Bíblia diz um monte de coisa a meu e a seu respeito. E eu prefiro ficar com a verdade que a Bíblia diz a meu e a seu respeito. Lá no Salmo 23 diz que nada te faltará. Se o Senhor for o seu pastor, nada te faltará. No Salmo 91 diz que aquele que habita no esconderijo do Altíssimo, esse descansa à sombra do Onipotente. Ah, meu amado, se você descansar, se você habitar no esconderijo do Altíssimo, você vai descansar à sombra do Senhor Deus. Se você crê nessa verdade, então diga: nada me faltará. Se estás comigo, Deus, nada me faltará. Se você crê nisso, dá glória a Ele.

me fala. Aí eu queria que você cantasse isso de maneira profética. Não, levanta tua mão. Levanta tua mão se você pode. Levanta tua mão se você pode. Talvez você acabou de cantar isso e você vai voltar para casa, meu amado, e você está pensando naquele monte de conta.

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Cristo Jesus. Pois ele não subsistindo em forma de Deus, não julgou como usurpação ser igual a Deus. Antes a si mesmo se esvaziou, assumindo a forma de servo, tornando-se a semelhança de homem e reconhecido em figura humana. A si mesmo se humilhou, sendo obediente até a morte e morte de cruz.

0: quem fez a terra com seu poder, estabeleceu o mundo com a sua sabedoria e estendeu os céus com seu entendimento. A sua voz há grande tumulto de águas nos céus, e ele faz subir os vapores desde as extremidades da terra, faz os relâmpagos para a chuva e tira o vento dos seus tesouros. Jeremias 51, 15, 16.
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3: Nós vamos meditar na palavra de nosso Senhor e Salvador Jesus. Amém, amados. Vamos ouvir aquilo que o Espírito Santo de Deus tem para os nossos corações. Vamos ouvir a voz do Espírito. Todas as vezes que nós lemos a palavra do Senhor e deixamos que o Espírito move em nossas vidas, fale através de nós, nós somos edificados e edificamos também aqueles que nos ouvem. E nós estamos aqui, irmãos, para sermos edificados pelo Espírito Santo de Deus. Que a palavra seja do Senhor, que o mover seja do Senhor, que a graça do Eterno se manifeste de uma forma intensa, poderosa neste lugar. Irmãos, vamos ler a palavra do Eterno para nós meditarmos. 2 Coríntios, capítulo 9. Vamos ler a partir do versículo 6 até o versículo 9. Vamos colocar de pé para nós lermos a palavra? Nos diz o apóstolo Paulo, escrevendo à igreja de Corinto: lembrem disso, quem planta pouco, colhe pouco, quem planta muito, colhe muito. Que cada um dê a sua oferta conforme resolveu no seu coração, não com tristeza, nem por obrigação, pois Deus ama quem dá com alegria. E Deus pode dar muito mais do que vocês precisam para que vocês tenham sempre tudo o que necessitam, e ainda mais do que o necessário para fazerem todo tipo de boas obras. Como dizem as Escrituras Sagradas, Ele dá generosamente aos pobres e a sua bondade dura para sempre. Amém. Senhor, nós te louvamos, Pai, pela tua graça, pela tua misericórdia. Nós te exaltamos pelo teu grande cuidado para conosco, Senhor. Ó Deus, e queremos clamar que nessa noite que tu venhas mover neste lugar de uma forma sobrenatural, para que nossos corações sejam alimentados com a tua palavra, para que nós possamos receber, Senhor, o alimento necessário que nos fortalece, que nos dá força para seguirmos em frente, para seguirmos firmes nessa caminhada em direção aos céus, Pai. Eu quero clamar que tu abençoe cada um dos irmãos que estão aqui, Pai eterno, que sejam eles edificados para a tua honra e para a tua glória, que teu nome seja exaltado nessas vidas, ó Senhor, que tu faça a tua vontade, é que nós pedimos em nome de Jesus. Amém, Santo Deus. Aleluias. Os irmãos, fiquem à vontade. Amados, geralmente esse texto ele é lido quando a igreja quer ofertas. Só que hoje nós não vamos ler esse texto nesta visão. Nós queremos ler esse texto para vocês e queremos meditar nesta palavra a respeito das grandes bênçãos que Deus tem na vida daquele que planta, na vida daquele que semeiam sementes verdadeiras, sementes de vida, sementes que podem levar o homem para os céus, que pode restaurar por completo a vida do ser humano. Nós sabemos, irmãos, que todas as vezes que nós fazemos alguma coisa para o Senhor, todas as vezes que nós abrimos o nosso coração para o Mestre, deixamos que o Eterno mova nas nossas vidas, nós somos abençoados, somos guardados, somos protegidos, o Eterno acampa ao redor dos seus e coisas maravilhosas Ele faz acontecer na vida daquele que crer. E é esta palavra que nós queremos passar para os amados nessa noite. Que os irmãos olhem sempre para o Todo-Poderoso, confiem no Senhor, espere no Senhor, gente. Abrace a causa de Cristo com todo o seu coração, com todo o seu desejo e vejam e experimentem aquilo que Deus pode fazer na nossa vida e através da nossa vida. Nós não podemos nos contentar, irmãos, com um banco de igreja, nós não podemos nos contentar com a religião, nós não podemos nos contentar com aquilo que temos, mas precisamos oferecer ainda mais para o Todo-Poderoso. É preciso oferecermos ao Mestre tudo quanto temos, irmãos, e isto parte do princípio de oferecermos primeiro a nossa vida para o Senhor, oferecermos primeiro a nossa existência para o Senhor. E quando nós, irmãos, oferecemos a nossa existência, o Eterno passa a mover em nossos corações, trazendo alegria, contentamento, prazer, satisfação, o mover do Espírito e o poder do Eterno há de estar nas nossas almas. Jamais devemos esquecer, irmãos, que o Senhor diz que somos sacerdócio do Senhor. Nós somos sacerdotes. Cada um desses que estão aqui são sacerdotes do Senhor. E como tal, vocês precisam ser atuantes na obra do Todo-Poderoso. Vocês precisam agir na obra do Senhor, deixar-se envolver pelo Mestre, porque o Senhor quer usá-los. O Senhor quer fazer coisas extraordinárias na vossa vida, irmãos. E nesse texto, amados, o apóstolo Paulo, ao escrever ao povo de Corinto, ele faz aqui uma comparação. Haja vista que Israel era uma terra muito árida, muito deserto, muitas pedras, pouco campos férteis. E ali, queridos, eles tinham que plantar, eles tinham que semear para que pudessem ter a subsistência nas suas casas, ter o alimento nas suas casas. E é nesse ponto que o apóstolo Paulo usa esse exemplo. Ele diz, quem planta pouco, colhe pouco. Quem planta pouco, colhe pouco, irmãos. Nós precisamos aprender, queridos, a cada dia semear o máximo possível para a honra e para a glória do Senhor. Se você ora um pouco, ore ainda mais. Se você lê a palavra, leia ainda mais. Se você adora, adore ainda mais. Se você santifica a tua vida, procure fazer isso cada vez mais. Porque é assim, queridos, que nós vamos plantar para o Senhor. É dessa forma que nós vamos plantar para o Todo-Poderoso e o Eterno há de abrir as portas, as comportas, há de mover os céus e terra em nosso favor e todas as promessas de Deus para nós, elas se tornarão verdades, irmãos, se tornarão verdades. Mas nós não podemos esquecer, queridos, que é preciso plantar, plantar, amados, plantar para a honra e para a glória do Todo-Poderoso. Nós sabemos quão difícil é plantar, quão difícil é plantar. Você precisa arar o campo, você precisa jogar adubo, hoje jogar água, irrigar. É um trabalho extenso, é um trabalho bastante árduo. Muitas vezes, irmãos, servirmos a Cristo também é dessa forma. Muitas vezes você tem que pagar um preço para estar na presença do Senhor. Você precisa colocar a tua vida nas mãos do Todo-Poderoso de uma forma que você seja trabalhado por Deus. E esse colocar-se nas mãos do Senhor é quando você entrega-se para Ele, é quando você abre o teu coração, é quando você deixa o Senhor mover na tua vida, irmãos. Nós estamos vivendo dias em que as pessoas perderam de vista a graça do nosso Senhor e Salvador e estão vivendo segundo os seus próprios interesses, vivendo apenas em busca dos seus próprios interesses. Mas nós sabemos, e a palavra já diz, que é preciso primeiro colocar Deus dentro da nossa vida, colocar Deus dentro dos nossos corações. E quando nós oferecemos o nosso corpo como terra a ser tratada, ser arada e ser semeada, irmãos, nós com certeza vamos produzir e produzir para a honra e para a glória do Senhor. E é isso que Deus quer que nós façamos, queridos, que nós estejamos plantando dentro em nossos corações a semente do Senhor, a graça do Todo-Poderoso, a graça do nosso Senhor e Salvador Jesus. E vamos ver quão bom e maravilhoso é o Mestre e como Ele tem seu braço cada dia mais estendido para nos abençoar. E experimentaremos o seu poder, experimentaremos a sua graça e a sua misericórdia. Amados, nós não temos motivos, ouça com atenção, nós não temos motivos para andarmos desanimados, nós não temos motivos para andarmos entristecidos, nós não temos motivos de fato, irmãos, para andarmos tristes, abatidos, depressivos e coisas do tipo, nós não temos, amados. Muitas vezes andamos assim é porque nós não temos oferecido a nossa vida para o Senhor trabalhar. Evidentemente que eu posso ficar triste um dia, posso me abater outro, evidentemente que sim, claro, somos humanos, mas nós não podemos é ficar nessa situação um mês, um ano, porque assim, irmãos, nós estamos ferindo preceitos de Deus, princípios do Senhor. Quando nós, amados, não buscamos o Eterno e oferecemos a nossa vida para que sejamos semeados, nós vamos, dessa forma, abrir espaço na nossa existência para que outros princípios surjam na nossa vida. Todas as vezes que nós fechamos a porta para o Senhor, que nós fechamos a porta, a porteira da nossa vida para Deus, olha, irmãos, queira ou não, uma porta será aberta nela. Uma porta será aberta. E as trevas entram, e as trevas semeiam, e os males chegam, e os problemas adentram a nossa vida, e as dificuldades batem a porta, quebra a porta, entra na nossa existência, entra no nosso viver, irmãos. E teremos dias complicados, dias difíceis, dias complicados, dias muito difíceis. Mas quando nós olhamos para o Senhor, confiamos nele, Aí a nossa vida, ela é transformada para a honra e para a glória do Senhor. No versículo 6, Paulo diz: quem planta pouco, colhe pouco. Quem planta muito, colhe muito. Ouça, irmãos, você tem plantado muito para o Senhor, você tem buscado muito na presença de Deus, você tem oferecido a sua vida verdadeiramente para que o Eterno possa mover no teu viver. Muitas vezes nós queremos as bênçãos do Senhor, nós queremos ver a glória de Deus, mas nós não fazemos muita coisa, amados. Não fazemos muita coisa. Nós estamos acomodados em nosso lugar, estamos acostumados com toda a situação que nos cercam. Nós estamos acostumados com tudo. Estamos acostumados com o pecado que impera aí fora. Estamos acostumados com aqueles que são próximos a nós, que falam palavrões, que agem mal, que enrolam o próximo. Nós estamos acostumados e às vezes nós acabamos aceitando isso como algo natural na nossa existência. E o resultado disso, amados, e o resultado é que nós vamos ter problemas na nossa caminhada com o Todo-Poderoso. Vamos ter problemas. A Bíblia diz em Salmo 1 que nós não podemos sentar na roda dos escarnecedores, mas sim buscarmos, irmãos, buscarmos aqueles que podem nos edificar, aqueles que podem trazer alguma coisa boa para a nossa vida. Nós precisamos buscar pessoas que têm algo para somar na nossa existência. É assim que a palavra diz, e é desta forma que eu abro a minha vida para o Senhor semear, para o Senhor plantar, amados. Nós precisamos, queridos, cultivar bons princípios. E os princípios bons são aqueles que são dados pelo Senhor. Mas para que nós possamos ter esses princípios dentro de nós, eu preciso, você precisa, é uma necessidade de cada um de nós corrermos para os braços do Eterno, corrermos para o Senhor, clamarmos pela sua graça, clamarmos pela sua misericórdia. E isto exige de nós esforço. Exige de nós esforço. É muito fácil nós vivermos uma vida de qualquer jeito, descompromissada com o Senhor. Mas a partir do momento que nós firmamos compromisso com o Todo-Poderoso, esse compromisso exige de nós, irmãos, esforço, esforço. Eu tenho que me esforçar para sair do meu lugar, eu tenho que me esforçar para buscar o Senhor, eu tenho que me esforçar para santificar a minha existência, eu tenho que me esforçar para andar com Cristo, irmãos. A Bíblia já diz que a nossa carne, ela puxa para aquilo que é da carne. E diz ainda que há uma luta entre carne e espírito dentro de nós. Se nós formos dar valor, se formos dar ouvido à nossa carne, não saímos de casa, não lemos a Bíblia, não oramos, não adoramos, não fazemos nada disso. Porque a carne rejeita essas coisas. A carne não gosta de Bíblia, ela não gosta de Bíblia. Tanto é, se você tiver com insônia, o remédio para insônia é ler a Bíblia. É só deitar na cama. Ah, estou com insônia, o que é que eu faço para dormir? Estou com insônia. Nem precisa orar. Pega a Bíblia, começa a ler a Bíblia. Olha, com 5 minutos você está dormindo. A nossa carne não gosta. Ela não gosta, irmãos. E nós precisamos lutar contra isso. Lutar. É algo antinatural para nós. Porque nós nascemos no pecado e estamos no pecado, mas o Senhor veio para quebrar essa cadeia, e quando Ele quebra essa cadeia, Ele nos liberta, irmãos. Mas nós precisamos nos esforçarmos para continuarmos a viver a liberdade que o Senhor nos dá. E isto, irmãos, é abrindo a nossa vida para que o Senhor plante, para que o Senhor plante, mas plante muito, porque quanto mais o Senhor planta, mais nós vamos colher. Mais nós vamos colher. Você quer poder? Plante. Você quer autoridade? Plante. Quer comunhão com Deus? Plante. Você quer viver uma vida de vitórias? Plante, irmãos. Plante dentro do teu coração os princípios de Deus, aquilo que a palavra diz, e nós veremos o quão Deus fará na nossa existência, quão grandes coisas o Eterno fará na nossa vida. No versículo 7 de 2 Coríntios, capítulo 9, diz que cada um dê a sua oferta conforme resolveu no seu coração, não com tristeza nem por obrigação, pois Deus ama quem dá com alegria. Que cada um dê a sua oferta conforme resolveu no seu coração. O Senhor diz na sua palavra que Ele gosta de um coração quebrantado. de um coração sensível a Ele, um coração voltado para Ele. E é isso que nós precisamos fazer. Eu preciso oferecer ao Senhor uma oferta, irmãos. Uma oferta que seja agradável ao Todo-Poderoso. Eu sei que quando nós falamos de oferta, todo mundo já pensa em reais, já pensa em dinheiro. Mas eu quero dizer para você que essa oferta é interessante. Sim, é interessante para a igreja. Mas a oferta que Deus quer de verdade é que você entregue a tua vida para Ele. É que você viva os princípios dEle. Porque quando você entrega o teu viver e permite que Deus seja entronizado no teu coração, amados, aquilo que você precisa, Ele suprirá. Ele suprirá. A Bíblia diz que o Senhor ampara os seus. Ele tem prazer em amparar os seus. E nós precisamos, amados, cada dia mais encher o nosso coração com aquilo que é lá do alto, amados. Lá do alto. E eu preciso semear na minha vida. Nós precisamos abrir o coração e deixar que as coisas do Senhor sejam colocadas dentro da nossa existência. E isso com alegria, com prazer, não como desencargo de consciência, não por obrigação, mas eu tenho que cultivar, irmãos, a semente da alegria de estar na presença do Senhor, o prazer de estar na presença de Deus. E quando eu tenho prazer no Senhor, eu quero as coisas de Deus para a minha existência. Eu quero aquilo que é do Senhor para a minha vida. O Eterno quer fazer grandes coisas na nossa existência, irmãos. Deus quer fazer grandes coisas. O grande problema é que geralmente nós não abrimos de fato o coração para o Senhor. Nós deixamos ouvir uma voz que fala aqui dentro: ah, você é só membro. Você é só membro, é só ovelha. É só um crente. Ó, quem vai fazer não é você, é o sacerdote, é esse, é aquele. Ah, você não tem esse poder, não tem essa autoridade. E você ouve essa voz, e você planta essa voz no teu coração, e você mata a voz do Espírito na tua vida. E a voz do Espírito diz que aqueles que chegam-se ao Senhor farão obras como as de Cristo. É assim que está na palavra, irmãos. Obras maiores do que as minhas farão. E o Senhor falou isso para quem? Para aqueles que são fiéis, que são servos amados. Precisamos entender isso, precisamos viver essa verdade, precisamos nos deixar envolver com aquilo que é de Deus, queridos. Porque esta é a verdade do Senhor. E nós não podemos, amados, permitir que o nosso coração se feche para aquilo que é de Deus e abra para aquilo que é do mundo, e ouçamos a voz que não é do Espírito. Nós precisamos oferecer a nossa vida para o Senhor, não com tristeza, nem por obrigação. Não é com tristeza, irmãos, não é por obrigação, mas é com prazer, é com alegria. E se nós não temos essa alegria com o Senhor, não temos esse prazer com aquilo que é de Deus, eu quero afirmar para cada um de vocês que há alguma coisa errada na vida, amados. Há alguma coisa errada. Não é um julgamento, mas é uma constatação. A Bíblia diz que aqueles que recebem o Espírito recebem o óleo da alegria. Não é assim que está na palavra? Não é assim, irmãos? Eu sei que parece hipocrisia falarmos de alegria num tempo tão complicado. Sim, até parece hipocrisia, mas se existe, é de Deus. Como Deus não pode ser hipócrita, tem que ser verdade. Amém? Como Deus não mente, tem que ser verdade. Então o erro está com a gente. O erro não está com Deus. O erro está com nós. Porque nós não temos plantado da forma correta. Nós não temos aberto espaço na nossa vida para que o Senhor plante de forma correta. Para que o Senhor plante de forma certa em nossas vidas. Precisamos abrir o coração. Abrir o coração. 2 Coríntios capítulo 9, versículo 7, última parte. Pois Deus ama quem dá com alegria. Ouça a diferença, irmãos. Essa é a diferença. Deus quer uma voluntariedade de cada um de nós. Nós não podemos deixar nos levar pela obrigação, necessariamente pela obrigação. Mas eu sei que tenho uma obrigação com o Senhor, mas essa obrigação precisa ser temperada, irmãos, temperada pela voluntariedade. Eu preciso querer, eu tenho que querer, eu tenho que desejar ardentemente, ardentemente estar na presença do Senhor. O apóstolo Paulo diz que nós precisamos desejar as coisas do alto como uma criança deseja o leite. É assim que deve ser a nossa vida, amados. Eu sei que nesses tempos complicados que estamos vivendo, está difícil vermos isso. Porque temos visto um evangelho que é pregado, que é vivido, que está um pouco distante da palavra, um tanto distante da palavra de Deus. As pessoas, amados, estão preocupadas com uma série de fatores, mas nem sempre há um interesse maior, que é adorar o Criador e viver seus princípios de verdade na nossa vida. E quando nós abrimos o nosso coração para o Todo-Poderoso, abrimos a nossa vida para o Eterno, irmãos, Ele adentra na nossa existência e veremos que a colheita será abundante. A colheita será abundante. Ainda no versículo 8 está escrito: e Deus pode dar muito mais do que vocês precisam para que vocês tenham sempre tudo o que necessitam e ainda mais do que necessário para fazerem todo tipo de boas obras. Deus pode dar muito mais do que nós precisamos. Quando nós colocamos a nossa vida no automático, vamos colocar dessa forma, quando nós colocamos a nossa vida no automático, tipo assim, você faz a sua parte com o Senhor, você faz o seu dia a dia com Deus, você aproxima dele, abre o teu coração, permite que ele semeie. Quando nós colocamos a nossa vida no automático, nós seremos abençoados com toda sorte de bênçãos. Porque o Senhor, mais do que ninguém, sabe do que necessitamos, quando necessitamos e a medida certa daquilo que nós necessitamos. Quando nós olhamos para nós mesmos, olhamos no espelho, aí você acha, poxa, eu preciso disso, eu preciso daquilo, a minha vida está assim porque está faltando isso, está faltando aquilo, mas quando eu consagro a minha existência, dedico a minha vida para o Todo-Poderoso, quando eu entrego o meu coração para o Mestre, quando eu falo para o Senhor, Deus, toma a minha vida, abraça a minha vida, envolva-me com as tuas asas, cobre-me, ô Senhor, move na minha vida. Lá em Isaías diz: e voaremos como águias. Voaremos como águias. Amém, amados? Voaremos como águias. Sabe quem faz isso com a gente? É Deus. É Deus. É Ele que sabe o que nós necessitamos. É Ele que sonda nossos corações. É Ele que não desampara os fiéis. É Ele que guarda-nos de todo ataque do mal. É Ele que acampa seus anjos ao nosso redor. É Ele que abre os caminhos, aplana os caminhos que fazem-nos andar em direção ao reino celeste, protegidos, guardados, amados. É o grande amor de Deus que se manifesta para os fiéis. E nós precisamos, cada dia mais, santificar a nossa vida, sermos fiéis ao Todo-Poderoso, para experimentarmos o poder do Mestre na nossa alma. Irmãos, isso não é impossível, não é impossível. É uma ação totalmente possível, queridos. Alcançarmos essa bênção, essa comunhão com o Senhor, é uma verdade para os nossos dias, é uma verdade para cada um de nós, é uma verdade para você, é uma verdade para você que nos ouve pela internet, é uma verdade para todo o povo que clama pelo nome do Senhor, é uma verdade ao alcance de cada um de nós. Nós não podemos nos deixar enganar pelos espíritos imundos que muitas vezes sopram nas nossas vidas, que nós somos incapazes, que nós não somos amados pelo Senhor, que o amor de Deus não está conosco, que nós somos pecadores, realmente somos pecadores, mas o maligno sopra nos nossos ouvidos e diz: você é pecador, você é pecador, você é pecador, e você assimila aquilo, você começa a pensar: eu sou pecador, é por isso que eu não prospero, é por isso que Deus não me abençoa, é por isso que eu não consigo sair dos meus problemas, é por isso que minha vida está de mal a pior, é porque eu sou pecador, porque eu sou pecador, e você se envolve com essa ideia satânica, e você não consegue sair do buraco, só descendo no buraco. É evidente que nós somos pecadores, irmãos, claro que somos. Mas a Bíblia diz que aqueles que abrem os seus corações para que sejam semeados pelo Senhor, esses são purificados, são lavados, são restabelecidos. São purificados, lavados e restabelecidos e feitos em novas criaturas. Nós não podemos deixar que a nossa consciência, que o nosso racional aponte para a gente e diga: Você é pecador, é por isso que você está nessa situação. E se você reconhece o teu pecado, e se você conclui realmente que você está em pecado, a Bíblia diz que devemos fazer o quê? Confessar os pecados. Nós não podemos reter pecado na nossa vida, irmãos. Não podemos reter o pecado. Nós não podemos guardar o pecado, seja qual for ele. É preciso confessar o pecado para que a bênção de Deus seja ampla na nossa vida. Seja ampla. Quando nós cultivamos o pecado, guardamos o pecado na nossa vida, ele produz dentro de nós sequidão. Ele produz dentro do nosso coração deserto, terra arenosa, pedras, tudo aquilo que não permite que a semente germine. É o pecado que mata a semente, irmãos. O pecado mata a semente. E você pode até jogar adubo na terra, mas se a terra não for molhada, não vai nascer nada, queridos. Você pode até ouvir a palavra, até concordar com a palavra, você pode até ler a palavra, você pode ouvir os pregadores famosos por aí falar um monte de coisa, mas se teu coração está no pecado, é a semente jogada na terra seca, amados. Não vai germinar. A água do Espírito não está na tua vida. É terra arenosa, é terra deserta. Nós não podemos, de forma alguma, deixar que o pecado encontre lugar no nosso coração. Nós não podemos abrir espaço na nossa vida para o pecado. Nós não podemos cultivar o pecado, povo dos céus. Porque quando nós cultivamos o pecado, guardamos o pecado, não confessamos o pecado, não vamos colher abundantemente do Senhor. Na verdade, não vamos colher nada de Deus, porque em nosso coração nada há de germinar, nada há de nascer. Diz a palavra, e Deus pode dar muito mais do que vocês precisam para que vocês tenham sempre tudo o que necessitam, e ainda mais do que o necessário para fazerem todo tipo de boas obras. Isto é promessa, irmãos. É promessa. É promessa de Deus para os fiéis. É promessa de Deus para os santos. É promessa de Deus. Pegue para si essa promessa, leia essa promessa do Senhor, fale, Deus, eu quero, Deus, mas também estou oferecendo. Deus, eu quero, mas aqui está o meu coração. Deus, eu quero, aqui está a minha adoração. Deus, eu quero, aqui está o meu louvor. Deus, eu quero, mas aqui está a minha audição do teu Espírito. É quando você lê a Bíblia, claro. Quando assim fazemos, amados, nós vamos receber do Senhor, mas estamos oferecendo meios para que Deus dê a bênção na nossa existência. Nosso coração, que antes era terra seca, como Israel, aquela terra cheia de pedras, deserta, cheia de areia, uma terra ruim, no verão quente demais, no inverno frio demais. Enfim, pouca terra fértil lá em Israel. O coração da gente é da mesma forma. Se nós, amados, se nós não buscarmos de Deus a sua graça e a sua misericórdia, seremos assim, um coração seco, no qual nada nasce, nada nasce. Em 2 Coríntios, capítulo 9, versículo 9, está escrito, como diz as Escrituras Sagradas, ele dá generosamente aos pobres e a sua bondade dura para sempre. Ele dá de forma generosa aos pobres. Quem são os pobres? Aqueles que possuem seu coração fiel, seu coração aberto, seu coração com terra fértil, seu coração onde pode ser plantada pelo Senhor. Esses são os pobres, amados. Esses são os pobres. Amém? Ele dá generosamente àqueles que são sensíveis à sua palavra e à sua bondade dura para sempre. A sua bondade dura para sempre. Interessante que as coisas do Senhor são todas imutáveis e não acabam. Elas são eternas. E a bondade do Senhor é algo que dura por toda a eternidade. Quando nós olhamos lá no Gênesis, lá no início de tudo, nós vemos a manifestação da bondade do Senhor. Quando você vai lá no Apocalipse, que fala das últimas coisas, você vê a bondade do Senhor se manifestando da mesma forma. O Eterno, nesse espaço de tempo que está na Bíblia, mostrou a sua bondade, a sua misericórdia. e Ele mostra a sua bondade e a sua misericórdia para com cada um de nós. Basta que oferecemos a Ele a nossa vida, oferecemos a Ele a terra pronta para ser semeada. E esse preparar a terra, irmãos, é colocar-se à disposição do Mestre e deixar o Espírito Santo de Deus mover poderosamente na tua vida. Amém? Lucas 6, versículo 38. Deem aos outros e Deus dará a vocês. Ele será generoso e as bênçãos que Ele lhes dará serão tantas que vocês não poderão segurá-las nas suas mãos. A mesma medida que vocês usarem para medir os outros, Deus usará para medir vocês. Amém? Estão vendo como é a promessa do Senhor para as nossas vidas? Cabe a nós, irmãos, experimentarmos, doarmos a nossa vida para o Senhor. Mas nós não podemos esquecer que tudo isso que eu falei está na Bíblia. E é a mesma Bíblia que diz que nós precisamos adequar a nossa vida aos preceitos do Senhor. Se você quer receber de Deus, temos que adequar a nossa vida à vontade do Senhor para assim recebermos dele. Portanto, irmãos, que tenhamos um coração que seja fértil, um coração pronto para ser semeado, e permitamos que o Eterno plante a semente, ou seja, nos abençoe com toda sorte de bênçãos, para que nós possamos produzir em abundância, em quantidade muito grande. Experimente o Senhor, experimente, e verão a glória do Todo-Poderoso na vossa vida. Senhor, nós te louvamos pela tua palavra, Pai. E eu quero declarar, Senhor, que eu quero que a minha vida seja terra fértil, meu Deus. Porque eu quero receber a tua semente. Eu quero ser um campo, Senhor, um campo semeado, um campo preparado por ti, Senhor, para te louvar, para te bendizer, para te adorar, para te engrandecer. E eu quero clamar essa bênção sobre todos esses que aqui estão presentes, para que também eles experimentem da tua glória e do teu poder, em nome do teu Filho Jesus. Amém, Santo Deus. Amém, amados. Glórias ao nome santo de nosso Senhor e Salvador Jesus Cristo.
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face, Senhor. Assim como o Senhor revelou a tua glória para Moisés, e a face de Moisés refletia a tua glória, porque buscou em oração, quero buscar-te, Senhor.

E estas palavras que hoje te ordeno estarão no teu coração, e as ensinarás a teus filhos, e delas falarás sentado em tua casa e andando pelo caminho, ao deitar-te e ao levantar-te. Deuteronômio 6, 6 e 7.

firmados pelo Senhor são os passos do homem em cujo caminho ele se deleita. Ainda que caia, não ficará prostrado, pois o Senhor lhe segura a mão. Salmos 37, 23, 24.

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2: O tema de nosso estudo, a Bíblia e a educação dos filhos. A Bíblia e a educação dos filhos. Irmãos, vivemos dias extremamente difíceis, não se engane. Dias extremamente difíceis para a educação de filhos. Muito complicado. Criar filhos nos caminhos do Senhor é uma tarefa para muita oração, para muito jejum. Vivemos dias, queridos, em que o inimigo sagazmente tem sabido usar toda sorte de tecnologia para atrair as crianças desde a mais tenra idade. Eu vejo ali em casa a Elisa, o encanto dela para com o celular, para com as coisas, para com a mídia. É incrível. Como gosta dessas coisas. Graças a Deus o Espírito Santo tem colocado em nossos corações a ideia de, aproveitando esse gosto que ela tem para com isso, para que veja aquilo que é do Senhor. Para que se deixe envolver com as músicas que são do Senhor. E isso tem edificado com certeza, e ela já começa a querer cantar as musiquinhas que vê no celular. No entanto, amados, esse cuidado ele não é generalizado. Nós temos visto que dificilmente uma criança não está com o celular na mão, um tablet ou coisa parecida. Dificilmente não estão, porém, quando você olha, quando você vê o histórico daquilo que estão observando, daquilo que estão vendo na internet, não tem nada de Deus. Nada do Senhor. Eu quero falar para vocês que a internet é encantadora. É encantadora. Essa mídia, ela é encantadora. Tablet, smartphone, computadores, é encantador. E prende a atenção das nossas crianças. E infelizmente, irmãos, eles estão sendo doutrinados, quando não de forma direta, ou seja, explícita. E hoje há muito material na internet que é de forma explícita. É um doutrinamento satânico. Mas quando não é dessa forma, vem no conta-gotas o doutrinamento do maligno. Vem no conta-gotas. É um videozinho hoje com uma ideia, amanhã outro, e no conjunto da obra, quem sai levando é Satanás. Nós precisamos ter muito cuidado com a mídia, muito cuidado com aquilo que nossas crianças estão vendo na televisão, na internet. Os companheiros, o meio onde elas estão inseridas. Porque tudo isso, irmãos, como pai que somos, nós temos que cuidar. Porque é responsabilidade de cada um de nós fazer que nossos filhos sejam servos do Senhor. Nós não podemos de forma alguma criar filhos para o diabo. Criar filhos para servir às trevas. Mas temos que fazer conforme está na palavra, para que a semente do evangelho seja implantada profundamente na mente de nossas crianças. E se nós, irmãos, e se nós não nos esforçarmos, nós não vamos conseguir êxito. Tenha certeza disso. E é por isso que nós temos visto tantos jovens, mesmo muitas vezes criados na igreja, mas andando por caminhos errados. Adolescentes andando por caminhos errados. Jovens que não querem saber do Senhor, mesmo vivendo toda a sua adolescência, toda a sua infância e adolescência dentro da igreja. Não é suficiente, amados. Os pais precisam doutrinar os filhos na palavra. O interessante é que Moisés, num tempo muito passado, ele já ensina isso a Israel. Eles estavam saindo do Egito e dizia para que os filhos fossem doutrinados, para que na terra estranha, para onde iriam, eles não se desviassem dos caminhos do Senhor. E veja que não era tão difícil quanto hoje. Se nós voltarmos, por exemplo, há 30 anos atrás, se nós voltássemos um pouco mais, há 2 décadas, 3 décadas atrás, nós notaríamos quão diferente era a criação dos filhos. Quão diferente. Era muito mais fácil, irmãos. Muito mais fácil. E olha que os pais já achavam difícil. E hoje, só a misericórdia de Deus. Só a misericórdia do Senhor. E as crianças não querem saber de Deus. A adolescência não quer saber de Deus. E a juventude, poucos querem saber de Deus. Infelizmente, esse é um retrato da nossa sociedade nos últimos dias. Eu quero que os amados ouçam a palavra. Deuteronômio capítulo 6, versículo

tenha cuidado de cumprir a lei de Deus. Então, conforme disse o Senhor, o Deus dos nossos antepassados, tudo correrá bem para vocês, e vocês se tornarão numerosos naquela terra boa e rica para onde vão viver. Escute, povo de Israel, o Senhor, e somente o Senhor, é o nosso Deus. Portanto, ame o Senhor nosso Deus com todo o coração, com toda a alma, com todas as forças. Guardem sempre no coração as leis que eu lhes estou dando hoje, e não deixe de ensiná-las aos seus filhos. Repitam essas leis em casa e fora de casa, quando se deitarem e quando se levantarem. Amarrem essas leis nos braços e na testa, para não as esquecerem, e as escreva nos batentes das portas das suas casas e nos seus portões. Amém? Deuteronômio capítulo 6, versículos 1 até o 9, eu li na versão Nova Tradução na Linguagem de hoje. Esta era a orientação de Moisés para os pais, para que eles estivessem ligados verdadeiramente na palavra, ligado naquilo que era de Deus, para que eles pudessem guardar no coração a palavra do Senhor. E nós, queridos, que servimos o Todo-Poderoso, não mais debaixo do cuidado da lei, mas debaixo da graça, da misericórdia, na presença do Espírito Santo de Deus, no mover do Espírito Santo, nós precisamos entender e ensinar isto aos nossos filhos, que não é mais a obediência a mandamentos,

essa inclinação seja arrancada e seja neles inseridos a palavra do Senhor, para que possam optar pelo caminho do Todo-Poderoso e viver os princípios do Senhor. E a palavra de Deus é muito clara, irmãos, e nos ensina a buscar cada dia mais a presença do Senhor, a viver cada dia mais a verdade do Criador, não nos desviando da palavra, não nos deixando levar por este mundo. E isto precisa ser falado diariamente às nossas crianças. O conselho de Moisés, que eles carregassem nos braços e na testa. Eles colocavam tipo uma caixinha ali, tinha a palavra amarrada na testa, para que eles não se esquecessem da lei do Senhor, que estivesse escrito nos batentes das portas, para que não se esquecessem da lei do Senhor. Veja, irmãos, precisamos cercar isso continuamente. Todos os dias é preciso falar do amor de Cristo Jesus, educar, levar, para que essas crianças não cresçam para servir as trevas, para servir o inimigo de nossas almas. Amém? E nós precisamos usar como exemplo, acima de tudo, a palavra de Deus. Nela encontramos tudo o que precisamos para que tenhamos uma vida feliz, uma vida agradável e também uma vida de ensinamento aos nossos filhos. Educando através do exemplo. 1 Timóteo capítulo 4, versículo 12. Ninguém despreze a tua mocidade, pelo contrário, torna-te padrão dos fiéis, na palavra, no procedimento, no amor, na fé e na pureza. Irmãos, o melhor exemplo que nós temos é a nossa própria vida. Se você quer que teu filho seja educado nos caminhos do Senhor, viva a palavra, ensine a palavra, mas pratique a palavra. Apenas ensinar não é o suficiente, nós temos que ensinar a palavra, é fundamental isso, mas vivermos a palavra que ensinamos. Nossos filhos precisam ver em nós exemplo. E nesse texto, Paulo fala a Timóteo que ele precisa ser exemplo para os seus filhos, ou seja, para aqueles que olhariam para ele como pastor e visse nele um servo de Deus fiel, para que as suas vidas também fossem assim transformadas.

0: Amadas, queridos, nós não podemos viver de forma diferente, mas a nossa vida, a cada instante, a cada minuto, necessário é que esteja aos pés de Cristo Jesus. E muitas vezes nós deparamos com pais frustrados: ah, mas meu filho foi criado na igreja, ah, meu filho foi criado, levava para a igreja todos os cultos. Irmãos, igreja não salva ninguém. Levar filhos à igreja não os salva, não nos salva, culto não salva ninguém, precisamos entender isso. E muitas vezes os pais estão frustrados porque eles colocaram na cabeça que o seu dever era apenas conduzir os filhos à igreja. E ali chega na igreja, coloca seus filhos ao cuidado de uma tia, como é chamado hoje, uma tia, e essa tia tem a responsabilidade de, uma vez por semana, muitas vezes assim, uma vez por semana, doutrinar os filhos para que conheçam a Jesus. Irmãos, essa responsabilidade não é de pastor, não é de professor de escola dominical, não é das tias da sala do infanto, não é. Essa missão de educar os filhos e vê-los nos caminhos do Senhor é nossa, pais. Nossa missão, entendam isso, entendam isso. E quando nós vemos que os pais não vivem a palavra, não vivem aquilo que é pregado na igreja, aquilo que está na Bíblia, não tem uma vivência reta, uma vida de fidelidade, como essas crianças terão um referencial? Como terão um referencial? Não conseguirão ficar de pé, irmãos, e o maligno está aí para derrubá-las e trazê-las para as práticas más que este mundo, cheio de encanto, tem a oferecer. Entendam isso, os filhos precisam ser educados através de nosso exemplo como servo de Deus. Efésios capítulo 6, versículo 4. E vós, pais, não provoqueis os vossos filhos à ira, mas criai-os na disciplina e na demoestação do Senhor. Essa é a recomendação do Todo-Poderoso. Não levá-los à ira, mas sim criá-los na disciplina e na demoestação do Senhor. Por que não provocar nos filhos à ira? Muitos pais estão apenas preocupados, irmãos, que os seus filhos andem no caminho do Senhor, mas não ensinam o caminho do Senhor para os seus filhos. É preciso esse cuidado. Ah, meu filho é um capetinha em pessoa. Ah, meu filho é isso e aquilo outro. São palavras que o maligno gosta tanto de ouvir. Todas as vezes, queridos, que nós lançamos sobre nossos filhos palavras pesadas, palavras ruins, nós estamos concedendo ao inimigo condições, autoridade, legalidade para que ele possa agir sobre nossos filhos. Irmãos, é preciso criá-los nos caminhos do Senhor, educando na palavra de nosso Senhor e Salvador Jesus. Assim é o ensinamento do Todo-Poderoso para as nossas vidas. E se assim agirmos, com certeza, sólidas bases sólidas serão criadas na vida dessas crianças, e quando grande, não se desviarão do caminho do Senhor, assim como está na palavra do Todo-Poderoso. Amém? 2. Educando com disciplina. Irmãos, nós estamos vivendo numa sociedade extremamente complicada. Misericórdia. O tempo nunca foi tão complicado, tão difícil. Nunca foi tão difícil. É uma sociedade liberal, uma sociedade permissiva, em que todas as coisas são boas, tudo é aceitável, tudo é legal, e é difícil você, hoje, ir contra esse ensinamento deste mundo. É difícil você bater de frente contra esse ensinamento. É por isso, queridos, que nós temos que colocar o nosso joelho no chão. Temos que clamar, temos que viver. Caso contrário, irmãos, nós veremos que os nossos filhos serão doutrinados por esse mundo aí fora. No entanto, necessário é entender que a disciplina precisa existir. Nós não podemos deixar que nossos filhos em nossas casas façam o que der na telha, o que entenderem. Não, tem que ter disciplina, irmãos. Disciplina para chegar, disciplina para sair, disciplina para agir dentro de casa. Tem que ensinar as boas atitudes, as boas ações. Tem que ensinar pontos de educação para que onde quer que eles estejam, mostrem que são do Senhor. Não apenas no aspecto espiritual, mas também nos demais aspectos. É um conjunto, amados, é um conjunto. E é preciso que sejam disciplinados na palavra. E que nossos lares sejam cheios do Espírito Santo de Deus. Para que tenhamos autoridade para ensinar os limites que precisam existir na vida da criança, na vida do adolescente. Mas, irmãos, o que a Bíblia nos ensina sobre a disciplina de filhos? O que é que há na Bíblia a respeito desse tema? A palavra de Deus, ela é completa, irmãos. A palavra do Senhor é completa. E quando nós queremos, nós vamos encontrar tudo quanto necessitamos nela. O grande problema é que nós, muitas vezes, não temos tempo, não temos disposição, ou uma série de desculpas nós apresentamos para não fazermos da forma que está recomendado na palavra do Senhor. Mas vamos lá. O que a Bíblia ensina sobre a disciplina de filhos? Letra A. Disciplina significa treinamento para agir de acordo com regras estabelecidas. Provérbios 22, versículo 15. É natural que as crianças façam tolices, mas a correção as ensinará a se comportarem. Amém? Está em Provérbios 22, versículo 15. Ou seja, é natural que a criança faça ações, façam atos que não são legais. No entanto, cabe a cada um de nós como pais corrigi-los e ensiná-los a se comportarem de forma adequada. Os filhos precisam aprender que em todos os segmentos existem regras, normas, horários a ser cumpridos. Amém, gente? E se nós assim observarmos isso e ensinarmos nossos filhos a viverem de uma forma comportada, de uma forma em que observe as regras, certamente se darão bem onde quer que eles estiverem. Letra B. Disciplina significa correção. Apocalipse capítulo 3, versículo 19. Eu repreendo e disciplino a quanto amo. Sê, pois, zeloso e arrepende-te. Veja, irmãos, palavra do Senhor. Esse texto mostra o relacionamento de Jesus com uma igreja rebelde. Mas apesar de ser rebelde, ele a amava e por isso a corrigia. Se você ler o contexto desse texto, você verá. Cristo Jesus dirigia esta palavra a um povo rebelde, a um povo que precisava de correção. E essa mesma correção, por amor, o amor que Jesus tem no coração, o mesmo que deve estar dentro do nosso coração, precisamos usar em relação aos filhos, àqueles que nós amamos. Letra C. Disciplina significa imposição de limites. Provérbios capítulo 25, versículo 28. Como cidade derribada, que não tem muros, assim é o homem que não tem domínio próprio. Irmãos, se nós não ensinarmos aos nossos filhos os limites, eles serão como uma cidade, que não possui muros. Eles não terão domínio próprio. Temos que doutrinar os nossos filhos na palavra e ensiná-los, irmãos, que qualquer liberdade sem limite é prejudicial. Por exemplo, você não pode deixar seu filho fazer o que quer. Ah, eu gosto de internet. Ah, vou ficar na internet por conta própria, de manhã até a noite. Não é assim. Tudo tem limite na vida. Olha, vou falar a verdade para vocês. A única coisa que você não precisa ter limite é com isso aqui. Se teu filho quiser ler a palavra de Deus de 7 horas da manhã até 7 da noite, peça para ele estender até 7 e meia. Isso aqui não pode ter limite. Mas nós temos vivido dias em que as crianças, os adolescentes perderam os limites. Não tem limite para nada, tudo é demais. Quando estão na internet, é o dia todo. Quando estão na sociedade, fazem o que quer, da forma que acham conveniente. Na escola, sem limites. No falar, não tem limites. Irmãos, não é dessa forma. É preciso cuidado. A recomendação é: como cidade derribada que não tem muros, assim é o homem que não tem domínio próprio. Necessário ensinar aos nossos filhos o domínio próprio em todas as coisas. Uma tarefa difícil, com certeza difícil, mas necessária, e nós precisamos dedicar tempo para que isso seja uma verdade. Letra D. Disciplina tem resultados positivos. A correta e firme disciplina trará sabedoria aos filhos. Descanso aos pais. Oh, glórias. Essa é a parte que todo mundo quer. Descanso, não é verdade? Descanso aos pais. Mas como você terá descanso se teu filho está entrando na adolescência, na juventude, sem limite, sem compromisso com Deus, sem vínculos com o Senhor, praticando tudo aquilo que a sociedade acha normal nesses últimos tempos, no entanto que a Bíblia condena, que são as obras da carne, os filhos na impureza, na fornicação, relação íntima entre solteiros, estão no consumo de drogas, talvez, andando em más companhias. Como é que você pode desejar descanso numa situação dessa? O que está sendo plantado será colhido posteriormente, com certeza. E eu quero afirmar para vocês, amados, nessa sociedade doente que nós estamos vivendo, em que as nossas crianças, adolescências e juventude encontram-se totalmente deturpada por esse mundo, difícil encontrar equilíbrio, difícil que eles encontrem equilíbrio. Vamos corrigir enquanto é tempo, para a honra e para a glória do Senhor. Provérbios 29, versículos 15 até o 17. É bom corrigir e disciplinar a criança. Quando todas as suas vontades são feitas, ela acaba fazendo a sua mãe passar vergonha. Quando os maus estão no poder, o crime aumenta, mas as pessoas honestas viverão o suficiente para ver a queda dos maus. Corrija os seus filhos e eles serão para você motivo de orgulho e não de vergonha. Oh, glórias! Palavras de Salomão, Provérbios capítulo 29, versículos 15 até o 17. É bom corrigir e disciplinar a criança. Nós temos corrigido? Nós temos disciplinado as nossas crianças? Ou você tem passado a mão sobre a cabeça, como falamos por aí? Não, meu filho. Ah, meu filho é assim, meu filho é aquele. Bate e morre por seu filho, mas não corrige o seu filho? Quantas vezes vemos isso? Os filhos nas práticas ruins, e os familiares defendendo, os pais defendendo os filhos, quando deveriam estar corrigindo os seus filhos, disciplinando os seus filhos. Irmãos, estejamos atentos. Quando todas as suas vontades são feitas, ouça, quando todas as suas vontades são feitas, ela acaba fazendo a sua mãe passar vergonha. Tudo é com limite. Tudo é com limite. E nós temos visto que muitas vezes o adolescente, a criança não quer vir à igreja, cheio de desculpas, e por um motivo ou outro fica em casa. Fica em casa. Qual a consequência disso? Nada de bom. Nada de bom. Nada de bom. Pode ter certeza. Olha só, adolescentes não são inocentes. Eu me lembro dos meus 11 anos de idade. Eu já não era tão inocente. E olha que faz tempo isso. E hoje, com essa modernidade, com esse acesso à informação que nós temos. Meu Deus do céu. Irmãos, a coisa está muito louca mesmo. Há pouco tempo eu fui fazer uma pesquisa no Google. Eu lancei uma palavra no Google, eu criei uma imagem. Lancei uma palavra no Google, quando abriu, na verdade, o resultado das pesquisas foi assustador. Porque apareceu o que não devia mais do que eu queria que aparecesse. Então está assim a internet, queridos. Hoje acabou o limite. O smartphone, beleza. É um computador desse tamanho no bolso. Você faz tudo. E todo mundo com Wi-Fi, todo mundo com internet. Qualquer tema que você quiser, você entra lá no Google e digita. Tá. está tudo ao seu dispor, sem censura, sem limite. Portanto, queridos, se não houver essa disciplina, essa instrução, eles serão doutrinados pelas trevas. Fica atento a isso. Serão doutrinados pelas trevas. E como eu disse antes, quando eu tinha 11 anos de idade, eu já não era tão inocente assim. E hoje, amados, eu acho que uma criança de 9 anos de idade, ela... Só a misericórdia de Deus que deve ter na cabeça, não é? Só a misericórdia do Senhor. Mas com aquilo que é de Deus, tem a maior dificuldade. Para aquilo que é de Deus, nós vemos as crianças com dificuldades e a adolescência nem se fala, nem se fala. Ainda Provérbios capítulo 23, versículos 13 e 14. Não retires da criança a disciplina, pois se a fustigares com a vara, não morrerá. Tu a fustigarás com a vara e livrarás a sua alma do inferno. Amém? Fustigar é castigar. Necessário, queridos, que a disciplina esteja dentro do lar, na criação de nossos filhos, para que nós não venhamos perdê-los para as trevas. Perdê-los para as trevas. Cuidado, procure saber com quem andam os filhos, procure saber o que fazem na internet, procure saber o que fazem no smartphone, no seu computador, no seu notebook. Não coloque notebook em quarto de criança. Não coloque computador, não coloque ponto de internet no quarto de criança. Coloque no lugar visível, que todos possam ver o que está na tela. Irmãos, eu sei que é meio contramão para a nossa realidade hoje, mas se não for dessa forma, as mães vão passar vergonha, conforme diz o Salomão. Vamos ficar atentos com isso. Na verdade, as mães, nesse caso, os pais, não é? Os pais passarão vergonha. E nós precisamos ter muito cuidado e ensinar nossos filhos a andar no caminho que Deus quer. Irmãos, nós precisamos estar atentos a todas essas situações. Eu estou falando muito de internet, falando muito da mídia, porque é o maior canal que nós temos dentro dos nossos lares hoje, é a internet. Descortina o mundo para você. Abre tudo. De certa forma, é um grande cano de esgoto que cai dentro do teu lar. Pode ser um cano de água limpa, mas geralmente é um cano de esgoto. E tudo que não presta cai no meio da tua sala. Fiquemos atentos. Mas nossas crianças são doutrinadas pelos desenhos animados, são doutrinadas na escola. Nossas crianças são doutrinadas quando leem revistas em quadrinhos, por exemplo. Porque em todas essas mídias, quem está falando não é o Senhor. Quem está instruindo não é o Senhor. E vamos chegar a um tempo, e esse tempo, na verdade, já chegou. Ele está no início, que será muito difícil, mas muito difícil. Você cuidar dos seus filhos nos caminhos do Senhor. Mas muito difícil mesmo. E se nós não vigiarmos, não estivermos atentos, como é que vamos conseguir vitória nessa caminhada contra as trevas, contra o inimigo? Como? Como? 3. Educando filhos para Deus. A boa educação e instrução do lar resultará no aperfeiçoamento do caráter dos filhos, no relacionamento sadio da família, num grande benefício para a sociedade como um todo. Se nós criamos filhos debaixo da disciplina, da direção do Todo-Poderoso, nós teremos jovens que serão exemplos, não serão bandidos, não serão drogados, não serão ladrões, mas serão exemplos. Nós teremos as nossas jovens, não mães solteiras, mas preparando para casar-se de forma pura, para a honra e para a glória do Senhor, conforme está na palavra. Mas tudo isso, queridos, é fruto de uma boa educação, de uma educação na palavra, no ensinamento da palavra, para que a palavra de Deus fique plantada dentro do coração, fica alicerçada na nossa vida. Josué, capítulo 24, versículo 15. Mas se vocês não querem ser servos do Senhor, decidam hoje a quem vão servir. Resolvam se vão servir os deuses que os seus antepassados adoravam na terra da Mesopotâmia ou os deuses dos amorreus, na terra de quem vocês estão morando agora. Porém, eu e a minha casa serviremos a Deus, o Senhor. Oh, glórias! Essa última parte desse versículo, todo mundo cita, geralmente está num quadro ou coisa assim dentro dos lares. Eu e minha casa serviremos ao Senhor. Mas será que de fato, eu e minha casa estamos servindo ao Senhor? Será que de fato você e a tua casa está servindo ao Senhor? Irmãos, nós temos que ter o cuidado e analisar com muito, mas com muita cautela, para ver se os nossos atos, se aquilo que a nossa casa produz é para a honra ou não do Senhor. Será que a instrução, o ensinamento que reina dentro da sua casa, de quem é o maior percentual? Vem do alto, vem de Deus, ou vem das trevas, ou vem de Satanás? Eu e minha casa serviremos ao Senhor. Mas quem é que está mandando nas nossas casas? Quem é que tem o domínio das nossas casas? Quem é que toca no radinho que está em cima da geladeira? Quem é que você está ouvindo lá no radinho? O que é que passa na televisão que está ligada quase 24 horas por dia dentro da sua casa? O que é que passa lá, irmãos? O acesso à internet, o que é acessado dentro do teu lar enquanto você está linkado, está conectado? Aí nós vamos fazer um balanço. Ele é assustador. Porque muitas vezes, aquilo que é das trevas tem mais tempo dentro do nosso lar, mais espaço do que aquilo que é de Deus. É, irmãos, é sério. Nós sempre tiramos por menos. Nós relevamos essas situações e e quando o pastor é chato como eu sou chato, aponta para ele e diz: aquele pastor é meio pirado, aquele pastor é santarrão, aquele pastor é isso. Mas eu quero falar para vocês, olha, é melhor fazer a vontade do Senhor, gente. É melhor fazer a vontade de Deus. Não se deixe dominar pela filosofia louca deste mundo que diz que não é bem desse jeito e encontram uma série de desculpas para que você abra as portas da tua casa para tudo que não presta. Amém? As revistas que estão lá guardadas dentro do armário, os livros que estão na estante, hoje quase ninguém usa mais esse negócio de estante, mas tem muita gente com livros guardados, entre outras coisas mais. Façamos um balanço, veja o percentual daquilo que é de Deus, que é aceitável a Deus, e aquilo que não é aceitável ao Senhor. Tem que ter coragem para fazer esse balanço, tem que ter coragem para fazer esse balanço. E quando os filhos crescem e abraçam o mundo, aí vem as interrogações. Ah, mas por quê? Onde fui que errei? Levei para a igreja. Ah, isso, aquilo, outro. Será? Fiquemos atentos, amados, para educarmos nossos filhos nos caminhos do Senhor, para que eles não venham servir aos deuses da Mesopotâmia, nem tampouco dos amorreus, ou seja, os deuses desse mundo. Fiquemos atentos a isso, mas que possamos falar: eu e minha casa serviremos a Deus. Eu e minha casa. Educando os filhos para Deus. Letra A. Levam seus filhos à casa de Deus e os apresentam ao Senhor. Irmãos, temos que apresentar nossos filhos ao Senhor. É nossa obrigação, enquanto eles estiverem debaixo do nosso teto, trazê-los para a casa do Senhor. é nossa obrigação, é nosso dever, é nosso dever. 1 Samuel capítulo 1, versículo 11, um exemplo que deve ser imitado. Uma mulher muito queria um filho. Ana queria demais um filho. E ela pediu um filho ao Senhor. Só que antes ela falou: Senhor, se tu me deres um filho, ele será consagrado a ti. E estará na tua casa. E diz a palavra: e fez um voto dizendo: Senhor dos exércitos, se benignamente atentares para a aflição da tua serva, e de mim te lembrares, e da tua serva te não esqueceres, e lhe deres um filho varão, ao Senhor o darei por todos os dias da sua vida, e sobre a sua cabeça não passará navalha. Aleluias. Glórias a Deus. Essa foi uma mulher sábia. Ela queria um filho. O Senhor deu um filho. Mas ela consagrou esse filho ao Senhor. Consagrou esse filho ao Todo-Poderoso. E quem foi o filho de Ana? Quem foi o filho de Ana? Quem? Samuel, gente. Samuel foi o filho de Ana. E se você lê dois livros de Samuel, mas você encontra citações a respeito dele em grande parte da palavra de Deus. Tudo isso, irmãos, fruto de uma dedicação, de uma consagração. Nós precisamos almejar isso, irmãos, para que nós possamos ver na posteridade nossos filhos sendo citados porque amaram o Senhor acima de todas as coisas. Não porque tem uma ficha lá na lei, mas porque amaram o Senhor, porque colocaram Deus acima de todas as coisas e foram usados poderosamente pelo Senhor. Ana cria isso para o seu filho. Ana pagou o preço para conseguir isto. Nós queremos isso para nossos filhos, todos querem, mas nós não queremos pagar o preço. Eis o grande problema. Letra B. Ensinam aos filhos a palavra de Deus. Para que o ensino seja eficaz, é necessário que esta palavra esteja primeiro no coração dos pais. Já falamos isso anteriormente, mas é preciso que seja cravada dentro do coração a palavra de Deus, para que não apenas palavras, mas em atos e atitudes, nossos filhos possam ver em nós Cristo Jesus. Nós precisamos que a palavra esteja no coração. E esse ensino, ele precisa ser continuado. Nós não podemos fazer isso por uma semana e parar, por um mês e parar, por um ano e parar. Mas colocou o filho no mundo, é a partir do nascimento até o tempo que você puder fazer isso. Até o tempo em que estiver ao teu alcance, necessário é ensinar a palavra. Deuteronômio capítulo 6, versículos 6 e 7 diz: guardem sempre no coração as leis que eu lhes estou dando hoje, e não deixe de ensiná-las aos seus filhos. Repitam essas leis em casa e fora de casa, quando se deitarem e quando se levantarem. Nosso grande problema nesses dias, fator tempo. Nós não temos tempo. O tempo é limitado. Mas, amados, o que é mais importante? Cuidar dos filhos e trazê-los para os pés de Cristo Jesus, ou aquilo que esse mundo pode oferecer, ou as nossas obrigações. Nós temos que colocar filhos no mundo, e se já estão no mundo, nós temos que entender que temos uma responsabilidade para com ele e para com Deus. Com eles, de ensiná-los no caminho do Senhor, para com Deus, na obediência aos princípios do Senhor, aos mandamentos do Todo-Poderoso. Letra C, testemunho dos feitos de Deus. Falar daquilo que Deus tem feito é uma maneira de estimular os filhos a crer no grande poder de Deus. Temos que testemunhar falando e testemunhar vivendo. Salmo 78, versículo 4. Não as esconderemos dos nossos filhos, mas falaremos aos nossos descendentes a respeito do poder de Deus, o Senhor, dos seus feitos poderosos e das coisas maravilhosas que ele fez. Amém? Essa é uma recomendação para que os grandes feitos do Senhor não fossem escondidos, mas que fosse ensinado aos filhos de geração em geração, para que a palavra de Deus ficasse cravada nos corações. Irmãos, eu sei que a palavra é um tanto difícil, mas viver é difícil. Viver não é fácil. Nós temos que adequar o nosso tempo, adequar a nossa vida, para que a palavra de Deus seja ensinada aos nossos filhos. Nós temos que encontrar tempo, irmãos, para que eles sejam doutrinados. E quando necessário, que sejam corrigidos. Que sejam corrigidos, de certa forma, com rigor. Quando necessário, com rigor. Nós não podemos passar a mão sobre os erros dos filhos, mas chamá-los à atenção e ensiná-los o que é correto, para que o nome santo do Senhor seja exaltado. É preciso orar com os filhos. É preciso orar, ler a palavra com os filhos. Eu vejo a pastora Tenilza, não porque é minha esposa, mas Elisa já nessa idade, todo dia ora com ela. Já ensina a orar. Tem ali uma Bíblia ilustrada, já mostra as coisas para ela. E procura dentro do possível doutriná-la com aquilo que é de Deus. Tem 1 ano e 5 meses. Mas tem que ser assim, irmãos, porque está absorvendo tudo, tudo, tudo. E quando você coloca no celular as musiquinhas evangélicas, ela já sabe qual é a música, já sabe o que vai falar. Ela não fala ainda, mas já quer falar, já quer cantar junto. Mas, se fosse o contrário, se fosse um forró, eu ouço essas músicas em duplo sentido que estão aí. Da mesma forma, com 1 ano e meio, já estaria rebolando, já estaria fazendo tudo aquilo que é comum. Como dias atrás estava na televisão, se não estou equivocado, uma criança de 3 anos. Então é assim, queridos. Absorve tudo o que é ensinado. Se você ensina o que é de Deus, vai absorver, vai alimentar-se com aquilo que é do Senhor. Se você ensina o que é das trevas, vai crescer e vai absorver aquilo que é das trevas. É preciso muito cuidado, amados. Para crianças também é necessário cuidado com as roupas. Não é todo tipo de roupa que cabe a uma criancinha. Ah, está na moda mostrar a barriguinha, aquela coisa toda. Eu vou dar só vestidinho, só mini blusinhas para mostrar a barriga. Vai crescer assim? Será uma adolescente que gostará de mostrar o umbigo, mostrar as pernas? E quando chegar na juventude, não será diferente. É a escola, irmãos. É a escola. O que você ensina hoje crescerá dessa forma. E certamente chegará na fase adulta, será um adulto desvirtuado, longe daquilo que é de Deus. Melhor ensinar, também para que não sejamos cobrados pelo Senhor, pelo nosso relapso, pela nossa falta de cuidado, para com as bênçãos que Ele nos concedeu, para que nós pudéssemos instruí-los nos caminhos corretos. Eu citei o exemplo de Ana, mas temos outros exemplos na palavra. Temos o exemplo de Jesus, que foi doutrinado por José e Maria. É comum as pessoas pensarem que Jesus já nasceu com a palavra de Deus dentro da sua cabeça. Jesus era humano, irmãos, era homem. Mas ele foi doutrinado, ele foi ensinado. E aos 12 anos, na adolescência, pré-adolescência praticamente, ele já conhecia tão bem a palavra, a ponto de discutir com o sacerdote, com o sacerdócio da sua época, que está ali em pé de igualdade. E nós vemos que as nossas crianças hoje, muitas vezes nem a Bíblia leem, e não sabem nem a ordem dos livros da palavra de Deus, quanto mais sentar com um pastor ou com outro tipo de sacerdócio para discutir a palavra de Deus. Tudo é fruto do ensino, do doutrinamento, da disciplina. Ensinemos nossos filhos a andar no caminho do Senhor, e Ele nos dará condições, capacidade. Muitas vezes nós olhamos também só pelo lado físico, lado humano, mas é o Senhor que nos capacita, irmãos. É o Senhor que nos dá a capacidade. E quando o Senhor vê que você faz a sua parte, o Espírito Santo vai edificando, o Espírito Santo vai trabalhando o coração da criança, o Espírito Santo vai movendo, vai agindo, e essa crescerá segundo o coração de Deus. Amém, irmãos? Vamos orar nesse momento. Senhor, nós te louvamos e queremos clamar que na tua graça e na tua misericórdia, tu venha, ó Deus, agir em nossos corações, trazendo discernimento, meu Deus, para que nós possamos entender a necessidade de educarmos os nossos filhos no teu caminho e que tenhamos, ó Deus, autoridade para tal, que tenhamos condições para tal, sabedoria para assim fazermos, meu Deus. Porque nós queremos ver as bênçãos que tu nos concedesses hoje, daqui mais algumas décadas, bênçãos sobre a face da terra, para te louvar, para te adorar, para serem usados por ti. Ó Deus, trabalhe cada coração, Senhor, para que eles sejam cada dia mais, segundo a tua vontade, e nos dê condições para que a palavra seja cravada em nossos corações, e tenhamos assim, Senhor, condições de fazer a tua vontade também dentro da nossa casa. Senhor, eu quero clamar a tua bênção sobre nossos filhos. Deus, abençoa-os para que cresçam na tua presença. Que tu tenhas misericórdia. É o que nós clamamos em nome do teu filho Jesus. Amém, Senhor. Amém, amados.
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0: você pode contemplar o que o Senhor já fez na sua vida. Contemplar a realidade desse perdão maravilhoso, dessa graça, desse amor incondicional que alcança você. Senhor, tu és maravilhoso. Ah, fecha os seus olhos e contempla o Senhor.
1: Mas agora, ó Senhor, tu és o nosso Pai, nós somos o barro e tu o nosso oleiro, e todos nós obra das tuas mãos. Isaías 64:8.

graças a Deus. Então levante suas mãos agora e comece a dar graças a Ele. De onde Ele te tirou, onde Ele te colocou e onde Ele prometeu que vai te colocar. Ele te disse que vai te colocar no lugar mais alto, no lugar de vencedor e não de perdedor. E por mais que as tribulações tentem te sufocar,

amemo-nos uns aos outros, porque a caridade é de Deus. E qualquer que ama é nascido de Deus e conhece a Deus. 1 João 4:7.

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2: O Deus de promessas. Oh, glórias! Nós, amados, servimos um Deus de promessas. Um Deus que tem promessas maravilhosas, promessas extraordinárias para cada um de nós. Um Deus que nos amou a ponto de entregar a sua vida, de mudar a nossa vida, de nos dar a oportunidade de vivenciar a sua verdade a cada instante, não como um peso, veja, não como um jugo, mas sim com alegria, porque o Senhor nos concedeu um espírito de alegria. E esse Deus maravilhoso, amados, que nos amou de uma forma tão grandiosa, tem promessas magníficas, extraordinárias, que são totalmente acessíveis àqueles que são fiéis, àqueles que desejam chegar-se a Ele, usufruir da sua presença, usufruir dos seus cuidados. E a partir do momento que nós lemos a Bíblia, vamos entender que o Senhor tem cuidado de nós. O Senhor, amados, tem coisas maravilhosas para as nossas vidas. No entanto, Ele chama-nos a atenção para a necessidade de vivermos em fé. Que haja fé em nosso coração. Que sejamos dominados, sejamos cheios, sejamos transbordantes de fé. Haja vista que se não houver fé em nosso coração, impossível agradar o Todo-Poderoso, experimentarmos as bênçãos do Deus de promessas para as nossas vidas. E eu quero convidá-los a abrir as suas Bíblias em Marcos capítulo 11. Nós vamos ler versículos 22, 23 e 24. Marcos capítulo 11, versículos 22... 23 e 24. Quero que vocês estejam atentos à palavra do Senhor, porque ela é poderosa para as nossas vidas. Diz Cristo: tende fé em Deus. Tende fé em Deus. Porque em verdade vos afirmo que, se alguém disser a este monte: ergue-te e lança-te ao mar, e não duvidar, no seu coração, mas crê que se fará o que diz, assim será com ele. Por isso vos digo que tudo quanto em oração pedirdes, crede que recebestes, e será assim convosco. Oh, glórias! Essa é uma palavra verdadeira do Senhor para aqueles que possuem fé no seu coração. E hoje vamos discorrer a respeito dessa realidade, de como você pode ter esta fé, de como você pode usufruir das promessas de Deus, de como você pode ser cheio do Espírito, uma pessoa alegre e feliz, uma pessoa que possa andar transbordante de prazer em Cristo Jesus, que não mais terá prazer naquilo que esse mundo tem a oferecer, mas cujo prazer, cuja alegria estará em Cristo Jesus, porque Ele completa a nossa existência, e esta é a verdade. A palavra que nós lemos, amados, chama-nos a atenção para uma realidade, a realidade da fé, a realidade de vivermos Cristo acima de todas as coisas, a verdade de colocarmos o Senhor no centro da nossa existência, porque a partir do momento que nós colocamos Cristo e deixamos-nos mover por Ele, teremos convicção, veja, teremos convicção do agir do Eterno, do poder do Senhor na nossa vida, e a verdade do Deus de promessas, ela será uma realidade na nossa vida. Será que você tem a verdade do Deus de promessa na tua vida? Será que você tem usufruído das promessas de Deus? Será que você já ordenou a um monte: monte, saia deste lugar e vá para outro, e isso aconteceu? Às vezes já tentamos fazer coisas assim, não é verdade? Já olhou para uma situação e declarou: olha, em nome de Jesus eu declaro que você aconteça isso, aconteça aquilo, olha, monte, saia daqui, olha, fique desse jeito, daquela forma. Nós temos que entender, amados, que para que as situações, ela tornem-se uma realidade, situações de fé tornem-se uma realidade, necessário é que elas estejam segundo a soberana vontade de Deus. Eis o porquê que você não conseguiu transportar o monte. Eis o porquê que você já tentou abrir os córregos da vida e eles não se abriram. Eis o porquê que você tentou, em nome de Jesus, fazer um milagre acontecer e eles não aconteceram. Amados, é preciso entender que não são apenas meras palavras soltas. Não é apenas o teu querer. Tudo está vinculado à vontade do Deus de promessas. Tudo está vinculado à vontade do Senhor. E o interessante é que Deus sonda o nosso coração. Ele conhece a nossa vida e Ele sabe o porquê que você está declarando: monte, saia desse lugar, vá para outro lugar. Oh, córrego, eu declaro em nome de Jesus que você se abra tal qual aconteceu no Jordão. Eu declaro que, sei lá, que chova, que não chova, enfim. O Senhor sonda o teu coração e Ele sabe todas as coisas. Ele sabe os motivos das tuas orações, das tuas declarações. E eis o porquê que o fracasso geralmente é uma realidade. Primeiro, amados, nós temos que entender que a vontade de Deus é soberana sobre a nossa vida. Mas, para que possamos alcançar o favor do Senhor, necessário que estejamos alicerçados neste Cristo, alicerçados neste Senhor. E quando nós estamos alicerçados em Cristo, certamente não vamos declarar nenhum monte para que se mude de lugar, porque sabemos que não serve para nada, não tem utilidade, não é dessa forma. Nós temos que entender que a vontade do Senhor, ela é soberana, irmãos, é soberana. No entanto, para que você tenha de fato uma comunhão com Cristo e veja o agir do Senhor, necessário é observarmos algumas situações extremamente necessárias para a nossa vida. E o primeiro, irmãos, é que tenhamos fé. Veja, o início para que você tenha as promessas de Deus na tua vida, para que você veja o agir do Senhor na tua existência, para que você possa contemplar o mover do Senhor, para que você seja envolvido pela graça do Eterno, preciso é que tenhas fé, que você creia. O interessante é que nós cremos no Senhor, não é verdade? Nós cremos no Todo-Poderoso. E este é o grande problema, porque você tem certeza que você crê, mas parece que não funciona. Não é assim? Marcos capítulo 9, versículo 23. Disse Jesus, respondeu Jesus: se podes, tudo é possível ao que crê. Oh, glórias! É uma palavra que nós conhecemos, não é verdade? Tudo é possível ao que crê. Tudo é possível ao que crê. No entanto, amados, porque parece que não acontece com a gente? Porque parece que o Deus de promessas não manifesta as suas promessas em nosso favor? Aquilo que Ele prometeu a nós parece que não acontece. Cristo diz: tudo é possível ao que crê. Mas por que não acontece? Por que não funciona? Onde está o erro? Onde está o erro? Certamente no Senhor não está. O Senhor é perfeito. Impossível que haja erro ou mentira na palavra de Deus. Se não é no Senhor, é em nós. Se as coisas não acontecem na nossa existência, é porque o nosso crer, de fato, não é real. Nós não cremos a ponto de sacrificarmos a nossa vida, a nossa existência, o nosso querer para Cristo. Nós cremos em Cristo Jesus do nosso modo. Nós temos fé em Cristo da forma que nós entendemos que é fé, do que seja fé. Oh, amados, é preciso entender, irmãos, que a falta de fé, ela leva o homem às fraquezas. Leva o homem a uma série de defeitos, de situações complicadas. E se você crê, e se essas situações são comuns na tua vida, certamente a tua fé não é real, não é verdadeira. Vamos lá? Vejamos, amados, alguns aspectos da falta de fé na vida daqueles que têm fé. Veja que interessante. Você tem fé no Senhor? Se nós temos fé em Cristo, nós morremos para o mundo. Oh, glórias! Morremos para o mundo. O que é morrer para o mundo? Para os prazeres da carne. Ah, pastor, mas eu tenho fé em Cristo. Eu tenho fé, eu creio no Senhor. Mas a carne está mais viva do que tudo. Que fé é esta? Olha só como são as coisas. As obras da carne estão em evidências. Como é que você pode ter fé no Senhor, querer que o Deus de promessas te abençoe, derrame promessas sobre a tua vida, se você diz crer, porém, alimenta a carne com todo tipo de alimentos que desabonam a vontade do Senhor? Veja, amados, como nós somos enganados pela nossa velha carne. Crê, mas crê, amados, não é apenas falar, Deus existe. Como dizem por aí, é o véizinho branco lá, de cabelos brancos lá no céu. Olha só a falta de fé do camarada também. Atribui a Deus uma condição humana. Irmãos, é muito sério. Ainda, outros dizem, eu não posso. Já viu aquele camarada? Eu não posso, eu não valho nada, eu sou ruim, eu sou isso, eu sou fraco, eu sou carnal. Quantos crentes que você conversa com a pessoa e ela fala assim para você, eu sou carnal, você é carnal. Eu sou carnal. Que fé esse camarada tem? Aqueles que têm fé deixam de ser carnais. São espirituais, moradas do Espírito Santo de Deus. Eis aí, irmãos, as coisas não acontecem porque a fé, muitas vezes, ela é enganosa, não é real, não é verdadeira, não é verdadeira. Mas quando nós cremos no Senhor, quando nós cremos de fato, somos levados à obediência. Não existe fé sem obediência. Não, não existe. Para que você tenha fé, para que você creia no Senhor, a obediência precisa estar em evidência nas tuas práticas, no teu dia a dia. Obediência a quê? Aos princípios de Deus. O Deus de promessa age na vida daqueles que são obedientes. Se você ler a Bíblia, você não vai encontrar nenhum desobediente que usufruiu das promessas de Deus. Na verdade, usufruíram do juízo de Deus. Veja como são as coisas. Amados, aqueles que creem no Senhor, aqueles que possuem fé no seu coração, estes andam com Deus, não andam com o capeta. Não andam com os espíritos ruins, não andam com más companhias, não andam em caminhos errados, eles andam com Deus. Andam com Deus. E são homens e mulheres de oração. Se você tem fé, se você crê, você é de oração. Alguém que ora, alguém que conversa com Deus, alguém que tem tempo para conversar com o Senhor. Entenda, amados, o que é crer no eterno. Quem crer no Senhor não vive deliberadamente na prática do pecado. Entenda dessa forma. Eis aí o início para servir o Deus de promessa. Ter fé, crer no Senhor, viver Deus, morrer para si mesmo. Amém? Mas é preciso ainda uma ação. Uma ação, pedir. Você quer as bênçãos de Deus? Você quer usufruir das promessas do Deus de promessas? Peça. É preciso pedir. Muitas vezes as pessoas estão de braços cruzados, sem nenhum tipo de atitude, sem um mover, sem uma ação, e elas querem receber de Deus aquilo que Ele tem para dar. Irmãos, eu não sei, nós estamos vivendo um tempo assim tão doido, mas tão louco, um tempo assim de falta de temor, falta de respeito para com Deus, falta de tudo para com Deus, que as pessoas acham que Deus é uma espécie de boneco, de ídolo, sei lá de quê, sei lá. As pessoas não têm mais medo de Deus, não têm mais temor do Senhor, não estão mais respeitando o Senhor. Amados, cuidado. Deus continua sendo fogo consumidor. Você está bem? Deus pode pesar a mão sobre a tua vida e você tornar-se, sei lá o quê, mas num estado lastimável. Eu sei que o evangelho não é este, o evangelho de medo, não, não é. O evangelho é de vida, porém, nós não podemos subestimar o juízo do Deus consumidor, de fogo consumidor. No entanto, se você precisa da bênção do Senhor, peça. Eis uma ação, peça. Diz a palavra, Mateus capítulo 7, versículo 7, Jesus afirmou: pedi e dar-se-vos-á. Ouça, pedi e dar-se-vos-á. Buscai e achareis. Batei e abrir-se-vos-á. Eis a ação. Primeiro preciso é crer. Oh, glórias, ter fé. A fé que te leva a viver em santidade. E a partir desse momento você está apto a bater, entre aspas, na porta do Senhor. A bater diante do Todo-Poderoso, a clamar, a pedir, a clamar para que o Senhor venha mover, para que o Senhor venha agir. Eis aí a atitude, o mover, a ação. E quando nós, amados, queremos alguma coisa do Senhor, necessário é pedirmos com vigor. Como é que você tem pedido a bênção a Deus? Oh, Senhor, me abençoa, Senhor, me abençoa. Não, seja enfático diante de Deus, seja enfático, seja vigoroso diante do Senhor. Converse como aquele que almeja, como aquele que sonha, como a corça que almeja as águas, que deseja as águas. Nós temos que pedir, amados, ao Senhor como o necessitado clama por socorro. Como o necessitado clama por socorro. É pedir com todas as nossas forças, com toda a verdade. Amém? Disse Jesus ainda: buscai e achareis. Buscar, amados, é com intensidade. É como se você não deixasse pedra sobre pedra na tua vida. Mas que você desmontasse a tua vida por completo nessa busca, porque você entende que nada é mais importante, que nada é mais precioso, que nada é mais precioso, amados. É preciso buscar, buscar o Senhor, buscar a bênção, porque Ele se manifesta, Ele se deixa encontrar, mas quando você o faz com todo o teu coração, com toda a tua mente, com todo o teu ser, com tudo quanto você tem, quando há aquele desejo intenso de servir ao Criador. E ainda, irmãos, bater e abrir-se-vos-á, pedi e dar-se-vos-á, buscai e achareis. Batei e abrir-se-vos-á. Oh, glórias! Como é que você tem batido? Mais uma vez, abre aspas, a porta de Deus, fecha aspas. Como é que você tem feito isso? Como é que você tem feito? A palavra nos dá a entender, irmãos, da insistência. Insistência. Você precisa de algo de Deus, seja insistente. Seja insistente. Insista, insista, mas com extrema sinceridade, porque Deus conhece o teu coração. É, entenda ainda, o que é que você está buscando? Será que aquilo há de honrar, glorificar, bendizer o Criador? Quando nós cremos no Senhor, irmãos, quando nós cremos em Deus de fato, temos fé no eterno, você precisa compreender o seguinte: o Espírito de Deus há de habitar no teu coração e Ele há de dirigir a tua vida. Os teus passos serão segundo a vontade de Deus. E aquilo que você há de pedir, aquilo que você almeja do Senhor, Isto há de acontecer porque você está em linha com a vontade do Eterno. Deus é soberano. Deus não vai quebrar a sua soberania para atender o seu clamor, atender o teu pedido de oração louco, translocado, coisa assim. Não. O Senhor conhece a tua vida. E Ele vai mover de uma forma que seja boa para você, no tempo dEle, no agir, no momento dEle. É tudo segundo aquilo que Ele quer. Oh, meu Deus, amados, o Deus de promessa, Ele continua sendo o Deus de promessas. Ele tem promessas para cada um de nós e elas são incontáveis, são magníficas. Mas não esqueça, é necessário crer. E quando nós cremos, não viveremos mais para nós mesmos. Ainda é preciso uma ação, o pedir, o buscar, o bater. E fazermos isso com todas as nossas forças, sem sermos apáticos, mas desejarmos com todo o nosso coração que o Senhor ouça o nosso clamor e nos atenda. Amém? Mas há uma condição, e a condição é não duvidar. Não duvidar. Quando nós, amados,

em nada duvidando, pois o que duvida é semelhante à onda do mar, impelida e agitada pelo vento. A recomendação, amados, é que nós peçamos com fé, em nada duvidando, pois o que duvida é semelhante à onda do mar, impelida e agitada pelo vento. Esse texto, às vezes nós confundimos um pouco, porque nós concluímos que não duvidamos, nós cremos no Senhor, não há dúvida no nosso coração, mas entenda o seguinte, entenda, o que é duvidar? Duvidar, irmãos, é quando nós possuímos dois ou mais pensamentos, isso que é dúvida. Você olha para esse celular, será um celular? Aí você tem mil dúvidas. Não, não é um celular, porque isso, aquilo, outro. Ah, pode ser um tablet, pode ser não sei o quê. Ah, enfim. Você não tem convicção, você passa a analisar a situação e não chega a uma conclusão. Você tem diversos pensamentos. Eis a dúvida. E ainda, irmãos, é não saber ao certo o que se quer. Entenda, duvidar é possuir dois ou mais pensamentos, dois ou mais desejos, duas ou mais intenções a respeito de uma só coisa. E às vezes nós temos convicção que temos fé em Deus, que cremos no Senhor, porém os nossos atos, as nossas ações mostram que a dúvida é presente no coração, porque nós afirmamos crer e agimos como se não crêssemos, como pessoas que não acreditam, como pessoas incrédulas. Agimos de uma forma que fica claro, fica em evidência que não há de fato uma fé no coração. Amados, quere as promessas do Senhor, não permita que a dúvida adentre o teu coração. Tiago afirma, pois que a dúvida é semelhante à onda do mar, impelida e agitada pelo vento. Não tem segurança, é empurrada para um lado e para o outro. Não tem convicção, é empurrado para um lado e para o outro. É levado segundo o vento. Aqueles que estão firmados em Cristo, que creem no Senhor, que acreditam no Todo-Poderoso, cujo coração é dominado pela fé, esses estão no caminho. O caminho é Jesus. Eles são firmados em Cristo. O vento não os balança, o vento não os tira da direção, do foco. Eles andam com segurança, porque o Senhor os dirige. Entenda, para que nós possamos receber as promessas do Senhor, nós temos que nos deixar dominar por Deus de uma forma profunda, de uma forma maravilhosa. Nós não podemos viver, irmãos, hoje desejando algo, amanhã já estamos em outra vibe, depois de amanhã em outra situação. Nós não temos convicção, não sabemos o que queremos. O servo de Deus, ele tem convicção, ele crê, se crê ele vive, se vive é Jesus. É impossível que seja diferente, igreja, é impossível em nome de Jesus. E se porventura, amados, nós estamos vivendo assim, impelidos pelo vento como as ondas do mar, as ondas do mar, consequência do vento sobre as águas, elas existem porque o vento sopra sobre as águas do oceano. Veja, se você está assim como as ondas do mar, é porque você não tem certeza daquilo que Deus quer para a tua vida, daquilo que você chama de fé. A tua fé, ela é marcada pela dúvida. Olha que interessante, muito louco isso. Mas você crê duvidando. Você não tem segurança na palavra de Deus. E hoje você está de bem com o Senhor, e amanhã você está de bem com o inimigo de nossas almas, depois está de bem com o Senhor, depois, enfim, fica assim, naquele vai e vem, vai e vem. Na verdade só tem o vai, porque o vem não tem.

Porque quando o homem, amados, vive assim, cheio de dúvidas, sem saber o que quer da vida, na ilusão talvez da religião, na ilusão da religiosidade, na ilusão da fé que ele mesmo criou para si, eles não conseguem a firmeza em Cristo. E como é que há de usufruir das bênçãos, das promessas de Deus para as nossas vidas? O Deus de promessas, irmãos, o Deus de promessas há de deixar de ser Deus de promessas para ser Deus de justiça, de juízo. E nós temos que estar atentos a esta verdade, porque nesses últimos tempos temos visto que as pessoas dizem ter fé, mas não vivem a fé em Cristo Jesus. E naqueles dias de Cristo era semelhante. E Jesus disse: tende fé em Deus. Marcos 11, versículo 22. Tende fé em Deus. Porque em verdade vos afirmo que se alguém disser a este monte: ergue-te e lança-te no mar, e não duvidar no seu coração, mas crer que se fará o que diz, assim será com ele. Por isso vos digo que tudo quanto em oração pedirdes, crede que recebestes, e será assim. Oh, glórias! E será dessa forma. Amados, nós temos que entender que o Senhor Jesus, ele nos ama, que Cristo Jesus tem um cuidado tão grande para conosco, mas que Cristo Jesus é santo, é justo, é maravilhoso, é extraordinário, mas é santo, é justo. Que Jesus é bom, é bondoso, mas é santo, é justo. E a nossa fé, ela precisa estar cheia da graça do Senhor. É necessário que haja uma convicção que fique evidenciada em atos e ações. Uma convicção, amados, a ponto de nós nos achegarmos ao Todo-Poderoso, pedirmos, buscarmos e vermos que o Senhor há de abrir a porta, há de abrir os céus sobre a nossa vida, porque nós temos fé, porque nós cremos, porque nós corremos ao encontro do Senhor. Ele há de olhar para o nosso coração, irmãos, e há de ver um coração firme, um coração inabalável, um coração que não é dividido, um coração que não tem repartições, um coração que não existe lugares secretos, um coração, amados, que é dominado exclusivamente pelo Espírito Santo de Deus. Uma vida que não duvida porque não possui dois pensamentos a respeito de Cristo, a respeito de Deus. Porque o que move a sua vida é a convicção de servir o Senhor acima de todas as coisas, com todas as suas forças, com todo o seu vigor. Oh, glórias! Esperando na breve, na iminente volta do Senhor, para um dia estarmos com Ele ali na glória. E a partir do momento que nós compreendemos esta verdade e a vivenciamos na nossa vida, as promessas do Deus de promessas hão de materializar-se sobre a nossa vida em todos os aspectos. Vamos ver a glória do Senhor. Veremos o agir de Deus, o Senhor nos abençoando, nos dando contentamento, nos dando alegria, nos dando a paz, nos dando a esperança, enchendo o nosso coração de prazer em estarmos diante dele, na vida de oração, na meditação da palavra, em falarmos de Cristo Jesus para o próximo, porque tudo isto é fruto de um coração que de fato crê, que tem fé no Senhor. É evidência da presença do Senhor na vida do fiel. E nós, amados, não podemos perder a oportunidade que o Senhor nos concede. Mas qual é a oportunidade? Hoje é a oportunidade. Hoje é o tempo da oportunidade. Deus hoje fala com você. Mais uma vez o Senhor te chama a atenção. Mais uma vez Deus chama a tua atenção, para que você possa colocar-se diante dele, para que nós possamos nos colocarmos diante dele e vivenciarmos a verdade dele acima de todas as coisas. Amém, amados?
O Deus de promessas, Ele tem promessas para aqueles que creem, para aqueles que têm fé, para aqueles que não duvidam, para aqueles que não têm dois ou mais pensamentos, desejos, intenções com relação àquilo que é de Deus. Deus tem promessas para aqueles que pedem, para aqueles que buscam, para aqueles que batem e que vivem a verdade dele acima de todas as coisas. Que seja assim conosco, irmãos. Que seja assim com você, que seja assim comigo, que seja assim com a igreja, em nome de Jesus. Amém? Oh, glórias! Vamos orar. Senhor, nesse momento, Pai, mais uma vez, eu quero clamar que essa palavra seja de despertamento nos corações, meu Deus. Para que nós possamos ter convicção que te amamos acima de todas as coisas. Que temos fé em ti e possamos, oh Deus, vivenciar essa fé, que ela seja evidenciada em atos e ações, para que possam enxergar a tua presença na nossa vida. Oh Deus, move na nossa alma, em nome de Jesus. Amém. Aleluias. Amém, queridos.

As minhas ovelhas ouvem a minha voz, e eu as conheço e elas me seguem. Eu lhes dou a vida eterna, e jamais perecerão, e ninguém as arrebatará da minha mão. João 10, 27 e 28.

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1: A essência da vida é a morte. Amém? A essência da vida é a morte. É uma antítese, com certeza, onde é contrastado dois conceitos importantes para o homem: vida e morte. Essa antítese, ela leva-nos a entender, irmãos, aquilo que Deus quer para a nossa vida. Aquilo que Deus deseja para a nossa existência. E quando nós observamos a vontade do Senhor, nós vamos descobrir que a essência da vida é a morte. Para que você tenha de fato uma vida, para que a tua vida seja segundo a vontade de Deus, necessário é que morras. Se você não morrer, não conseguirá viver. Esta é uma realidade de Deus para a nossa vida, que nós precisamos observá-la e praticar essa realidade no nosso dia a dia, sem perder de vista a vontade do amado Senhor. O apóstolo Paulo, ele passava por momentos difíceis, perspectivas de morte, e ele escreve à igreja de Filipos uma afirmativa que hoje as pessoas veem como poética e até gostam de recitar, mas nós precisamos tirar a poesia e vermos a realidade da palavra. O apóstolo Paulo, em Filipenses capítulo 1, versículo 21, ele afirma: porquanto para mim o viver é Cristo e o morrer é lucro. Oh, glórias! Palavra forte do apóstolo Paulo: para mim o viver é Cristo e o morrer é lucro. E essa é uma realidade que nós precisamos buscar para a nossa vida. Vivermos a vontade do Senhor a ponto de entender que aquilo que nos aguarda é lucro, que morrer para os atos pecaminosos, morrermos para o pecado, é lucro, porque em todas essas coisas o nome santo do Senhor será exaltado, será honrado, e esta é a vontade do Senhor. E se nós, amados, praticarmos esta afirmativa do apóstolo Paulo, fica evidenciado a presença de Deus na nossa existência. Mas se nós não agarrarmos esta verdade, resta nos perguntas: qual o valor da vida? Para que estou vivendo? Qual o motivo da minha alegria? Porque nasci? Porque isso? Porque aquilo? Enfim, a vida fica sem sentido. Nós precisamos entender, irmãos, que a nossa felicidade está em viver a vontade do Senhor acima de todas as coisas, e que todas as demais coisas são passageiras. A felicidade que esse mundo proporciona é uma felicidade extremamente fútil, passageira. Ela passa tão rápido. E nós temos que alicerçar a nossa existência naquilo que é eterno, naquilo que não passa, naquilo que é para todos sempre. Irmãos, quando nós entendemos esta verdade, a essência da vida é a morte, essa antítese, nós vamos ver que o Senhor te chamou para morrer. Oh, glórias! E só morrendo é possível viver. Parece complicado, mas não é complicado. É a simples verdade da palavra de Deus. Amém? Nós vamos orar. Amado Deus, dá-nos a direção nessa palavra. Fala conosco, Senhor, para que nós possamos entender os teus princípios.

0: filhos. Morrermos, Pai, literalmente morrermos para tudo aquilo que não te agrada e vivermos a tua verdade intensamente. Senhor, fala de uma forma intensa aos nossos corações. Planta essa verdade na nossa vida. Ô Espírito Santo, revela-nos a tua verdade, em nome de Jesus. Amém. Queridos, esta é a grande realidade que o apóstolo Paulo ensina-nos. É preciso viver e morrer para Cristo. Quando a nossa vida, irmãos, está totalmente rendida aos pés de Cristo Jesus, quando nós buscamos Cristo com todas as forças do nosso ser, quando nós plantamos a nossa existência, nossos planos, projetos, quando o nosso viver visa honrar e glorificar o Criador, com certeza é preciso morrer. Porque se não houver uma morte, nós não alcançaremos o favor do Senhor na nossa existência. É preciso, amados, abrirmos mãos. Mãos daquilo que nós gostamos, daquilo que nos é útil. Às vezes é preciso abrirmos mão daquilo que nos é útil, mas que não agrada ao Senhor. Haja vista que o nosso objetivo de vida é satisfazer Cristo Jesus em todas as áreas. Nós somos diferentes. Estamos aqui, irmãos, para honrar, para glorificar, para bendizer a Cristo, para falar para o Senhor que Ele é o nosso Mestre, que Ele é o nosso Salvador, que o nosso amor, o nosso coração está nas suas mãos. É viver essa verdade como se não houvesse outra. E de fato não há outra verdade. O que existe além disto é mentira. Nós temos que nos agarrarmos à palavra do Senhor e permitir que o Espírito de Deus encontre lugar na nossa existência, para que a vontade do Eterno sobressaia em todas as áreas, em todas as coisas, em tudo, para que a essência de Cristo seja uma verdade na nossa vida. Oh, glórias! O apóstolo Paulo, ele nos seus momentos difíceis de perseguição, quem sabe já visualizando a morte à frente ou uma perspectiva de morte, ele escreve àqueles irmãos da cidade de Filipos. E ele diz para aqueles queridos: para mim o viver é Cristo e o morrer é lucro. Oh, glórias! Irmãos, o Senhor te chamou para viver para Ele. Viver para Cristo. Viver para Cristo é uma vida com propósito. Viver para Cristo é uma vida com compromisso. Viver para Cristo é uma vida de fé. Viver para Cristo é uma vida cheia de paz, de alegria, do mover do Espírito Santo. Viver para Cristo é sermos forjados no sangue do Senhor, fortalecidos no sangue de Cristo. Isso é o viver para Cristo, irmãos. E às vezes, nós não estamos alcançando essa vontade do Senhor. É preciso, quem sabe, olharmos o nosso interior, analisarmos a nossa vida, fazermos um balanço para que, analisando, vejamos se de fato estamos vivendo para o Senhor. E é super fácil saber se você vive ou não para o Senhor. É só você tirar, é só tirar aquele cuidado e não querer ver a verdade e abrir os olhos para a verdade. E o Espírito Santo mostra de uma forma clara se nós estamos ou não vivendo a vontade dele. Queridos, viver para Cristo significa ter Jesus no centro da tua existência. E termos Jesus no centro da nossa vida é viver ao redor de Cristo, ao redor do Senhor. Jesus é a nossa coluna vertebral e todas as demais coisas, costela, pele, banha, não sei o que mais, enfim, tudo isto ao redor da coluna vertebral. Assim precisa ser Cristo Jesus na nossa existência. Ele precisa ser o centro. E isso é fácil de saber, é fácil de reconhecermos se Jesus é ou não o centro. Se porventura nesse momento o Espírito Santo bate de frente com você e diz: fala para a tua vida: olha, Jesus não é o centro, Jesus não é o centro na tua existência. É o tempo oportuno para que você mude, para que haja uma volta. Outro aspecto, irmãos, viver para Cristo. Cristo é a nossa razão completa de vida. Amém? Vivemos ao redor de Cristo, Ele é o centro. Segundo, Ele é a razão. Eu vivo para satisfazer a Cristo. Eu vivo para agradar o Senhor. Eu vivo porque eu amo a Cristo. Jesus, Ele torna-se tudo, tudo na nossa vida. Jesus, amados, se Ele não for a razão da nossa existência, nós estamos perdendo tempo com a religião. Se Jesus não for o centro da nossa vida, com certeza estamos perdendo tempo com a religião. É preciso que entendamos que a essência da vida é Jesus no centro. É Jesus no centro. Quando nós olhamos o apóstolo Paulo, ele que escreveu esse texto, nós vemos, amados, que ele dedicou-se completamente ao Senhor. Ele abriu mão de tudo aquilo que lhe era importante e centralizou-se em Cristo. Ele vivia com uma só razão, e a razão era viver para Cristo. O viver é Cristo. Eis aí a razão daquele homem. E como ele abraçou essa causa, como ele entendeu essa verdade, nós vemos que foi usado por Deus de uma forma tão forte, tão maravilhosa, a ponto de impactar todo o planeta. Após Paulo, praticamente todos os seres sobre a face da terra conheceu a sua história e conhecerá a sua história. Todos aqueles que amam o Senhor há de conhecer a história deste homem, porque ele soube centralizar-se em Cristo e viver exclusivamente para o Senhor. É preciso entender ainda, irmãos, que viver para Cristo é negar os prazeres desta vida. Eu tenho que abrir mão daquilo que dá-me prazer, porém, um prazer que distancia-me de Cristo. Se porventura os atos, mesmo que sejam agradáveis, que sejam bons, não me trazem danos, mas que distancia-me de Cristo, não serve. Não serve, irmãos. O nosso chamado é para vivermos para o Senhor. E é preciso que Cristo esteja no centro. E nós temos que muitas vezes negar aquilo que nos é agradável, para que o Senhor esteja em evidência na nossa existência. A essência da vida é a morte. Você morre para os seus prazeres, para que a vida seja uma verdade. É dessa forma que acontece. E o interessante ainda é que muitas vezes, amados, nós, de forma generalizada, ouvimos o diabo falar o seguinte: prazer é fazer determinada coisa, prazer é viver assim, prazer é isso, prazer é aquilo. Mas quando você abre os teus ouvidos para o Espírito Santo de Deus, ele há de mostrar que prazer é fazer a vontade do Senhor, porque Ele nos satisfaz, Ele enche o nosso coração de paz, de alegria, de contentamento. A presença de Deus é completa na nossa vida, em todos os aspectos. Mas se nós não nos agarrarmos ao Senhor e vivermos a verdade dEle, certamente nós não vamos experimentar o propósito do Senhor na nossa existência. Mas o apóstolo Paulo ainda nos ensina, irmãos, que morrer para Cristo quebra as amarras da nossa vida. Amém? Nos dá a liberdade das amarras. Quando o homem morre para Cristo, quando ele morre para o Senhor, ele quebra as amarras da vida. A liberdade vem sobre a nossa existência. Esse morrer para Cristo é preciso entender. Primeiro, viver para Cristo. Segundo, morrer para Cristo. Esse morrer para Cristo, irmãos, significa não a morte física necessariamente, mas sim o morrer para a carne. Quando nós morremos para Cristo, nós estamos afirmando que a nossa vontade, a nossa carne, a nossa personalidade destituída da presença do Senhor, a nossa personalidade, o nosso ser, toda a nossa vida, é preciso que seja colocada diante do Senhor, para que seja mortificado. E assim, amados, a vontade do Senhor virá à existência na nossa vida. Morrer para Cristo, irmãos, nos dá a liberdade das amarras do pecado. Morrer para Cristo gera em nós uma vida real, uma vida verdadeira, uma vida completa. Quando nós morremos para Cristo, uma vida nova nos é dada. Uma vida, irmãos, que nos permite ter prazer não no pecado e na sua prática, mas naquilo que é agradável aos olhos do Senhor. É onde que teremos prazer em buscar o Senhor, em ansiar como a corça pelas águas, oh glórias, em buscarmos incansavelmente a presença do nosso Senhor e Salvador Jesus. O apóstolo Paulo continua sendo um exemplo. Primeiro, ele viveu para Cristo. O Senhor o usou e impactou a humanidade e há de impactar enquanto houver terra. Depois, ele morreu para Cristo. Ele morreu para Cristo. Quando você estuda a respeito do apóstolo Paulo, as informações que nós temos é que ele era uma pessoa bem sucedida, uma pessoa bem colocada socialmente, uma pessoa que tinha acesso às autoridades da sua época, uma pessoa que era bem vista pela igreja a qual ele frequentava, era uma pessoa de respeito, uma pessoa que tinha um nome diante da sociedade. Mas ele entendeu, irmãos, que tudo aquilo não tinha nenhum valor, e ele quebrou essas amarras e abraçou a Cristo Jesus como Senhor e Salvador da sua vida. E quando ele abraçou a Cristo, deixando todas essas situações que, com certeza, extremamente importante, ainda hoje, alguém que tem nome e acesso às autoridades, são pessoas consideradas importantes, e abrir mão dessas coisas em favor de Cristo não é fácil. O apóstolo Paulo, naquela época, ele tinha tudo isto e muito mais. Mesmo assim, irmãos, ele entendeu que era preciso morrer para Cristo, deixar tudo aquilo em segundo plano, porque não edificava a sua vida, porque não somava na sua existência. Ele entendeu que não havia nada mais importante do que servir a Jesus. Ele entendeu que morrer para Cristo era a melhor atitude. E ele morreu, irmãos. Ele deixou tudo para trás, todas as coisas para trás. Deixou o seu nome, deixou os seus cargos, deixou a sua condição social, a sua condição religiosa. Ele deixou tudo isto em favor de uma nova vida com Cristo Jesus. Nós podemos concluir que não é fácil, mas realmente não é fácil. Não é fácil. Todas as situações para com o Senhor, irmãos, não são fáceis. Exigem sacrifícios. Sem sacrifícios, impossível viver para Cristo, morrer para Cristo. Sem sacrifício, impossível você viver a verdade do Senhor. Sem sacrifício, é impossível você morrer para Cristo, deixando todas as coisas em segundo plano, para que o nome santo do Senhor seja exaltado. Eis aí, irmãos, a essência da vida. A essência é quando você morre, morre para si, morre para todas as coisas, para que a vida de Cristo Jesus seja a realidade no nosso viver. A partir do momento que nós entendemos isso, teremos algo diferente, teremos uma vida totalmente diferente. Nossos atos, nossas ações, nossas atitudes serão todas voltadas para satisfazer o Senhor. E o apóstolo Paulo, ele entendeu isto e ele viveu todos os seus dias para Cristo Jesus, para satisfazer Jesus Cristo. Será que nós temos vivido parte da nossa vida? Não vou colocar toda a nossa vida, mas parte da nossa vida para satisfazer o Senhor? Se a resposta é não, eu tenho uma boa notícia para você. Jesus não quer parte, Ele quer toda a sua vida. Jesus quer que você abra mão do teu eu. E é esta a essência desse versículo, que você morra para que Cristo viva em você. Esta é a vontade do amado Jesus para a nossa existência. Irmãos, quando nós vivemos e morremos para Cristo, teremos com certeza um lucro eterno. Oh, glórias! Filipenses 1, versículo 21. Para mim o viver é Cristo, e o morrer é lucro. O morrer é vitória, o morrer é ganho, o morrer é realização. Realização. Porque esta é a vontade de Deus. Queridos, a palavra morte, ela não nos é agradável. Quando nós pensamos em morrer, pensamos em um monte de coisa junto. Mas é uma palavra que precisa estar viva dentro de nós. A cada dia você precisa lembrar de morrer. A cada dia eu preciso lembrar de morrer. Morrer para as atitudes ruins, morrer para o pecado, morrer para os meus desejos, morrer para as minhas inclinações, morrer para a sociedade, morrer para esse mundo, morrer, morrer em todas as situações. E assim com certeza viverei. Oh, glórias! Viver e morrer. Viver e morrer para Cristo nos garante a vida eterna com o Senhor, uma morada no céu. Se você não morrer, não conseguirás viver com Cristo Jesus. Se você não deixar tudo aquilo que lhe é agradável, mas desagradável aos olhos do Senhor, você não conseguirá viver com Cristo e morar na glória com o Senhor. São fatos importantes, extremamente importantes na nossa existência, irmãos. Porque não há nada que seja mais precioso. Eu sei, irmãos, que nós temos uma tendência em querer edificar um império sobre a face da terra. Você, quem sabe, você tem um plano. Eu estou aqui para vencer, eu quero prosperidade, eu quero conseguir o máximo possível. Eu quero tudo que o dinheiro possa comprar sobre a face da terra. Eu quero experimentar, eu quero viver, eu quero ser, eu quero ter. Essa é a nossa vocação. É uma vocação humana. E sabemos que a nossa natureza, ela é deturpada pelo pecado. Nós precisamos mudar esse conceito de vida. Mudar esse conceito de vida. Porque melhor, irmãos, é ajuntarmos tesouros no céu. E para juntarmos tesouro no céu só é possível quando vivemos a verdade de Cristo Jesus acima de todas as coisas. Se você observar bem a vida do apóstolo Paulo, o texto é dele, a palavra é dele. Portanto, a vida dele está em evidência. Para mim, o viver é Cristo e o morrer é lucro. Quando nós olhamos para a vida desse homem, nós vemos o exemplo de alguém que tinha tudo. E naquela época, 2000 anos atrás, conseguir galgar os cargos que ele conseguiu, que ele alcançou, não era fácil. Era extremamente difícil. Extremamente difícil. Mas ele conseguiu vencer aos olhos dos homens. Ele conseguiu ser alguém aos olhos dos homens. Ele conseguiu uma posição invejável, invejável, naquele império, aos olhos do homem. Naquela cidade, aos olhos do homem. Mas ele entendeu que tudo aquilo não tinha valor que tudo aquilo era fútil, era passageiro, que tudo aquilo acabaria. E ele entendeu ainda, irmãos, que a verdadeira felicidade não estava em conseguir aquilo que os homens entendem como vitórias. Ele entendeu que a vitória estava em morrer para si, para todas aquelas coisas, para que Jesus fosse o centro da sua existência. É preciso entendermos que é preciso viver e morrer para Cristo, para que possamos ganhar, para que possamos ter lucro. Oh, glórias! O lucro da comunhão verdadeira com Cristo, o lucro de estarmos um dia na glória. Irmãos, às vezes a palavra de Deus, ela nos parece muito pesada. Às vezes nós olhamos para a palavra do Senhor e nós não compreendemos o porquê que o Senhor determina diversas, algumas situações que aos nossos olhos são tão difíceis, tão difíceis. Nós temos que pautar a nossa vida em Jesus Cristo, irmãos. O apóstolo Paulo é um exemplo de alguém que colocou a sua vida em Jesus. E ele entendeu que Jesus fez muito mais por ele do que ele havia feito e fazia por Cristo. E ele entendeu, amados, que a sua vida sobre a face da terra não era para que ele vivesse para o seu prazer, para o seu bel prazer, para a sua alegria, para a sua satisfação, mas sim que ele precisava viver para satisfazer Cristo Jesus. Ele precisava viver para que o Senhor fosse exaltado na sua vida, para que o Senhor fosse glorificado na sua vida. E só dessa forma, irmãos, ele conseguiu essa comunhão verdadeira, essa comunhão real, profunda com o Todo-Poderoso, a ponto de ser usado de uma forma tão grande, tão grande. Tudo isso está ao nosso alcance hoje, está ao teu alcance, ao meu alcance. Toda essa verdade está diante de nós, mas é preciso entender o conceito que contrasta dois conceitos opostos. É preciso entender que se nós não vivermos uma antítese na nossa existência, nós não vamos conseguir a vitória em Cristo Jesus. E essa antítese é: a essência da vida é a morte. Para que você tenha a vida de fato, a vida verdadeira, é preciso morrer. Para que você possa experimentar Deus na tua vida, para que você possa experimentar as promessas de Deus, ter um coração quente, cheio, vibrante, fervoroso com o Senhor, é preciso morrer. Para que você possa ver o agir de Deus na tua vida, se você não morrer, não é possível. Você precisa morrer. A morte, irmãos, ela vem para que nós possamos deixar todas as coisas em segundo plano e vivermos exclusivamente para o eterno. O apóstolo Paulo, ele morreu para si, ele morreu para os seus desejos, ele morreu para os seus planos de dominar religiosamente aquela época. Ele morreu em todos os aspectos e por fim morreu fisicamente, porque amou o Senhor. E a verdadeira vida veio à existência na sua vida. A verdadeira vida veio à existência na sua vida. Mas foi preciso morrer. Foi preciso abrir mão de todas as coisas. Amém? A palavra é muito simples, amados. E nós precisamos analisá-la e trazê-la para dentro do nosso coração. O viver para mim é Cristo e o morrer é lucro. O viver para mim é Jesus. Nós temos que viver Cristo de uma forma intensa, poderosa. Viver Cristo Jesus, com certeza, é a melhor escolha que o homem pode fazer. Pois é uma escolha que satisfaz completamente a nossa existência, que dá plenitude à nossa vida. E nós, amados, precisamos diante de uma palavra tão simples, mas precisamos permitir que ela torne-se uma realidade e que haja uma entrega das nossas vidas a Cristo Jesus. Que nós possamos analisar mais uma vez a nossa vida. Será que Cristo Jesus tem dominado a vida? Será que Jesus domina o teu viver? Será que Jesus, Ele é o centro da tua existência, a razão do teu viver? Se porventura Jesus não é o centro, Ele não é a razão, é tempo de experimentarmos uma transformação verdadeira, alcançando o favor de Cristo Jesus, igreja. Alcançando o Senhor. Nós temos que enraizar a nossa vida em Cristo Jesus. Enraizar a nossa existência no Senhor a ponto de sermos inabaláveis. A ponto de vivermos somente para satisfazer aquilo que Deus quer. Nós temos, amados, que entender que não estamos aqui para vivermos para nós mesmos. Não, o Senhor não te chamou para você ser independente. O Senhor te chamou para que tu sejas dependente. Cristo quer que você dependa dEle 24 horas por dia. Isso é colocar o Senhor no centro, é morrer para nós mesmos, para que haja vida no nosso ser, para que haja vida. Amados, nós temos que buscar intensamente, urgentemente, desesperadamente, a presença de Cristo Jesus. Nós temos que correr para os pés do Eterno, como o apóstolo Paulo correu. A partir do momento que ele reconheceu que era preciso viver para Cristo, porque era o melhor, morrer para si mesmo, ele não parou um minuto sequer. Ele correu para fazer, ele viveu, ele se entregou, ele pagou o preço de ser alguém que tinha como razão de vida Jesus. E ele experimentou, irmãos, a presença do Eterno no seu viver, no seu dia a dia. Queridos, hoje é o tempo de nós deixarmos todas as coisas em segundo plano e vivermos somente o plano de Deus, o propósito de Deus para a nossa vida. Tenha coragem de pagar esse preço. Tenha coragem de pagar o preço que o apóstolo Paulo pagou. O preço que Jesus pagou. Tenha coragem de pagar o preço que tantos outros na história da humanidade pagaram. Porque amaram o Senhor acima de todas as coisas. Se nós não fizermos assim, eu tenho uma triste revelação para você. Se a tua vida não estiver ancorada em Cristo Jesus, você está perdendo tempo sobre a face da terra. Se a tua vida não estiver em conformidade com a vontade do Senhor, você está perdendo tempo. Porque logo você há de apresentar-se diante do Senhor e descobriremos todos nós que o Senhor chamou-nos para que vivêssemos uma vida nova com Ele. Não deixe de viver a vontade do Senhor. Amém? Procure viver Cristo, irmãos. Viva para Cristo. Isso é ter propósito. Morra para Cristo. Essa morte, ela te liberta de todas as amarras desse mundo. Morra para Cristo. Viver e morrer para Cristo gera lucro eterno, uma morada eterna na glória com o Criador. Que seja esse nosso alvo de vida sobre a face da terra. O Senhor te chamou, te deu vida para que você se preparasse para esse momento. E prepare-se, porque esse momento está chegando. Amém? Que nós possamos deixar que o Espírito fale ao nosso coração, e assim possamos entender que a essência da vida é a morte, e vivermos a nova vida somente para Jesus. Nós vamos orar, vamos ficar de pé. Senhor, eu quero clamar, Pai, que teu Espírito venha falar ao nosso coração de uma forma tão grande, a ponto de entendermos esta palavra, vivermos esta palavra, cumprirmos, Pai, as tuas determinações, que nós possamos entender que é preciso morrer para que tenhamos a vida, que a essência da vida é a morte. Ô Senhor, fala conosco sempre, para que assim a tua palavra fique guardada na nossa vida, em nome de Jesus. Amém. Amém, queridos? A essência da vida é a morte. A essência da vida é a morte. Portanto, viva a nova vida com Cristo.
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regozijem-se e alegrem-se em ti todos os que te buscam. Digam continuamente os que amam a tua salvação. Engrandecido seja o Senhor. Salmos 40, 16.

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1: Irmãos, nós vamos observar alguns aspectos que são necessários para que possamos de fato servir a Cristo com todo o nosso ser, com todo o nosso coração. Amados, como servir a Deus? Como servir ao Senhor? Você já parou, já refletiu um pouco? Como é que nós podemos servir a Deus? Como é que você tem servido ao Senhor? Amém? Vamos orar. Pai de amor, nós te louvamos por mais um dia estarmos na tua presença. Que teu Espírito venha nos instruir, falar ao nosso coração, trazer a revelação da sua palavra para que sejamos, segundo o teu querer, pessoas abençoadas que amam a ti, Senhor. Consequentemente, ama te servir, fazer alguma coisa para ti. Abençoa-nos, Pai. Fala conosco. Este é o nosso clamor em nome de Jesus. Amém. Irmãos, nós vamos observar alguns aspectos que são necessários para que possamos de fato servir a Cristo com todo o nosso ser, com todo o nosso coração. E logo no início do nosso estudo, nós vemos que servir a Deus é dedicar a sua vida a Ele, procurando agradá-lo em todas as situações, obedecendo os seus mandamentos. Quem ama a Deus, serve. Todo crente, todo aquele que é do Senhor, este precisa servir ao Criador. Vemos ainda, irmãos, que servir a Deus significa se colocar debaixo da autoridade dEle, para fazer a sua vontade, obedecer à sua liderança. E ainda, quem serve a Deus aceita que Ele é rei, sábio, bondoso, que tem o melhor para os seus. Aleluias! Quem ama a Deus, serve. O amor gera a vontade de agradar a Deus. Servir é a melhor forma de expressar este amor por Deus. Olha só, queridos, quando de fato nós amamos o Criador, quando o amor para com Deus é latente, é vivo, é pulsante na nossa existência, o nosso prazer está em servi-lo, em adorá-lo, em andar com Ele. Essa é a verdade, amados, essa é a verdade. Mas se porventura isso não acontece conosco ou não acontece contigo, é necessário rever alguns conceitos. Ver onde está o erro, o defeito, e com certeza não está em Deus, mas em nós, que nascemos com defeito de fabricação, porque nascemos no pecado, e se nós não lutarmos contra ele, vamos morrer no pecado. O Senhor veio para que haja uma libertação, que haja uma purificação, que haja uma dedicação para que vivamos exclusivamente para a sua honra e para a sua glória. E precisamos correr na direção de como servir ao Senhor, de como honrá-lo, de como glorificá-lo cada dia mais, aprender do Mestre Jesus e viver a sua verdade. Amém? O nosso primeiro tópico, como servir a Deus? É preciso de um chamado especial? Muitas vezes, amados, as pessoas estão com uma ideia que para servir a Deus é necessário que haja um chamado. Não, não existe esse princípio. A Bíblia não mostra dessa forma. Servir a Deus é para todos aqueles que o amam. Independe do seu cargo eclesiástico, ou se tem ou não. Mas, se ama o Senhor, se é de Deus, este é o princípio. Romanos capítulo 12, versículo 11. Quanto ao zelo, não sejam preguiçosos, sejam fervorosos de espírito, servindo o Senhor. Veja que o apóstolo Paulo ensina a igreja de Roma. Ele diz, quanto ao zelo, quanto ao carinho, o amor para com o Todo-Poderoso, não sejam preguiçosos. Não sejam preguiçosos, amados. Não sejam. Ou seja, queridos, a nossa dedicação ao Todo-Poderoso precisa ser total. E diz ainda, sejam fervorosos de espírito. O que é fervor, irmãos? É alguém quente. Alguém que tem prazer, que tem alegria, que tem satisfação, que é vivo. Sejam fervorosos de espírito, servindo o Senhor. Essa é a recomendação. Amados, todo crente é chamado para servir ao Senhor. Você tem um chamado para servir ao Todo-Poderoso. Nós temos o chamado. Não é apenas para pastor, presbítero, diácono, bispo, apóstolo. Não, é para você. Servir ao Senhor é a tua missão sobre a face da terra. Isto faz parte da vida de todos aqueles que são salvos. Segundo a palavra, segundo a Bíblia, existem várias coisas que você pode e deve fazer para servir ao Senhor. Citamos algumas. Orar. Quando você ora, você serve ao Senhor. Você se aproxima dele. Você tem comunhão com ele. Louvar. Nós temos que aprender a louvar o Senhor, irmãos. O que é louvar, na verdade? Louvar, queridos, é algo que deve sair do nosso coração. Não é apenas abrir a boca e repetir uma letra que é projetada na parede. Não, isso não é louvor, isso é cantar. Cantar, irmãos, não é louvar. Louvar é algo que sai do teu coração com prazer, com alegria, com reconhecimento de causa, reconhecimento que Deus é Deus e Ele merece o melhor de cada um de nós. Ler a palavra. Nós temos que ler a palavra. Só conheceremos Deus de fato se nós lermos a palavra e nela meditarmos essa recomendação. Ainda, pregar o Evangelho. Temos que ter prazer em falar do Evangelho. Testemunhar de Cristo para a família, para quem não tem cônjuge que ainda não serve ao Senhor, para o cônjuge. A esposa precisa ser um exemplo dentro da sua casa. O esposo precisa ser um exemplo para a sua esposa, para seus filhos. E nós precisamos ser exemplos para a família, para nossos amigos e para todos aqueles que de uma forma ou outra têm acesso à nossa vida. Essa é uma das formas de servirmos ao Senhor. Não é um chamado, mas é uma obrigação de cada um de nós. Amém? Tópico 2. Para servir a Deus, você precisa conhecer a Deus. Nós só podemos fazer alguma coisa de forma bem feita quando nós conhecemos. Se você não conhece algo, como é que pode fazer? Eis o porquê que existem motoristas barbeiros. É porque não sabem dirigir direito. Se sabem dirigir, não são barbeiros. Enfim, esse exemplo se aplica em diversos aspectos da nossa vida. Com Deus é a mesma forma. Para que eu possa servir ao Criador, para que eu tenha uma vida de comunhão com Ele, útil, eu tenho que conhecê-lo. Em Efésios capítulo 1, versículos 5 e 6, ouçamos a afirmação do apóstolo Paulo. Nos predestinou para Ele, para sermos adotados como seus filhos por meio de Jesus Cristo, segundo o propósito de sua vontade, para o louvor da glória da sua graça, que ele nos concedeu gratuitamente no amado. Amém? Entendemos o texto? Ouça! Para sermos adotados como seus filhos por meio de Cristo, segundo o propósito de sua vontade, para o louvor da glória da sua graça, que Ele nos concedeu gratuitamente no amado. Quando nós entendemos esse texto, irmãos, nós vamos sentir a necessidade de conhecer a Deus. A necessidade de saber quem é Deus, o que é que Ele requer da minha vida, o que é que Ele requer da tua vida, quais os propósitos do Mestre. E estas informações, elas estão na Bíblia. Estão na Bíblia. A Bíblia revela, irmãos, quem é Deus e como nós podemos servi-lo. É a palavra de Deus, não nos deixa dúvida quanto isso. No entanto, nós temos uma certa dificuldade em aceitar a palavra de Deus. A Bíblia diz, irmãos, que nós fomos criados para seu louvor, para glorificarmos o Criador, para vivermos exclusivamente para a sua honra e para a sua glória. É assim, queridos, que nós precisamos entender, somos servos do Senhor. E é necessário conhecer aquele que é o nosso Senhor. Somos propriedades de Cristo. Precisamos conhecer aquele que é o nosso dono. E é importante entender, irmãos, que além da palavra, eu tenho que ler a palavra para saber quem é o Senhor. Mas eu tenho que desenvolver comunhão com este Senhor. E esta comunhão, ela surge através da oração. Se nós não temos uma vida de oração, que comunhão posso ter? Se você não tem uma vida de oração, uma vida de fato de oração, como é que você poderá ter comunhão com o Criador? E vale ressaltar, irmãos, que eu não me refiro àquela oraçãozinha tipo assim, Senhor Deus, abençoe esse alimento, não para vir de Jesus, amém. Não, Não é isso. Ó Deus, me dá uma noite, amém. Ó Deus, abençoe meu dia, amém. Não, Deus precisa pelo menos entender o que você está falando. Deus precisa pelo menos entender o que você está falando. E muitas vezes as orações, elas são tão rápidas, que nem Deus entende. É uma coisa incrível isso. Não é dessa forma. Isso requer tempo, requer agenda, requer dedicação, requer doação. Requer doação. A pastora Tenilza levanta às 2 horas da madrugada, estuda e depois tem seu momento de oração. Assim precisa ser com cada um de nós. Nós temos que escolher tempo para Deus, dedicar tempo para Deus. Nós queremos que Deus age na vida da gente, mas nós não queremos agir em favor de Deus. Queremos que Deus haja, que Deus abençoe, que Deus faça. Eu não preciso fazer nada, porque é dever de Deus fazer as coisas. Este é o entendimento errôneo que nós muitas vezes temos do Senhor. No entanto, a palavra nos chama a atenção para uma vida de comunhão. Você quer servir a Deus? Tem que encontrar tempo para Deus. Na verdade, amados, é difícil aceitarmos, mas deveríamos viver primeiro para Deus. Primeiro para Deus. Porque Ele mesmo diz, buscai o reino. Todo mundo sabe o restante, né? Buscai o reino de Deus em primeiro lugar. E depois que você busca o reino de Deus em primeiro lugar, o que acontece? E as demais coisas vos serão acrescentadas. Como é que nós agimos? Nós vamos atrás das demais coisas. E se sobrar tempo, buscamos o reino dos céus. Eis o porquê que muitas vezes a nossa vida não flui. Não flui, gente. Não tem como. Eu tenho que entender que é Deus em primeiro lugar. Que eu tenho uma necessidade de Deus, uma necessidade de Deus. Amém? Para servir a Deus, é necessário conhecê-lo. E quando nós conhecemos ao Senhor, nós vamos viver segundo aquilo que Ele quer para as nossas vidas. Tópico 3. Para servir a Deus, você precisa obedecer aos mandamentos. Para servir a Deus, é necessário que haja obediência. Sem obediência, não há como sermos fiéis ao Criador. Quando eu falo de mandamentos, não estou referindo-me aos 10 mandamentos, ao decálogo, não. Estou falando dos mandamentos de Deus para a nossa vida, aquilo que Ele quer para mim, aquilo que Ele quer para você. Nós precisamos estar dentro dessa visão, dentro dessa realidade do Senhor. Tiago capítulo 1, versículo 22. Sejam praticantes da palavra e não somente ouvintes, enganando a vocês mesmos. Irmãos, existe um texto mais claro do que esse? Veja como é simples a palavra. O que é que o Senhor fala através de Tiago? Sejam praticantes da palavra. O que é a palavra, irmãos? Aqui está a palavra. Aqui está a palavra. Sejam praticantes da palavra. É por isso que eu tenho que ler a palavra, para conhecê-la e fazer que a vontade do Eterno se manifeste no meu dia a dia. E continua dizendo, e não somente ouvintes, enganando a vocês mesmos. Veja como o texto é tão direto, ele diz, sejam praticantes da palavra e não somente ouvintes, enganando a vocês mesmos. Aqueles que apenas são ouvintes da palavra, eles conhecem, mas não praticam, estão enganando a eles mesmos. Veja como é. E isso acontece muito dentro das nossas igrejas, amados. Muito dentro das nossas igrejas. Nós temos a tendência a nos acostumar com a palavra. Eis o grande problema. Nós sabemos que determinadas coisas, determinadas ações, são pecados. É pecado, fere os princípios de Deus. Mas eu me acostumei com aquilo e acho que não tem nada a ver. Acho que não tem nada a ver e vou e faço, ou seja, eu estou cometendo um engano, porque não sou praticante da palavra. Eu tenho que conhecer a palavra e colocá-la em prática no nosso dia a dia. Não basta ler a Bíblia para servir a Deus, mas você precisa praticar o que ela ensina. Servir a Deus, irmãos, é obedecer os seus mandamentos, os seus ensinamentos, rejeitando o pecado, fazendo o bem, mudando os seus pensamentos, suas atitudes, suas ações, para ser tal qual Jesus. Nós temos que nos assemelhar a Cristo. Há um texto que diz que precisamos crescer até alcançarmos a estatura do varão perfeito. Quem é o varão perfeito? Cristo Jesus. Eu tenho que olhar para Cristo, tenho que me espelhar nele. Eu tenho que olhar para Jesus e colocar um foco na minha vida. Eu tenho que crescer até ser tal qual Jesus. Esta é a verdade. E se nós observarmos os mandamentos de Cristo e os praticarmos, o Senhor nos dará o crescimento. O Senhor é que nos dá o crescimento, porém eu tenho que fazer a minha parte. E muitas vezes nós vemos pessoas que estão dentro da igreja há 5 anos, 10, 15, 20 anos, 30 anos, sempre sentado na mesma cadeira e nunca fez nada para o Senhor, porque são apenas ouvintes da palavra. Aqueles que são apenas ouvintes da palavra estão contentes com a sua situação. Aí eu sou membro da igreja Missão Vivos, preciso fazer mais nada. Pois é, será que esta é a verdade? Por ser membro da igreja Missão Vivos, você tem a obrigação de fazer tudo, de correr cada dia mais para o Senhor. Não está feliz apenas pelo fato da membrazia, de estar sentado numa cadeira, mas de servir ao Senhor, honrar ao Todo-Poderoso com todas as nossas forças. Queridos, nós não podemos nos deixar enganar, porque esse mundo ele tem trucado o nosso entendimento. Esse mundo tem trucado, tem levado um grande engano ao nosso coração. E nós, amados, achamos que da forma que eu estou muito bem. Não, você não pode olhar dessa forma. Você tem que perguntar a si mesmo, da forma que eu estou, tu estás feliz, Deus? Está de acordo com a tua vontade? Este é o princípio, é Deus em tudo, irmãos. É Deus em tudo, é Deus em primeiro lugar. E quando nós entendemos que nós não somos nossos, e isso nós temos que repetir o resto da vida, nós não somos nossos. Você foi comprado a preço de sangue. Jesus morreu numa cruz não porque era bonito morrer em cruz. Na verdade, era feio pra caramba. Só os bandidos e os ruins morriam em cruz. Só aqueles que eram maus, aqueles que eram rejeitados, a escória da sociedade, os piores, só estes eram condenados à cruz. Só estes. E Jesus foi condenado à cruz. Só para você entender a intensidade do amor de Cristo para com a nossa vida. E eu não posso contentar-me com o pouco que Deus tem concedido. Eu tenho que buscar mais de Deus, mais do Senhor, porque Deus tem muito para dar àqueles que buscam. Dá em todos os aspectos. Nós muitas vezes temos o pé atrás com a prosperidade, não é verdade? Quando falamos em prosperidade, já ficamos um pouco um pé atrás. Será? Esse negócio de prosperidade, a Bíblia diz que serão prósperos aqueles que são fiéis. É, o Senhor, Ele dá prosperidade aos fiéis. Nós não podemos é focar nossa vida na prosperidade e corrermos atrás dela e esquecermos do Senhor. Nós temos que focar nossa vida em Deus, corremos atrás dEle, porque as demais coisas Ele nos dará. E os textos bíblicos com relação à prosperidade que vem de Deus, São muitos. Como esse não é o nosso tema, não vamos entrar nele. Mas são muitos. Basta que tu sejas fiel ao Senhor, fiel ao Criador, e prepara-te para ver a glória do Senhor na tua vida, no meio da tua existência. Amém? Quarto tópico, como servir a Deus? Como servir a Deus? Para servir a Deus, você precisa conhecê-lo, obedecer os seus mandamentos e também seguir as suas orientações. Quarto tópico, para servir a Deus é preciso seguir sua orientação. Provérbios, capítulo 19, versículo 21, diz: as pessoas fazem muitos planos, mas quem decide é Deus, o Senhor. Amém? Veja, amados, as pessoas fazem muitos planos, mas quem decide é Deus, o Senhor. Nós somos pessoas de planos, não é verdade? Você tem planos para logo após o culto, tem planos para amanhã, planos para o final de semana, planos para a próxima semana, para o final deste ano, quem sabe até para 2020, você já tem planos. Nós somos pessoas que planejam a nossa vida. Mas o interessante, queridos, que nem sempre procuramos conhecer o que é que Deus quer, para que o nosso projeto de vida seja segundo aquilo que Ele quer. E é isso que diz o texto: as pessoas fazem muitos planos, mas quem decide é Deus, o Senhor. Mas quem decide é Deus, o Senhor. Não basta você fazer planos, tu precisas conhecer a vontade do Senhor, conhecer aquilo que Deus quer. Por vezes, amados, Deus pode nos dar orientação para situações difíceis que nós enfrentamos. E como Ele pode nos abençoar? Nós corremos atrás dos homens, corremos atrás de orientações de pessoas, corremos atrás de uma série de situações. O doutor Google, opa, o Google, aquele que responde todas as coisas, ele é consultado, mas esquecemos de consultar a Deus. Já notou isso? Você quer alguma coisa? Lembra da internet? Google. Ele tem a resposta para todas as coisas, por incrível que pareça. Tudo que você digita, ele tem, mas não tem um ensinamento de como seguir a orientação de Deus. Nós precisamos entender que Deus é Ele que mostra o caminho, é Ele que dá a direção, é Ele que te orienta, é Ele que dirige a tua vida, é Ele que guia os teus passos, é Ele que te leva até o fim, para a honra e para a glória dEle próprio. Amados, antes de tomarmos as decisões na nossa vida, é outro aspecto difícil, porque nós queremos independência. E vivemos numa sociedade que cada dia clama por independência. Independência do governo, independência financeira, independência da sociedade, independência disso, independência daquilo, enfim. As pessoas querem viver uma liberdade completa. E essa ideia de liberdade completa, ela faz-nos compreender que podemos tomar as decisões com relação à nossa própria vida. Mas não é assim, amados. O ensinamento que nós temos é que tudo quanto façamos, primeiro precisamos consultar o Senhor. Consultar Deus. Será que tu queres dessa forma, Senhor? Difícil isso, não é? Serei bem sincero para vocês. É muito difícil essa dependência. Nós vivemos dias de independência e de liberdade. É muito difícil você tomar decisões, mas segundo a direção de Deus. É muito difícil. No entanto, nós temos que voltar, irmãos. Voltar para esta realidade, porque é assim que Deus quer. É assim que o Senhor tem determinado para nós. Ele quer que sejamos dependentes dEle. Dependentes dEle, eu tenho que consultar o Senhor em todas as minhas atitudes, nas minhas ações, tomadas de decisões, em tudo quanto eu faço, eu tenho que conhecer primeiro a vontade de Deus. Vai comprar um carro? E aí, Deus, é a tua vontade? Que a tua propriedade compre um carro? Fazemos essa pergunta? Meio que raro. Vai comprar uma casa? Deus, a tua propriedade pode comprar uma casa? Vai comprar uma roupa? Isso ninguém faz. Vai comprar uma roupa? Deus, a tua propriedade pode comprar uma roupa? Eu não serei hipócrita. Isso ninguém faz. Muito difícil. Nós geralmente até consultamos Deus nas grandes decisões da nossa vida, mas nas coisas do dia a dia passa que meio que desapercebido. Deus não dirige as coisas pequenas do nosso dia a dia. E nós tomamos as decisões segundo o nosso próprio entendimento. No entanto, amados, a orientação de Deus é dependência total. Servo de Deus, ele tem que ser dependente do seu Senhor. E eu quero mais uma vez falar, servo é sinônimo de escravo. Na Bíblia, servo é sinônimo de escravo. A palavra que foi traduzida como servo, no original ela significa escravo. Escravo. Ou seja, nós não temos vontade pessoal. Nós não vamos entender o que é escravidão, até porque nascemos num tempo pós-escravidão, graças a Deus por isso. Mas ser escravo, irmãos, ser escravo é você não ter nenhum tipo de atitude por conta própria. Nenhum tipo de atitude. Os escravos, eles viviam exclusivamente para o seu dono. E os donos geralmente não queriam saber se ele estava com dor de barriga, com dor de pé, se ele estava sentindo alguma dor de coluna, se ele tinha esse ou aquele problema. Não. Se o dente estava doendo, não queria nem saber de dor de dente de escravo. Essa é a realidade. Tinha que trabalhar, porque não tinha vontade própria. Não tinha vontade própria. É evidente que o nosso Senhor é amável, Ele cuida de nós. A Bíblia diz que Ele zela, Ele nos abençoa, Ele nos faz prosperar em nossos caminhos. O amor do Senhor é incompreensível. No entanto, somos dEle propriedade, somos dEle escravos. Esta é a visão. E a partir do momento que nós entendermos que todas as nossas atitudes, elas precisam de um ok de Deus, seremos bem-sucedidos em tudo quanto venhamos fazer. Quando o escravo tornava-se rebelde, dizem que ele era colocado amarrado em um tronco e apanhava que só a misericórdia de Deus. E ou outro tipo de castigo, era colocado algemas, quem sabe deixando com fome, coisa assim desse tipo.

Bíblia diz que há dois senhores, nós somos do Senhor Deus, o Todo-Poderoso. Mas quando alguém rebela-se contra o nosso Senhor, ele peca, ele abre um espaço, ele rompe com o Criador e, consequentemente, cai nas unhas do capeta. Eis o perigo de vivermos longe da presença do Mestre Jesus. Ok? 5. Para servir a Deus é preciso amar os outros. 1 João capítulo 4, versículos 11 e 12. Ouça o que diz a palavra. Amados, se Deus nos amou de tal maneira, nós também devemos amar uns aos outros. Nunca ninguém viu a Deus. Se amarmos uns aos outros, Deus permanece em nós e o seu amor é em nós aperfeiçoado. Há pouco tempo, nós falamos a respeito de amor ao próximo aqui na igreja. Não me lembro qual era o tema do estudo, mas falamos a respeito disso. E é comum, irmãos, nós vermos dentro da igreja pessoas que sentam numa extremidade e a outra na outra extremidade. Mas por quê? Porque lá no fundo tem uma pessoa que é meu inimigo. E eu tenho que ter a máxima distância dele. Se ele senta no fundo, eu sento na frente. Se ele senta na frente, eu sento no fundo. Infelizmente, dentro da própria igreja, nós vemos situações tal qual esta. Infelizmente. Mas, como é que eu posso servir ao Senhor se Deus diz que eu tenho que amar o próximo? Como? Eu tenho que amar o próximo, irmãos. E esse mandamento é para ser praticado na nossa vida. Eu tenho que encontrar formas de praticar a vontade do Senhor em todos os aspectos. E quando eu amo ao próximo, amo ao meu próximo, eu estou obedecendo a Deus. Isso gera intimidade, gera comunhão, gera obediência. Isto é a vontade de Deus na minha vida. A Bíblia explica que o grande mandamento de Deus para aqueles que o amam é amar uns aos outros. Devemos amar o próximo como a nós mesmos. Eis o grande mandamento do Senhor. E nós temos que praticá-lo. Mas como fazer isto? Difícil, não é? Essa história de amar o próximo quando o próximo é mau, quando o próximo não é tão próximo, é um tanto quanto complicado. No entanto, nós precisamos entender, irmãos, que o Senhor Jesus amou a todos, mesmo que todos não quisessem servi-lo. Mas ele amou. Ou seja, tu precisas gostar de alguém, mesmo que essa pessoa não goste de você. Mas isso não significa que você vai sentar com essa pessoa para tomar cafezinho, comer biscoito juntos. Não, não é isso. Ah, vamos para um churrasco, você é meu próximo, eu não vou muito com sua cara, mas sabe como é que é? Não, não é isso. Nós temos que amar, é não odiar. É que não haja em nosso coração ódio para com o próximo. Muitas vezes não é possível a convivência, mas o não conviver não é pecado. Há muitas pessoas que não gostam da gente. Fazer o quê? Nós temos que entender que há limites em situações, porém eu não posso cultivar no meu coração o chamado ódio, a raiva. Não, não posso. E se porventura você tem isso guardado no teu coração, peça para que Deus purifique, peça para que Deus te lave. Peça amor para que a palavra do Senhor torne-se uma verdade na tua vida. 1 João capítulo 4, versículos 11 e 12. Amados, se Deus nos amou de tal maneira, nós também devemos amar uns aos outros. Queres servir ao Senhor? Tendes obrigações e muitas obrigações. Servir ao Senhor não é colocarmos a mão no bolso e a Bíblia debaixo do outro braço, vou para a igreja. Não é colocar um terno, um sapatão bonito, espelhado, vou para a igreja. Servir ao Senhor é viver a vontade de Deus. É viver a vontade do Senhor. E viver a vontade do Senhor, irmãos, ela sai das portas da igreja e é lá fora que você vai fazer. Que a vontade de Deus seja uma verdade. É lá fora. Aqui dentro é muito fácil.
Aqui dentro são pessoas queridas, pessoas amadas, pessoas preciosas, pessoas que querem o bem uns dos

outros. Lá fora é um mundo de guerra. É um mundo difícil. Tem as pessoas que não vão com a tua cara. As dificuldades do dia a dia. E ainda tem um inimigo extremamente poderoso que não vai com tua cara e que levanta o mundo contra você. Esta é a verdade. A Bíblia diz que esse mundo jaz nas mãos do maligno. Esse jaz significa está nas mãos do maligno. Eis o porquê que nós vemos a violência, a maldade, vemos os roubos, vemos tudo isso que você contempla no dia a dia. É porque o mundo, irmãos, está dominado pelas trevas. Esta é a verdade bíblica. É assim que diz a Bíblia. O próprio Senhor diz, este mundo jaz nas mãos do maligno. Quem é o maligno? Entenda dessa forma. E diz ainda que nós somos como forasteiros nessa terra. Estamos aqui de passagem. Nós temos que nos esforçar muito, mas muito mesmo, para sermos fiéis ao Criador. Temos que nos esforçar. Eis o preço. É com esforço que vamos alcançar a presença do Senhor, que vamos para os céus. Sexto tópico. Para servir a Deus, é preciso apoiar a igreja. Infelizmente, nós temos visto que as pessoas, a cada dia mais, elas desmerecem a igreja. O valor da igreja torna-se menor. É tipo assim, eu posso fazer todas as coisas, se sobrar tempo eu vou na igreja. Eu não me esforço mais para estar tal qual o salmista, alegrei-me quando disseram-me, vamos à casa do Senhor. Muitas vezes é o inverso. Fiquei triste quando disseram-me, vamos à casa do Senhor. Infelizmente, é assim que nós temos visto nesses últimos tempos. Amados, é preciso entender que a casa de Deus tem um lugar na nossa vida de servos. Tem lugar. 1 Pedro capítulo 4, versículo 10. Sejam bons administradores dos diferentes dons que receberam de Deus. Que cada um use o seu próprio dom para o bem dos outros. Amém? Olha só o que diz a palavra. Sejam bons administradores dos diferentes dons que receberam de Deus. O Senhor te concedeu dons para que você possa servi-lo. Para que você esteja junto com os irmãos fazendo a vontade do Senhor. E que cada um use o seu próprio dom para o bem dos outros. Amém? Irmãos, nós não servimos a Deus sozinhos. Você não encontra na palavra de Deus alguém servindo ao Senhor sozinho? Você não encontra. Quando você vai para o Egito, ali está José e toda a sua família. Evidentemente que na primeira fase da sua vida, ele estava como escravo, estava numa situação difícil, estava sozinho. Porém, logo veio a sua família. No deserto, eram quase 4 milhões servindo ao Senhor. Quando entraram em Canaã, todos juntos combatiam. Era uma tribo com a outra tribo, fazendo que a vontade do Senhor se manifestasse ali. Vemos que com Davi, com Salomão, estavam no templo, buscando a presença do Todo-Poderoso. E quando vamos para o Novo Testamento, nós vamos ver que reuniam de casa em casa. Estavam sempre juntos. Não há uma recomendação, fique na sua casa, você sozinho me servindo. Fique sozinho me servindo. É evidente que é possível, nós vemos isso no caso de José, entre outros. É possível servir ao Senhor sozinho, mas em casos que você não tenha condições de juntos estarem reunidos. Esta é a verdade. Se é possível estar reunidos, o lugar de servir é na casa do Senhor. Essa é a recomendação. No Novo Testamento, nós deparamos com uma situação tanto diferente. Não havia os templos como nós os temos hoje. No entanto, a Bíblia diz, estavam reunidos de casa em casa. E ali partiam do pão, tinham comunhão e a palavra era ministrada. Vemos Paulo e o cara que cai da janela, o Eutico. Onde estava Paulo? Na casa de alguém, ministrando a palavra, e horas, falando do amor de Cristo, das verdades do Senhor, a ponto do Eutico, sentado na janela, cair lá de cima,
mas ele experimentou também o grande milagre do Senhor. Nós vivemos dias, a moda é desigrejados. Desigrejados é aquelas pessoas que não têm vínculos com a igreja. Ah, eu estou na minha casa eu sirvo Deus aqui. Não, nós não encontramos essa verdade bíblica. São casos específicos e ou extremos no qual você não pode comungar, você não pode reunir-se com alguém. Sim, é possível ser um desigrejado, é possível servir ao Senhor. Sabemos também, amados, que está difícil demais. Misericórdia. Como servir ao Senhor hoje? Em qual igreja? Em qual igreja? Está difícil. Às vezes, amados, muitos ficam em casa porque não conseguem encontrar a porta certa. Isso também é possível. No entanto, temos que buscar de Deus a direção. E existe um camarada aqui que ele estava desigrejado. Senhor, essa igreja não me serve. Não está certo. Ele foi para o monte e falou, Deus, eu preciso. E Deus o encaminhou. E esse é o presbítero Edinaldo que encontra-se em nosso meio. Ele buscou de Deus a direção. E o Senhor enviou para este lugar. Existe o remanescente de Deus. Mas nós não podemos olhar com esses olhos. Temos que olhar é com os olhos do Espírito Santo. Mas vale ressaltar, amados, que a igreja que vive Deus, que é fiel, a mensagem é de salvação, de arrependimento, de santidade, de purificação, de compromisso. A palavra é de busca incansável pela presença de Deus. A igreja que tem comunhão verdadeira com o Todo-Poderoso, ela não está preocupada com a tua saúde, não está preocupada com a tua questão financeira, não está preocupada com isso ou com aquilo, não. Porque isso é Deus que faz na vida daqueles que são fiéis. A mensagem não são estas coisas. A mensagem principal da igreja de Deus é a salvação. É a salvação, é o arrependimento, é a mensagem de Cristo Jesus. Nós não podemos olhar para o homem. Nós temos que olhar é para a palavra. É para o ensinamento. É para aquilo que a igreja prega. É para aquilo que ela ensina. Irmãos, se a igreja tem 90% de ensinamentos bíblicos, porém 10% só a misericórdia de Deus, Deus não está na causa. Deus não está, gente. Ah, mas, não tem a mais. Deus é absoluto, é totalidade. Ah, mas a igreja Missão Vivos é assim, é tão perfeita. Não há perfeição, porém há o princípio. O princípio que nós defendemos é este aqui. O princípio que nós defendemos está aqui. Eu tenho que viver esse princípio e nós temos que ensinar este princípio. E se algum ensinamento foge de uma forma clara, incontestável da palavra de Deus, eu estou ferindo aquilo que Deus quer. Portanto, amados, nós temos que olhar para a igreja com o olhar de Deus, com a visão de Deus. Ah, mas o pastor ali fala tão bem, ele tem uma pregação tão bonita, toda vez que eu vou lá me arrepio. Mas se arrepiou por quê? Promoveu mudança na sua vida? O Senhor trabalhou o teu coração? Ou foi apenas emoções? Ou apenas emoções? Emoções não salva. Quem salva é Cristo Jesus que opera mudança de vida. E a igreja que prega a palavra do Senhor, as pessoas que aceitam a Cristo, têm que passar pela mudança de vida. Amém? Irmãos, entendamos que a igreja é importante na vida daqueles que querem servir ao Todo-Poderoso. Até mesmo porque, através desse lugar, o Senhor te direciona, o Senhor te envia, o Senhor te conduz. E nós temos que aprender a ser úteis, úteis no louvor, úteis na ministração da palavra, úteis na pregação, úteis na visitação, úteis naquilo que Deus quer que façamos para a honra e para a glória dele próprio. Amém? Glórias a Deus por isso, irmãos. Como servir a Deus? Para servir a Deus, nós não precisamos de um chamado especial. Entenda isso. É nossa obrigação. Obrigação de cada um daqueles que se dizem crente. Para servir a Deus, temos que conhecê-lo, temos que conhecer o Senhor. Nós temos que obedecer os seus mandamentos, seguir as suas orientações. Como servir a Deus?
amando ao próximo e se integrando à igreja, se integrando à obra enquanto aqui na terra. Que nós possamos entender essa palavra de Deus para a nossa vida. Nos doarmos para o Criador, buscarmos dele a direção para a nossa existência e que vivamos integralmente a vontade do Mestre no nosso dia a dia. Amém? Vamos orar então. Senhor, nós te louvamos por esses momentos aqui na tua presença. Te louvamos por esta palavra, Senhor. Que ela fique clara no nosso coração. Fique guardada na nossa vida. Para que assim possamos fazer somente aquilo que tu queres. Ó Deus, que nós possamos te servir com todo o nosso ser. Com todas as nossas forças. Que nós possamos te amar com todo o nosso ser, meu Deus. Com todas as nossas forças. Que nós possamos estar na tua dependência a cada instante. Ó Deus, abençoe a tua igreja, desperta a tua igreja. Aviva a tua igreja, Senhor. Esse é o nosso clamor em nome de Cristo Jesus. Amém. Aleluias.

Em verdade vos digo, tudo quanto ligardes na terra será ligado no céu, e tudo quanto desligardes na terra será desligado no céu. Ainda vos digo mais, se dois de vós na terra concordarem acerca de qualquer coisa que pedirem, isso lhes será feito por meu Pai que está nos céus. Pois onde se acham dois ou três reunidos em meu nome, aí estou no meio deles. Mateus 18, 18 a 20.

minha alma, espera somente em Deus, porque dele vem a minha esperança. Salmo 62, 5.

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1: Eu quero convidar os amados para nós meditarmos na palavra, a abrirmos a Bíblia no Salmos capítulo 37. Vamos colocar de pé para nós lermos a palavra de nosso Senhor e Salvador. Hoje eu quero falar a respeito da nossa dependência de Deus, totalmente nas mãos do Deus vivo. Salmo capítulo 37, leremos versículos 23 até o versículo 25. Nos diz a palavra: o Senhor nos guia no caminho em que devemos andar e protege aqueles cuja vida é agradável a Ele. Se eles caírem, não ficarão caídos, porque o Senhor os ajudará a se levantarem. Fui moço e agora sou velho, mas nunca vi um homem bom abandonado por Deus e nunca vi os seus filhos mendigando comida. Amém. Pai eterno, nós estamos aqui mais uma vez na tua presença, meu Deus. Estamos aqui para engrandecê-lo, para honrá-lo, para bendizê-lo. Estamos aqui, meu Deus, porque nós temos visto o teu agir, temos visto a tua glória, temos visto o teu mover, Pai eterno. E sabemos que tu és o Deus que não nos desampara. Tu és o Deus que nos ampara a cada instante, a cada minuto da nossa existência, Senhor. E nessa noite nós queremos te louvar, nós queremos te glorificar por tão grandes feitos, meu Senhor. Pelo teu agir, Pai, pela tua graça e pela tua santa e bendita misericórdia. Move nas nossas vidas, é que eu te peço em nome do teu Filho Jesus. Amém, Senhor. Aleluias. Irmãos amados, a palavra de Deus, ela traz grandes revelações para as nossas vidas. Grandes revelações. Todos aqueles irmãos que um dia abrem o seu coração e coloca-se à disposição de Deus, hão de experimentar aquilo que Deus tem para as nossas vidas. Hão de experimentar o grande mover do Senhor. E nós ouvimos nesse lugar dois testemunhos magníficos. O testemunho de uma mulher que já conhecia Jesus há muito tempo. Não é isso, irmã? Conhece Jesus há muito tempo. E o testemunho de uma mulher que conhece Jesus há 2 anos. Mas nós vimos que, tanto naquela que anda nos caminhos do Senhor há tanto tempo, como esta que chegou há pouco tempo à presença do Senhor, Ele age, Ele move, Ele restaura, Ele cura, Ele renova, Ele transforma, Ele faz coisas maravilhosas acontecerem, irmãos. Amados, nada está longe demais para o Senhor. Nada está fora do controle de Deus. Nada está fora da mão abençoadora do Senhor. Nada está fora do cuidado de Deus para com as nossas vidas. Nada, irmãos. Basta que nós olhemos para o Senhor, que nós venhamos a consagrar verdadeiramente a nossa vida para o Todo-Poderoso, entregar-nos a Ele e vivermos a sua verdade com todas as forças da nossa vida, irmãos. E quando assim fazemos, queridos, nós vamos permitir que o Senhor adentre o nosso coração, que o Senhor tome conta da nossa vida, que Ele domine a nossa existência por completo, a ponto de fechar todas as brechas, todas as aberturas, todos os pontos pelos quais o inimigo pode entrar e tocar na nossa existência. E é isso que Deus quer de cada um de nós, irmãos, que nós estejamos consagrados ao Senhor, dedicados ao Todo-Poderoso, rendidos aos seus pés. Oh, que nós possamos, oh Deus, nós possamos alegrar-nos na presença do Senhor, irmãos, alegrar-nos na presença de Deus, que nós possamos, irmãos, nos jogar na presença do Senhor, para que o Espírito nos pegue, nos conduza dia após dia. Irmãos, é maravilhoso estar aos pés de Cristo Jesus, é maravilhoso. E cada dia que passa eu vejo ainda mais esse mover do Senhor, esse poder de Deus que se manifesta diante dos nossos olhos. E precisamos, queridos, tal qual o salmista, esperar no Senhor, confiar no Senhor, porque Ele é aquele que cuida de nós, Ele é aquele que tem cuidado de cada um de nós. Quando nós olhamos para o Eterno, Ele abre portas de emprego. Quando nós olhamos para o Senhor, Ele cura a tua casa. Quando nós olhamos para o Senhor, Ele renova nossas forças. Quando nós olhamos para o Senhor, as portas dos céus se abrem sobre a nossa vida. Basta crermos, basta crermos nessa realidade. Amados, nós precisamos estar totalmente nas mãos do Deus vivo. Estarmos totalmente nas mãos do Deus vivo. No versículo 23, o salmista diz: o Senhor nos guia no caminho que devemos andar. Ouça a palavra do Senhor. Ele nos guia nos caminhos que devemos andar, irmãos. O Senhor é aquele que nos guia pelos caminhos certos. Na verdade, Ele abre caminhos para que nós possamos passar. Há outro salmo que diz que o Senhor, Ele aplana diante de nós, Ele aplana o terreno, Ele acerta o terreno, Ele acerta o terreno para que nós possamos andar em segurança, andarmos firmes, amados, andarmos firmes. Nós cremos no Deus que nos ensina o caminho certo, nós cremos no Deus que nos orienta, nós cremos no Deus, amados, que nos toma pelas mãos. Nós cremos no Deus que nos guia pelas veredas. Nós cremos no Deus que nos leva para lugares seguros. Quando nós lemos o Antigo Testamento, nós vamos deparar Moisés com uma multidão de pessoas, só que eles não estavam perdidos no deserto, mas eles tinham uma rota traçada pelo Senhor. Eles tinham um objetivo, e quem estava à frente era o Todo-Poderoso, era o Senhor que os conduzia, era o Senhor que os conduzia, irmãos. E a Bíblia diz que aquelas pessoas não tiveram falta de nada nas suas vidas, porque o alimento chegava dos céus, a água brotava até de rochas, o Senhor fazia brotar água para aquele povo. É Deus, irmãos, é Deus. Muitas vezes nós estamos vivendo assim, queridos, num momento difícil da nossa existência, e nós olhamos para um lado e vemos areia, olhamos para o outro e vemos rochas, olhamos para o outro e não vemos nada. Eu quero falar para você que o teu Deus é aquele que faz brotar água de rochas e que faz soprar sobre o deserto o vento cheio de codornizes, de aves, de carne para te alimentar. E ainda é aquele que faz o maná descer dos céus para adoçar sua vida e para trazer o sustento que você precisa. Esse é o Deus, amados, que nós cremos. Esse é o Deus que te sustenta. Esse é o Deus que abre o teu coração. É o Deus que alimenta a tua vida. Precisamos crer, irmãos. Precisamos crer. E quando nós nos doamos para o Eterno e estamos totalmente nas mãos do Deus vivo, nós também somos aqueles protegidos pelo Mestre, protegidos pelo Senhor. Em determinada vez, amados, havia um homem chamado Daniel, muito tempo atrás, um tempo longínquo, havia um homem chamado Daniel. Aquele homem, ele preferiu ser fiel ao Senhor. Lembra da história de Daniel? Ele preferiu ser fiel ao Senhor. O rei instituiu uma ordem que todos deveriam adorá-lo. Ele disse: não, eu adoro ao Deus vivo, eu adoro ao Deus vivo. O meu Deus é aquele lá dos céus, o Senhor dos exércitos. E quando ele persistiu nessa fé, ele foi condenado a um local onde havia leões famintos. E Daniel foi jogado ali, na chamada cova dos leões. E a Bíblia diz, amado, e a Bíblia diz que o Senhor fechou a boca dos leões. Fechou a boca dos leões. Provavelmente Daniel sentou de um lado e os leões ali do lado dele. Ele ali acariciando os leões, não é? Passando a mão na cabeça dos leões ali, ou coisa do tipo. Ou quem sabe ele ficou também meio arredio no canto lá. Oh, esses leões. Mas o Senhor colocou a mão, amados, colocou a mão. Eu quero falar para você, queridos, que a nossa jornada é assim. Quando nós caminhamos nessa terra, quando nós estamos seguindo nessa terra, nós deparamos com leões prontos para nos devorar. Leões dia após dia, leões que se levantam, são os problemas, são as dificuldades, são os maus homens, os homens ruins, são as pessoas más que querem tocar em você, amado. São aqueles que querem te derrubar. Mas eu quero afirmar para você que se você confiar no Senhor dos Exércitos, no Deus de Moisés, com certeza o Eterno colocará a mão e Ele te protegerá, e os leões não tocarão na tua vida, e você será próspero naquilo que você faz. Essa é a promessa do Senhor para as nossas vidas, amados. Mas nós precisamos entender, queridos, que tudo isso parte de um princípio, e o princípio é fidelidade ao Senhor. Fidelidade ao Senhor. Se Moisés não fosse fiel, certamente o mar não havia aberto para que o povo passasse em terra seca. Se Moisés não fosse fiel, certamente águas não teriam brotado de rochas, que as codornizes não teriam chegado, que o maná não teria caído do céu. Se Moisés não fosse fiel, certamente ele não estaria na frente daquele povo. Da mesma forma, irmãos, nós precisamos olhar para Daniel e ver naquele homem a fidelidade ao Senhor, uma fidelidade que nós devemos imitar, queridos, uma fidelidade que nós devemos imitar. A você que me ouve pela internet, ouça, você precisa imitar o Senhor, você precisa confiar em Deus. Eu não sei quem é você, o que você faz, mas você está passando por um problema, o Senhor tem uma solução para você. Seja qual for o teu problema, seja Daniel. Confie no Senhor, naquele que nos protege. Versículo 23 do Salmo 37, segunda parte. Aliás, todo o versículo. O Senhor nos guia no caminho que devemos andar e protege aqueles cuja vida é agradável a Ele. Cujo quê, irmãos? Cuja vida é agradável a Ele. O que é uma vida agradável ao Senhor? O que é uma vida? O que mais agrada ao Senhor na nossa existência? Santidade. Na Igreja Missão Vivos, amados, na Igreja Missão Vivos, vocês hão de ouvir falar sobre santidade nos próximos 50 anos, 100 anos, 200 anos, porque eu tenho convicção que essa igreja não deixará de existir até a volta de Cristo, e que o Senhor não permitirá que essa igreja prostitua com os deuses dessa terra, mas que será o remanescente do Senhor para clamar por santidade, para falar para você: seja santo, seja santo, seja santo, seja agradável a Deus, seja agradável a Deus. É isso que o Senhor quer de cada um de nós, amados. Que nós possamos olhar para o Todo-Poderoso, olhar para o Senhor, dedicar a nossa vida ao Senhor, dedicar, consagrar, viver princípios de Deus, amados. Viver princípios de Deus. Mas se você acha que isso não é para você, eu quero falar para ti o seguinte: peça ao Senhor, fale com Deus. Eu quero, Senhor, eu quero. A minha carne não quer, a minha vontade está meio rebelde, a minha vontade está um tanto quanto rebelde, mas eu sei que é o caminho, eu preciso, eu quero a tua presença, eu quero a tua presença, Senhor. Clame, fale para o Senhor, peça, dedique-se ao Senhor, jogue-se no chão, rosto em pó, rosto no pó, e clame para que o Senhor faça alguma coisa por ti, queridos. Clame. Nós precisamos estar totalmente nas mãos do Deus vivo, 24 horas por dia, sem parar, sem cessar. Agradáveis a Deus, 24 horas por dia, sem parar, sem cessar. Mas a palavra continua dizendo para a gente, amados. O salmista continua dizendo para nós, Salmo capítulo 37, versículo 24. Ouça a palavra. Se eles caírem, ouça. Se eles caírem, não ficarão caídos, porque o Senhor os ajudará a se levantarem. Amém, amados. Irmãos, estamos sujeitos a cair. Estamos sujeitos, amados. Estamos sujeitos. A Bíblia diz que nós devemos resistir ao mal, resistir a Satanás, e ele fugirá de nós. Mas, se nós cairmos, se nós tropeçarmos, nós não podemos é ficar prostrados. Nós não podemos dar lugar ao inimigo. Nós não podemos nos considerar derrotados e permitir que o maligno sente sobre nós, monte nas nossas costas. Mas é preciso levantar, reconhecer o erro, reconhecer o pecado, confessar o pecado, pedir ao Senhor, povo dos céus, pedir ao Senhor para nos transformar, nos lavar e nos purificar. E a palavra de Deus nos diz que Ele lava, nos purifica, nos e faz-nos novas criaturas. Amém, amados? E quando nós somos novas criaturas, certamente estaremos totalmente nas mãos do Deus vivo. E é isso que eu preciso fazer, é querer estar nas mãos do Deus vivo, nas mãos do Deus vivo, amados. Nunca esqueça, irmãos, nunca esqueça, porque momentos difíceis chegarão na sua vida. Nunca esqueça, se porventura você cair, tu tens um Deus que vai te erguer, que vai te erguer. Amém? Tu tens um Deus que vai te erguer, tu tens um Deus que vai estender a mão para você, tu tens um Deus que dirá para ti: levanta-te, vai, não peques mais. Levanta-te, vai, não peques mais. Cristo Jesus disse isso para uma adúltera, irmãos. Havia naquela época uma mulher que estava na prostituição ou no adultério, e um dia ela chegou-se a Cristo Jesus, e ali existia uma roda de pessoas querendo apedrejá-la, querendo matá-la, destruí-la, e o Senhor olhou para aquela mulher e disse para aquele povo: quem não tiver pecado, atira a primeira pedra. Quem estiver em pecado, quem não tiver pecado, atira a primeira pedra. E ninguém atirou, porque todos estavam em pecado, irmãos. E o Senhor disse para ela: mulher, levanta, vá e não peques mais. Irmãos, certamente nós não somos adúlteros, mas uma coisa é certa, somos pecadores. Mas o Eterno diz para você: vá e não peques mais, vá e não peques mais. Em outras palavras, eu estou te perdoando, eu estou te purificando, eu estou te lavando, eu estou te dando uma nova vida, eu estou te dando uma nova oportunidade. Aproveita a oportunidade, abraça a oportunidade, agarre-se a essa oportunidade. Vá, não erre mais, não erre o caminho, porque eu é que faço o caminho para você. Na verdade, Ele é o caminho para cada um de nós. E nós precisamos, queridos, buscar esse caminho para as nossas vidas com todas as forças de nosso ser, com todas as forças de nosso ser. Mas para que isso aconteça, foi necessário que Moisés conhecesse a Deus. Foi necessário que Daniel conhecesse a Deus. E foi necessário que Jesus conhecesse a Deus. Haja vista que, sem conhecermos o Senhor, sem conhecermos a Deus verdadeiramente, se nós não desenvolvermos comunhão com o Todo-Poderoso, se nós não nos achegarmos a Deus, não nos entregarmos a Ele, não nos doarmos a Ele, certamente não vamos conseguir ficar de pé, irmãos. Não vamos conseguir ficar de pé. O segredo para que o povo do Senhor fique de pé, ande e siga em frente, é Deus na vida, é Deus na vida. Você quer uma vitória? Você quer vencer na tua existência? O primeiro passo é Deus na tua existência, Deus dentro do teu coração, aqui, entronizado aqui dentro. Quando você faz dessa forma, irmãos, você abre mão da tua vontade, você abre mão do teu ser, você fala para Deus: olha, Senhor, age na minha vida, age no meu ser, age no meu coração, transforma-me, muda-me, transforma-me, muda-me. E o Eterno, irmãos, nos diz a palavra que Ele é misericordioso, e que a misericórdia do Senhor excede todo o entendimento humano. E mesmo quando nós nos mostramos duros, irredutíveis, o Senhor olha para o seu povo e estende a sua mão e abençoa e cuida e restaura e passa o bálsamo de Gilead sobre nossas vidas, para curar-se as nossas feridas, curar-se as nossas enfermidades. E o Senhor diz para você: se você cair, não fique caído, não fique caído, porque eu te ergo, eu te ergo, eu te coloco de pé, eu te dou uma nova oportunidade, eu transformo a tua vida, eu abro o teu coração, eu encho a tua vida com o meu Espírito. Creia, porque Deus fará isso na tua vida. Deus fará dessa forma na tua vida. Deus fará desta forma na tua existência. Irmãos, nós precisamos estar totalmente nas mãos do Deus vivo. Você está totalmente nas mãos do Deus vivo? Para quem você vive? Amados, para quem você vive? Para quem nós vivemos? Irmãos, há muito tempo eu falei para o Senhor: Deus, eu não quero viver mais para mim, eu quero viver para Ti. A minha vida é Tua, Senhor. E eu tenho repetido isso ao longo dos dias, amados. Senhor, a minha vida é Tua. Eu quero viver, eu quero ter uma experiência nova contigo. Eu quero ser um homem cheio do Teu Espírito. Eu quero ser um homem que tenha o Teu discernimento. Eu quero ser um homem que tenha o Teu Espírito. Eu quero sentir a Tua presença. Eu quero tocar em Ti, Senhor Jesus. E eu quero testemunhar para vocês, amados, que o Senhor tem sido bom para comigo. O Senhor tem sido misericordioso para comigo. A graça do Senhor tem sido grande para com a minha vida. E eu tenho visto, irmãos, que o Senhor tem me feito prosperar na comunhão dEle e também sobre a face da terra. Que o Senhor tem feito coisas maravilhosas na minha existência. E olha, irmãos, que eu não trabalho tanto para receber tanto do Senhor. Vamos colocar assim: eu não trabalho tanto para receber tanto do Senhor, mas uma coisa eu procuro fazer, e isso muito, é dedicar-me ao Senhor, é consagrar-me ao Todo-Poderoso, é viver a verdade do Senhor, é ser cheio do Espírito Santo de Deus, é viver, é pensar, é estar na presença do Todo-Poderoso, amados. E chega um ponto, querido, que você se coloca em segundo plano totalmente. Eu não quero que vocês vejam isso como querendo enaltecer-me. Não, não é isso não, viu, irmãos? Porque eu sou pior do que vocês. Pode crer nisso, tá? Pior do que vocês. Mas eu tenho visto, amados, que quanto mais eu me consagro ao Senhor, mais a mente enche daquilo que é lá dos céus. Enche daquilo que é lá dos céus. E às vezes eu me descubro, eu me deparo comigo mesmo, pensando nas coisas dos céus, pensando nas coisas de Deus. O meu prazer, irmãos, não está no time de futebol, nem lembro disso. Na política, não lembro dessas coisas. Em outras áreas da vida, não tenho esse prazer, não tenho essa alegria. Mas o que enche o meu coração, o que faz-me, o que dá-me alegria, é estar na presença de Deus, é fazer a obra do Senhor, é dedicar-me a Deus, irmãos. É dedicar-me a Deus. E um dia eu falei para Deus, isso já há muito tempo atrás: Senhor, eu preciso que Tu me dê uma companheira que pense igual a mim. Eu preciso que Tu me dês uma companheira que tenha como principal objetivo na vida te servir, te honrar e te glorificar. E o Senhor me deu a minha pastora. Glórias a Deus por isso. Amados, é Deus que faz as coisas acontecer na vida da gente. Eu quero aproveitar e falar para você que está aí querendo casar, né, Valdeni? Credimar, Cláudio, quem mais aqui? Débora, que tá ali. Enfim, gente, o segredo é: dedique-se ao Senhor. Consagrem-se ao Todo-Poderoso. Fale para Deus: Deus, dá-me um companheiro, dá-me um cônjuge que seja cheio do Teu Espírito, que seja cheio do Teu Espírito, que pense nas coisas lá do alto, que queira as coisas lá do alto. E eu quero falar para você que Deus há de satisfazer os desejos do teu coração. Mas não fique assustado com os caminhos, tá? Não fique assustado com os caminhos. Porque todas as vezes que você lê na palavra de Deus que Ele atendeu os seus, alguma coisa aconteceu. Alguma coisa aconteceu. E Deus move, como diz por aí, céus e terra. Olha, a Cláudia ficou feliz. Cláudia ficou feliz. Deus move céus e terra para nos abençoar. Deus move céus e terra, irmãos. E coisas que nós não entendemos acontecem, porque Deus, Ele ama aqueles que estão totalmente nas suas mãos. Deus ama aqueles que estão totalmente nas suas mãos. No versículo 25 do Salmo 37, fui moço, diz o salmista, fui moço e agora sou velho. Diz Elias Oliveira, fui moço e agora sou velho. Mas nunca vi um homem bom abandonado por Deus e nunca vi os seus filhos mendigando comida. Essa é a promessa de Deus para cada um de nós, amados. Essa é a promessa do Senhor para cada um de nós. Eu sei que esse mundo louco, pirado que nós estamos vivendo, tem um tanto de falsos profetas por aí falando que você precisa ser rico, que você precisa ser muito rico. Mas eu quero falar para você o seguinte: a riqueza principal que Deus tem para você é o Espírito Santo na vida. Busque essa riqueza, porque se você buscar essa riqueza para a tua vida, as outras coisas virão no tempo certo, porque Deus te dará, porque Deus te dará, Deus te dará, amados. O interessante é que quando nós nos enchemos com o Espírito Santo do Senhor, aquilo que o povo aí, por aí, consideram como importante, muitas vezes você olha e não vê muita importância, porque a tua mente passa a ser controlada pelo Espírito Santo, e você há de pensar segundo o Espírito Santo de Deus, segundo o Espírito Santo de Deus. E eu quero falar para vocês o seguinte: o espírito que almeja dinheiro, riqueza e a prosperidade na terra não é o Espírito Santo de Deus, mas o espírito que almeja as coisas lá do céu é o Espírito Santo de Deus. É o Espírito Santo de Deus, porque quando você se enche dele, quando você transborda dele, as portas dos céus, as comportas dos céus abrirão sobre a tua vida. Já leram essa promessa do Senhor? Amém? Quem já leu? Eu não sei se está escrito bem literalmente dessa forma. Está literalmente dessa forma na Bíblia, mas a Bíblia diz que os céus abrirão sobre aqueles que confiam no Senhor. Sobre aqueles que confiam no Senhor. Então este é o caminho, amados. É estarmos totalmente nas mãos do Deus vivo. E Deus te fará vencedor em todas as áreas da tua vida. Deus te fará prosperar em todas as áreas da tua vida. E as áreas da tua vida são aquelas que o próprio Espírito te revela, te dá o discernimento para você entender. Mas esse Deus, amados, é aquele que nos ampara, é aquele que cuida de nós, é aquele que nos cura, é aquele que nos restaura, é aquele que nos renova, é aquele que nos fortalece. Esse Deus, amados, é aquele que enche o coração de alegria. Esse Deus, amados, é aquele que nos permite brincar com você em pé de igualdade, sem colocar-me em superioridade a vocês, porque nada sou, amados. Nada sou, nada sou. Como dizia o apóstolo Paulo, se não estou equivocado, foi ele que disse, se não foi, me perdoe os amados, pela troca de personagem bíblico. Mas pior dos homens sou eu, pior dos homens. Amém? Pior dos homens, queridos. E é assim que o Senhor me faz entender dia após dia. E eu não tenho espinho na carne, mas o Senhor diz que eu não posso jamais deixar que a vanglória suba a minha cabeça. E eu quero falar para vocês que eu os considero mais importante do que a mim mesmo. Amém? Eu os considero mais importante, porque é o Espírito Santo de Deus que está em vossa vida. E quando eu olho para você e vejo o Espírito Santo de Deus, eu abaixo minha cabeça, porque é o Espírito Santo de Deus. É o Espírito Santo de Deus. É o Espírito Santo de Deus, irmãos. É o Espírito Santo de Deus. E nós temos que nos sujeitar ao Espírito Santo de Deus, irmãos. Sujeitar-nos ao Espírito Santo de Deus, queridos. Porque é isso que Deus quer, amados. Que temos um coração sensível, tal qual Cristo teve, a ponto de fazermos a obra dEle, só a obra dEle. Dedicar-nos a Ele só a Ele e vivermos os princípios dEle, só os princípios dEle. E a vontade do Senhor Jesus era que tudo aquilo passasse. E Ele fala para o Senhor: olha, Pai, passa isso de mim, Pai, passa de mim. Mas não faça a minha vontade, que faça a tua vontade. E às vezes, amados, nós olhamos assim também e gostaríamos que tudo passasse, mas não é a nossa vontade. Tem que ser a vontade de Deus na nossa vida, tem que ser a vontade do Senhor. E nós voltamos atrás e falamos para o Senhor: que assim seja feito a tua vontade, que assim seja feita a tua vontade na nossa vida. Irmãos, nós precisamos nos entregar totalmente nas mãos do Deus vivo. E quando olharem para nós, possamos dizer: somos do Deus vivo, somos do Deus vivo. Que enxergue em nós que somos do Deus vivo e que nós nos reconheçamos como servos do Deus vivo. E o ponto principal é: para que reconheça que tu és o servo do Deus vivo, que haja o teu auto-reconhecimento como servo do Deus vivo, que você mesmo te aceite como servo do Deus vivo. Amém, povo dos céus. Salmo capítulo 37, versículos 23, 24 e 25. O Senhor nos guia no caminho em que devemos andar e protege aqueles cuja vida é agradável a Ele. Se eles caírem, não ficarão caídos, porque o Senhor os ajudará a se levantarem. Fui moço e agora sou velho, mas nunca vi um homem bom abandonado por Deus, e nunca vi os seus filhos mendigando comida. Eu li na versão Nova Tradução na Linguagem de hoje. Que Deus abençoe, portanto, a cada um dos amados, e que vocês sejam e estejam totalmente nas mãos do Deus vivo. Vamos colocar de pé para nós orarmos. Meu Deus, eu quero te louvar, Pai, pela tua graça e pela tua misericórdia. Eu quero te exaltar pelo teu cuidado, meu Deus, porque tu és bom para conosco, porque tu nos tirou, Senhor, de um caminho de perdição, de um caminho de erro. Tu nos levantou, colocou-nos de pé, moveu céus e terra para nos abençoar, Senhor. E hoje nós queremos mais uma vez dizer para ti: muito obrigado, meu Deus, muito obrigado, muito obrigado, muito obrigado por me amar. Muito obrigado por cuidar de mim. Muito obrigado por zelar de mim. Muito obrigado, Senhor Deus, pela tua graça e pela tua misericórdia para com a nossa vida. Que cada um de nós possamos falar: fale, muito obrigado, Senhor. Fale, muito obrigado, Senhor. Muito obrigado, fale, igreja. Muito obrigado, Senhor. Muito obrigado, Senhor. Muito obrigado, Senhor. Muito obrigado, Senhor Jesus, pela tua graça e pela tua misericórdia. Oh Deus, cuide de nós, Pai. Nos abençoa. Guarde-nos. É que nós te pedimos em nome do teu Filho Jesus. Amém, Santo Deus. Aleluias. Glórias a Deus.
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certamente que a bondade e a misericórdia me seguirão todos os dias da minha vida, e habitarei na casa do Senhor por longos dias. Salmos 23:6.

Que Cristo habite pela fé nos vossos corações, a fim de que, estando arraigados e fundados em amor, possais compreender com todos os santos qual seja a largura e o comprimento e a altura e a profundidade, e conhecer o amor de Cristo, que excede todo entendimento, para que sejais cheios até a inteira plenitude de Deus. Efésios 3, 17 a 19.

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2: Não me envergonho do Evangelho. Oh, glórias! Queridos, a nossa caminhada com Cristo, ela precisa ser marcada por algo. Coragem. Oh, glórias! Nós precisamos ter um coração cheio de coragem. Para marcharmos sem olharmos as consequências, sem olharmos nada do nosso lado, nem à direita, nem à esquerda. Mas seguirmos em frente para a honra e para a glória de nosso Senhor e Salvador Jesus. E quando nós temos coragem de servir ao Senhor, de declarar que Cristo Jesus é o nosso eterno, que Ele é o nosso amor, que Ele é o nosso Senhor, certamente algo não teremos em nosso coração, vergonha. Nós não teremos vergonha do Senhor. Não teremos, amados. É muito interessante. Esse mundo é muito louco, esse mundo é muito pirado, o povo só não joga pedra em avião porque está muito alto, mas está uma coisa assim muito absurda. As pessoas não têm vergonha de situações vergonhosas. Situações vergonhosas deixaram de ser vergonhosas. Mas muitos não têm coragem de levantar a bandeira e declarar: eu sou de Jesus, eu sou de Cristo. Eu amo a Cristo, eu vivo para a honra e para a glória de Cristo. Talvez você fale, mas quando é que isso acontece? Quando é que eu tenho vergonha do Evangelho? É interessante, mas a nossa carne, ela trabalha de uma forma que muitas vezes você não enxerga o agir. É quando você se omite a falar de Cristo, a testemunhar de Cristo, porque a consequência, ou porque aquela pessoa pode não receber muito bem a palavra, ou ser ironizado, e cala-se, e não fala-se do amor de Cristo. Queridos, nós não podemos ter vergonha jamais do nosso Mestre. Nós não podemos nos omitir de testemunhar de Cristo. Nós temos que levantarmos bem alto a nossa bandeira e seguirmos em frente, afirmando que Jesus é o nosso Senhor, que Jesus é o nosso Mestre. E isto aos quatro cantos da cidade, desse estado, desse país, onde quer que tua voz alcance. Nós não podemos nos omitir, porque esta é a recomendação do Senhor para cada um de nós. Romanos capítulo 1, versículo 16. Diz a palavra, na versão Nova Tradução na Linguagem de hoje, todo nosso estudo, nós usaremos a versão Nova Tradução na Linguagem de hoje. Romanos capítulo 1, versículo 16. Eu não me envergonho do Evangelho, pois ele é o poder de Deus, para salvar todos os que creem, primeiro os judeus e também os não judeus. Amém? Esta é a verdade da palavra. Queridos, nós não podemos nos omitir. Nós temos que expor a nossa fé em Cristo Jesus. Expor em atos, em ações, atitudes. Nós não podemos jamais omitir que somos de Cristo Jesus. Você pode até omitir teu nome, omitir a tua idade ninguém fala. Você pode omitir um monte de coisa. Mas jamais deve-se esconder que somos de Cristo Jesus. Na verdade, isso precisa ficar em evidência. Que somos de Cristo precisa ficar em evidência. Bom seria, amados, que os servos de Deus pudessem carregar na sua testa Jesus Cristo, por exemplo. Para que, não apenas no testemunho, mas de longe pudesse enxergar na testa a marca de Cristo. Mas o Senhor não nos concedeu essa graça de sermos marcados por Ele de forma visível, porém o nosso coração é marcado por Ele de forma invisível, mas tão real quanto a visível. E é isso que nós precisamos testemunhar, declarar no nosso dia a dia. Amém, amados? Vamos orar. Senhor Deus, eu quero clamar que Tu venhas falar conosco nesta noite. Trazer a revelação da Tua palavra, a instrução, Senhor, para que nós possamos melhor testemunhar a Teu respeito, pregarmos a nossa fé, testemunharmos, meu Deus, da Tua grande misericórdia, da Tua grande salvação para conosco. Ó Espírito, fala conosco, fala com cada um de nós. Este é meu clamor em nome de Jesus. Amém, Senhor. Queridos, não me envergonho do Evangelho. Às vezes, amados, nós olhamos e achamos que os pastores são muito corajosos, não é verdade? Porque se você tem um culto na sua casa e convida o pastor para trazer uma palavra, ele vai e não importa com quem está presente. Pode estar ali uma autoridade militar, pode estar uma autoridade política e ou as pessoas que não são autoridades, porém, estão ali te visitando. Eles vão e falam da mesma forma. Se tem um culto na praça, talvez a pessoa fale assim, eu vou falar para esse tanto de gente, as pessoas me vendo, aquela coisa toda. Mas ali está o pregador falando. Não é assim? Mas, amados, por que nós não temos essa dificuldade? É porque nós cremos na mensagem que pregamos. Nós cremos na mensagem que pregamos. Se é necessário falar na televisão, vamos e falamos na televisão. Se é preciso falar na internet, vamos e falamos. Na rádio, vamos e falamos. Porque nós cremos, temos convicção daquilo que pregamos, daquilo que vivemos. E não produz vergonha, mas produz prazer, alegria, satisfação de falar do amor de Cristo Jesus. Glórias a Deus. Mas somos especiais? Não somos especiais. Somos todos iguais. É uma questão de tomada de atitude. A velha tomada de atitude. Tipo assim, a partir de hoje, não estou nem aí. O que me importa é servir, é agradar aquele que me comprou a preço de sangue. Amém? Aí nós vamos e convidamos, vamos e falamos, testemunhamos. Nós não teremos de forma alguma vergonha daquele que deixou a glória para tornar-se homem, para que hoje pudéssemos estar diante dele. Oh, glórias, aleluias. Queridos, nós vamos ver 5 tópicos a respeito desse tema. Não me envergonho do Evangelho. O primeiro, o Evangelho é o poder de Deus para a salvação. Olha que bênção, irmãos. Nós não compreendemos. Sinceramente, nós não compreendemos nem valorizamos algo chamado salvação. Nós não entendemos isso. O fato de nós não compreendermos, às vezes, não damos o valor devido. Mas quem é, amados, que promove a salvação? É Jesus. É o Todo-Poderoso. É aquele, irmãos, que deu a sua vida para que nós pudéssemos servi-lo, adorá-lo, glorificá-lo. Bom seria que pudéssemos entender de fato esta questão, entender a grandiosidade de Deus. Mas nós não entendemos isso, irmãos. E às vezes não valorizamos o mistério da salvação. A grande salvação de Cristo Jesus para cada um de nós. Mais uma vez, Romanos capítulo 1, versículo 16, o apóstolo Paulo afirmou à igreja de Roma, aos romanos, eu não me envergonho do evangelho, pois ele é o poder de Deus para salvar todos os que creem. Amados, se soubéssemos quão importantes somos para Deus, nós não temos valor para nós mesmos, não temos valor. Tanto é que essa sociedade está tão louca, as pessoas já não valorizam a vida, não valorizam o próximo, mas Deus nos valoriza. Ele não precisa de nós. O céu sem nós seria céu, da mesma forma. Lá está cheio de anjos para adorar o Todo-Poderoso, para glorificar, mas o Eterno olhou para as nossas vidas, Ele teve compaixão de nós, Ele valorizou-nos, deu-nos valor. E enviou-nos Cristo Jesus para que pudéssemos ter acesso à salvação, acesso à presença do Mestre. E isto, irmãos, é importante para nós entendermos que se Cristo Jesus nos valorizou, temos que valorizar a sua obra. valorizar o Todo-Poderoso. E isso se faz quando você entrega-se por completo ao Senhor, quando você entrega a tua vida sem

Ele é poderoso, a ponto de alcançar-me, alcançar-nos para a honra e para a glória dele próprio. Aleluias! E nós precisamos entender que é o nosso dever falar desse amor de Cristo Jesus. É o nosso dever. Nós já falamos repetidas vezes aqui, nós temos que testemunhar do amor de Cristo Jesus para os nossos, para os familiares, amigos, para aqueles que trabalham conosco. Hoje o Marconi trouxe o Daniel, colegas de trabalho. Atitude sábia, está fazendo a parte dele. E mais sábia ainda, irmãos, interessante, deixe-me fazer uma colocação aqui. Para que nós possamos convidar alguém, necessário é que tenhamos testemunho. Caso contrário, o cara fica jogando na cara da gente. Ah, você é crente, é? Ah, eu vejo o teu proceder. Não é assim, presbítero Rinaldo? O que mais o mundo gosta de fazer é apontar para o servo de Deus. Glórias a Deus. Nós temos que ter uma vida que seja verdadeiramente segundo a vontade do Senhor. Queridos, o segundo aspecto de não nos envergonharmos do Evangelho. Jesus não se envergonha de nós. Olha que bênção, queridos. O Senhor poderia ter vergonha de nós, já que somos tão falhos, pecadores. Hoje estamos de bem com Ele, pedimos perdão, dobramos o joelho, Senhor, me perdoa, oh Deus, purifica-me, Senhor, lava-me, o Senhor vem, te purifica, te lava, te faz uma nova criatura, amanhã você está pecando novamente. O Senhor era para olhar para você e, desse aí eu tenho vergonha. Não é uma pessoa de palavra, não é uma pessoa de caráter. Irmãos, deixe-me fazer uma colocação só para vocês entenderem como a misericórdia de Deus é grande para conosco. Provavelmente todos que estão aqui já tiveram problemas com alguém. Alguém que chegou até você, te fez uma promessa, trouxe uma palavra para você, te garantiu algo. E quando você foi buscar aquilo que foi garantido, ah, não foi bem assim, a conversa foi outra, a pessoa não honrou a palavra. Eu creio que cada um de nós já passamos por isso. Pessoas que ouviram de alguém, porém não honraram a palavra em relação a nós. Aí você fica revoltado. Fulano de tal não é uma pessoa de caráter, não é uma pessoa de bem, não é uma pessoa confiável. Fulano de tal não vale nada. Alguns ficam mais exaltados e xingam. Mas o interessante é que nós fazemos a mesma coisa com Cristo. Já pararam para pensar a respeito disso? O Senhor, Ele quer que vivamos segundo a vontade dEle. Quando você se arrepende e confessa teu pecado, você faz um pacto com Cristo. No teu arrependimento, na tua confissão de pecado, você fala, Senhor, aqui está minha alma. Oh, purifica-me, lava-me. Eu comprometo-me a não mais pecar, a não mais agir desta forma. Às vezes, são questões de horas para você jogar fora a tua palavra. Mas quando olhamos para Cristo, amados, nós vamos ver a grande misericórdia do nosso Senhor, porque Ele não se envergonha de nós. Na verdade, o Seu amor para conosco é contínuo. Nós pecamos contra Ele, nós o traímos, nós não honramos a nossa palavra. O nosso caráter para com o Senhor é falho, porém Ele está pronto para te ouvir. Ele não fecha a porta da casa como nós fazemos para essas pessoas. Ele está pronto para te ouvir. Aí você chega diante do Senhor. Oh Deus, me perdoa novamente, Senhor Deus, me perdoa outra vez. E o Senhor vai e passa a borracha na tua vida. Lava, purifica, te faz uma nova criatura novamente. E é assim que o Senhor faz com a gente. Hebreus capítulo 2, versículos 11 e 12, fala a palavra. Jesus purifica as pessoas dos seus pecados. E todos, tanto Ele como os que são purificados, têm o mesmo Pai. É por isso que Jesus não se envergonha de chamá-los de irmãos. Como Ele diz, ó Deus, eu falarei a respeito de ti aos meus irmãos. E te louvarei na reunião do povo.
Eis aí a manifestação da grande misericórdia do Senhor.

Como envergonhar-nos daquele que não se envergonha de nós? Como podemos ter vergonha daquele que olha com tamanha misericórdia a ponto de chamar-nos de irmãos? Este é o nosso Senhor, irmãos. Este é o nosso Senhor. Nós precisamos entender que a grande misericórdia do Todo-Poderoso não tem fim. Mas entenda também, a justiça do Senhor é uma realidade. Nós não podemos fugir da justiça de Deus. Ele não se envergonha de nós. Ele está sempre pronto a nos receber, a nos perdoar, a nos purificar. Mas entenda, se você, nesse período, em pecado, aparecer diante do trono para prestar contas, o Senhor será o justo juiz. O Senhor será o justo juiz. Ele é justo, irmãos, e nós não podemos esquecer jamais desta verdade. No entanto, vemos o grande amor de Deus, o grande cuidado de Deus. Primeiro, Ele purifica as pessoas dos seus pecados. Segundo, tem o mesmo Pai, ou seja, coloca-nos como irmãos, purificados e como irmãos. E ainda, por isso Jesus não se envergonha de chamá-los de irmãos. Como nós podemos ter vergonha de chamá-lo de Senhor? Como nós podemos omitir a tão grande bênção de testemunharmos que somos filhos do Pai amado? Não podemos fugir desta verdade jamais. Amém, amados? Não me envergonho do Evangelho. Esta palavra é para você guardar no teu coração e refletir esta noite, amanhã, a próxima semana, enfim, não tire do teu coração. Terceiro aspecto, Deus através de nós é glorificado. Veja que magnífico, através de nós o Senhor é glorificado. Diz a palavra em 1 Pedro capítulo 4, versículos 13 até o 16, ouça. Pelo contrário, alegrem-se por estarem tomando parte nos sofrimentos de Cristo, para que fiquem cheios de alegria quando a glória dele for revelada. Vocês serão felizes se forem insultados por serem seguidores de Cristo. Porque isto quer dizer que o glorioso Espírito de Deus veio sobre vocês. Se algum de vocês tiver de sofrer, que não seja por ser assassino, ladrão, criminoso ou por se meter na vida dos outros. Mas se alguém sofrer por ser cristão, não fique envergonhado, mas agradeça a Deus o fato de ser. Amém? Nós estamos lendo na versão Nova Tradução na linguagem de hoje. Queridos, o que é a glorificação do Senhor? Como é que nós podemos, através da nossa vida, glorificar a Deus? É quando as pessoas conseguem enxergar o Senhor na nossa vida. É quando as pessoas conseguem enxergar Cristo na nossa existência. É quando nós somos o meio através do qual o Senhor revela-se diante da sociedade. Nós precisamos ser esse canal de luz. Nós precisamos ser esse canal usado pelo Todo-Poderoso. E é através de nós, amados, que o Senhor se manifesta, que o Senhor é glorificado. E o texto diz, alegrem-se por estarem tomando parte nos sofrimentos de Cristo. Nós precisamos ter, carregar em nós a mesma essência de Cristo. Se Cristo sofreu, certamente vamos também sofrer. Isto é a manifestação do Senhor na nossa vida. E isto, irmãos, é privilégio, é privilégio. Se o Senhor nos faz feliz, temos que mostrar essa felicidade para aqueles que estão próximos a nós. Se aqueles amados carregam Cristo Jesus na sua vida, se nós carregamos Cristo Jesus na nossa vida, não é possível guardá-lo escondido, mas ele precisa ficar de uma forma exposta, visível na nossa vida. E se porventura, irmãos, produzir sofrimento na nossa existência, se passarmos por dificuldades, se passarmos por problemas, o apóstolo Pedro diz, se algum de vocês tiver de sofrer,
que não seja por ser assassino, ladrão, criminoso ou se meter na vida alheia. Mas, se alguém sofrer por ser cristão, não fique envergonhado, mas agradeça a Deus o fato de ser. Aleluias! Amados, nós precisamos entender essa verdade do Senhor na nossa vida. Eu não posso omitir a glória do Eterno. Eu não posso esconder a glória do Senhor. Eu tenho que permitir que as pessoas a vejam. E, na verdade, que sejam contagiados pela glória de Deus na nossa existência. Para que Ele seja glorificado em nós. Para que Ele seja exaltado na nossa vida. Para que Ele seja honrado na nossa existência. São fundamentos simples que todo servo de Deus, que todo cristão precisa carregar na sua vida. Fundamentos simples, nada de novidade. É a palavra simples de nosso Senhor e Salvador Jesus. No entanto, nós não podemos nos omitir de falarmos de Cristo e testemunharmos do Senhor na nossa existência. Outro aspecto que é preciso considerarmos. 4. Deus não nos deu espírito de medo. Deus não nos deu espírito de medo. Oh, glórias! 2 Timóteo, capítulo 1, versículos 7 e 8. Ouça o que diz o apóstolo Paulo a Timóteo. Pois o espírito que Deus nos deu não nos torna medrosos. Olha que bênção, irmãos. O espírito que Deus nos deu não nos torna medrosos. Em outras palavras, nada pode nos parar de testemunharmos de Cristo. Nada. Ah, mas se eu testemunhar de Cristo, eu posso ofender o meu superior. É melhor você ofender teu superior por ser fiel a Cristo Jesus do que ser infiel e ofender o Todo-Poderoso. Só que nós preferimos ofender o Todo-Poderoso. Não é fato? Às vezes o medo toma conta do coração, porque você pesa fatores externos. Tipo assim, se eu testemunhar de Cristo Jesus para o meu patrão, por exemplo, ele pode não gostar. Afinal de contas, ele é seguidor de uma religião pagã, uma dessas religiões pagãs, por exemplo. E ou ele é seguidor de um segmento do cristianismo, que não é o nosso segmento, ele pode ficar ofendido. Eu não vou falar. Mas e aí? Será que não é a nossa missão que há de apresentar-se diante do Senhor? E como Deus há de nos ver? Mas nos diz o apóstolo Paulo, pois o Espírito que Deus nos deu não nos torna medrosos. Pelo contrário, o Espírito nos enche de poder e de amor e nos torna prudentes. Portanto, não se envergonhe de dar o seu testemunho a favor do nosso Senhor. Nem se envergonhe de mim, que estou na cadeia porque sou servo dele. Pelo contrário, com a força que vem de Deus, esteja pronto para sofrer comigo por amor ao Evangelho. O apóstolo Paulo estava preso mais uma vez. Preso. Mas por que ele estava preso, irmãos? É porque ele não se omitiu. É porque ele não teve medo. Ele era um homem corajoso. Nada o parava, nada o detinha. Se ele precisasse, se ele tivesse oportunidade, ele falaria com as mais altas autoridades. Ah, mas as altas autoridades poderiam condená-lo? Ele pediu para ser levado a Roma exatamente para falar com o imperador. Veja como são as coisas. Se nós estivéssemos presos por amor a Cristo, talvez pediríamos para ficarmos numa prisãozinha esquecida, para que as pessoas esquecessem de nós. O apóstolo Paulo, ele agia de forma diferente. E ele diz, portanto, não se envergonhe de dar o seu testemunho a favor do nosso Senhor. Irmãos, nada pode nos deter. Nada pode nos deter de servir, de honrar, de glorificar o nosso Pai Eterno. E se nós temos a oportunidade,
preciso é falarmos. Falar para quem? Se temos oportunidade, vamos falar para a prefeita? Vamos falar para o governador? Vamos falar para o presidente? Enfim, é assim, queridos. Nós temos que aproveitar as oportunidades que surgem para testemunhar de Cristo. Nós não podemos ter vergonha, não podemos ter medo de sermos servos do Senhor. Mesmo que isto custe alguma coisa na tua vida. Às vezes, amados, as pessoas têm medo de perder o trabalho, perder o emprego. Têm medo de perder as amizades. Aqueles que são autônomos têm medo de não ser mais contratados. E medo de Deus, quem tem? De quem nós deveríamos ter medo? Nós não temos. Por que ter medo de Deus? Porque Ele é justiça. E a justiça do Senhor é muito séria, misericórdia. No entanto, amados, nós temos que tomarmos partido com o Senhor. Corajosamente defendermos a nossa fé. Outro aspecto que geralmente nós não vemos é a defesa da fé. As pessoas não têm coragem de defender a sua fé. Sentam com aqueles que são adoradores de ídolos. E o cara fala do seu ídolo, do seu amor ao seu ídolo. E nós calamos, e às vezes até balançamos a cabeça assim, ó. Verdade. Nós consentimos, porque falta-nos coragem de falarmos que a idolatria é pecado. Que viver na prática da carne, das obras da carne, é pecado. Falta coragem. Não é assim, irmãos. Não é dessa forma que o Senhor quer servos. O Senhor quer servos que sejam corajosos. Corajosos. Que não estão nem aí para nada. Porque sabe que é Deus que os coloca de pé. Que é Deus que os sustenta. Que é Deus que abre e fecha portas. É Deus que abre e fecha portas para os seus. Portanto, amados, que o medo não seja nosso amigo. Medo de falarmos do amor de Cristo. Que Ele não produza vergonha em nosso coração. Vergonha de testemunharmos de Cristo. Que Ele não seja instrumento do diabo para nos afastar da presença daquele que deu a sua vida para que nós pudéssemos glorificá-lo. Necessário é estarmos atentos a esta verdade. Amados, afirmou o apóstolo Paulo à igreja de Roma, não me envergonho do evangelho, não me envergonho do evangelho, não me envergonho do evangelho. Ô, glórias! Quinto aspecto, são eles e não nós que devem ter vergonha. Olha só que interessante, amados. Tito, capítulo 2, versículos 7 e 8, ouça. Vocês mesmos devem ser, em tudo, um exemplo de boa conduta. Um exemplo de boa conduta. Irmãos, não existe crente ladrão. Não existe crente que dá cheque sem fundo. Não existe crente velhaco. Não existe crente mentiroso. Não existe crente adúltero. Enfim, não existe crente. Quando eu falo crente, no aspecto de seguidor de Cristo. Seguidor de Cristo. Se porventura, alguém se apresenta como crente, no entanto, é mentiroso, não paga o que compra, é enganador e vai por aí, este não conhece a Jesus. Esse não conhece a Jesus. E a afirmativa da palavra é: vocês mesmos devem ser em tudo um exemplo de boa conduta. Ô, glórias! Assim precisa ser a nossa vida. E ainda, seja sincero e sério quando estiver ensinando. Use palavras certas para que ninguém possa criticá-lo e para que os inimigos fiquem envergonhados por não terem nada de mal a dizer a nosso respeito. Olha que bênção, irmãos. Nós precisamos viver de uma forma que ninguém tenha o que falar.
apontar o dedo para nós. Pode até apontar, porque sempre vão apontar, mas não porque tem em nós motivos. Nós não podemos oferecer motivos para que apontem, para que nos julguem, para que possam fazer afirmações vergonhosas ao nosso respeito. Na verdade, nós é que devemos olhar para eles e sentirmos vergonha dos seus atos pecaminosos, dos seus atos imundos, dos seus atos errados. Irmãos, o Senhor chamou-nos para vivermos de forma diferente. O grande problema é essa vida diferente que muitas vezes nós não queremos. Nós estamos neste mundo e a Bíblia diz que nesse mundo estamos. A palavra diz que não nos tirou deste mundo, nós estamos aqui. Não há como fugir. Ah, mas porque o mundo é... Não, o Senhor te colocou nesse mundo, o Senhor sabia que esse mundo é da forma que é. E daí para pior. Mas ele diz que você precisa ser o quê? Luz. Ser sal. Tu precisa ser a luz para iluminar esse mundo pecaminoso. Ser o sal para trazer o sabor, o equilíbrio. Para trazer através da tua vida a purificação às pessoas. O sal é purificador. Quando colocado em alimentos e outras situações, nós precisamos carregar o sal em nós para que as pessoas vejam Cristo e sejam, através de Cristo, purificados, porque nós testemunhamos a respeito disso. Só que nós estamos envolvidos com o mundo. Quando José chegou no Egito, irmãos, ele levou 75 pessoas, aproximadamente 75 pessoas, sua família e os servos da sua família. 75 pessoas entraram, 400 anos passaram-se, quase 4 milhões de pessoas estavam ali. Houve uma multiplicação absurda em 4 séculos. Mas algo interessante, quando eles entraram no Egito, era uma família que estava de acordo com os princípios do Senhor. Obedientes, tementes, e Deus os fez prosperar de uma forma maravilhosa. O tempo foi passando, as décadas, os séculos, e as pessoas foram perdendo Deus de vista. E chegou o ponto, amados, que os judeus e os egípcios, eles já estavam compartilhando os mesmos princípios, já estavam com a cultura mesclada, vivendo as mesmas coisas. O que nós temos visto em nossos dias é algo semelhante. Nós temos visto, irmãos, que a igreja, quando eu me refiro à igreja, o povo, não a instituição religiosa em si, mas o povo. Nós temos visto que a igreja, ela está mesclada com o mundo. Os costumes do mundo tornaram-se comuns. A igreja tem recebido aquilo que o mundo tem oferecido ao invés de oferecer. Ao invés de oferecer. Tanto é, irmãos, que é facilmente constatável que a influência do mundo é maior na nossa vida do que a nossa vida influenciando o mundo. Nós somos mais influenciáveis pelos nossos colegas de trabalho incrédulos, que vivem na prática do pecado, do que eles influenciados por nós. Pensa nisso para você ver se não é verdade. Quando fazem as festinhas dele, lá nós estamos. Mas eu não vou beber. Tá bom, não bebe, mas está compartilhando de todo o arcabouço da festa. Só não está bebendo. Quando fazem outra coisa qualquer, lá está o crente misturado. Ah, mas eu não estou fazendo, estou só aqui porque eu fui convidado. Mas está sendo influenciado, não está influenciando. Por exemplo, se é uma festa, as músicas que estão tocando no som, não será gospel, por exemplo, uma música cristã, mas continuará sendo os axés, os funks, os sertanejos da vida. Os nossos ouvidos já estão acostumados com isso e não faz diferença para nós. Mas por quê? Eles conseguem nos influenciar, mas nós não conseguimos influenciá-los a ponto de, pelo menos, tocar música gospel na festa. São coisas pequenas, mas vê como nós somos influenciáveis pelo mundo. E quando entramos no ramo da moda, para quem curte moda, é a mesma coisa.
São as pessoas que curtem as marcas da vida. Mas por que curte marca? Porque é influenciado pelo mundo. O desejo de mostrar. Ah, eu tenho uma marca na minha calça. Aí mostra aqui uma marca famosa. Feita em São Gabriel da Palha, com etiquetinha famosa, vai e volta na caixinha bonitinha, 10 vezes mais cara do que em outra loja qualquer. E o diabo vai e tira a grana sua. Por que ele tira a grana sua? Porque você deixou se influenciar. É a vaidade que toma conta do coração. É, queridos. E vai por aí os exemplos. Poderíamos citar 1000 exemplos nesta linha. De como a igreja está sendo influenciada ao invés de influenciar. Nós precisamos mudar esse contexto. Precisamos mudar esta verdade. Não é para isso que o Senhor nos chamou. Nós não podemos, amados, de forma alguma, sentir vergonha deste mundo, mas que eles, ao olhar para nós, sintam vergonha dos seus atos pecaminosos. Deveria ser dessa forma. Esta que deveria ser. Nós precisamos entender que as pessoas precisam olhar para você e te ver de uma forma diferente. Há muitas pessoas, amados, que trabalham numa empresa grande ou num órgão público grande, que os colegas olham e te convidam para qualquer coisa. Qualquer coisa te convida. Mas por que isso acontece? Porque eles não conseguem discernir que você carrega na tua testa Jesus. Eu sou de Jesus, eu sou de Jesus. Eles te acham igual. Nós não podemos ser confundidos dessa forma. Não podemos ser confundidos. Nós não podemos, amados, as pessoas têm que ver Jesus na nossa vida. A nossa vida precisa ser reta, precisa ser perfeita. Nós temos a obrigação de sermos santos. E como tal, a obrigação de fazermos o correto. Jamais fazermos o incorreto, o errado. As nossas ações não cabem isso. Queridos, não me envergonho do Evangelho. Nós não podemos nos envergonhar do Evangelho de Cristo Jesus. Mesmo que isso te custe coisas valorosas. Se você perder por Cristo Jesus, o Senhor te dá muito mais. Eis o exemplo de Jó. O exemplo de Jó cabe como uma luva nesta questão. É amar o Senhor. E se você perder, Deus te dá. Primeiro aspecto, o Evangelho é o poder de Deus para a salvação. Nós temos que testemunhar de Cristo onde quer que você esteja. Jamais fechar a tua boca. É falar do amor do Senhor. Nós não podemos, amados, jamais, jamais, ficarmos calados por termos vergonha da nossa fé. Por termos vergonha da nossa fé. Segundo, entenda que o Senhor Jesus não se envergonha de nós. Mesmo pisando na bola com o Senhor de uma forma tão constante. Mas o Senhor sempre olha para você com misericórdia e pronto para te perdoar. Mas não te esqueças da justiça do Senhor. Chega um ponto que teu arrependimento já não é arrependimento e não é mais possível perdão. Terceiro, Deus através de nós é glorificado. É necessário que a sociedade veja Jesus na tua vida. Veja Cristo na tua vida. Que as pessoas vejam a diferença no teu agir. É assim que você glorifica o Senhor nas tuas atitudes. 4. Deus não nos deu um espírito de medo. Que o medo não seja teu amigo, mas que tu sejas corajoso, corajosa. Para onde quer que você esteja, tu abra tua boca e fale: Jesus é amor. Jesus salva. Jesus é o Senhor. Nós não podemos omitir a grande graça da salvação às pessoas. 5. São eles e não nós que devem ter vergonha. Nós não podemos aceitar o mundo e acharmos que está tudo muito normal. E até sentimos vergonha. Mas que eles se envergonhem diante de nós pelos seus atos imundos, seus atos impuros, suas ações vergonhosas. Amém, amados? São aspectos, queridos, que nós precisamos carregar vivo dentro do nosso coração, se desejamos ir para o céu. Se é o nosso desejo
um dia estarmos na glória com o Todo-Poderoso. Amém? Irmãos, Romanos capítulo 1, versículo 16. Eu não me envergonho do Evangelho, pois ele é o poder de Deus para salvar todos os que creem, primeiro os judeus e também os não judeus. Creamos nisso, vivamos essa verdade, porque o Senhor é conosco. Nós vamos finalizar esta palavra, vamos orar nesse momento. Senhor, nós te louvamos por esta palavra, Pai, por esse despertamento, meu Deus, que tu venhas abrir o nosso entendimento para que nós possamos seguir sempre em frente, sem parar, meu Deus, e que a nossa vida seja um canal de testemunho, para que a tua pessoa seja glorificada através dos nossos atos, das nossas ações, que vejam Cristo em nós, meu Deus, e que nós não possamos jamais ficarmos calados, mas que tenhamos uma palavra de vida na nossa boca. Ó Espírito, prepara-nos, edifica-nos, ajuda-nos a fazer segundo a tua vontade. Esse é meu clamor em nome de Cristo Jesus. Amém, Senhor.

Bom dia, irmãos. Bom dia, meus queridos. Bom dia a você conectado pelo vivos.com.br nessa manhã abençoada. Manhã de quinta-feira, dia 10 de setembro. Meu Senhor. Minha gratidão pela tua conexão. Que Deus abençoe muito o teu dia. Que você possa, nesses momentos que vamos passar juntos, louvar, adorar, ouvirmos a palavra de Deus para a nossa vida e deixar-nos guiar por aquilo que o Espírito tem para falar aos nossos corações. Portanto, onde quer que você esteja, que a graça, o cuidado, o zelo, as misericórdias do Eterno te envolva de uma forma poderosa e que você veja quão bom, quão maravilhoso é aquele que deu-nos a vida e nesta quinta-feira a oportunidade de estarmos vivos até este momento e queira Deus que ainda por algum tempo, não é? Ainda por algum tempo. Mas o certo é que, se estamos vivos, o fôlego de ar gira, é porque o Senhor tem assim nos dado essa oportunidade especial, essa bênção especial. Tá bom? E onde quer que você esteja, sinta-se abraçado, abraçada, que a graça e o cuidado do Eterno envolva-os de forma grandiosa, de forma poderosa. Ore comigo, iniciando essa edição de hoje, lembrando-lhes que é possível falar comigo. Você pode chamar-me pelo WhatsApp, o WhatsApp está na capa do nosso site, você que nos ouve pelo vivos.com.br, ou anota aí, abre aí o WhatsApp, abre o local da chamada para digitar o número de chamada e apenas vai digitando e depois você salva. 27 997 03 1331. Eu vou repetir para que você possa gravá-lo. 27 997 03 1331. Nesse você fala comigo, é o pastor Elias, em Montanha, estado do Espírito Santo. Nesse você fala comigo, tá bom? Ore. Meu Jesus, eu te louvo, eu te glorifico pelas tuas muitas misericórdias para com as nossas vidas. Tu és o Deus que acalma o nosso coração, Tu és o Deus que nos traz a paz, Tu és o Deus que nos dá a esperança, Tu és o Deus que move de uma forma soberana na nossa vida, Tu és o Deus que enche o nosso coração de paz, Tu és o Deus que cura nosso corpo e também nos permite passar por algumas provações, Pai, para que assim a nossa fé seja aprovada e para que assim possamos nos aproximar ainda mais de Ti. Nessa manhã, Senhor, eu quero clamar que Teu Espírito Santo venha mover na nossa vida, dando-nos o discernimento necessário para que todos os nossos passos sejam para a Tua honra e para a Tua glória. Nossas atitudes, Pai, sejam para a Tua honra e para a Tua glória. Sobre esses que estão conectados conosco, onde quer que eles estejam, eu quero clamar que Tu venhas abençoá-los, mover nas suas vidas, para que eles vejam quão bom, quão maravilhoso, quão extraordinário Tu és, e possam usufruir, Senhor, de momentos de comunhão contigo. Ó Deus, abençoa-nos e guarda-nos em nome de Cristo Jesus. Amém.

Muito bem, esse é o Senhor que toca em nossos corações, esse é o Deus que nos abençoa, esse é o Deus que move na nossa existência. Minha gratidão a cada um de vocês que estão conectados com a gente. Que o Senhor sustente as vossas vidas, que o Senhor possa mover para que nós possamos entender quão bom, quão maravilhoso, quão extraordinário é aquele que trabalha os nossos corações, é aquele que move na nossa vida, tá bom? Que o Senhor te sustente, que o Senhor mova de forma poderosa na tua vida. Que o Senhor venha trabalhar de forma grandiosa o teu coração nessa manhã abençoada, nessa manhã de Deus, nessa manhã de Cristo Jesus para as nossas vidas. Tá bom? Não sei quem está com a gente, mas a todos vocês que estão conectados, muito obrigado. Provavelmente a pastora Sônia esteja por aí. Um abraço, pastora. Deus abençoe muito a tua vida. Lá em Mogi das Cruzes, São Paulo, essa está continuamente conectada com a gente. Outro que sempre está por aí é o nosso querido presbítero Antônio de João Pessoa, na Paraíba. A Jaqueline também é nossa ouvinte, louva assiduamente conosco. Deus abençoe grandemente a tua vida, Jaqueline, se porventura estiver já conectada. Nosso querido Fernando de São Luís, lá no Maranhão também. Entre outros que sempre estão com a gente, a todos vocês um abraço especial, que o Senhor sustente as vossas vidas. E prossigamos assim em direção ao céu, porque esse é o nosso objetivo, é chegar no céu, não é, gente? Nosso objetivo é chegar no céu, nosso objetivo é estarmos ali na glória com Todo-Poderoso, mas sabemos que temos um percurso. E esse percurso inicia-se a partir do momento que somos concebidos e finaliza-se com a volta de Cristo, há de finalizar-se com a volta de Cristo ou com a nossa partida ao encontro do Senhor. Uma coisa ou outra que vier primeiro, eis aí o final dessa jornada sobre a face da terra. No entanto, é preciso estarmos devidamente preparados para que o nosso viver, o nosso dia a dia, seja agradável, seja um dia a dia agradável ao nosso amado Jesus. Isso é necessário, não é? E vivamos de fato a vontade do Eterno, sempre buscando aquilo que Deus quer para os nossos corações e deixando-nos guiar pelo Espírito Santo do Senhor. Falou o povo dos céus. E vamos louvar e vamos adorar, porque o nosso Senhor é bom, porque Ele é maravilhoso, porque Ele é extraordinário, porque Ele é magnífico. Mais uma vez, se você deseja falar comigo, é só dar aquele grito no 27 997 03 1331. 27 997 03 1331. Amém? Vamos lá? Vamos louvar, vamos glorificar aquele que é bom, aquele que é maravilhoso, aquele que é extraordinário. 9 horas e 15 minutos, é a hora de Brasília. E vamos aumentar o som do nosso celular, do nosso computador, porque agora é o momento oportuno para exaltarmos o nosso amado Jesus.

9 horas e 26, é você ligado no vivos.com.br nessa manhã, manhã de Deus nas nossas vidas. Romanos capítulo 6, versículo 22. Deixe-me ler esse texto bíblico. Romanos capítulo 6, versículo 22. Agora, porém, libertados do pecado, transformados em servos de Deus, tende o vosso fruto para a santificação e, por fim, a vida eterna. É o velho apóstolo Paulo. O apóstolo Paulo, no alto da sua sabedoria e da sua consequente comunhão com Cristo Jesus, que o fazia sábio, ele nos dá as orientações necessárias e também nos enche de discernimento para que nós possamos compreender o porquê da nossa caminhada com o Todo-Poderoso. Nesse texto, Romanos capítulo 6, versículo 22, ele escreve à igreja de Roma, aos irmãos que reuniu-se em Roma. Vale ressaltar, irmãos, que nós falamos de igreja de Roma, etc, etc. A primeira coisa que vem à nossa mente é um templo, não é? É um templo tipo presbiteriana, tipo igreja batista, assembleia, com aquela placona na frente, igual Missão Vivos, que tem uma placona na frente. A primeira coisa que vem à nossa mente é isso aí, é um templo. Na verdade, amados, pode até ser que seriam salões, mas geralmente eram residências. Eram residências. Amém? Eram residências. Só um minutinho.

Desculpa a interrupção por aqui. Mas como eu estava falando, irmãos, deixa eu ver se eu não perdi aqui o que eu estava falando. Ah, sim, eu estava falando sobre os templos da igreja chamada primitiva, da igreja que nascia, às quais o apóstolo Paulo escreveu suas cartas. E isso lá pelo século I, entre os anos, a partir dos anos 35, os anos 35 para frente, logo após a morte de Cristo Jesus. Não sabe se é o certo quando foi que Jesus morreu, mas ano 40, vamos arredondar por ano, para os anos 40 por conta própria por aqui. A partir dos anos 40 da nossa época, portanto, há 1980 anos atrás aproximadamente. Quando Paulo escreveu essas cartas direcionadas aos irmãos, quando fala da igreja, a igreja em Éfeso, a igreja em Roma, a igreja em Tessalônica, enfim, a primeira coisa que vem à nossa cabeça, à nossa mente, eram aquelas igrejas monumentais, tipo catedrais, ou como as igrejas hoje em dia mais comuns, igrejas que ocupavam salão, aquelas cadeiras de plástico, aquele sonzão, tela, é o que mais? Fumaça, baterias, essas coisas todas, e uma placa bem grande na frente, Igreja Cristã do Apóstolo Paulo, mais ou menos assim. Mas na verdade, amados, quando Paulo escreve essas cartas, não existia a chamada denominações como nós as conhecemos hoje, e isso surgiu bem depois, mas muito tempo depois, as denominações como nós as conhecemos hoje, inclusive Missão Vivos. Mas era um grupo de pessoas, a comunidade, que haviam entendido a mensagem de Cristo Jesus, que aceitaram essa mensagem. Alguns eram judeus, outros não judeus, eram gentios. Gentios são aqueles que não nasceram em Israel. Todos não nascidos em Israel são gentios. Eis o porquê que a Bíblia faz referência aos gentios. São aqueles não israelitas. Esses eram chamados de gentios. E a igreja muitas vezes era um misto entre judeus e gentios. E eles reuniam-se em lares. Quando existia um salão anexo ao lar, mas não existia como nós temos a prática hoje de alugar um espaço e ali constituirmos uma igreja. Não existia. Essa é uma visão deturpada que muitas vezes nós temos. Mas não era bem desse jeito. Eles geralmente reuniam-se nos lares, talvez em espaços abertos, anexos aos lares, quintal da casa, enfim, coisa assim desse tipo. E o apóstolo Paulo, ele escreve aquelas cartas e escreveu essa carta à igreja, aos irmãos que reuniam-se em Roma. Provavelmente existia um endereço fixo. Olha, a casa de fulano e tal, e até a Bíblia faz referência a isso, né? A casa de fulano e tal é o local de culto, é o local de congregar-se. E as pessoas já sabiam dos dias de culto, geralmente eram diários, e iam a esse local para, junto com os irmãos, louvarem e glorificarem o nome santo de Deus. Talvez diário, talvez semanais, isso aí também nós não temos uma informação muito precisa com relação à frequência do culto. Mas provavelmente eram cultos diários. Provavelmente. É o campo da probabilidade. E Paulo escreve aquela igreja e ele envia essa mensagem. Ele diz: agora, porém, libertados do pecado, transformados em servos de Deus, tende o vosso fruto para a santificação e, por fim, a vida eterna. Amém? Aqui nós vemos que primeiro o apóstolo Paulo diz que aqueles que ali estavam congregados, eles haviam passado por uma libertação do pecado. E vale ressaltar, irmãos, que essa libertação do pecado não implica necessariamente na ausência da pessoa pecar. Tipo assim, não é que eles estavam isentos do pecado. Ah, a partir de hoje nós não pecamos mais. Mas eles estavam libertos das consequências do pecado. Pecadores somos desde os tempos antigos até hoje. Todos aqueles que passaram pelo processo de libertação continuaram sendo pecadores, porém pecadores lavados, purificados, feitos em novas criaturas. No entanto,
o pecado está logo ali ao alcance do braço, ou de um olhar, ou do falar. Então essa é a verdade. Mas eles haviam passado por esse processo de libertação que possibilitava-lhes condições de acessar a presença do Senhor, de estar diante do Todo-Poderoso. E essa libertação, irmãos, ela é praxe. Ou seja, desde os tempos de Cristo Jesus até os nossos dias, é o mesmo processo. Antes de Cristo Jesus, o processo era diferente. No Antigo Testamento, o processo ele era meio que generalizado. É até difícil de explicar para você. Mas as pessoas chegavam-se ao templo, traziam ali uma oferta, um sacrifício, geralmente um animal. As pessoas mais pobres traziam talvez até do campo. E era ofertado no templo em favor dos seus pecados. E o sacerdote intercedia e fazia todo um processo que não vou entrar nesse mérito agora. Mas a partir de Cristo Jesus, tudo isso, entre aspas, foi simplificado. Foi simplificado. Nós já não dependemos necessariamente de um sacerdote para que ele possa levar o nosso sacrifício diante do Senhor e interceder por nós para que tenhamos assim o perdão dos nossos pecados, a purificação de nossas vidas. Sabemos disso e você sabe disso porque você é cristão, claro. Portanto, nós aceitamos a Cristo Jesus, somos libertos, no entanto, o pecado está sempre ao alcance. E aí que está a grande luta. Aí está a grande luta. Porque nós temos o pecado ao alcance, mas nós temos também o nosso opositor, temos o inimigo de nossas almas, que está sempre ali naquela torcida, não apenas torcida, mas também de certa forma uma opressão para que você estenda a tua mão e alcance o pecado. É um negócio um tanto quanto complicado. Por isso que a Bíblia diz que é necessária uma vigilância constante e também a santificação para que nós não venhamos de forma alguma sucumbir o desejo de estender a mão, abrir os ouvidos, os olhos, a boca, enfim, para que o pecado seja gerado no nosso coração. E o interessante é que nós temos hoje a possibilidade de rejeitar essas interferências que vêm através das tentações. O maligno tenta você, a carne tenta, é a luta entre a carne e o espírito, e você tem a capacidade, porque você foi liberto, você tem a capacidade de rejeitar a tentação. E é isso que o apóstolo Paulo está dizendo, Romanos capítulo 6, versículo 22. Agora, porém, libertados do pecado. Nós somos libertados do pecado. Você que é servo de Deus, você pode se considerar alguém totalmente liberto do pecado. Você peca, volta a ser escravo, se desejar voltar e ser escravo. Mas o teu status hoje é de liberto. Entende? Liberto, cadeias quebradas. Hoje você pode falar: eu sou liberto, Cristo Jesus libertou-me. E a partir desse momento, amados, a palavra diz que nós somos preparados para servirmos ao Senhor como servos dele. Veja a sequência do versículo, deixe-me lê-lo todo. Romanos capítulo 6, versículo 22, pastora Sônia. Agora, porém, libertados do pecado, transformados em servos de Deus. Olha que interessante. Mas por que nós somos transformados em servos de Deus? É porque antes não éramos servos de Deus. Essa história toda tem um antes e um depois. Antes éramos escravos, fomos libertos. Após a libertação, passamos por uma metamorfose. E essa metamorfose nos tira do status de escravos, servos das trevas, consequentemente do diabo, obviamente. E passamos por um processo de transformação, onde somos totalmente restaurados e feitos em servos de Deus. Eu falei metamorfose porque eu lembrei da lagarta e da borboleta. Lagarta e borboleta.
Por incrível que pareça, o processo, talvez a primeira fase é feia, mas a segunda fase é bonita. Mas é assim realmente que acontece na vida da gente. A nossa primeira fase é feia, a segunda fase é bonita. Entende? Eis o porquê que eu citei a metamorfose. Nós somos metamorfoseados. Com certeza. Antes nós éramos lagartas. É feia, não é? Tem até as lagartinhas bonitas, mas não são boas também. Mas geralmente a lagarta é feia pra caramba. Só que quando nós entendemos quem é Cristo para a nossa vida, naquele estado de lagarta, estou fazendo aqui uma comparação, uma analogia, naquele estado de lagarta, quando nós compreendemos quem é Cristo Jesus, quando o Espírito Santo move no nosso coração, nos dá aquelas pancadas no peito e você reconhece que precisas de Cristo Jesus, e tocado pelo Espírito Santo, não o rejeita, mas o aceita, você é colocado dentro de uma espécie de casulo. Amém? Entenda-se como o sangue de Cristo Jesus. Minhas comparações hoje estão tensas. Antes daquela lagartona, o Espírito Santo tocou na lagarta, deu umas futucadas nela. Você não rejeitou o Espírito Santo de Deus. Você... Tá certo que é uma transformação ali, mas eu vou falar de forma bem simples. Você é colocado num casulo. Num casulo. Entenda isso como o sangue de Cristo Jesus. Esse casulo, ele opera na tua vida uma transformação. Uma transformação. Você entra de uma forma dentro do casulo, sai de outra forma. Eis a metamorfose. É algo assim compreensível, mas vemos nisso também a glória de Deus, a majestade do Senhor, porque não tem como você explicar. É tipo assim, a lagarta, ela vira outro ser. Ela transforma-se em outro ser. Deus é tão perfeito que deixou até a lagarta e a borboleta para que nós possamos meditar nessa transformação e aplicá-la à nossa vida. A partir do momento que você está no casulo, você está sendo lavado, purificado no sangue de Cristo Jesus. O processo natural da lagarta vai demorar um tempo, que eu não sei quanto tempo. Mas o nosso processo com Cristo Jesus, ele é meio que simultâneo. A partir do momento que você reconhece-se como lagarta, ou seja, no pecado, mergulhado no pecado e essas coisas todas, é tocado pelo Espírito Santo de Deus, ouviu a palavra, o Espírito Santo tocou no teu coração, você não rejeitou, abraça o Espírito Santo. Você passa por um processo de arrependimento, amém? Confissão do pecado, sangue de Cristo lava os teus pecados e você sai do casulo uma borboleta, mais ou menos assim. Eis o processo da metamorfose. Você entra um ser e sai outro. Entra um ser e sai outro. E é exatamente isso que a palavra está falando em Romanos capítulo 6, versículo 22. Deixa eu abrir a Bíblia, que eu estou no aplicativo do celular, mas é tão cheio de comercial. Hoje o pessoal ganha dinheiro com tudo, não é? E fica aparecendo comercial aqui no aplicativo. Deixa eu abrir a Bíblia, que é mais fácil. O versículo é curtinho, mas eu quero pontuar o versículo, e às vezes eu não lembro aqui dos pontos direitinho. Agora sim, com a Bíblia aberta. Você não estava com a Bíblia aberta? Eu estava com a Bíblia do celular, tá bom, gente? Estava aqui online com a Bíblia do celular. Versículo 22. Agora, porém, libertados do pecado, transformados em servos de Deus. Portanto, nós passamos por esse processo de metamorfose, entramos de uma forma e saímos. A pessoa entra de uma forma e sairá de outra forma. Ela entra um pobre mortal condenado ao inferno e sai um pobre mortal, porém, condenado não, mas salvo para estar na glória com o Todo-Poderoso. Mas continua sendo pobre mortal, porque vamos morrer um dia. Amém? Olha só como Deus opera na vida da gente, como Deus faz coisas magníficas. Nós vamos entender esse processo? Claro que não. Tem processo na vida da gente que nós não vamos entender. Nós, porém, aceitamos.
aceitamos e louvamos e glorificamos o Criador porque entendemos que não merecíamos, mas o Senhor, na sua graça e na sua misericórdia, opera de forma favorável para que nós possamos um dia estarmos com Ele ali na glória. Portanto, fomos libertos, depois metamorfoseados, antes servos das trevas, agora servos de Deus. A partir do momento que nós nos tornamos servos de Deus, a exemplo da borboleta, ela deixa de ser uma lagarta e passa a ter todos... Gente, é interessante esse negócio da lagarta, não é? Porque sai praticamente um novo ser, inclusive com asas, de feia torna-se bonita, com a capacidade de voar, um novo corpo. É uma transformação radical e completa. Assim é a vida da gente. Quando nós saímos desse casulo da purificação do sangue de Cristo Jesus, Ele faz você que era feio pra caramba, bonito. Você que tinha um corpo deformado pelo pecado. Agora você tem um corpo perfeito. Você tem até asas. Tem até asas. Olha que bênção, né, gente? Você passa a viver uma nova realidade. Antes você não voava, agora voa. Antes você não tinha um tanto de facilidades, agora você as tem. Antes você comia folhas, geralmente a lagarta come apenas folhas, agora você vive do néctar, não é? Só de flores em flores. São os campos floridos de Deus para as nossas vidas. Mas de uma flor para outra tem aí o vento que sopra, não é assim? E a borboleta é levada pelo vento, ela queria ir de uma flor para outra, e o vento leva e ela acaba pousando em outro lugar. Mas não deixa de ser uma borboleta. Ou seja, as provações que surgem na nossa jornada e na nossa caminhada. Hoje eu estou filósofo aqui, hein? Filosofando para a honra e para a glória do Senhor. Tá bom, gente? A comparação hoje está tensa. Mas a outra parte do texto, nós vimos a primeira parte, a segunda, que fomos transformados. Deixa eu ver aqui a terceira. São quatro partes. A terceira, tende o vosso fruto para a santificação. Tende o vosso fruto para a santificação. O que é que entende-se como... o que é que eu entendo? Vamos colocar dessa forma. O que eu entendo? Porque eu não estudei, não fiz uma exegese desse texto. Estou falando para vocês aqui sem fazer uma exegese mais profunda. Não fui fazer umas pesquisas para ver o que realmente... o apóstolo Paulo estava dizendo aqui, mas acho que o texto é tão claro que nem precisaria tal. Tende o vosso fruto para a santificação. O que nós entendemos como fruto? Nossas atitudes, nossas ações, nossas verbalizações, pensamentos, o que ouvimos, o que vemos, amém? Todas essas coisas, todos os nossos frutos para a santificação. Porque de certa forma, irmãos, tudo quanto nós fazemos gera uma espécie de fruto, vamos colocar dessa forma. Tipo assim, se eu falo, estou gerando um fruto. Pode ser um fruto para a bênção ou não. Aquilo que estou visualizando gera um fruto, que pode abençoar-me ou não. Aquilo que eu ouço da mesma forma. Os meus atos, minhas ações, meu ir, vir, meu tocar, etc., tudo isso também produzem ações que podem ser bênçãos ou não na minha vida. Mas o apóstolo Paulo escreve aqueles irmãozinhos de Roma e dizem para eles que o fruto para santificação, que todos os seus frutos, tende o vosso fruto para santificação. Isso leva-nos a entender o seguinte: tudo quanto façamos que seja para a nossa santificação. O que é a santificação em si? É a conservação do nosso ser puro, santo, separado. É a conservação do nosso ser. O que é o nosso ser? O nosso caráter, gente. Santo, separado e todas as práticas que podem gerar, frutificar, germinar o pecado na nossa vida.
Nós, portanto, vamos viver separado dessas coisas, porque separados, Deus quer que não usufruamos daquilo que esse mundo tem a oferecer, mas que sejamos receptáculos daquilo que o Espírito de Deus tem para as nossas vidas. E quando separados, quando santos, nós somos, após essa transformação, essa metamorfose, nós somos feitos em habitação do Espírito de Deus, que além de sermos um ser humano, nós temos agora em nosso coração. Isso é tão grande, gente, que não dá nem para entender também, não. Hoje não estou entendendo nada. Mas nós temos em nosso coração a presença do Espírito Santo de Deus. E como eu já falei aqui, mas que hoje há um entendimento muito equivocado, o Espírito Santo de Deus não é, de forma alguma, uma força, uma energia ou coisa similar. O Espírito Santo de Deus é Deus. É Deus. E nós precisamos entender que se temos uma vida santa, pura, passamos pelo processo de metamorfose, porque isso é possível, vivemos a santidade depois dessa transformação. Consequentemente, obviamente, somos feitos em habitação do Espírito Santo do Senhor. Amém? Se somos feitos do Espírito Santo de Deus, quem nos influencia não é mais Satanás, não é mais a nossa carne, não são mais as atitudes demoníacas e essas coisas todas que estão ao nosso redor ou derredor. Que é aquilo que a Bíblia diz, que o maligno anda ao nosso derredor. E às vezes nós achamos que é só o capeta que solta fogos pelas narinas que estão ali. Mas não, são os demônios, a nossa própria vontade e essas coisas todas que elas tentam nos afastar do Todo-Poderoso. A palavra diz que é Satanás. Mas vamos abrir o leque. Satanás é um só. Se Satanás é um só, ele não pode estar acompanhando 8 bilhões de pessoas. Há no mínimo 8 bilhões de demônios. Isso também é uma compreensão. Nós não sabemos quantos são os anjos, nem tampouco quantos são os demônios. Mas para que cada um seja tentado, preciso é que tenha no mínimo 8 bilhões de demônios para encher a paciência da gente. Mas tem a carne também que coopera nessa parte da tentação e com muita força, não é? Então vamos tirar os 8 bilhões de demônios, mas tem um tanto deles aí. Tem um tanto deles que enche a paciência da gente e quer nos levar a frutificarmos de uma forma a nos afastarmos do Todo-Poderoso. Mas quando nós temos o Espírito Santo do Senhor, irmãos, a nossa tendência, porque somos influenciados, movidos, tocados, guiados pelo Espírito de Deus, a nossa tendência é que as nossas ações, pensamentos, atitudes, aquilo que vemos, escutamos, aquilo que verbalizamos, todas essas coisas sejam para honrarmos e glorificarmos o nome santo de Deus. No entanto, se porventura escapa algo que não seja dessa forma, ah, pastor, mas eu falei um palavrão, eu emiti um xingamento, passou na televisão alguma coisa assim, aquilo despertou a lascívia no meu coração, a cobiça, essas coisas. Você não pode conservar isso. Infelizmente, às vezes, falta-nos a vigilância um pouco mais acurada e essas coisas acontecem, aparecem na vida da gente. No entanto, nós não podemos alimentar. Quando o Espírito Santo que está no teu coração, ele dá aquele chute, vou usar um termo bem coloquial aqui, dá aquele chute no teu coração, pá! Aí você, poxa, estou aqui na cobiça. Poxa, falei aquilo que não deveria. Estou ouvindo aquilo, estou ouvindo um funk da vida, maldito funk da vida, que hoje está dentro das igrejas, inclusive. Enfim, essas coisas todas aí. É o momento que, mais uma vez, você é despertado para reconhecer o teu pecado. Olha, você está voltando aqui a essa parte da libertação do pecado. Reconhecer teu pecado. Mais uma vez, passar pelo processo de purificação, de transformação. É assim que o Senhor vai trabalhando a vida da gente. Vai movendo na vida da gente. E quando nós perseveramos na santificação, e essa é a nossa obrigação, perseverarmos na santificação, qual o fim disso aí tudo? A vida eterna. Seremos blindados, blindados, blindados
brinde, blind. E agora eu fiquei na dúvida de qual das duas palavras. Mas seremos alcançados. Vou tirar essa palavra brinde. Daqui a pouco eu estou falando que a pessoa está sendo cercada. E tem dois aspectos de brinde, não é? Agora eu fiquei na dúvida de qual dos dois. Oh, meu Deus do céu. Mas acho que é com R, que é brinde. Somos brindados. Acho que é essa aí, com R. É, brindados. Com a graça do Senhor, irmãos. Alcançados pela graça do Senhor. E a Bíblia diz que seremos levados para vivermos uma vida eterna. Na verdade, essa vida eterna, vale ressaltar isto, que muitas vezes nós estamos apenas esperando a morte chegar ou Cristo voltar para que nós possamos viver a vida eterna. Mas a partir do momento que esse versículo realizou-se na tua vida, a partir do momento que você é libertado do pecado, você já passa a viver uma vida eterna com Deus. Você já passa a usufruir dessa comunhão eterna com o Senhor. Não da forma daquele que tem reservada para nós ali na glória, evidentemente que não, porque ali será o suprassumo, o top dos tops, magníficos e mais. Mas com certeza já seremos agraciados com as bênçãos de Deus, mesmo sobre a face da terra. Já estaremos vivendo, não a plenitude, mas, vamos assim, raios da glória de Deus na nossa vida. E aqueles que já vivem no pecado, com certeza já estão recebendo sobre vossos corpos toda sorte de males que há de perdurar e ser eterno em breves tempos. Portanto, amados, nós temos que observar esse texto, nos encaixarmos nessa verdade e nos deixar guiar pelo Espírito Santo do Senhor, já que o apóstolo Paulo com certeza experimentou isso, e ele aconselhava aqueles irmãos lá de Roma, e consequentemente a nós, porque talvez ele não sabia, provavelmente não sabia que sua carta teria tamanha repercussão a ponto de passar milênios e alcançar esse povo do século XXI, quando ele estava no século I ainda, e alcançar o século XXI. Olha que bênção, não é? 20 séculos passaram-se e a carta do apóstolo Paulo, talvez sem essa pretensão de ser tão longiva, mas chegou até nós. Portanto, a palavra ela se aplica em gênero, número e grau às nossas vidas nos dias atuais. Amém? Que nós possamos observar essa verdade e nos encaixarmos na visão de Deus para as nossas almas. E deixar-nos guiar pelo Espírito Santo de Deus. Romanos capítulo 6, versículo 22. Agora, porém, libertados do pecado, éramos pecadores, imundos, sujos, escravos do diabo, longe do Senhor, condenados ao inferno, o Eterno providenciou-nos a libertação. Amém? Quando nós entendemos essa libertação, somos transformados em servos de Deus. Passamos pelo processo de metamorfose. E lagarta, tornamos-nos borboletas. Oh, glórias! De coisa feia, tornamos-nos bonitões. Isso na graça de nosso Senhor e Salvador Jesus. A partir desse momento, nós somos transformados em servos de Deus e vamos viver a santificação, a busca incansável pela presença do Senhor. A busca incansável pela presença do amado Jesus. E por fim, dando continuidade à vida eterna que já temos hoje, estaremos usufruindo da plenitude dessa vida eterna ali na glória. Por enquanto, estamos passando por esses percalços da vida. Hoje as coisas fluem, amanhã muitas dificuldades, depois de amanhã calmarias, depois aparece a dificuldade e assim anda a nossa vida até o momento em que estaremos na calmaria celeste. Para todos sempre. Oh, glórias. Muito bem, gente. Respondo para vocês Romanos capítulo 6, versículo 22. São 10 horas, pontualmente 10 horas. Eu sou teu irmão, pastor Elias Rios. Eu estou na cidade de Montanha, no estado do Espírito Santo. Tá bom? 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
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Ela surgiu em 15 de setembro de 2001, quando nós criamos o nosso site. Tinha lá uns 4, 5 estudos, se não estou equivocado. Isso é 25 anos atrás, hein? Um quarto de século. Meu Deus do céu. Que bênção, hein? Glórias a Deus. Pena que nós não vamos fazer uma programação bem daquelas grandes. Mas estaremos aqui com vocês, louvando e glorificando a Deus. Por 25 anos edificando vidas. 25 anos levando a palavra de Deus para os corações, pastora Sônia. 25 anos alcançando as vidas com uma mensagem clara, cristalina, a respeito da salvação. Uma mensagem que as pessoas muitas vezes não têm o prazer em ouvi-la, mas é aquela que está na Bíblia, porque nós procuramos ser cristocêntricos. Amém? É Deus no centro da nossa vida, é Cristo Jesus. Vamos louvar? Inclusive, agora são 10 horas e 1 minuto. Eu até já falei aí meia hora, mas se você tiver algum tema para nós discorrermos nos próximos 40 minutos, se você tiver algum tema e quiser passar aí para a gente, vamos tentar construir uma palavra para nós falarmos a partir das 10 horas e 15 minutos. Enquanto você manda aí o tema para nós discorrermos, nós vamos louvar, vamos adorar o nosso Senhor e Salvador Jesus. Vamos nos oferecer a Ele como oferta viva. Amém? Precisamos nos oferecer como oferta viva ao Senhor.

0: E agora são 10 horas e 19 minutos, 10 e 19. Você ligado pelo vivos.com.br nessa manhã abençoada. Hoje é quinta-feira, dia 10 do 9. A você ligado comigo, muito obrigado pelo carinho, muito obrigado por estarmos juntos. Que Deus abençoe, que nós possamos ter aqueles momentos de comunhão cada dia mais próximo, mais verdadeiros com Cristo Jesus. Tá bom, gente? Nós vamos para o nosso tema de hoje, já que já estamos relativamente atrasados. São 10h20 e eu tenho que concluir no máximo a 10 até 11, uns quebradinhos. 11 horas. Tá bom? Surgiram duas sugestões de tema e eu vou atender aqui o meu querido presbítero Antônio. Ele sugere que eu fale sobre a mordomia de Deus, e a Jaqueline fala sobre discernimento de espírito. Como eu acho que falar sobre discernimento do espírito é um pouco mais difícil, por incrível que pareça, eu acho mais difícil, vai exigir um pouco mais de análise do texto. Nós vamos falar sobre a mordomia, segundo a visão de Deus para as nossas vidas. Amém? E vamos começar agora, porque o tempo está indo embora.
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0: É você ligado aqui pelo vivos.com.br nessa manhã abençoada, sempre louvando, adorando e exaltando o nosso Senhor e Salvador. Mas vamos orar e clamar a direção de Deus para que as palavras que proferirmos possam estar de acordo com aquilo que Deus determina e aquilo que Deus deseja para as nossas almas. Ore comigo. Amado Deus, muito obrigado por essa manhã abençoada, por mais uma vez estarmos aqui discorrendo sobre a Tua Palavra, ouvindo aquilo que Tu queres para os nossos corações. Prepara-nos, Pai, para que em todas as situações possamos louvá-lo e adorá-lo. E nos dê a direção nesta palavra de hoje para que não venhamos a emitir heresias, Pai. Oh, Senhor, tem misericórdia. Mas que possamos proferir segundo a Tua orientação, segundo a Tua direção. Deus, fala as nossas vidas em nome de Jesus. Amém. Amados, falar sobre mordomia nesses tempos bicudo que nós estamos é um tanto quanto complicado, mas muito complicado mesmo. Haja vista que a mordomia muitas vezes está associada à questão financeira, não é? Está associada à questão financeira, mas com certeza vai muito além da questão financeira. Mas seja qual for a visão que você tenha sobre mordomia, ela exige renúncia, exige abertura de bolso. E tanto a renúncia quanto a abertura, colocar a mão no bolso, são duas situações difíceis na nossa vida. Mas eu quero chamá-los a atenção para o Salmo 24, apenas o versículo 1,

Salmo 24, versículo 1. Nós vemos que Davi faz a seguinte declaração. Ouça só. Ao Senhor pertence a terra e tudo o que nela se contém, o mundo e os que nele habitam. Olha só, olha a profundidade da visão de Davi. Davi viveu uma época em que o acesso ao Espírito Santo era extremamente limitado. Ocasionalmente, praticamente, o Espírito Santo vinha sobre a vida destes. Mas a visão que esse homem tinha, a comunhão com Deus era tão grande que eu acho que a visita do Espírito Santo a Davi era muito constante. Muito constante mesmo. Ele não era templo do Espírito Santo como nós o somos hoje. A situação é um pouco diferente. Mas eu acho que Davi era muito visitado. Ele tinha sim um contato direto com o Espírito Santo e com muita intimidade. E ele escreve: ao Senhor pertence a terra e tudo que nela se contém, o mundo e os que nele habitam. Amém? Isso leva-nos a entender, irmãos, segundo essa afirmativa e outras mais que encontramos na palavra de Deus, que esse mundo tem um proprietário absoluto. E Deus é o proprietário dele. Deus é o proprietário absoluto deste mundo. Amém? E nós somos apenas mordomos. Aqueles que servem. Mordomo, aquele que serve. Aqueles que servem ao Senhor, seja qual for a forma. Quando você fala de mordomo, você lembra dos filmes e outras coisas mais. Mas vai além dessa situação. Amém? Deus nos concede, é preciso entendermos isso. Deus nos concede recursos, capacidade, nos dá tempo, nos dá oportunidade, para que nós possamos administrá-los de uma forma fiel ao Senhor. E aqui está o calcanhar de Aquiles. Se eu posso assim expressar, claro. Aqui está o calcanhar de Aquiles. Porque é muito difícil, irmãos, você render a Deus, a quem você não vê, recursos, entenda recursos na área financeira, por exemplo, você dedicar as tuas capacidades para servir ao reino, teu tempo, as oportunidades, para que em todas estas situações você honre e glorifique o nome santo de Deus. E aqui está o conjunto de situações que faz com que a mordomia seja uma realidade. Amém? Portanto, a mordomia não é apenas você ser uma pessoa mão aberta e abençoar a obra. Olha, eu volto tantos por cento do meu salário, dos meus rendimentos para a obra missionária, para a igreja. Olha como eu sou mordomo, olha só a mordomia. Não, vai muito além disso, irmãos. Vai muito além disso. Esse lance de ser mordomo diante dos olhos do Senhor é uma capacidade que Deus te dá, ou pelo menos uma exigência de Deus, para que você administre com fidelidade tudo quanto Ele colocou nas suas mãos, já que Ele é o dono absoluto de todas as coisas, inclusive da tua vida. E você precisa administrar a tua vida de uma forma que Deus seja honrado e glorificado. Amém? E tudo isso, irmãos, leva-nos a entender aquilo que Cristo falou. Lucas capítulo 16, a partir do versículo 10 até o 12. Quem é fiel no pouco, também é fiel no muito. Quem é injusto no pouco, também é injusto no último. Oh, misericórdia. Eu lendo aqui a palavra. Ah, meu Senhor. Também é injusto no muito. Se, pois, não vos tornastes fiéis na aplicação da riqueza de origem injusta, quem vos confiará a verdadeira riqueza? Se não vos tornastes fiéis na aplicação do alheio, quem vos dará o que é vosso? Amém? Ouça só, fidelidade. E isto você encontra no Antigo Testamento, Deus exigindo fidelidade, e quando você cai no Novo Testamento, o próprio Cristo Jesus chamando-nos a atenção para fidelidade ao Eterno, para que assim possamos administrar aquilo que Deus tem para nós. A mordomia cristã, irmãos, ela pode ser resumida em três grandes áreas. É evidente que se você quiser abrir o leque, muitas áreas, mas eu vou resumi-la em três grandes áreas. Primeiro, exercendo a mordomia dos recursos que Deus nos confia. A mordomia sobre recursos. Amém? Queridos,
o dinheiro, os bens materiais, tudo isso fazem parte da nossa responsabilidade para com Deus. Às vezes nós somos chamados mão de vaca, popular mão de vaca. Mas está certo que você precisa ser mão de vaca porque você também não pode gastar de forma louca. Mas, claro, mas é preciso entender que é Deus que nos proporciona o que temos. É esse Deus que nos dá o que temos. Por exemplo, esse aqui é difícil demais, presbítero Antônio, mas muito difícil mesmo, misericórdia. Como é difícil. E faz-me lembrar daquele casal lá do Novo Testamento. Aquele que a mulher morreu, ele morreu e a mulher morreu. Meu Deus amado, que dificuldade com o nome de pessoas. Eu vou lembrar depois. Eles, naquela época, ali da igreja primitiva, as pessoas se convertiam e eles tinham essa concepção que tudo pertencia a Deus. E muitos vendiam suas propriedades e traziam e depositavam aos pés dos apóstolos, mostrando uma dependência completa de Deus. E eis que aparece um casal que não tinha realmente o Senhor no seu coração, não eram movidos de fato pelo Espírito Santo de Deus, mas quiseram praticar a mordomia, mas segundo o seu entendimento. E eles venderam as suas propriedades e chegaram diante dos apóstolos e falaram: aqui está os nossos recursos. Só que eles estavam mentindo, porque eles estavam retendo. Não precisava mentir, apenas falava: olha, aqui está parte dos nossos recursos. Isso, Ananias e a esposa. Muito obrigado, meu querido presbítero Antônio. Meu Deus do céu, eu tenho maior vergonha em nome de pessoas, personagem bíblico, porque sempre tive dificuldade com o nome de pessoas. E por incrível que pareça, até dos personagens bíblicos, às vezes não me ocorre o nome. Me ocorre o fato, mas não me ocorre o nome. Meu Deus do céu, que não seja coisas piores na minha vida. Mas acho que não, porque sempre fui assim. E esses camaradinhos, esse casal, chegaram diante dos apóstolos e falaram: aqui, olha, estou oferecendo também. Mas eles já haviam retido, eles entraram com parte, um percentual, Ananias e Safira, entraram com parte daquilo que eles tinham, o fruto das suas vendas. E as consequências foram terríveis. Nos dias atuais, é certo que essa história está na Bíblia, irmãos, não é por acaso. Na Bíblia, nada está por acaso. A palavra de Deus é uma engrenagem que todos os pontos são dentes que se encaixam perfeitamente. Nunca vejam a Bíblia de Deus como partes desconexas. Não existe desconexões bíblicas. Talvez você não vá entender no momento qual a conexão, mas o dia que você estudar a palavra, você vai descobrir que ali era um dentinho da engrenagem que estava encaixada na outra. Se não tivesse, não ia funcionar de forma adequada. E o que nós temos visto nesses últimos tempos é exatamente isto. Muitos Ananias, muitas Safiras. Porque eles chegam diante do Senhor como se fossem donos. É tipo o pessoal do MST, do MST, invadindo a terra, invadindo terras alheias e achando-se donos daquelas propriedades. E a verdade não é essa, irmãos. Nós estamos aqui apenas para administrar aquilo que Deus nos deu e administrá-los de uma forma correta. E essa forma correta é a visão de Deus para as nossas vidas. Amém? A palavra de Deus é muito clara com relação a esta questão. Mas eu estava falando, que acabei perdendo o nome aqui do Ananias e da Safira e pulei aqui. Mas, infelizmente, esta aqui é a parte mais difícil hoje. Porque entra em nosso coração um lance chamado carne. É a carne. E essa carne, ela nos faz dependentes dos recursos e apropriadores dos recursos de Deus como se fôssemos donos deles. E aí que está o grande problema meu e seu. Acho que de todos. Meu Deus, tem misericórdia. Às vezes eu vejo no para-brisa de uns carros propriedade de Deus. E aí, desse eu estava falando com minha esposa: olha, eu vou chegar nesse carro, vou entrar nele. Ah, é propriedade de Deus? Eu também sou filho de Deus. Dá licença de dar uma voltinha aqui no seu carro.
Aí o cara vai bater, não, vai me chamar a polícia para mim, né? Vai chamar a polícia. Ou seja, há muita hipocrisia em relação a essas coisas. Porque realmente, nós não somos mordomos, mas somos proprietários. E ou nos tornamos, tipo o pessoal do MST, usurpadores daquilo que é de Deus, para usarmos para o nosso bel prazer. Isso é perigoso, meu Deus do céu. A palavra de Deus, ela nos deixa arrepiados. Às vezes arrepiados no bom sentido e às vezes arrepiados porque somos confrontados com tristes realidades. 1 Crônicas, capítulo 29, versículos 11 e 12. 1 Crônicas, capítulo 29, versículos 11 e 12. Os textos que eu lerei aqui serão todos na versão revista atualizada, tá bom, gente? Talvez você queira conferir e falar, ah, tá diferente. É que eu estou usando a revista atualizada. Mais uma vez, amados, a palavra chama-nos a atenção para a propriedade de Deus. Teu Senhor é o poder, a grandeza, a honra, a vitória e a majestade, porque teu é tudo quanto há nos céus e na terra. Teu Senhor é o reino e tu exaltastes por chefe sobre todos. Riquezas e glórias vêm de ti, tu dominas sobre tudo, na tua mão há força e poder, contigo está o engrandecer e a tudo dá força. Amém? E aí? Quem está errado, nós ou a palavra de Deus? Nós ou o Espírito Santo? Quando a gente fala a palavra de Deus, a colocação correta deveria ser nós e o Espírito Santo, já que a palavra de Deus é a inspiração do Espírito Santo, é a manifestação verbalizada daquilo que o Espírito Santo quer que nós compreendamos. Portanto, quem está errado nessa história? Nós ou o Espírito Santo de Deus? Não é verdade? Quanto é o meu nessa história? Quanto é o meu? Irmãos, quando nós olhamos sobre essa visão, aliás, sob essa visão, quando nós olhamos sob esta visão, nós vamos descobrir que nada é nosso. A tua casa não é tua, tua família não é tua, teu carro não é teu, teu trabalho não é teu, recursos financeiros não são teus. Tudo pertence àquele que fez os céus e a terra. Só que você assumir, eu assumir, essa soberania de Deus, é a soberania. Essa soberania de Deus é um tanto quanto complicada, não é? Mas vamos lá. Quando nós somos mordomos do Senhor, irmãos, isso leva-nos a um coração generoso, coração generoso. 2 Coríntios, capítulo 9, versículos 6 a 8. Ouça só a afirmativa do apóstolo Paulo. E isto afirmo, aquele que semeia pouco também se fará, também pouco se fará. E o que semeia com fartura, com abundância também se fará. Cada um contribua segundo tiver proposto no coração, não com tristeza ou por necessidade, porque Deus ama a quem dá com alegria. Isso é que a igreja gosta, né? Deus ama quem dá com alegria. Deus pode fazer-vos abundar em toda graça, a fim de que, tendo sempre em tudo ampla suficiência, superabundeis em toda boa obra. Ampla suficiência. Em tudo, tendo sempre em tudo ampla suficiência. Ou seja, Deus nos dá a suficiência, o que precisamos em todas as áreas. E assim nós vamos superabundar, mais que abundantes, superabundantes em toda boa obra. Irmãos, eu vejo da seguinte forma esse texto bíblico. Eu sei que esse texto é muito usado ali, principalmente nessa parte, Deus ama quem dá com alegria, quando aplica-se a essa questão dos dízimos. A nossa visão sobre dízimo, ela destoa um pouco da visão tradicional em relação a esse tema. Não é nosso tema hoje, não vamos falar sobre esse tema, só uma pincelada nele. A visão da Missão Vivos, a visão que Deus concedeu-me em relação a dízimos, ela destoa um pouco em relação àquilo que tradicionalmente a igreja prega. Eu entendo que os nossos dízimos está exatamente aqui dentro desse contexto. Esse aqui é o nosso contexto. Amém? Não mais amarrado num percentual, 10%. Vou amarrado aqui, 10%. Aí o camarada, quando ele ganha o seu salário fracionado ou tem seus rendimentos fracionados, ele ganha, por exemplo, apenas um exemplo,
R$2.125,35. Apenas um exemplo, tá? Aí o cara tem um rendimento mensal de R$2.125,35. Aí o cara pensa, cara, e agora? Como é que eu vou dar o dízimo desse negócio aqui? Deixa eu ver quanto por cento vai dar. Como esse aqui ele daria R$202,53,5. R$212,53,5. Como não existe meio centavo, vamos arredondar para 4. De 5 para cima, aumenta para 4, não é? Arredonda-se para cima. R$212,54. Aí o cara, irmãos, ele faz um cheque, hoje não tem mais cheque, mas ele fazia um cheque de R$212,54, ou faz um Pix de R$212,54, igrejas que passam cartão R$212,54, enfim, ele vai lá e conta duas notas de 100, uma de 10, uma de 2, e ele consegue lá 50, não tem 4 centavos, ele dá 5 centavos, manda tudo em espécie, R$212,55. Mas não é essa a visão de Deus. A visão de Deus está aqui, irmãos, na nova aliança. Que nós precisamos fazer com prazer, com alegria, não aquela falsa alegria. Ah, Deus ama quem dá com alegria, só para fazer o cara ser dizimista. Não é nesse aspecto. Mas é quando existe realmente uma alegria. E essa alegria é fruto do entendimento que Deus é o dono, que Deus é o Senhor. Que você não está fazendo para agradar a Deus, mas você está fazendo como uma obrigação ao Senhor. E não está limitado mais a 10%, porque nós não estamos debaixo da égide da lei. Evidente que nós usamos o parâmetro dos 10% para ver se as pessoas sejam dizimistas. Na Missão Vivos, nem isso eles fazem. Oh, meu Deus do céu. Nem 10% do dízimo eles dão, dos rendimentos eles dão, porque eles se acham livres para darem merrecas ao Senhor. É, amados, o negócio é tenso, hein? Mas a nossa visão deveria ser dessa forma, gente. Olha, dá com alegria. E como diz aqui a primeira parte, as pessoas usam muito, né? Quem semeia pouco, também se fará pouco. Quem semeia com fartura, muito, com abundância. Mas essa segunda parte aqui, quem tiver proposto no coração, geralmente não fala assim. Mas isso aqui é uma verdade. Eu sei que hoje tornou-se chavão, e as igrejas usam para tirar dinheiro do povo, mas é um chavão de Deus. Não é um chavão. Chavão a igreja usa. Mas é um mandamento de Deus para aqueles que são fiéis. E isso faz-me lembrar, não sei se essa história é verdadeira, mas desde quando eu era pequenininho, eu sempre ouvi falar essa história, que o fundador da Colgate, dizem que ele era crente, e ele fazia exatamente o que ele ganhava tanto, o Senhor o abençoou tanto, mas o abençoou tanto na sua vida financeira, que ele retia 10% para si e entrava com 90% de dízimo. E os 10% que ele retia era o suficiente para ele viver muito bem. Então eu não sei se essa história do cara da Colgate é verdadeira ou não. Mas disse que ele vivia com os 10% para viver muito bem, mas muito bem mesmo. Porque Deus tinha abençoado tanto, mas tanto, que 10% para ele é como se fosse assim, para Elias, 10% é como se fosse R$50.000. Não é? Ah, se eu tivesse um rendimento de R$50.000, eu estava vivendo mais ou menos assim num paraíso, financeiramente falando. Entende? É mais ou menos assim, uma comparação. Não sei se isso procede, tá? Mas tá aí. Tá aí no meio cristão essa realidade. A devolução do dízimo é por gratidão e das ofertas por doação voluntária. Amém. É a palavra do presbítero Antônio. Nós não podemos nos deter nesses 10%. 10% é aquilo que nós encontramos no Antigo Testamento como parâmetro lá para o povo de Israel. Mas nós temos que fazer, irmãos, é com alegria. É isso aqui, ó. Aquele que semeia pouco, é semear muito na obra do Senhor. Não também com interesses, porque às vezes, o presbítero, a igreja deturpa tanto a palavra de Deus, que ela diz, olha, Deus vai te abençoar com não sei quantas vezes mais, aquela coisa toda. Não, não funciona assim, gente. A partir do momento que o cara dizima eu oferta, esperando receber de Deus um retorno, ele lascou, ele perdeu, porque ele não está fazendo por amor, com prazer.
Ele está fazendo quem dá com alegria. Deus ama quem dá com alegria. Ele está fazendo com interesses. E Deus não está aqui para, de forma alguma, para mover na vida de alguém, porque o cara, ele está ofertando ou dizimando por interesse. Não funciona assim. Ele está apenas dando dinheiro para a igreja, para a instituição religiosa, mais ou menos dessa forma, tá bom? É preciso um cuidado muito grande com essa manipulação, com essa pressão que a igreja opera sobre os seus membros, ao invés de incutir na cabeça das pessoas essa voluntariedade e por fazer e fazer por amor, sem apegar-se àquilo que não é deles, porque os recursos vêm do Senhor, como diz a palavra. Amém? Mas é preciso entender o seguinte. Olha só, deixa-me citar aqui outro exemplo para vocês. Exemplo não, deixa eu colocar situações para vocês. Quantas vezes as pessoas têm dificuldades em ofertar numa igreja, em ofertar para obra missionária, nem que seja na igreja, mas numa obra missionária, em voltar dinheiro para o Senhor, vamos colocar assim. Em voltar dinheiro para a obra de Deus, de forma voluntária e sem aquela conexão, ah, eu estou dando para receber, sem esse lance. Olha a dificuldade. Meu Deus do céu. Mas desperdiçam dinheiro com bobagens. Desperdiçam dinheiro com bobagens. Pagando a etiqueta da roupa, os lanches, as pizzas da vida, e vai por aí. Não vou entrar nesses méritos porque são tantas coisas. Outros compram aquilo que não podem comprar porque quer ostentar. Aí eles endividam-se e não conseguem retornar para o Senhor porque estão endividados. Amém? É, irmãos, nós temos que ter um cuidado muito grande, porque nem sempre as pessoas estão vivendo em conformidade com a simplicidade das orientações da palavra de Deus. Nós temos que contribuir para a obra de Deus, para que a obra possa fazer a obra, para que a obra possa fazer a obra. Amém? Mas também nós não podemos colocar Deus como, aliás, colocarmos a grana como um Deus, como mamon. Todo mundo fala do mamon para amedrontar a igreja. Mas, na verdade, muitas vezes é a própria igreja que está fazendo, está erigindo altares a mamon. A própria igreja erigindo altares a mamon. É preciso um cuidado muito grande. Eu poderia falar muita coisa aqui, mas eu estou olhando para o meu tempo. Eu tenho 20 minutos, então vamos adiantar aqui. Mordomia do tempo, dos dons e das oportunidades é outro aspecto. Mordomia do tempo, administrar o tempo, os dons e as oportunidades. Amém? Todos nós, queridos, temos uma quantidade limitada de tempo, não se engane. Você que está me ouvindo, se você chegar aos 90 anos, glórias a Deus. Se eu chegar aos 90 anos, eu quero estar aqui com vocês, eu ministrando a palavra de Deus de alguma forma, porque esse é meu objetivo de vida, minha mordomia de vida é essa. Amém? Meu objetivo é esse. Mas talvez eu não chegue aos 90. Eu sei que eu tenho um tempo limitado sobre a face da terra, não sei quanto tempo, mas eu sei que tenho um tempo limitado. E eu preciso viver aquilo que Deus concedeu-me. Alguns são ricos, outros são pobres, outros jovens, outros idosos. Mas todos nós temos o mesmo fator tempo, 24 horas dia, para que nós possamos administrá-los, sejam ricos, pobres, jovens, idosos. Nós temos 24 horas por dia para administrarmos esse tempo em favor daquilo que é de Deus. E quando nós muitas vezes paramos e vamos analisar friamente e corajosamente, porque falta-nos coragem para esse tipo de análise, quanto tempo do meu dia eu tenho voltado para o Senhor? Mas vamos nos amarrar aos 10% mais uma vez, 10%. 10% de 24, 2 horas e 40 minutos. É isso? É. 2 horas e 40 minutos. Quase 3 horas do meu dia. Será que nós temos dedicado o percentual de 10% do nosso tempo para Deus, para que possamos ser instrumentos de uma forma ou outra, e ou buscarmos a comunhão, estarmos em comunhão com Cristo, com Deus, no mínimo 10% do nosso dia?
Nós temos que administrar o tempo, irmãos. Administrar o tempo. Salmo 90, capítulo 12. Ensina-nos a contar os nossos dias para que alcancemos coração sábio. Ensina-nos a contar o nosso dia. Ensina-nos a administrar os nossos dias. Talvez essa contar os nossos dias, administrar os nossos dias, seja mais aplicável a esse contexto. Amém? Porque o tempo que passa já era. O que eu não fiz ontem para Deus foi. Passado não volta. Amém? Eu tenho que aproveitar o que eu tenho diante de nossas, do nosso. Eu tenho que administrar aquilo que eu tenho diante de mim. Amém? Eu não posso desperdiçar a minha vida com aquilo que não tem valor eterno. É evidente que eu vou tomar minha vida com outros aspectos que eu não tenho condições também de ficar 24 horas. Tem ali o entretenimento, tem ali a família, o trabalho, etc. Mas nesses contextos, isso aqui vale ressaltar, nesses contextos eu preciso estar em comunhão com o Senhor. Também é uma espécie de administrar o meu tempo, contando o meu tempo. Não é que eu vou ficar 24 horas aqui falando com vocês, nem tão pouco na igreja ou orando, etc, etc. Ou lá na FM falando de Cristo. Mas eu preciso ficar 24 horas por dia na presença do Senhor, e isto é mandamento de Deus para a minha vida. Eu tenho que contar os meus dias, minha comunhão com o Senhor. Efésios capítulo 5, versículos 15 e 16, disse o apóstolo Paulo, portanto, vede prudentemente como andais, não como nércios, pessoas inexperientes, mas como sábios, remindo o tempo, contando o tempo, administrando o tempo, porque vivemos em dias maus. Amém? Esse é o fator tempo que nós temos que administrá-lo. E os nossos dons? Aqui existe uma pequena complicação. Dons é aquela capacitação, dons e talentos, etc, etc. E os nossos dons? Vamos desenvolver tudo isso, é a capacidade que você tem. Como é que você usa os teus dons? As muitas capacidades, os talentos, etc. Só para a tua satisfação pessoal? Mas nós precisamos usar os nossos dons, nossa capacidade, nossos talentos para servir ao propósito de Deus e para, de uma forma ou outra, edificar o próximo. Essa precisa ser a nossa visão com relação a esta questão. Amém? Usar os nossos talentos, que é administrar aquilo que Deus nos capacitou para que nós possamos ser bênçãos na vida do nosso próximo e também na obra de Deus em outros aspectos tantos. 1 Pedro capítulo 4, versículos 10 e 11. Servi uns aos outros, cada um conforme o dom que recebeu, como bons despenseiros, bons administradores da multiforme graça de Deus. Se alguém fale, fale de acordo com os oráculos, com os ensinamentos, com a sabedoria vinda de Deus. Se alguém serve, faça-o na força que Deus supre, para que em todas as coisas seja Deus glorificado. Aí você pergunta, será que eu estou usando meus talentos, minhas capacitações, meus dons para glorificar a Deus ou apenas para uso pessoal, para minha autossatisfação? É preciso esse cuidado. Seja Deus glorificado por meio de Cristo, a quem pertence a glória e o domínio pelos séculos dos séculos. Amém? E eu quero chamar a atenção para essa primeira parte aqui, ó. Como bons despenseiros. Entenda despenseiros, mais uma vez, como administradores. Amém? Alguém que administra algo que pertence a outro. Ou seja, tudo quanto você tem, se você é servo de Deus. Os não servos também, mas esse não reconhece isso. Mas nós temos a obrigação. Servir a Deus tem seus percalços. Nós temos a obrigação, e Pedro sabia disso,
de servir a Deus como bons administradores. Porque tudo quanto temos é dele, é dele. Amém? E algumas perguntas inquietantes para a gente. Como nós temos usado o nosso tempo? Como nós temos usado o nosso tempo? Às vezes nós temos tempo até para as novelas malditas da Globo, para as séries da Netflix, para filmes. Gente, eu vou falar algo para vocês aqui, nada contra quem assiste, cada um faz o que quer da vida. Mas eu nunca assisti uma série, nunca assisti esse lance de série, não gosto desse negócio não. E filme, ocasionalmente, muito raramente, esse ano, estou aqui puxando a memória se eu assisti um filme esse ano. Se eu assisti foi um filme, mas nem assim estou lembrando aqui. Estou colocando um só para mais de erro. Então é preciso a gente analisar essas coisas, porque muitas vezes essas coisas têm tomado o nosso tempo. Não que seja errado, viu gente? As malditas novelas, essa aí já são malditas novelas. Os filmes, é preciso um cuidado muito grande, não é? Amém? Nós temos separado tempo para Deus? Quanto tempo você separa para Deus? Nós temos usado os nossos dons, talentos, capacidade para servir ao Senhor? Nós temos desperdiçado as oportunidades de fazermos alguma coisa para Deus? O que é que nós temos produzido para o reino dos céus? O que é que eu tenho produzido para o reino dos céus? Misericórdia, isso aqui me impacta. O que é que eu tenho produzido para o reino dos céus? Deus amado, tem misericórdia de mim. É assustador. A palavra de Deus, ela me dá umas pancadas aí. Mas vamos lá. E por fim, mordomia cristã. Por fim, a mordomia da vida, do testemunho e da nossa missão. Amém? Queridos, nós vimos a mordomia dos recursos, mordomia do tempo, mas há algo que vai além de tudo isso, que é a mordomia, talvez a maior delas, da própria vida que Deus nos concedeu. Nós estamos vivos porque Deus nos deu a vida, e diz a palavra que a vida pertence a Ele. Não é assim? Nós temos a vida porque Deus nos deu e a vida pertence a Ele. Mas como é que nós temos administrado a nossa vida? Como é? Como nós temos usado o nosso corpo? Como temos usado o nosso corpo? Para a honra e para a glória do Senhor? Aí aparecem os camaradinhos que pintam o corpo todo de tatuagem, aquela coisa toda, enche de penduricalhos, e acham que assim estão usando bem o corpo. Nada contra quem já fez. Você está na nova aliança, se puder tirar, tire. Mas se não puder tirar, fazer o quê? Vai levar as marcas do pecado. Mais ou menos assim. E as nossas influências? Qual é a influência que você passa para o teu próximo? Como você o influencia? Qual a visão que ele tem a teu respeito? Também diante da família? Qual a visão da tua família a teu respeito? Na tua profissão, como as pessoas o enxergam profissionalmente? Bom profissional? Capacitado? Pessoa digna de confiança? Ou você é aquele camarada que vende cavalo velho? Ou carro velho? Engana todo mundo. É, rapaz, você tem que administrar bem a vida que Deus nos deu. E o nosso testemunho, não é, gente? E o nosso testemunho aponta para a realidade que estamos debaixo do Senhorio de Cristo ou não? Tudo isso é para nós refletirmos e adequarmos ou readequarmos a nossa vida ao Senhor. 1 Coríntios capítulo 6, versículos 19 e 20. Ouçamos a afirmativa do apóstolo Paulo. Acaso não sabeis que o vosso corpo é santuário do Espírito que está em vós, o qual tendes da parte de Deus, e que não sois de vós mesmos? Não sois de vós mesmos, não sois de vós mesmos, porque fostes comprados por preço. Agora, pois, glorificai a Deus em vosso corpo. Amém? Duas partes, três partes aqui que são interessantes. Aliás, todo o texto é interessante. Nosso corpo é santuário do Espírito. Não sois de vós mesmos. Glorificai a Deus no vosso corpo. Olha só. Nós somos santuários do Espírito Santo de Deus. Santuário, entenda santuário como casa, como habitação, local onde o Espírito Santo habita. Segundo, não sois de vós mesmos, não somos donos da nossa vida, do nosso corpo. E por fim, glorificai a Deus em vosso corpo. Tudo quanto façamos,
em todos os aspectos, inclusive o modo de pensar, falar, aquilo que eu falei hoje na palavra um pouco antes. Necessário é que seja para a honra e para a glória do Senhor. Isso é a mordomia do corpo. É você administrar bem o teu corpo. Amém? Outro aspecto, nós somos mordomos do nosso testemunho. Mateus capítulo 5, versículos 14 e 15. Estou apressando aqui porque o tempo está acabando. Mateus capítulo 5, versículos 14 a 16. Vós sois a luz do mundo. Não se pode esconder a cidade edificada sobre um monte. Você tem uma cidade lá em cima do monte. Como é que você esconde? De longe a pessoa vê as luzes da cidade, mais ou menos assim. Nem se acende uma candeia para colocá-la debaixo do alqueire. Esse alqueire aqui, entenda como uma cama, uma mesa, debaixo de alguma coisa. Então você não acende uma vela, uma lâmpada, e coloca debaixo de alguma coisa para iluminar o ambiente. Você coloca sobre essa coisa. Mas no velador, que é o lugar onde coloca-se vela, e alumia todos que se encontram na casa. Assim brilhe também a vossa luz diante dos homens, para que vejam as vossas boas obras e glorifique o vosso Pai que estás nos céus. Aqui entra a crentaiada de plantão. Gente do céu, já falei uma vez aqui, irmãos, quando eu fui gerente de uma empresa por muito tempo. Muito tempo como gerente. Era uma empresa de supermercado. E eu tinha sérios problemas com os funcionários crentes. Eu tinha ali, não me lembro agora, mas aproximadamente 10 funcionários à disposição. E os crentes eram os piores funcionários que eu tinha. Os crentes eram os piores. E chegou um ponto que um dos fatores que eu não contratava o cara é quando ele dizia que era crente. Foi incrível que pareça, gente. Olha que coisa mais louca. Quando o cara falava que era crente, já era tipo assim um decréscimo na vida do camarada. Porque eu tinha problemas com os crentes. Olha só. E hoje nós temos visto essa triste realidade, essa crentaiada que não dá um testemunho, crentaiada que vive como mundanos. Eles não têm administrado, não fazem a mordomia do testemunho. Nós somos chamados para sermos luzes. Nós temos que administrar a nossa vida a ponto de as pessoas enxergarem em nós Cristo Jesus. Amém? E que a nossa influência sobre essas pessoas pode até afastá-las, mas elas hão de afastar-se, porque nós temos a luz e eles querem viver nas trevas. Mas não pelo fato de nós sermos trevas e agirmos de forma similar a deles. Nós temos que testemunhar de Jesus em nossos atos e ações em todas as áreas da nossa vida, viu gente? Outro aspecto da mordomia, mordomos do Evangelho. Amém? Nós temos uma responsabilidade, gente. 1 Coríntios capítulo 4, versículos 1 e 2. Assim, pois, importa que os homens nos considerem ministros de Cristo, despenseiros, administradores dos mistérios de Deus. Ora, além disso, o que se requer dos despenseiros é que cada um deles sejam encontrados fiéis. Entenda despenseiro como uma espécie de administrador. Amém? Nós temos que sermos fiéis ao Senhor, para que assim os homens possam olhar para nós e nos considerarem como ministros de Cristo Jesus e que nós sejamos administradores dos mistérios da palavra do Senhor para essas pessoas. Amém, amados? O interessante é que Deus requer fidelidade. O servo de Deus precisa ser fiel a Ele. E quando ele é fiel, ele é um bom administrador. É um bom mordomo do Evangelho, pregador do Evangelho de Cristo. O Senhor não está exigindo pessoas famosas para que o Evangelho seja pregado. Ele exige pessoas fiéis para que o Evangelho seja pregado. O Senhor não está exigindo ricos para que o Evangelho seja pregado. Fiéis. Nem tampouco pessoas reconhecidas, como hoje a igreja faz. Ah, vamos fazer um evento, aí tem que chamar o Joaquimzinho da Silva, porque o Joaquimzinho da Silva é conhecido nacionalmente, é um pregador famoso, é um cantor famoso. Mas não é assim que Deus age. Deus não quer famosos, ricos, reconhecidos como a marca principal. Deus quer que sejam fiéis, que carregam em si a marca da fidelidade acima de todas as coisas. Mas isso não se aplica apenas a estes. A fidelidade a Deus aplica-se
a todo ser vivente que diz que é de Cristo Jesus. Você que está me ouvindo, fidelidade, fidelidade ao Senhor. Amém? Portanto, nessa minha palavra eu expus para os irmãos três aspectos da mordomia, exercendo a mordomia, exercendo a administração daquilo que Deus nos concede. Primeiro, a administração dos recursos, a mordomia dos recursos. Segundo, a mordomia da vida, do nosso testemunho, da nossa missão sobre a face da terra. Você precisa administrar isto para que o nome santo de Deus seja honrado e glorificado. E por fim, a administração do nosso tempo, dos nossos dons e das nossas oportunidades. Na verdade, eu inverti aqui a sequência. Mas é isso aí. Nós precisamos exercer, irmãos, a mordomia sobre o tempo, sobre os dons, sobre as oportunidades, administrá-las de forma que Deus seja honrado e seja glorificado em todas as coisas. E finalizando a palavra, porque o meu tempo acabou, Salmo 24, versículo 1, ouça só o que Davi disse: ao Senhor pertence a terra e tudo que nela se contém, o mundo e os que nele habitam. A terra é de Deus e os viventes também são de Deus. Amém? Que a palavra some no teu coração, some no teu crescimento espiritual. Vamos orar. Amado Deus, muito obrigado pela palavra resumida, apressada, mas que de certa forma, Senhor, possa somar na nossa caminhada, para que nós possamos ser administradores, mordomos da Tua vontade, que possamos exercer, praticar a Tua vontade no nosso dia a dia. Amado, guarda-nos e abençoa-nos, para que não haja hipocrisia no meu coração, nem tampouco no coração desses que nos ouvem nesta manhã. Que nós possamos, de fato, Pai, viver essa mordomia, em nome de Cristo Jesus. Amém. Aleluias.

Muito bem, irmãos, agora são 11 horas e 4 minutos, eu tenho que ausentar-me, tenho que sair aqui, tá bom? Mas a cada um de vocês, muito obrigado pelo carinho, muito obrigado pela oportunidade de estarmos juntos, esperando que essa palavra de hoje foram duas palavras, que as palavras de hoje, você que as ouviu, que a palavra de hoje tenha ficado gravada no teu coração, que tenha somado na tua vida, não é? Que seja mais na tua vida, vamos colocar dessa forma. E esperando o presbítero Antônio que eu tenha alcançado, de certa forma, o objetivo que o irmão havia estipulado, não é? Que era falar sobre mordomia. Ele até comentou alguma coisa aqui, deixa eu ver. Amém, glórias a Deus. Não vou ler o que o irmão digitou aqui, porque a honra e a glória é do Criador. Mas eu preciso sair, gente. Um abraço a todos vocês, que Deus os abençoe, que a paz do Eterno esteja sobre as vossas vidas. Na sequência nós vamos ouvir louvores e ministrações. E amanhã, se Deus assim permitir e Ele não volta antes, nós vamos tentar falar sobre discernimento de espírito. É um tema mais complexo esse aqui, não é? Discernimento do espírito. Principalmente nesses últimos tempos em que Satanás se transveste em espírito de luz. Mas vamos tentar chegar a um meio termo nessa palavra. Aqui você tem que falar contra a igreja, não é, gente? Contra a igreja, contra a igreja. E a favor da igreja, você fala contra a igreja e a favor da igreja. Mais contra a igreja do que a favor da igreja nesses últimos tempos. É assustador. Mas o que o espírito maligno tem feito no meio da igreja é assustador. Amém? Um abraço a cada um de vocês, muito obrigado pelo carinho, que Deus os abençoe. Que tenha uma tarde na presença do Eterno, que possamos dia após dia buscarmos a presença do Criador. Um abraço, gente. Que o Senhor seja com vocês. Comigo. 11 horas e 6 minutos. Vamos de louvor e ministrações tarde afora.

0: Glória a Deus. Amém.
1: Bendize a minha alma ao Senhor, e tudo o que há em mim bendiga o seu santo nome. Bendize a minha alma ao Senhor, e não te esqueças de nenhum dos seus benefícios. É Ele quem perdoa todas as tuas iniquidades, quem sara todas as tuas enfermidades. Salmos 103, 1, 2 e 3.

temor do Senhor é o princípio da sabedoria. Tem bom entendimento todos os que cumprem os seus preceitos. Salmos 111:10.

aqui. Aqueles que vão cantar o hino da vitória. Aqueles que vão adorar e exaltar ao Rei dos Reis, independente da situação que esteja vivendo. Sabendo que Ele tem o controle das suas vidas. Sabendo que Ele tem preparado um novo lugar para você. Sabendo que Ele tem determinado um novo tempo para a tua, para a minha e para as nossas vidas. 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
2: Irmãos, cinco maravilhosas bênçãos de Deus para a nossa vida. Queridos, na verdade o Senhor tem infinitas bênçãos para a nossa vida. Infinitas. É impossível enumerarmos a quantidade de bênçãos que Deus tem para cada um de nós. No entanto, hoje vamos destacar cinco bênçãos. São elas: a bênção do consolo, também da grande misericórdia do Senhor, a bênção da vitória, essa que nós tanto queremos, vitórias, a bênção da comunhão e também da firmeza na palavra, do alicerçar-se na palavra de Deus. São bênçãos necessárias para que nós possamos desenvolver uma vida de servos, uma vida vitoriosa, uma vida de perfeita comunhão e segundo a vontade do Criador. Queridos, muitas vezes nós temos falado muito a respeito da necessidade daquele compromisso verdadeiro com Deus. E temos chamado a atenção da igreja para isso. E cobrado isso da igreja dos amados. Porque sem que haja esse compromisso verdadeiro com o Todo-Poderoso, nós não vamos receber as bênçãos que Deus tem para nós. No entanto, nós não podemos olhar apenas para um Deus que cobra, para um Deus que exige, mas também para um Deus que nos guarda, que nos abençoa, que quer ter prazer e tem prazer na vida daquele que é fiel, daquele que é justo, um Deus que nos ama, o Deus que zela por cada um de nós. Essa é uma verdade que nós não podemos perder de vista, haja vista que às vezes achamos que Deus é aquele que está lá de longe, só querendo tocar na gente, nos castigar, nos afligir, quando na verdade é exatamente o contrário. Ele quer que nós sejamos segundo o seu coração, para que as bênçãos caiam do céu sobre a nossa vida de uma forma maravilhosa, de uma forma espetacular. Amém? Nós vamos abrir a Bíblia no Salmo 119, versículos 75 até o 80. Nós vamos ler esse texto e os amados deixem a Bíblia aberta. Nos fala a palavra do salmista. Bem sei, ó Senhor, que os teus juízos são justos e que com fidelidade me afligiste. Venha, pois, a tua bondade consolar-me segundo a palavra que deste ao teu servo. Baixe sobre mim as tuas misericórdias para que eu viva, pois na tua lei está o meu prazer. Envergonhados serão os soberbos por me haverem oprimido injustamente. Eu, porém, meditarei nos teus preceitos. Voltem-se para mim os que te temem e os que te conhecem os teus testemunhos. Seja o meu coração irrepreensível nos teus decretos, para que eu não seja envergonhado. Amém? Glórias a Deus. Aqui está contido cinco maravilhosas bênçãos para a nossa vida. E nós vamos encontrá-las e vamos guardá-las em nosso coração. Senhor, eu quero clamar que Tu venhas mover na nossa vida de uma forma poderosa, de uma forma grandiosa, Senhor. Para que essa meditação na Tua palavra, o Teu Espírito possa vivificar a palavra, para que fique guardada no nosso coração, para que nós possamos olhar para Ti e nos alegrarmos em Ti, Senhor. Termos prazer, vivermos com prazer a Tua vontade. Ó Deus, fala conosco. Ó Espírito Santo, ensina-nos. Este é meu clamor em nome de Cristo Jesus. Amém, Senhor. Aleluias. Amados, as verdades do Senhor, elas existem para serem praticadas, para serem vividas. E quando nós a vivemos, certamente vamos experimentar o cuidado de Deus, a mão misericordiosa, o zelo do Senhor para com a nossa vida. Quando nós vivemos aquilo que Deus quer, irmãos, teremos uma vida, teremos um viver feliz. E quando nós olhamos na palavra, nós vamos descobrir que sempre foi desta forma. Todas as vezes que Israel, por exemplo, meditava, deixava-se envolver pela palavra, consagrava seu coração ao Todo-Poderoso. Israel era marcado por bênçãos. Israel era abençoado de todas as formas. O Senhor derramava da sua graça sobre aquele povo, mas tudo dependia de uma vida de obediência. É certo, querido, se nós vivermos da mesma forma, o Eterno há de mover e moverá na nossa existência. Nos abençoará em todas as áreas da nossa vida. Encherá o nosso coração de gozo e de prazer. É necessário entendermos essa verdade de Cristo. A palavra, irmãos, ela continua sendo uma necessidade na nossa existência. Para nós que somos servos, um prazer, uma alegria meditarmos na palavra de Deus. Com certeza, para aqueles que são ímpios, para aqueles que não querem saber de Deus, a palavra, ela é uma fonte de amargura, é uma fonte desconfortável para suas vidas. Porque a palavra de Deus contesta as ações dos ímpios. E diz e afirma de forma clara que eles estão errados e debaixo de maldição. Mas a partir do momento que nós entendemos a verdade de Cristo e a buscamos e a colocamos no coração, a nossa vida será completa, porque Deus é bom e a sua graça dura para sempre. Essa é uma verdade que nós não podemos jamais esquecer. Vivamos, portanto, as bênçãos de Deus, as maravilhosas bênçãos do Senhor para a nossa vida. E a primeira bênção que nós queremos fazer referência está no versículo 76 do Salmo 119. A bênção do consolo. A maravilhosa bênção do consolo. Ouça o que diz o texto bíblico. Salmo capítulo 119, versículo 76. Diz a palavra: venha, pois, a tua bondade consolar-me, segundo a palavra que deste ao teu servo. Aleluias. Irmãos, quando nós buscamos no Senhor o consolo, o preenchimento da nossa alma, haja vista que é comum, amados, nós amanhecermos muitas vezes entristecidos, abatidos, sem forças para andar. É comum isso na vida do servo, é comum na vida do ser humano. É comum você acordar e parece que todas as coisas se fecharam, parece que o céu está fechado, e você olha para um lado, olha para o outro e fica um tanto quanto sem saber o que fazer. Infelizmente, irmãos, muitos têm buscado uma solução no homem. Aí liga para alguém, conversa com outra pessoa e tenta encher o seu coração com aquilo que o homem pode falar. Busca o consolo talvez na internet, na televisão, enfim. Usam de diversas formas para tentar consolar-se, receber alegria para a sua vida. Mas o salmista, ele chama-nos a atenção, porque ele fala que o consolo verdadeiro é aquele que vem de Deus. O consolo verdadeiro, amados, é aquele que procede lá do alto. Venha, pois, olha só o que o salmista diz: venha, pois, a tua bondade consolar-me. Quando nós necessitamos, queridos, de consolo, a fonte melhor é Deus. Busque o Senhor, porque Ele encherá o teu coração de contentamento, de prazer, de satisfação. Quando nós depositamos no Eterno a nossa esperança, depositamos no Eterno a nossa expectativa, Ele nos dá forças para prosseguirmos, para andarmos, para que possamos seguir em frente sem desanimar. O salmista, irmãos, ele depositava a sua esperança no Senhor. Ele buscava de Deus a orientação para a sua vida, a direção de Deus para a sua vida e, consequentemente, a misericórdia, a benignidade do Eterno enchia a sua existência, porque é assim que Deus faz. Irmãos, Deus não é como o homem. Muitas vezes o homem age da seguinte forma: você precisa dele, aí você bate à porta, ele faz que não te ouve. Ele se esconde de ti, ele coloca empecilhos para não te ajudar, para não te ouvir. Mas o Senhor, ele tem prazer, é diferente. Ele não se esconde, ele tem prazer em nos ouvir, em atender o nosso clamor. E é interessante, irmãos, que o acesso a Deus está continuamente aberto. Sempre aberto. Portanto, quando você estiver naqueles dias difíceis, complicados, busque no Senhor o consolo para a tua existência. Mas como fazer isto? Ore, leia a palavra, fale com Deus, louve, adore, vá à igreja, busque a presença do Mestre, procure aproximar-se do Senhor e certamente o Eterno moverá em teu favor. O texto diz, segundo a palavra que deste ao teu servo. Nós temos que fazer segundo a sua palavra, segundo aquilo que ele quer para a nossa existência. Amém, queridos? Essa é a primeira maravilhosa bênção, a bênção do consolo. A segunda maravilhosa bênção, a bênção da misericórdia, a bênção da misericórdia. Salmo capítulo 119, versículo 77. Baixe sobre mim as tuas misericórdias para que eu viva, pois na tua lei está o meu prazer. Queridos, nós sempre nos valorizamos, nós achamos que somos importantes. O homem, ele tem aquela ideia que ele é importante. Mas, se nós hoje temos acesso à presença do Senhor, se nós somos salvos, é porque a misericórdia de Deus nos alcançou. É uma graça imerecida. Nós não merecíamos a salvação, não merecíamos o cuidado de Deus, mas Ele olhou para a nossa vida e com a sua grande misericórdia nos alcançou. Essa é a graça da grande misericórdia de Deus para com a nossa vida. O que na verdade nós merecíamos era a morte. Era a morte, irmãos, e na verdade estávamos mortos. Até o momento em que aceitamos a Cristo como Senhor e Salvador, nós estávamos mortos. Não estávamos sepultados, porém, andávamos sobre a face da terra mortos, sem vida na nossa vida. Essa é uma verdade, mas a partir do momento em que a palavra do Eterno adentrou o nosso coração, nós fomos restaurados. Fomos trazidos da morte para a vida. E hoje nós podemos afirmar que temos uma nova vida, uma vida para a honra e para a glória do Senhor. Isso não é merecimento meu, não é merecimento teu, não é merecimento do homem. É a grande misericórdia. É a bênção da misericórdia de Deus para conosco. É o mover de Deus para com a tua vida. É o cuidado do Senhor para contigo. Mas, amados, nós não podemos reter essa grande misericórdia de Deus apenas para nós. Nós temos que nos deixar mover pelo Espírito, para que possamos sair por aí e testemunharmos daquilo que o Senhor fez na nossa vida. Se Ele fez alguma coisa na nossa vida, eu não posso guardar, eu tenho que falar. Você precisa, amados, tomar posse dessa grande misericórdia de Deus, a misericórdia que restaurou a tua vida, que mudou a tua sorte e levar para outras pessoas para que sejam também alcançados pelo grande favor de Deus, pelo grande zelo de Deus. Nós temos que pregar o Evangelho, temos que testemunhar de Deus, temos que falar da graça do Mestre. Queridos, eu sei que a misericórdia é de Deus, mas eu preciso ouvir de Deus para que haja uma mudança na minha vida. Eis aí onde nós entramos. Eis onde nós entramos. O Senhor é tão bom, é tão misericordioso que nos deu a oportunidade de testemunharmos dele para os outros. Na verdade, essa é uma missão que até os anjos desejavam. E os anjos queriam fazer essa grande missão de falar do amor, do poder, da grandiosidade do Senhor. No entanto, Deus a reservou, na sua misericórdia, Ele a reservou para todos nós. Nós não podemos, amados, reter, portanto, mas que possamos testemunhar àqueles que nós conhecemos e também talvez para aqueles que nós não conhecemos, que eles são, tal qual nós, carentes da grande graça do Senhor, da graça imerecida, para que haja uma mudança, uma restauração, e para que vivam a verdadeira vida. Caso contrário, hão de viver sobre a face da terra, sem experimentar a verdadeira vida. Mas o Senhor é bom, a graça do Todo-Poderoso é magnífica, Ele nos ama, Ele tem cuidado de cada um de nós, e Ele nos alcançou, e Ele mudou a nossa existência. E Ele quer mudar a existência de cada um desses que estão sobre a face da Terra. Hoje, mais de 7 bilhões de pessoas. Esses precisam ser alcançados pela maravilhosa misericórdia de Deus. Faça parte. Exercite a misericórdia de Deus. Deixe Deus te usar como instrumento. Amém? Fale do Senhor. Testemunhe do Senhor. Pregue o Senhor. Outro aspecto da maravilhosa bênção de Deus. A bênção da vitória. A bênção da vitória. Versículo 78, Salmo 119. Envergonhados sejam os soberbos por me haverem oprimido injustamente. Eu, porém, meditarei nos teus preceitos. Oh, glórias! Olha só o que diz a palavra. Envergonhados sejam os soberbos por me haverem oprimido. Quem são os soberbos? Aqueles que não querem saber de Deus. O que é a opressão? Toda sorte de males que nos causam. Mas nós temos a vitória. E o salmista diz que eles são envergonhados. Ou seja, nós somos vitoriosos apesar das dificuldades, apesar dos problemas. A vitória é nossa. A vitória é nossa. Porque somos fiéis aos preceitos do Senhor. Mas tudo depende de um princípio. E o princípio é obediência. Irmãos, para que haja vitória na nossa vida, necessário é que haja obediência. Que sejamos obedientes aos preceitos do Senhor, à vontade de Deus. Que vivamos a verdade dEle e certamente vamos experimentar a vitória do Senhor na nossa existência. Hoje tornou-se moda, tornou-se uma espécie de chavão, as pessoas falarem, só vitória, só vitória, só vitória. Não é? Como é que está, meu irmão? Só vitória, só vitória. As igrejas, os pastores, só vitória, só vitória, só vitória. Mas a vitória só é possível quando há observância aos preceitos de Deus. O Senhor só dá vitória àqueles que são fiéis, àqueles que perseveram em fidelidade. A bênção, sim, existe. A vitória do Senhor é real. Mas não é assim, algo solto, jogado, todo mundo tem, não. Você precisa buscar, e essa busca é a fidelidade a Deus. E é isso que o salmista está dizendo. Ele foi oprimido, ele foi perseguido, passou por dificuldades, mas diz, envergonhado que sejam. E no final do versículo ele diz, porém, meditarei nos teus preceitos. Porém, meditarei nos teus preceitos. Esta é uma realidade que a igreja hoje, a igreja atual, precisa praticar. Meditar nos preceitos de Deus. Meditar, amados, nos preceitos do Senhor para conhecermos a vontade e praticarmos aquilo que Deus quer. Talvez você tenha sido ou esteja sendo ridicularizado. As pessoas olham para você, apontam o dedo, falam contra você, levantam um falso testemunho. Fofocas, enfim, talvez estão tocando na tua vida. Quero afirmar para você o seguinte, é possível vencer? Sim. Você precisa é consagrar-se ao Senhor. Dedicar-se ao Todo-Poderoso, porque a tua vitória vem de Deus. É Deus que te concede a vitória. Não é algo mágico. Só vitória não te dá a vitória. Só santidade, vida aos pés de Cristo. Conhecendo a Ele, isso nos favorece e nos concede a vitória tão desejada e tão falada por aí. Amém? Queres ser vitorioso, vitoriosa? Queres a bênção da vitória na tua vida? Faça aquilo que o salmista disse, medite na palavra, coloque-a dentro do teu coração e não se preocupe, confie no Senhor, porque Ele há de cuidar de você. Amém? Essa é a verdade do grande mestre para a nossa vida. Cinco maravilhosas bênçãos para a nossa vida. A primeira, a bênção do consolo. A segunda, a bênção da misericórdia. A terceira, a bênção da vitória e a quarta, a maravilhosa bênção da comunhão. Versículo 79 diz: voltem-se para mim os que te temem e os que conhecem os teus testemunhos. Aleluias! Qual a recomendação? Voltem-se para mim os que te temem. Não é o Senhor falando, é o salmista falando. Ou seja, ele está chamando à comunhão, chamando as pessoas à comunhão, à unidade com ele, a andar com ele, para estar próximo dele. Voltem-se para mim. O salmista diz: voltem-se para mim os que te temem. Temem a quem? A Deus, que são de Deus, que têm seus corações segundo o Senhor. Amados, esse texto chama-nos a atenção para a necessidade de estarmos reunidos como igreja, de frequentarmos o templo, de buscarmos Deus com os irmãos. Não é possível vivermos na solidão para agradar a Deus quando nós podemos viver em comunhão uns com os outros. Portanto, nós temos que entender, se você quer vencer, irmãos, se você quer receber de Deus forças para enfrentar o maligno, enfrentar as trevas, enfrentar os demônios, necessário que você viva em comunhão uns com os outros, que você tenha essa unidade, porque certamente você será levado a buscar mais e mais o Senhor e receberá de Deus a força, o poder, a autoridade para pisar sobre a cabeça da serpente. Nós temos, irmãos, a necessidade de aprendermos de Deus. E quando frequentamos a igreja, além da unidade, nós vamos juntos crescer na presença do Senhor. Essa unidade é aquela que nos favorece quando você precisa de um irmão. Oh, irmão, me abençoa, me ajuda. O irmão está ali pronto a te ajudar, pronto a te abençoar. Tudo isso, irmãos, é a comunhão. A comunhão, ela é indispensável, haja vista que nós precisamos ser um em Cristo, e se somos um em Cristo, nós não podemos viver separados. Não há como. É a mesma essência do Senhor na nossa existência. Isso se aplica aqui dentro da igreja. A igreja é Missão Vivos, mas se aplica a todos aqueles que fazem parte do reino dos céus. Infelizmente, nós temos visto que há muita separação. As denominações puxam para si como se fossem pequenos reinos. E até algumas igrejas não permitem, de forma alguma, que haja comunhão dos seus membros com outros. Não permitem. Igrejas, inclusive na nossa cidade tem, você não pode ter essa comunhão. Mas não é assim. O reino de Deus é apenas um. E nós temos que viver em comunhão com estes. Mas vale ressaltar, amados, que esta palavra se aplica aos que são fiéis ao Todo-Poderoso. Não fala que você deve abraçar todos, abraçar aqueles que chamam por Deus. Não é isto, mas aqueles que vivem Deus na sua vida, que vivem Deus no seu dia a dia. Porque o que nós temos visto de falsas igrejas e falsos crentes em nossos dias, misericórdia de Deus, só misericórdia. Mas nós não podemos olhar para estes e entender que, ah, eu tenho que abraçá-lo, eu tenho que acolhê-lo. Não é nesse aspecto. A comunhão que o salmista chama-nos a atenção é a comunhão para aqueles que amam o Senhor, que vivem os princípios de Deus, que são de Deus. Amém? Nós precisamos observar os amados e tê-los como amigos, como irmãos. Vale ressaltar, queridos, que não é errado você ter colegas, conversar com colegas e até conviver com ímpios. Não, não é errado. Nós vivemos nesse mundo e é impossível estarmos separados em cima de um monte, só nós. Não, é impossível. Você convive no meio de uma sociedade, muitas vezes ímpia. Você convive com colegas, com amigos, colegas de trabalho, familiares, ímpios. Mas o que nós não podemos é nos deixar influenciar por eles. Você precisa ser influenciador. Influenciador. Você precisa resplandecer a luz de Cristo entre aqueles que são ímpios, para que eles vejam a glória do Senhor. Amém? A comunhão verdadeira, profunda, essa unidade de irmão, a irmandade com o povo de Deus, com os servos do Senhor. No entanto, é necessário que haja esse convívio com aqueles que ainda não conhecem a Cristo. E devemos amá-los, cuidar deles, zelar por eles, orar por eles, para que a grande misericórdia do Senhor os alcance. E que sejamos, inclusive, instrumentos para levar a grande misericórdia de Deus a esses que ainda não conhecem o Mestre, que não vivem Deus nas suas vidas. Amém, queridos? Vamos buscar essa comunhão, porque a vontade do Senhor é esta. Eu sei que vivemos dias que a comunhão, ela é meio que utopia, é meio que fora da nossa realidade. É uma verdade, a comunhão, ela está muito limitada, até mesmo dentro da igreja. Está muito limitada, cada um vivendo no seu mundo, vivendo para si, muitas vezes. E nós temos que abrir o entendimento, abrir o coração para que haja a comunhão, que haja amizade de um para com o outro, para que vivamos no mesmo objetivo, que é satisfazer a vontade de Deus na nossa vida e nos deixar encher pela presença do Senhor. Amém? E a quinta maravilhosa bênção, firmeza na palavra. Olha só, versículo 80 do Salmo 119. Ouça com atenção o que diz o salmista. Seja o meu coração irrepreensível nos teus decretos, para que eu não seja envergonhado. Queridos, algo irrepreensível é aquilo que é reto, que não é digno de repreensão. É algo perfeito. E é isto que o salmista diz: seja o meu coração irrepreensível, irrepreensível nos teus decretos. O salmista estava chamando-nos a atenção para uma vida fiel ao Senhor. Uma vida de fidelidade aos princípios de Deus. Essa é uma necessidade da igreja, essa é a minha necessidade, a sua necessidade, é a nossa necessidade. Que haja, irmãos, firmeza na palavra, que a palavra seja nosso alicerce, que nós possamos conhecê-la, que nós possamos pisar sobre a verdade e andarmos na verdade, que nós possamos ser firmes, firmes nos preceitos de Deus, inabaláveis nos preceitos do Senhor. Quando nós somos inabaláveis nos preceitos do Senhor, irmãos, uma das coisas que jamais há de ocorrer-nos é a vontade de deixar a presença do Senhor. Você pode até sofrer, você pode até andar angustiado, andar sofrendo por alguma situação ou outra situação, porém, jamais passará na tua cabeça: ah, eu acho que não vou mais na igreja, ah, eu acho que não vou mais andar com Deus, ah, já está bom para mim, e isso, aquilo, outro, eu vou deixar, eu vou abandonar, e... Não, amados, quando nós temos a firmeza de Deus na nossa vida, pode chover qualquer coisa sobre a nossa cabeça. Até chuva de canivete, como dizem por aí. Eu nunca vi chuva de canivete, já viu, Cosme? Também não, mas não tem um ditado que pode chover canivete? Pois é, tem um ditado que diz, chuva de canivetes. Não sei por quê, mas pode até chover canivete. Que você não abandona os preceitos do Senhor. Que não passa na tua cabeça o desejo de deixar Deus. Ah, não vou mais na igreja. Ah, não vou mais isso. Não vou fazer mais aquilo. Queridos, não é assim. Quando nós somos firmados na rocha, e a rocha é Cristo, nós vamos em frente. Vamos em frente. Teremos dificuldades, sim. Seremos afligidos, sim. Seremos perseguidos, sim. Cristo disse que nesse mundo passaríamos por aflições, porém, que nós devemos suportar as aflições, porque Ele venceu. E nós vencemos também. E venceremos, vencemos e venceremos. Essa é uma verdade que jamais podemos perder de vista, porque é uma maravilhosa bênção de Deus na nossa existência. Quando nós o conhecemos, a Bíblia diz que recebemos o Espírito Santo. E se nós temos o Espírito Santo de Deus, nós vamos desejar cada dia mais estar na presença do Mestre, buscar Deus. Nos encher com aquilo que é do alto. Viver a verdade de Cristo. Nós vamos desejar cada dia mais sermos próximos do Pai e experimentarmos a sua mão sobre a nossa vida. Essa é uma verdade incontestável. Queridos, infelizmente, nesses últimos tempos, a firmeza na palavra está tornando-se coisa rara. Porque poucos conhecem a palavra. Poucos querem conhecer a palavra. Poucos querem viver a palavra. Principalmente nesses dias em que esse evangelho deturpado tem sido pregado. Um evangelho louco, sem Cristo, tem sido pregado por aí, que não leva as pessoas a querer conhecer Deus, a viver Deus, mas apenas a usufruir aquilo que Deus pode dar, receber aquilo que Deus pode nos conceder. Esse é o evangelho que tem sido pregado nesses últimos tempos. É um evangelho vazio de Cristo. Um evangelho, amados, que não chama as pessoas ao arrependimento, a uma mudança de vida, a princípios verdadeiros do Senhor, mas para uma vida extremamente superficial, fora da realidade da Bíblia. E esses não conhecem a Bíblia e não vivem a Bíblia. Não são firmados na rocha. E quando brigam com seus pastores, ou quando fazem uma oferta e descobrem que não receberam aquilo que foi prometido, ficam revoltados com a igreja, revoltados com Deus, revoltados com todo mundo. Sai da igreja e não quer nem saber de Deus. Na verdade, não queriam saber de Deus antes também, porque estavam apenas buscando aquilo que lhes foi prometido sem a necessidade de uma vida aos pés do Mestre e receber a grande misericórdia de Deus, que é a transformação, a nova vida. A nossa visão, amados, a nossa visão é que o Senhor seja entronizado na nossa existência. A partir do momento que nós permitimos que Deus seja entronizado, todas as demais coisas, elas vão de ocorrer. O Senhor há de nos abençoar. E Ele há de nos fazer andar cada dia mais firmes na sua santa e bendita palavra. Portanto, a firmeza na palavra, esse estar alicerçado na palavra, com certeza é uma das maravilhosas bênçãos de Deus para a nossa vida. Queridos, as bênçãos do Senhor não restringem-se a apenas 5, não, de forma alguma. Eu acho que é impossível nós enumerarmos as grandes bênçãos de Deus para conosco. No entanto, nessa palavra de hoje, eu os chamei a atenção para 5, para que nós possamos fixar o nosso olhar cada dia mais em Cristo. A bênção do consolo, do cuidado de Deus, do zelo do Senhor para conosco. Também a bênção maravilhosa da grande misericórdia de Deus, a misericórdia que nos alcançou no nosso estado pecaminoso, estado separado de Deus, morrendo, condenados. Mas o Senhor olhou para nós e nos alcançou com a sua graça imerecida. Também a vitória sobre as dificuldades, a vitória no nosso dia a dia, que é fruto da nossa obediência, da nossa comunhão com o Todo-Poderoso. Mesmo que o mundo se levante contra nós, estamos firmados. Nada pode nos abalar, pode nos fazer desistir, porque a vitória é nossa. E ainda, amados, a bênção da comunhão, da unidade, e viver uma só vida uns com os outros, de amar o próximo como a si mesmo, de estar na mesma visão, no mesmo caminho, prosseguindo em direção aos céus, em comunhão uns com os outros. A bênção da igreja, de frequentar a igreja, de estarmos juntos testemunhando do Todo-Poderoso, experimentando e conhecendo o Todo-Poderoso. E ainda, irmãos, a maravilhosa bênção da firmeza na palavra. A palavra de Deus que te prepara para resistir todas as tentações, para resistir todas as acusações, para resistir todos os ataques do maligno, porque é na palavra que nós recebemos o poder e a autoridade do Senhor. E se nós observarmos esses princípios, e se os colocarmos em prática no nosso dia a dia, seremos com certeza vencedores, seremos pessoas abençoadas, felizes, completas, não apenas religiosos, não apenas crentes, mas vidas cheias do Espírito Santo, batizadas no Espírito Santo, habitação do Espírito Santo. Isso nos faz a viver a alegria de sermos de Deus, de andarmos com o Senhor e de vencer.

em todas as áreas da nossa vida. Ó Deus, o teu zelo para conosco está em todos os momentos, todas as áreas da nossa existência. E eu quero clamar, Pai, que esta palavra hoje fique gravada no nosso coração. E eu quero pedir que tu venhas mover de forma poderosa, Senhor, para que no meio das nossas adversidades, das nossas dificuldades, possamos lembrar que tu és o Deus que nos abençoa, Senhor, o Deus que nos ajuda, que nos fortalece, o Deus que nos faz andar. Ó Deus, trabalha a tua igreja, Senhor. Trabalha a tua igreja, trabalha o teu povo, fala ao coração do teu povo, Senhor, para que sejam alimentados e fortalecidos para a tua honra e para a tua glória. Ó Deus, abençoa-nos. Esse é o meu clamor em nome de Cristo Jesus. Amém, Senhor. Aleluias.

0: aceita, Senhor. Me aceita, Senhor, perdão. Perdão, Senhor.
1: E orou Jonas ao Senhor, seu Deus, lá das entranhas do peixe, e disse: na minha angústia clamei ao Senhor e ele me respondeu. Jonas 2, 1 e 2.

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1: Hoje eu quero falar com vocês a respeito da transformação que o Senhor opera em nossas vidas pela ressurreição. Oh, glórias! Amados, a ressurreição ela é extremamente importante na vida do povo que ama o Senhor. Às vezes nós olhamos e ouvimos a respeito da ressurreição e achamos que para Deus operar a ressurreição na vida de alguém, ele precisa morrer. Mas é preciso entendermos em outro aspecto. Muitas vezes, amados, nós entendemos que morto é somente aquele que fisicamente deixou de viver. Mas há um grupo de pessoas que estão mortos espiritualmente. Esses tiveram a sua relação com Deus quebrada e ou nunca tiveram uma relação verdadeira com o Senhor. Diz a palavra que são pessoas que estão mortas nos seus delitos, nos seus pecados, nas suas práticas. E nessa palavra de hoje eu quero chamá-los a atenção para a transformação que Deus pode operar na vida daqueles que estão espiritualmente mortos. Quero convidá-los a abrir a Bíblia em João capítulo 11. Nós vamos ler versículos 25, 26 e também o 45. Abramos a nossa Bíblia em João capítulo 11. Versículos 25, 26 e 45. Vamos ficar de pé para nós ouvirmos a leitura da palavra do nosso amado Jesus. Disse-lhe Jesus: eu sou a ressurreição e a vida. Quem crê em mim, ainda que morra, viverá. Oh, glórias! E todo o que vive e crê em mim não morrerá eternamente. Crês isto? Versículo 45 diz a palavra: muitos, pois, dentre os judeus que tinham vindo visitar Maria, vendo o que fizera Jesus, creram nele. Outros, porém, foram ter com os fariseus e lhe contaram os feitos que Jesus realizara. Amém, amados? Senhor, muito obrigado pela tua palavra, porque tem nos ensinado como agir, como estarmos da forma que tu queres. Oh Deus, fala conosco nessa noite, dá-nos a revelação da palavra, para que nós possamos buscar, almejar essa ressurreição, almejar, Senhor, essa nova vida que tu pode nos conceder. Oh Deus, fala conosco em nome de Jesus, amém. Os amados, podem assentar-se. Irmãos, quando nós lemos os evangelhos, nós vamos nos deparar com uma situação no mínimo interessante. Nós vemos que as ações de Cristo Jesus, elas sempre impactam. Nos dias de Cristo, as ações do Senhor foram impactantes. As pessoas foram impactadas de uma forma ou outra. Muitos foram impactados de uma forma positiva, creram no Senhor, tiveram as suas vidas restauradas, as suas vidas totalmente reformuladas, e outros, amados, foram impactados de uma forma negativa. Quando eles viram o poder do Senhor, quando viram a manifestação da graça do Todo-Poderoso, negaram o Senhor, rejeitaram o Senhor, levantaram-se contra Deus, tocaram em Cristo Jesus. Veja o poder que o Senhor Jesus pode trazer sobre a vida do ser humano. Veja como Deus age. E nessa noite eu quero chamá-los a atenção exatamente para este aspecto. Como é que Jesus impacta a tua vida? Qual é o impacto de Cristo Jesus na tua existência? Será que você é uma daquelas pessoas que, ao ouvirem a voz de Cristo, deixaram-se mover pelo Senhor a exemplo de Lázaro? A exemplo de Lázaro. Deixaram-se mover pela voz do Senhor e obtiveram uma nova vida para a honra e para a glória do Todo-Poderoso. Ou ainda, como aqueles que, como diz o versículo 45 e 46, foram, rejeitaram a Cristo, falaram mal do Senhor, não aceitaram a mensagem do Todo-Poderoso. Irmãos, nós vemos que o homem é sempre dessa forma. O homem, ele está sempre de um lado nesta caminhada. ou ele é impactado por Cristo Jesus de uma forma positiva, a ponto de ter a sua vida transformada, restaurada, renovada, e ou ele é impactado e abandona em definitivo a presença do Senhor, afasta-se ainda mais da presença do Todo-Poderoso, levanta-se contra o Senhor e contra a obra de Deus. São situações, amados, que queira ou não, é uma realidade em nossos dias. É tipo assim, é aceitar ou não aceitar. Não há uma terceira opção. Ou você aceita o Senhor Jesus e deixa-se ressuscitar por Ele, ou você rejeita a Cristo e continua morto espiritualmente. É a triste realidade daqueles que não querem saber do Senhor. E na palavra de hoje, amados, eu quero apresentá-los um Cristo Jesus que pode transformar o homem, um Cristo Jesus que pode tirar o homem da sepultura, o Cristo Jesus que tira o homem lá do pecado, da morte espiritual, e que dá uma nova vida, uma nova chance, uma nova oportunidade para que ele possa levantar-se e viver a vontade do Eterno, e usufruir da comunhão verdadeira e real do Todo-Poderoso. Esses versículos que nós lemos, o contexto dessa palavra é a morte de Lázaro. Se vocês lerem o capítulo 11 de João, vocês vão de ver que Lázaro havia morrido. Mas quem era Lázaro? Quem era esse homem? A palavra do Senhor nos fala, irmãos, que Lázaro era um amigo de Jesus. Veja que interessante. Lázaro era um amigo de Jesus. Lázaro era alguém que abria as portas da sua casa para que Jesus pudesse pousar, para que Jesus pudesse ali comer, dormir. Lázaro era uma pessoa próxima de Cristo. E o exemplo que nós aprendemos com isso, irmãos, é que a morte, ela é uma realidade. Ela é uma realidade. E nós precisamos estar atentos a esta realidade. Mas quando nós olhamos e focamos os nossos olhos em Lázaro, nós vemos, amados, que esse homem havia morrido. Morreu? Qual a solução? O que fazer? Se você já perdeu alguém próximo da sua vida, alguém próximo a você, quando a morte bate na porta da família, você se pergunta: o que fazer? Qual a solução tomar? Ah, se eu pudesse trazer meu ente querido de volta. São questionamentos que aparecem, que surgem em nossa mente. E as respostas, amados, elas sempre são negativas, já que nada podemos fazer depois da morte por alguém. Nada podemos fazer. Nós não podemos trazê-los de volta. E certamente esse era o sentimento que envolvia a família de Lázaro, que envolvia as irmãs de Lázaro. Elas não sabiam o que fazer, a família não sabia o que fazer, mas tinha um Cristo que podia mudar completamente aquela história, como mudou. Eu quero fazer uma analogia com a humanidade, amados. A exemplo de Lázaro, a humanidade, ela encontra-se morta. Muitos não querem saber do Senhor e, consequentemente, estão na sepultura das futilidades, preso às coisas sem valores, deixaram o Senhor em segundo plano, abandonaram o Todo-Poderoso, não querem saber do Senhor, mas o Eterno apresenta-se diante de você, você que está preso ao pecado, longe do Todo-Poderoso, o Senhor apresenta-se diante de você, como apresentou-se diante da sepultura de Lázaro. Eis que a grande oportunidade de uma mudança completa de vida, eis a oportunidade de abraçar Jesus como Senhor e Salvador da nossa vida, de vivermos a vontade dele com todas as nossas forças, de entender, irmãos, o quão importante é o Senhor na nossa existência. Às vezes nós olhamos para a nossa vida religiosa, e isso é muito comum. Às vezes você conversa com alguém e ela diz o seguinte: ah, eu sou da igreja, eu sempre fui da igreja, eu sempre li a Bíblia, eu sempre cantei, eu sempre fiz isso, sempre fiz aquilo. Você precisa ver o tamanho da minha fé em Deus. As pessoas exaltam a sua fé no Senhor. Talvez você seja uma dessas pessoas. Se eu for conversar com você, eis um argumento: olha, eu tenho uma fé tão grande, uma fé tão grande, uma fé tão gigante em Deus que você nem imagina. Mas eu quero falar para você o seguinte: se tua fé é tão grande no Senhor, por que você não faz aquilo que Ele determina? Hein? Por que você não vive como Ele determina? Por que você continua morto na prática do pecado, na prática daquilo que é errado, mergulhado na sepultura das coisas sem valores que essa terra tem a oferecer? Veja como são as coisas. Lázaro, ele conhecia Jesus, ele conversava com o Mestre. Lázaro era uma pessoa próxima do Eterno. Ele morreu, mas existia uma esperança, e a esperança era Jesus. Mas, entenda, apenas conversar com Jesus, conhecer Jesus, não é o suficiente, mas necessário é que haja uma mudança completa de vida. E eis que Jesus aparece no cemitério, e ali está Lázaro na sepultura já há 4 dias. O cheiro certamente não era agradável. Jesus chega naquele lugar. Ele olha para a sepultura. E ele abre a sua boca e determina que Lázaro saia da sepultura. Assim o Senhor olha para a tua vida. Você que está preso aos pecados. O pecado não gera cheiros bons. O odor do pecado é terrível, é horrível. Afinal de contas, aqueles que estão vivendo na prática do pecado, mortos estão para o Senhor. Mas o Senhor olha para você e diz: saia, saia da sepultura, saia deste lugar, saia deste lugar, amados. Assim o Senhor chama o homem da morte para a vida. Foi assim que o Senhor chamou Lázaro da morte para a vida. E hoje o Senhor diz para você: você que porventura continua nas práticas pecaminosas, naquilo que desagrada o Senhor, você que não quer saber de Deus, mas conclui que é amigo do Senhor, conclui que anda com o Todo-Poderoso, mas se teus atos, tuas ações não confirmarem isso, são apenas ilusões. Amados, o Senhor olha para você que vive na ilusão de uma religiosidade vazia. O Senhor olha para você e diz: saia, saia, porque eu tenho uma vida para você. Eu quero restaurar a tua existência. Eu quero te dar uma nova vida. Eu quero mudar a tua sorte. Eu quero que você viva exclusivamente para mim. Eis aí o convite do Senhor para a tua existência, amados. Eis o convite do Senhor. Disse-lhe Jesus: eu sou a ressurreição e a vida. Aqueles que querem a vida verdadeira, necessário é que agarre-se a Jesus. Que sejam tomados por Cristo Jesus. Quero afirmar para você ainda que aqueles que morrem, só é possível voltar à vida se Cristo Jesus os trouxer de volta. Só há uma forma, só existe uma forma. Esse mesmo princípio se aplica àqueles que estão na prática do pecado. Para que você tenha vida verdadeira, para que você seja uma pessoa segundo o coração do Senhor, para que você seja restaurado, renovado, necessário é que Cristo Jesus haja no teu viver, que Cristo Jesus se purifique, que o sangue de Cristo Jesus seja derramado sobre a tua existência. Caso contrário, não há uma forma alternativa, não há um jeitinho alternativo para que você alcance do Senhor o favor, para que você alcance do Senhor o perdão. É preciso entendermos essa verdade, amados, já que a Bíblia diz que estamos separados do Eterno naturalmente. Nós nascemos em pecado. Diz Davi, em pecado nós fomos concebidos. Entenda dessa forma: somos naturalmente pecadores. Por melhor que você seja, você é um cara super legal, uma pessoa extremamente amável, uma pessoa do bem, mas você está em pecado. Não existe outra forma. Um homem só pode voltar da sepultura se houver uma ressurreição, e a ressurreição é operada por Jesus. Alguém só pode ter seus pecados perdoados e purificados se porventura ele ouvir a voz do Senhor que os chama para que saia da sepultura. Amém, amados? Irmãos, provavelmente muitos não estão mortos fisicamente. Se estivessem, aqui não estariam, com certeza. Mas é possível estar vivo e estar morto. Veja como é interessante essa colocação. É possível estar vivo e estar morto. Vivo fisicamente, andando por aí, mas morto espiritualmente, sem comunhão com o Senhor, separado de Deus, longe do Todo-Poderoso, longe da presença do Eterno, longe de uma comunhão real e verdadeira, profunda, marcante com o Todo-Poderoso. E se porventura, amados, não houver essa comunhão profunda, maravilhosa, marcante, impactante com o Todo-Poderoso, não te deixes enganar pela religiosidade, pela tua bondade, por você ser uma pessoa bonitinha, legalzinha e outras coisinhas assim desse tipo. Não te deixes enganar. Isto não te aproxima de Deus. Isto não te faz um servo do Senhor. Isto não abre um caminho para que você possa acessar o céu. Nós temos, amados, que entender essa palavra de uma forma verdadeira, real, porque é assim que está exposto na palavra, é assim que está exposto nas Sagradas Escrituras. As Sagradas Escrituras apontam de uma forma clara para Jesus como Senhor, como aquele que pode trazer de volta o homem à vida. Somente Jesus. Eu sei que a palavra de hoje, ela mexe com a gente. É muita morte. O pastor hoje só falou de morte. Foi morte no início, morte no meio e tem morte no fim. Ainda vou falar mais sobre morte. Não tinha outras coisas para falar? Irmãos, o que levou Jesus à cruz foi a sua mensagem impactante a respeito da morte espiritual do homem. Veja, a palavra de Jesus desde o princípio apontava para a necessidade de uma mudança, de uma restauração, de uma renovação completa de vida, de uma nova vida. Jesus mostrou que ele era o caminho, a verdade e a vida. Era preciso que as pessoas o aceitassem como Senhor e Salvador, que abraçasse a sua palavra. As pessoas foram impactadas com isso. Alguns entenderam a mensagem, abraçaram a Cristo Jesus, foram ressurretos, oh glórias, tiveram as suas vidas restauradas completamente, foram resgatados da sepultura vazia, da religiosidade, da futilidade, do pecado, foram colocados como ser viventes e adoradores do Senhor sobre a face da terra. Outros, porém, e vale ressaltar que o percentual maior, infinitamente maior, eles foram impactados pela mensagem de Cristo Jesus, mas de uma forma negativa. Eles rejeitaram a mensagem do Mestre, rejeitaram a palavra do Senhor Jesus, eles negaram a Cristo, eles não quiseram saber do Todo-Poderoso, acharam por bem pendurar Jesus numa cruz, exatamente porque a mensagem de Cristo os chamava para uma mudança e oferecia gratuitamente a possibilidade de uma restauração, de uma ressurreição da morte espiritual. Vamos matar esse camarada. esse camarada, ele está nos importunando, importunando meus princípios religiosos, ele está ferindo aquilo que eu creio. Esse aí, esse é um impostor, é filho de Beelzebu. Vamos pendurá-lo numa cruz, vamos dar um final nele, e vamos ver se ele sabe e pode dela descer. Eis aí como são ruins o homem que é dominado pelo pecado. Irmãos, nós temos que quebrar essa ligação, quebrar esse elo que nos prende ao pecado. E isto só é possível quando nós ouvimos a voz de Cristo Jesus, que diz: ei, saia, saia da sepultura da morte, saia dessa vida vazia, saia dessa vida de pecado, porque eu tenho algo bom para você, eu tenho uma vida nova para você, eu tenho promessas poderosas para a tua vida, eu quero fazê-lo filho de Deus, eu quero que você esteja comigo na glória, e isto para todo sempre. Eu estou te oferecendo um passaporte, uma carta que tira

ressurreição, ele oferece uma vida nova, uma vida completa, mas as pessoas preferem a vida velha, a vida sem vida, porque a vida sem vida, para elas, é agradável. Fique atento a isso. No versículo 26, e todo que vive e crê em mim, não morrerá. Olha aí, irmãos, promessa de Jesus para todo ser vivente que crê nele. E todo que crê, e todo que vive e crê em mim, não morrerá eternamente. Amados, agora que nós fomos, imagino eu que você foi também. Não conheço a tua vida, não posso apontar o dedo para a tua existência, não posso julgá-lo. Só o Senhor conhece o que está dentro do teu coração. Portanto, a palavra que estou aqui proferindo, ela não é uma palavra que acusa você de forma direta, mas é uma palavra generalizada, que alcança a toda a humanidade. É uma palavra voltada para a humanidade. Mas, imagino eu que você que está nesse lugar, já ouviu a voz do Senhor, já ouviu o convite, a ordem, a mesma ordem que Cristo Jesus deu a Lázaro. Olha, Lázaro, saia, Lázaro, saia, Lázaro. As irmãs de Lázaro olharam para Jesus, oh, isso aí pirou na maionese. Esse camarada já perdeu a noção da vida. Já está, olha o cheiro não é bom. 4 dias passaram-se. Se você ler um pouco antes, você há de ver Marta dizendo que ele há de ressurgir na ressurreição do último dia, eu sei. Ou seja, Jesus falou, Marta, ele pode viver. Declarou-lhe Jesus, teu irmão há de ressurgir. E Marta olha para Cristo e diz, ah, Jesus, eu sei, Jesus, que quando você voltar, quando tu voltares, todos nós vamos ressurgir. Eu sei, Jesus. Ou seja, Marta não estava crendo nem um pouquinho naquela conversa de Jesus Cristo. Não estava levando muita fé em Jesus. Não estava. E Jesus olha para ela e diz, eu sou a ressurreição, a vida, Marta. Quem crê em mim, ainda que morra, viverá. E todo que vive e crê em mim, não morrerá eternamente. Crês isto, Marta? Crês isto, Marta? Marta, impactada pela voz do Senhor, pela palavra de Cristo, diz, sim, Senhor, respondeu ela, eu tenho crido que tu és o Cristo, o Filho de Deus, que devia vir ao mundo. Eu li do versículo 24 até o versículo 27, de João capítulo 11. Amados, veja como são as coisas. Eu não sei quem é você. Eu não tenho o poder, graças a Deus, por isso, de sondar o teu coração ou de olhar para a tua face e ver se você tem ou não o Senhor no teu coração, mas... se eu conviver com você uma semana, certamente eu saberei se você tem ou não Jesus na tua vida. Porque aqueles que são de Cristo, que ouviram a voz do Senhor, saíram da sepultura da morte, da sepultura do pecado, da imundícia, que deixaram as coisas erradas para trás, estes ressurretos, possui uma nova vida, e essa nova vida, ela revela Cristo Jesus no seu dia a dia. Portanto, se eu conviver com você, eu saberei se tu és ou não o Senhor. A esposa sabe se o esposo é de Cristo. O esposo sabe se a esposa é de Cristo. Os pais, mesmo que não queiram aceitar esta situação, mesmo que relutem em aceitar, mas os pais sabem se os filhos são de Cristo ou não. Você sabe se teu amigo é de Cristo ou não. Mas por que isso, pastor? É julgamento? Não, amados, é convívio, é convívio. Aqueles que são restaurados, renovados, ressuscitados em Cristo Jesus, estes hão de mostrar.

0: em seus atos e ações, que são novas criaturas, e aquelas que foram transformadas em novas criaturas, impossível que não frutifique no Espírito. Impossível. As muitas obras da carne não farão e não fazem parte daqueles que foram ressurretos pelo amado Jesus Cristo. Amém? E quando nós, amados, eu falei que é possível ver no próximo, se você convive com ela, se é, se são ou não do Senhor. Mas nós somos bonzinhos conosco mesmo. Oh, misericórdia! Como nós nos amamos! Eu me amo, eu bato no peito e digo, eu me amo, eu me amo. Oh, eu sou apaixonado por mim. Ei, eu sou bom demais, eu sou legal, eu sou show. Eu sou o cara, eu sou, sei lá. Enfim. E às vezes nós não vemos em nós mesmos que o pecado reina, que o pecado impera, que o pecado domina. Nós não enxergamos em nós mesmos. Estou generalizando. Eu enxerguei na minha vida. Eu enxerguei na minha vida. Mas vamos generalizar. Nós não enxergamos na nossa vida que o Senhor nos chamou um dia, saia da sepultura. Saia, porque eu quero te dar uma nova vida, eu quero fazer você ressuscitar, eu quero uma ressurreição, eu quero uma nova vida para você, uma nova oportunidade. Mas muitas vezes nós não aceitamos essa palavra de Cristo ou o convite do Senhor para uma nova vida e continuamos nas velhas práticas. Continuamos nas velhas práticas. Ruim de dar dó. Misericórdia. É, amados, é desse jeito. Mas você não enxerga. Nós temos uma autoproteção, não é de Deus, é do capeta. Uma autoproteção que não nos permite ver o pecado como ruim a ponto de nos condenar ao inferno. Tanto é que muitos amam o pecado, curte o pecado, vivem na prática do pecado. Mas aí, como é que fica? O Senhor diz que o pecado separa o homem de Deus, que o pecado condena o homem à perdição, ao inferno, que o pecado separa o homem realmente de Deus de uma forma completa. Talvez você olhe para a sua vida e você não consegue ver a necessidade de uma mudança. Amados, não sejamos bons a ponto de cobrir a palavra do Senhor na nossa vida. Não sejamos tão bons, mas que a nossa vontade, a nossa bondade, seja fruto da presença do Senhor, de fato, em nosso coração. Quando nós ouvimos a palavra de Cristo Jesus declarada diante da sepultura de Lázaro, vemos, amados, que o Senhor disse: Lázaro, saia, saia desse lugar. Lázaro foi retirado do mundo dos mortos, foi trazido de volta à vida. Ele não estava com um pé na morte e um pé na vida. Ele não era meio que morto vivo. Lázaro era vivo. Ele havia sido ressuscitado. Se é ressuscitado, é porque não mais está morto. E qual o paralelo disto? Nós não podemos viver nas práticas do pecado e querendo agradar a Deus ao mesmo tempo. Impossível. Ou você é morto ou você é vivo. Ou você foi retirado por Jesus lá do mundo do pecado, do lamaçal de pecado, e colocado sobre a rocha verdadeira que é Cristo, ou não. É assim que funciona, igreja. É dessa forma que funciona. E nós precisamos colocar em prática a nossa fé no Senhor, aquela fé que lá no início eu falei, eu tenho uma fé tão grande, pastor, você não conhece a minha fé, você nem imagina a minha fé é gigantesca, pastor, olha, não tem mais ninguém nesse mundo com mais fé do que eu acho que só Jesus tinha mais fé do que eu. Coloque a tua fé em prática. E praticar a tua fé é viver a vontade de Deus. Não adianta você falar para alguém, eu tenho uma fé gigantesca no Senhor, mas os teus atos, tuas ações, atitudes não revelam de fato esta fé. Entende? Se nós cremos, fomos ressuscitados, lavados, purificados, tomamos posse da nossa nova vida, a vida que nos foi dada por Cristo Jesus. Se nós tomamos posse dessa nova vida, é preciso que vivamos de fato aquilo que o Senhor quer para a nossa existência. E nós não podemos deixar, irmãos, que os resquícios do pecado lá do passado, eles interfiram na nossa nova vida, já que o Senhor nos libertou por completo. Lázaro teve uma nova oportunidade e ele viveu como ser vivente sobre a face da terra. Voltou a morrer um dia. Um dia chegou novamente a oportunidade de encontrar-se com a sepultura. Morreu novamente, com certeza morreu. Mas ele teve uma segunda oportunidade. A única diferença nossa em relação a Lázaro, nós que fomos ressurretos, tirados da sepultura do pecado, nós não vamos mais morrer. Glórias! Esta restauração que o Senhor opera na nossa vida é eterna, para todo sempre. Vamos apenas fazer um up na nossa existência. Vamos passar por um up, uma atualização, upgrade. Vamos sair dessa terra como salvos, estamos aqui como salvos, e vamos viver como salvos, lá nos céus, para todos sempre, porque esse é o propósito de Deus para todos nós. Amém, queridos? Mais um detalhezinho para nós encerrarmos essa palavra. Se não houver esforço, dedicação, se não houver uma entrega, uma renúncia, uma doação, se não houver um pagar de preço, você não vai conseguir alcançar o favor do Senhor. É preciso que haja esforço para fazermos aquilo que Deus quer. Muitos querem ir para o céu, mas não querem esforçar-se para chegarem aos céus. É preciso que haja esforço, pois muitos não querem, de forma alguma, ir para o céu, se depender de esforço. Não querem. Não é possível. Não é possível. Leia a Bíblia e você há de deparar com uma realidade. Todos que tiveram Jesus como Senhor e Salvador, eles esforçaram para viver em santidade e cumprir a vontade do Todo-Poderoso. Amém, amados? Glórias! A transformação pela ressurreição e a nova vida em Cristo será uma realidade na existência daqueles que abraçam ao Senhor, que amam o Senhor com todas as suas forças. Amém? Que essa verdade seja uma realidade na tua vida. Vamos orar? Amado Deus, muito obrigado pela palavra, Pai. Que nós possamos de fato ouvir o teu convite, a tua ordem, para que possamos, ó Deus, sair da sepultura e abraçarmos, ó Deus, o teu chamado e vivermos a tua verdade, a nova vida no dia a dia, Senhor. Pai, que haja essa restauração aqui neste lugar, que vivamos a tua verdade com toda intensidade, com todas as nossas forças. Que possamos pagar o preço para vivermos segundo o teu querer, Senhor, e fazermos isso com alegria. Que teu Espírito venha nos convencer dessa verdade e assim vivamos para a tua honra e para a tua glória, em nome de Jesus. Amém. Amém, queridos? Ouçam, ouçam. Jesus diz para você: saia da sepultura, saia da sepultura. Amém? Oh, glórias.
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Portanto, nós também, pois estamos rodeados de tão grande nuvem de testemunhas. Deixamos todo embaraço e o pecado que tão de perto nos rodeia e corramos com perseverança a carreira que nos está proposta, fitando os olhos em Jesus, autor e consumador da nossa fé, o qual, pelo gozo que lhe está proposto, suportou a cruz, desprezando a ignomínia, e está sentado à direita do trono de Deus. Hebreus 12, 1 e 2.

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2: E nesta palavra de hoje vamos ouvir a respeito de algumas mulheres que são citadas na Bíblia, que são exemplos não só para vocês mulheres, mas também para nós homens. São exemplos para o servo de Deus. Mulheres que foram exemplos e são citadas na palavra de Deus. Nós vamos ouvir aquilo que o Senhor tem a falar conosco nesta noite, que seja uma palavra de edificação, uma palavra de transformação, para que nós possamos colher esses exemplos e colocá-los em prática no nosso dia a dia. E nós louvamos a Deus, porque Ele nos dá esses exemplos. Vamos abrir a Bíblia no Salmo capítulo 86, Salmo de Davi. Leremos a partir do versículo 6 até o 11. Escuta, Senhor, a minha oração e atende à voz das minhas súplicas. No dia da minha angústia, clamo a Ti, porque me respondes. Não há entre os deuses semelhante a Ti, e nada existe que se comparem às Tuas obras. Todas as nações que fizestes virão, prostrar-se-ão diante de Ti, Senhor, e glorificarão o Teu nome. Pois Tu és grande e operas maravilhas, só Tu és Deus. Ensina-me, Senhor, o Teu caminho, e andarei na Tua verdade. Dispõe-me o coração para só temer o Teu nome. Amém? Pai amado, muito obrigado, Senhor, porque mais uma vez estamos aqui para ouvir a Tua voz. Estamos aqui, Senhor, para deixar-nos falar, que nós possamos, ó Deus, proferir a Tua palavra e que seja uma palavra de edificação aos corações. Ô Espírito, fala conosco nesta noite. Esse é meu clamor em nome de Jesus. Amém, Senhor. Amados, ao lermos o Salmo capítulo 86, nós vamos deparar com Davi, ele clamando ao Senhor pela sua graça e pela sua misericórdia, pelo seu grande amor para com a sua vida. Nós precisamos também ter na boca uma palavra de clamor, pedindo sempre a presença do Senhor, para que Ele venha mover de uma forma sobrenatural na nossa existência. Queridos, quando nós olhamos para a igreja atual, isso desde muito tempo, nós temos visto que vocês, as mulheres, são maioria. Nós olhamos aqui, por exemplo, os homens que estão presentes perdem em número. As mulheres sempre são maioria. Elas são fiéis à obra do Todo-Poderoso. E quando nós vamos para a Bíblia, vamos deparar com essa mesma fidelidade. Desde os tempos idos, a mulher, ela procura ser fiel ao Todo-Poderoso. Elas têm prazer em honrar, em glorificar, em bendizer o nosso Senhor. E Deus as usa de uma forma grandiosa, de uma forma poderosa. E nesta palavra de hoje vamos ouvir a respeito de algumas mulheres que são citadas na Bíblia, que são exemplos não só para vocês mulheres, mas também para nós homens. São exemplos para o servo de Deus. Exemplos que devem ser copiados, que devemos guardá-los no coração e praticá-los no nosso dia a dia, para que o nome santo do Senhor seja honrado, seja glorificado, para que Deus seja exaltado, que nós possamos ter, a exemplo do rei Davi, uma súplica na nossa boca, a exemplo dessas mulheres, possamos fazer a obra do Senhor e estarmos cada dia mais voltados para aquilo que Deus quer. Amém, queridos? A primeira mulher que nós vamos ver como exemplo é Maria. A Maria, mãe de Jesus. Nós vamos abrir a Bíblia em Lucas capítulo 1, versículos 46 a 49. E diz a palavra: Então disse Maria: A minha alma engrandece ao Senhor, e o meu espírito se alegrou em Deus meu Salvador, porque contemplou na humildade da sua serva, pois desde agora todas as gerações me considerarão bem-aventurada, porque o Poderoso me fez grandes coisas, santo é o seu nome. Amém? Irmãos, nós como crentes temos uma certa dificuldade em lidar com Maria, não é verdade? Achamos estranhos quando abordamos os exemplos dessa mulher. Mas na verdade, amados, há exemplos de outras tantas, de outros tantos que são narrados na palavra de Deus. Foi alguém fiel ao Senhor, alguém que abraçou a vontade de Deus, abraçou os planos do Senhor e permitiu que fosse usada de uma forma poderosa pelo Todo-Poderoso. E nós vemos, irmãos, que esta mulher mostrou-se como uma serva humilde. Ela não se exaltou, mas ela colocou-se apenas como uma pessoa humilde, uma serva humilde. E no seu cântico ela diz: porque contemplou na humildade da sua serva. Esta é uma realidade, amados, que nós, como homens, mulheres de Deus, precisamos.

Naquela época, com certeza, não apenas Maria era fiel, mas havia outras. Havia outras. Porém, o Senhor achou por melhor, achou conveniente escolher esta. No entanto, queridos, não era uma tarefa fácil. Não era uma tarefa fácil. Foi uma tarefa difícil, uma escolha que custou muito àquela jovem, custou muito àquela mulher. A Bíblia diz que Maria simplesmente apareceu grávida e ela ainda não era desposada com José, ou seja, eles não viviam maritalmente. Maria era esposa de José porque naquela época dava-se em casamento ainda na fase infantil, ainda crianças, as famílias casavam seus filhos. Porém, havia um tempo no qual eles morariam juntos e quando Maria ficou grávida, ela ainda não morava com José. Ainda estava naquela fase inicial. Eis, amados, a dificuldade. Como uma jovem aparece grávida? Se é nossos dias, dias tão modernos, infelizmente tão modernos, ainda é um choque. Ah, fulano de tal está grávida? Imagine há 2000 anos atrás, na cultura judaica. Irmãos, foi muito difícil. Com certeza foi uma barra difícil para ser superada, não só por Maria, mas também por José e pelos familiares de ambos. Foi uma situação muito complicada. No entanto, Maria apresentou-se diante do Senhor como uma humilde serva, um coração aberto para que a vontade do Eterno se manifestasse, para que a vontade do Senhor viesse à existência. Este é o exemplo que Maria deixa para nós. Que você esteja com teu coração aberto para que a vontade do Senhor se manifeste. E observe ainda, muitas vezes o custo é elevado, mas tem-se que deixar o Senhor manifestar a sua vontade. Que nós possamos olhar para esse exemplo e trazer para o nosso coração dia após dia, amados. Porque é assim que o Senhor quer que sejamos pessoas humildes, porém totalmente sensível à sua voz. Pessoas fiéis, corajosas, destemidas, pessoas amadas que com certeza muitas vezes sofrem por discriminação, as pessoas olham para você de uma forma diferente. Com ela também foi assim. As pessoas olhavam e apontavam o dedo para aquela jovem. No entanto, ela levantou a sua cabeça, porque ela sabia em quem cria e sabia que carregava dentro em si o cumprimento de profecias. Que você possa crer no mover de Deus e seguir em frente com humildade, deixando-se mover pelo Espírito Santo de Deus. Amém? Segundo exemplo, a perseverança na oração. A perseverança na oração. Amados, uma das coisas difíceis que nós enfrentamos hoje é sermos perseverantes na oração. Como orar é difícil. Meu Deus, como é difícil você encontrar tempo para orar. Como é difícil você levantar de madrugada, você ir ao monte ou ao local de oração. Como é difícil sair da casa para vir à igreja orar. Se nós não tivermos cuidado, nós não teremos uma vida de oração. É muito difícil você encontrar tempo para a oração. Mas o interessante é que a oração é extremamente importante na vida do servo. É através dela que nós nos aproximamos de Deus, é através dela que levamos nossas petições, que levamos nossos clamores, é através delas que pedimos para que Deus nos abençoe. E Ana, amados, Ana, ela entendeu essa situação. 1 Samuel, capítulo 1, versículos 10, 11 e também o 20, nos fala a palavra. Levantou-se Ana e com amargura de alma orou ao Senhor e chorou abundantemente. E fez um voto dizendo, Senhor dos exércitos, se benignamente atentares para a aflição da tua serva e de mim te lembrares e da tua serva te não esqueceres e lhe deres um filho varão, ao Senhor o darei por todos os dias da sua vida e sobre a sua cabeça não passará navalha. Ela concebeu e passado o devido tempo teve um filho que chamou Samuel, pois dizia, do Senhor o pedi. Amém, queridos? Irmãos, naqueles dias, nos dias de Ana, filhos, diferentemente de hoje, eram bênçãos. Hoje a sociedade não vê mais filhos como bênção,
eis aí o aborto, eis aí a limitação de números de filhos, essas situações todas. Nos tempos dos profetas,

dos reis, naqueles dias bem passados, filhos eram bênçãos. E quanto mais filhos, mais abençoada a casa era. No entanto, amados, a Ana, casada com Eucana, ela não tinha filhos, era estéril. E nós vemos, queridos, que aquela mulher sofria bastante por isso. Ela desejava um filho, porém não era possível. Eucana, aproveitando da oportunidade, da tradição da época, tinha uma segunda esposa. E essa segunda esposa dava-lhe filhos. E ela apontava para Ana e com certeza havia ali desavenças, momentos difíceis. Porém, amados, essa mulher entendeu que era preciso pedir ao Senhor. A solução estava em Deus. A solução não estava na medicina da sua época, até porque não existia a medicina como nós a conhecemos hoje. Porém, a solução estava no Senhor, aquele que poderia dar-lhe um filho. E ela correu para o templo e ali ela clamou ao Senhor. Ela pediu por um filho. Ela pediu para que Deus, na sua graça, na sua misericórdia, concedesse a ela um filho. E o Senhor honrou a fé daquela mulher. Muitas vezes, amados, nós precisamos de uma bênção na vida da gente. Nós precisamos que Deus nos abençoe, abençoe nossos filhos, nosso esposo, esposa, abençoe a nossa casa, que Deus faça algo na nossa existência, que abra porta de emprego, que faça isso e aquilo acontecer na nossa vida. No entanto, nós não temos coragem de buscar do Senhor. Nós não temos coragem de buscar do Senhor, irmãos. Nós não pedimos a Deus a sua graça, o seu favor. Nós não pedimos ao Senhor que olhe pela nossa causa. Muitas vezes abrimos a boca e passamos a murmurar. Ah, porque meu esposo é assim, porque minha esposa é dessa forma, porque o meu filho está agindo assim, aquele outro. Ah, porque não dá certo no trabalho, porque isso, porque aquilo. E passamos a ser apenas pessoas que murmuram, murmuram, murmuram. Não é verdade? O exemplo que Ana deixa para nós é de perseverança na oração. É uma mulher de fé, que mesmo sendo estéril, olha só, ela tinha um grande problema na sua vida, ela era estéril, não tinha solução. Não tinha solução. Ela estava condenada a ter uma vida vergonhosa como mulher. Uma mulher que não dava filhos ao seu esposo. Olha só a pressão que estava sobre aquela mulher. A pressão que estava sobre ela. Mas ela lembrou-se de Deus. E ela colocou-se diante do Senhor. Levantou-se Ana e com amargura orou ao Senhor e chorou abundantemente. E fez um voto dizendo: Senhor dos exércitos, se benignamente atentares para a aflição da tua serva e de mim te lembrares e da tua serva te não esqueceres e lhe deres um filho varão, ao Senhor o darei todos os dias da sua vida. Amém? Ela pediu o quê, amados? Um filho. Era possível? Não, não era possível. Totalmente impossível. Não tinha um médico famoso, olha, vamos lá, vamos fazer uma inseminação, vamos fazer isso, vamos fazer aquilo. Não, não existia. Mas ela lembrou-se de Deus. E o exemplo que marca a vida dessa mulher é a perseverança na oração. Ela perseverou, irmãos, perseveremos na oração. Perseveremos, antes de sairmos por aí sem destino, sem sabermos o que fazer, vamos colocar diante de Deus a nossa causa. Vamos pedir ao Senhor que entre com favor, com misericórdia sobre a nossa vida. Nós falamos para os quatro cantos que o nosso Deus é o Deus do impossível, não é assim? Nosso Deus é o Deus do impossível. Cantamos isso, afirmamos isso. Mas quando vamos para a prática, nós achamos que o nosso Deus não é tão o Deus do impossível assim. Ou seja, falta-nos a fé, a perseverança, a busca. Falta-nos isso, irmãos. E o Senhor deixa registrado a história de Ana, para que nós possamos entender que é possível que Samuel venha à existência na vida daquele que crê.
que é possível que a bênção de Deus venha à existência na vida daquele que crê. Amém? Nosso terceiro exemplo, mulheres que foram exemplos. Vimos a humildade de Maria, a mãe de Jesus. A perseverança de Ana, a perseverança na oração de Ana. E também a coragem para superar o passado de Maria Madalena. Oh, glórias! Queridos, o passado é um grande problema no nosso presente. Eu acho que todos que estão aqui, de certa forma, sofrem com o seu passado. Quando recordam do seu passado, não é bom. Consequências de atos passados estão presentes no nosso dia a dia. Enfim, o passado, ele insiste em nos perseguir, em ser uma pedra na nossa caminhada. Mesmo conhecedores da palavra, certos que Deus perdoa, Deus, ele coloca uma pedra sobre nossos atos passados, atos que não honraram, que não o glorificaram. Mesmo sabendo disso, sofremos com as consequências. O passado nos persegue, não é verdade? Mas o Senhor mostra-nos a Maria Madalena, uma mulher que superou o passado. Um exemplo de superação. Lucas capítulo 8, versículo 2. Maria, chamada Madalena, da qual saíram 7 demônios. Veja, irmãos, foi uma mulher que teve uma vida muito louca, a ponto de 7 demônios habitarem naquele corpo. E esses foram expulsos pelo Senhor. Dizem por aí que ela era prostituta, porém a palavra de Deus não faz tal afirmação. Mas, algo certo, ela não tinha uma vida legal. Ela tinha uma vida marcada pelo pecado, a ponto de abrir espaço para que o demônio habitasse no seu ser. Mas esta mulher conheceu ao Senhor. Essa mulher teve a oportunidade de conhecer ao nosso Senhor, o mesmo Deus que age hoje na nossa vida. O mesmo Deus. Às vezes nós achamos que o Jesus da Bíblia, aquele de 2000 anos atrás, é mais poderoso do que o Jesus dos dias atuais. Na verdade, é o mesmo Senhor. O que ele fez, ele faz hoje em nossos dias. E nós vemos, irmãos, que esta mulher encontrou-se com Cristo. Ela apresentou-se diante do Senhor. Deus fez um milagre na sua vida. Expulsou os demônios. Ela entendeu que estava diante do Messias, do Todo-Poderoso. Aceitou o governo de Cristo. E a sua vida foi transformada por completo. Ela passou a viver os princípios de Deus na sua vida, na sua existência. E vemos que aquele passado conturbado que ela tinha não a impediu de buscar o Senhor, de seguir na caminhada, de andar com o Todo-Poderoso. Vemos que houve uma superação completa. Quero falar para vocês, queridas, para vocês, amados, que nada do teu passado pode impedir a tua caminhada. Não importa qual foi o teu passado. Não importa qual foi o teu passado. Nós vemos que essa mulher deixou o seu passado para trás, o seu passado que não era legal, e ela desenvolveu uma nova vida com Cristo. Provavelmente muitos apontaram para ela e a lembraram dos seus pecados do passado, das suas ações pecaminosas passadas, mas não eram suficientes para que ela desistisse do Todo-Poderoso, mas ela seguiu em frente, ela seguiu em frente. E é interessante, irmãos, que a Maria Madalena teve experiências profundas com Cristo. Mateus capítulo 28, versículo 1. No findado sábado, ao entrar o primeiro dia da semana, Maria Madalena e a outra Maria foram ver o sepulcro. E ali encontraram o quê? O sepulcro aberto. Jesus havia ressuscitado. E elas foram as primeiras a contemplar essa bênção, essa maravilha, essa profecia de Deus para o seu povo. Elas contemplaram a cova vazia. Elas viram o milagre do Todo-Poderoso, porque ali estava apenas a sepultura, mas o nosso Senhor havia ressuscitado. Queridos,
nós precisamos superar o nosso passado. Se você, porventura, tem um passado que te perturba hoje, não sei o que você fez no teu passado, mas se o teu passado te perturba, se a sociedade lembra do teu passado e fazem questão de jogar na tua cara, lembre-se, Jesus já te perdoou. Jesus já purificou a tua vida e cabe a você viver a nova vida, superar o passado, e quem te dá forças nessa superação é o Espírito Santo de Deus. Não permita que as tuas ações dos tempos idos venham influenciar o teu presente a ponto de fazê-los pecar diante do Criador. Amém, queridos? Olhemos para o Senhor e nos momentos em que o nosso passado quer ganhar corpo, voz, força, nós possamos colocá-lo debaixo do sangue de Cristo Jesus, repreender a nossa carne e todas as ações das trevas e declarar que Cristo Jesus nos libertou e nos fez novas criaturas. Esta é a verdade de Deus para a nossa existência e é preciso vivenciá-la no nosso dia a dia. Amém? Quarto exemplo deixado pelas mulheres na palavra de Deus. O temor de Deus da prostituta Raabe. Josué capítulo 2, versículo 11. Quando ouvimos isso, o nosso coração se derreteu. Todos ficamos desanimados por causa da presença de vocês. Porque o Senhor, o Deus de vocês, é Deus em cima nos céus e embaixo na terra. Glórias a Deus por isso. Irmãos, essa mulher também teve um passado lastimável. A Bíblia diz que ela era uma prostituta. No entanto, tinha um coração sensível à voz do Senhor. E quando ali estavam aqueles que foram observar a terra, ela os acolheu, os protegeu, porque ela sabia da fama daquele Deus, do Deus daqueles homens. E diz a palavra, irmãos, que ela temeu. Ela respeitou, esse temer no aspecto de respeito, ela respeitou o Deus de Israel. E isso foi o suficiente, amados, para que houvesse uma mudança, para que houvesse uma transformação, para que o seu nome ficasse registrado na genealogia de Cristo Jesus. Veja quão grande é o nosso Deus. Quão grande é o nosso Deus, amados. Quando nós tememos a Deus, quando nós respeitamos o Senhor, Ele faz coisas grandes, coisas que nós não imaginamos, coisas que nós nem mesmo ousamos a pensar. Mas o Senhor vem em nosso favor, Ele age de uma forma poderosa, de uma forma grandiosa. Mateus capítulo 1, versículo 5, Salmão gerou Boaz, cuja mãe foi Raabe. Boaz gerou Obed, cuja mãe foi Rute, e Obed gerou Jessé, e vai aí a genealogia de Cristo Jesus. Veja, irmãos, ela ficou registrada como parte da árvore genealógica de Cristo Jesus. Sabe por quê, irmãos? Porque temeu a Deus, porque respeitou ao Senhor, porque valorizou ao Deus daquele povo. O Deus que ela não conhecia, que ela não vivia os princípios, no entanto, ela conseguiu enxergar na ação daqueles o Deus poderoso. E ela afirmou, quando ouvimos isso, o nosso coração se derreteu. Todos ficamos desanimados por causa da presença de vocês, porque o Senhor, o Deus de vocês, é Deus em cima nos céus e embaixo na terra. Veja a concepção desta mulher, a concepção de Raabe com relação a Deus, Deus em cima nos céus e embaixo na terra, ou seja, não existia sobre a face da terra um Deus mais forte, um Deus mais poderoso do que o Deus daqueles homens. E ela temeu a esse Deus, e ela favoreceu aos servos do Senhor, e Deus olhou com misericórdia, olhou com compaixão e Deus abençoou de forma grandiosa a vida de Raabe. Nisto, irmãos, aprendemos o seguinte: se nós formos fiéis ao Todo-Poderoso, se houver temor no nosso coração, respeito ao nosso Criador, Deus moverá de uma forma grandiosa.
de uma forma poderosa. Deus fará coisas grandiosas na vida, igreja. Na vida. Nós temos que abrir os nossos olhos. Vamos arregalar os olhos. Olhar para o Senhor com os olhos bem abertos. Porque esse Deus, Ele pode te abençoar. Esse Deus, Ele pode te fazer prosperar. Esse Deus, Ele pode te curar. Esse Deus, Ele pode colocá-lo de pé. Esse Deus também pode te enviar às nações. Esse Deus pode te usar de uma forma grandiosa na ministração da sua santa e bendita palavra. E foi isso que aconteceu com a mulher samaritana. O fervor missionário da mulher samaritana é o nosso quinto item. Este é um exemplo forte na nossa vida. A mulher samaritana estava ali no poço tirando água quando Cristo Jesus apareceu. Ouçamos, João capítulo 4, versículos 28 até o 30. Quanto a mulher deixou o seu cântaro, foi à cidade e disse ao povo: venha comigo e veja um homem que me disse tudo o que eu já fiz. Não seria ele, por acaso, o Cristo? Então saíram da cidade e foram até onde Jesus estava. Que bênção, irmãos. A mulher samaritana de Samaria. Jesus, judeu. Não se davam, mas o Senhor mostrou-se como o Senhor, o Deus, o Senhor água viva. A água que jamais a faria ter sede novamente. E ela entendeu a mensagem de Cristo. Ela entendeu a mensagem do Senhor. João capítulo 4, versículo 9. Então a mulher samaritana perguntou a Jesus: como sendo o Senhor um judeu, pede água a mim que sou mulher samaritana? Ela disse isso porque os judeus não se dão com os samaritanos. Queridos, ela teve a coragem de conversar com Cristo Jesus. Ela não saiu correndo ao encontrar-se com o judeu. Ela não jogou pedra no judeu. Ela não deixou-se tomar ali pela inimizade natural que existia entre eles. Não, amados, ela conseguiu ver no Mestre a solução. Aquele que se apresentou como Messias, o Cristo esperado. Ela creu que aquele poderia ser o Cristo. Ela acreditou no Senhor, mas ela não guardou para si. Este é o exemplo que a mulher samaritana deixa para nós. Ela não guardou no seu coração apenas: ah, conheci o Messias, guardei no coração, fechei, coloquei um cadeado e vou viver minha vida religiosa. Não, ela não viveu dessa forma. Ela conheceu a Cristo, porém ela saiu, voltou para a sua cidade e ali ela disse para aquele povo: venham comigo, vejam um homem que me disse tudo o que eu já fiz. Não seria ele por acaso o Cristo? Então saíram da cidade e foram até onde Jesus estava. Ela foi uma missionária. Ela tinha no seu coração fervor, o fervor missionário. Ela não guardou para si apenas, mas ela foi e testemunhou para os seus amigos, para aqueles que ali moravam. Ela testemunhou de Cristo Jesus, o Messias. E é isso que nós precisamos fazer, igreja. Testemunharmos de Cristo Jesus, o nosso Senhor. E o seu testemunho com certeza foi impactante, a ponto de aqueles a acompanharem até Cristo Jesus. Certamente foi um testemunho impactante que chamou a atenção daqueles que a ouviam. Não apenas uma palavra tipo assim: ah, eu encontrei Jesus. Não, ela certamente foi: olha, eu encontrei aquele que diz que é o Messias. Eu encontrei aquele que se afirma como o Cristo. Vamos lá, vamos conhecer, vamos ouvir o que ele tem para nos falar. É assim que deve ser, irmãos. Uma palavra fervorosa, prazer em Cristo Jesus. O ensinamento da mulher samaritana é que devemos falar de Cristo com fervor, com prazer, com alegria. E deixa-nos ainda o exemplo do id, que nós devemos ir pelas nações. E as nações, muitas vezes, é o teu vizinho, é o teu bairro, sim, a tua própria cidade, o teu estado, o teu país, e quem sabe fora do teu país. Mas é o id do eterno que precisa ser praticado. Nós não podemos guardar o Senhor apenas para nós, porém, testemunhar dele para as pessoas. E assim, amados,
seremos agraciados com a grande misericórdia, com as grandes bênçãos do Senhor para com as nossas vidas. Amém? Queridos, mulheres que foram exemplos na Bíblia. Com certeza não apenas cinco, mas temos com certeza dezenas e dezenas de mulheres que foram exemplos, que nós podemos citar como exemplo. Que nós podemos citar. No entanto, escolhemos essas cinco mulheres para falarmos a respeito da humildade de Maria, a modéstia, a simplicidade de Maria. Maria, a esposa de José, a mãe de Jesus. E outros filhos mais, que a Bíblia diz que Jesus teve irmãos. Nós vemos, amados, que essa mulher, ela foi humilde o suficiente para que a grande graça de Deus se manifestasse na sua vida. Deparamos ainda com Ana. Ana, a esposa de Elcana, aquela que era estéril, que chorava, que tinha uma vida difícil, mas que entendeu que Jeová poderia fazer alguma coisa por ela. E aos pés do Senhor ela clamou: Senhor, dá-me um filho, e Deus atendeu. E o milagre veio à existência na vida de Ana. E nasce Samuel, e Samuel foi grandemente usado pelo Senhor. Também vemos a coragem de Maria Madalena, aquela que abraçou a Cristo Jesus como Senhor, após ser purificada dos seus demônios. Deus a fez uma nova criatura, uma nova pessoa, e o seu passado não mais peso teve na sua jornada. Uma nova criatura em todos os aspectos, viveu para a honra e para a glória do Senhor, um exemplo de superação. Também o temor, o respeito, a submissão da prostituta Raabe, aquela que olhou e viu o poder do Senhor, aceitou com certeza o senhorio do Todo-Poderoso sobre a sua vida, e na genealogia de Cristo o seu nome ficou marcado para toda a eternidade. Também, queridos, a mulher samaritana, esse exemplo de mulher missionária, esse exemplo de mulher que entendeu que Jesus era o Messias, porém não guardou para si a mensagem de salvação e levou para a sua cidade, e certamente muitos naquele local creram no Senhor e passaram a seguir a Cristo Jesus. E a nós, igreja, nós precisamos colocar em prática esses exemplos, para que possamos fazer com prazer, com alegria, a obra do Todo-Poderoso. Nos deixar guiar pelo Mestre, nos deixar enviar pelo Senhor. E mesmo que os momentos fiquem difíceis, fiquem complicados, mas lembre-se, o nosso Deus é o Deus que todas as coisas pode fazer por nós. E Ele quer abençoar as nossas vidas. Ele quer te abençoar com toda sorte de bênçãos espirituais. Busque o Senhor e verás a glória dEle no seu dia a dia. Amém? Que nós possamos olhar esses exemplos, trazê-los para dentro do nosso coração e vivenciá-los no nosso dia a dia. E certamente teremos uma vida melhor com o nosso Senhor, com o nosso Salvador. Nós vamos orar nesse momento. Senhor, nós te louvamos pela tua graça e pela tua misericórdia, Pai. Que esses exemplos deixados por essas mulheres, que sejam fortes o suficiente para que testemunhem dentro do nosso coração, Senhor. Desperte em nós o mesmo desejo, o desejo de observar os teus preceitos e vivermos a tua vontade e sermos como elas foram, Senhor, agraciadas com a tua grande misericórdia. Ó Deus, abençoa-nos na nossa caminhada, na nossa jornada em direção ao céu, para que nós possamos em todos os aspectos testemunhar, Senhor, do teu poder, da tua graça, sermos exemplos para esta sociedade. Deus, usa-nos como exemplo. Esse é meu clamor em nome do teu filho Jesus. Amém, Senhor.

não andeis ansiosos por coisa alguma. Antes, em tudo sejam os vossos pedidos conhecidos diante de Deus pela oração e súplica com ações de graças. E a paz de Deus, que excede todo entendimento, guardará os vossos corações e os vossos pensamentos em Cristo Jesus. Filipenses 4, 6 e 7.

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2: Queridos, queridos irmãos, queridas irmãs, hoje eu quero compartilhar convosco a palavra viva de Deus. Uma história inspiradora. Hoje eu quero falar a respeito de um homem que enfrentou o caos, no entanto, foi fiel. Um homem de fé e alcançou a grandeza que o homem pode alcançar. Veja como são as coisas. Estava totalmente mergulhado numa situação difícil, no caos. No entanto, a sua fidelidade permitiu que ele alcançasse a graça do Senhor. E foi um homem poderosamente usado pelo Senhor. Um homem grandemente usado pelo Eterno. Esse homem era filho de Abraão, filho de Isaque, filho de Jacó. Oh, glórias! Refere-se ao 11º filho de Jacó. Uma família numerosa. Seu nome? José. José do Egito. Quando nós olhamos para a vida de José, amados, nós sabemos o início, o meio e o fim, portanto é muito fácil nós concluirmos que é um homem vencedor. No entanto, é preciso entender alguns pormenores da vida desse homem. Primeiro que ele foi rejeitado, odiado pelos seus irmãos, quando tinha aproximadamente 17 anos de vida. Veja como são as coisas. Diz a palavra, irmãos, que ele foi vendido como escravo. Vendido para uma terra estranha. Veja como é triste essa realidade. Nós não podemos nos colocar no lugar de José porque conhecemos a história. Mas entenda que ele vivia um dia após o outro. José vivia o hoje. Ele não sabia do seu futuro. A única coisa que ele tinha certeza naquele momento.

0: momento era que seus irmãos não gostavam dele. Ainda que havia sido vendido, que estava sendo levado para uma terra estranha, longe da sua família, com apenas 17 anos. E mesmo amados, em meio a essa crise, ele permaneceu fiel ao Senhor. Não abriu mão do cuidado de Deus para com a sua vida, nem tampouco do seu amor para com o Senhor. Era o início do caos, mas era apenas a caminhada que o levaria à grandeza. Com essas palavras, hoje eu quero falar a respeito do mover de Deus na vida daquele que é fiel. Na vida daquele que observa os mandamentos do Senhor, que os pratica. Se nós observarmos a palavra do Senhor, a tua vida pode estar mergulhada num caos. Sem esperança, quem sabe? Aos olhos do homem, sem valor. Mas Deus pode mudar por completo. Como mudou a vida deste homem, mudou a vida deste jovem. Outro aspecto que nós precisamos levar em consideração é que, quando você é fiel ao Senhor, não importa a tua idade, Deus te honrará, Deus moverá, Deus fará grandes coisas na tua vida. Seja fiel ao Senhor aos 17, aos 30, aos 60, aos 90, e se você chegar aos 100, continue fiel ao Senhor, porque grandes coisas o Eterno tem para aqueles que são fiéis. E eu quero chamá-los a atenção para a leitura de Gênesis capítulo 37. Hoje nós vamos ler alguns textos bíblicos para entendermos a história de José. Gênesis capítulo 37, a partir do versículo 20 até o 28. Vamos ouvir então aquilo que Moisés escreveu relatando a respeito da vida desse jovem. Vamos ficar de pé para nós ouvirmos a leitura da palavra do nosso amado Jesus. Gênesis capítulo 37, a partir do versículo 20 até o 28. Ouçam. Vinde, pois, agora, matemo-lo e lancemo-lo numa destas cisternas e diremos, um animal selvagem o comeu e vejamos em que lhe darão os sonhos. São palavras dos irmãos de José em relação a ele. 21. Mas Rubem, ouvindo isso, livrou-o das mãos dele e disse, não lhe tiremos a vida. Também lhes disse Rubem, não derrameis sangue, lançai-o nesta cisterna que está no deserto e não ponhais mão sobre ele. Isto disse para o livrar deles, a fim de o restituir ao pai. Mas logo que chegou José aos seus irmãos, despiram-no da túnica, a túnica talar de mangas largas compridas que trazia. E tomando-o, o lançaram na cisterna vazia, sem água. Ora, sentando-se para comer, olharam e viram que uma caravana de ismaelitas vinha da cidade de Gileade. Seus camelos traziam arômatas, bálsamo e mirra que levavam para o Egito. Então disse Judá aos seus irmãos, de que nos aproveita matar o nosso irmão e esconder-lhe o sangue? Vinde, vendamo-lo aos ismaelitas, não ponhamos sobre ele a nossa mão, pois é nosso irmão e nossa carne. Seus irmãos concordaram. E passando os mercadores midianitas, os irmãos de José o alcançaram e o tiraram da cisterna e o venderam por 20 siclos de prata. Aos ismaelitas, esses levaram José ao Egito. Amém? Senhor, muito obrigado, Pai, pela Tua palavra tão poderosa, tão maravilhosa, pelos ensinamentos que mostram-nos como Tu podes agir na vida daquele que é fiel. Senhor, que esta palavra seja de edificação às nossas vidas. Fala conosco, queremos ouvir a Tua voz, em nome de Jesus. Amém. Amém? Os amados podem assentar-se. Amados, eis aqui o relato, e eu sugiro que os amados leiam por completo o relato a respeito de José. Que vocês leiam completamente a história de José. No entanto, nós vemos, queridos, que era um garoto, que era um jovem amado por seu pai Jacó. E os irmãos olhavam para ele com inveja, com ódio, e eles não gostavam, não gostavam de José. E José chega àquele lugar, e eles olham e resolvem matá-lo, No entanto, Rubem intercede e a vida é poupada. No entanto, inicia-se o caos na vida daquele jovem. Talvez a tua vida esteja mais ou menos assim também. Talvez você esteja a caminho do Egito, sem saber o que é que vai acontecer com tua vida, mas o conselho que eu lhe dou, se você precisa de um conselho, é que tu permaneças fiel ao Senhor, permaneças fiel ao Todo-Poderoso, porque nós não conhecemos o nosso futuro, não sabemos o que nos aguarda amanhã, no entanto, somos guardados, protegidos, somos envolvidos, a mão de Deus está sobre a nossa existência. E com essa história, irmãos, com a vida de José, nós aprendemos que é necessário que sejamos canal de bênção. Que sejamos canais de bênçãos. É preciso que, onde quer que estejamos, a bênção do Senhor se manifeste. Que tenhamos palavras poderosas na nossa boca. Palavras de bênção, jamais de maldição. Que nós possamos olhar e confiar naquilo que Deus pode fazer por nós. José, irmãos, era apenas um jovem, ele estava em terra estranha, ele poderia estar cheio de marcas, de mágoas, ele poderia estar numa situação depressiva, ele poderia estar envolvido por toda sorte de maus pensamentos, o ódio poderia ter crescido no coração dele, ódio para com seus irmãos que o tirou do contato, do meio da sua família e o enviou para uma terra estranha. Sem perspectiva de voltar jamais, ele tornou-se escravo. Escravo não tem vontade. Como voltar para Jacó? Como voltar para Canaã? Era impossível. Mas mesmo assim, irmãos, nós vemos que José nos ensina que é preciso ser fiel ao Senhor e ser bênção onde quer que nós estejamos. Hoje nós vamos aprender um pouco a respeito de como abençoar onde quer que estejamos. E assim, do caos, possamos alcançar a grandeza de Deus para a nossa vida. E o primeiro tópico, eu quero chamá-los a atenção para a bênção de José na casa de Potifar. Nós vamos ler Gênesis capítulo 39, versículos 1 até o 3. Ouça com atenção, amados. Deixe sua Bíblia aberta em Gênesis. José foi levado ao Egito e Potifar, o oficial de Faraó, o comandante da guarda egípcio, comprou dos ismaelitas que o tinha levado para lá. O Senhor era com José, veja, o Senhor era com José, que veio a ser homem próspero e estava na casa do seu senhor egípcio. Vendo Potifar que o Senhor era com ele e que tudo que ele fazia o Senhor prosperava em suas mãos, logrou José mercê perante ele, a quem servia, e ele o pôs por mordomo na sua casa, e lhe passou as mãos tudo o que tinha. Amém? Irmãos, olha só como Deus faz acontecer. Veja como Deus age. Nós vemos, amados, que José foi tirado do meio da sua família, vendido como escravo, foi comprado lá no Egito. E quando na casa de Potifar, olha só, era o caos, sem perspectiva de uma vida diferente, no entanto, ele era fiel, ele era um homem fiel, um jovem fiel ao Todo-Poderoso, e ali na casa de Potifar diz a palavra que o Senhor o fez prosperar. A fidelidade que ele tinha ao Eterno não o desamparou, não saiu da sua condição de escravo, continuou como escravo, porque algo ele não sabia, José não sabia, e nós sabemos porque conhecemos a história, mas Deus tinha um propósito maior na vida deste jovem. Um propósito que com certeza nem mais nos seus mais loucos devaneios, mais loucos sonhos poderia passar na sua cabeça. E ou na cabeça de quem não conhece a história. Mas veja como são as coisas. Quando você permanece fiel ao Senhor, Deus tem coisas, Deus tem algo para a tua vida. Deus quer abençoar aqueles que são teu próximo. Deus quer abençoar aqueles que estão com você. Nós precisamos entender, irmãos, que o Eterno deseja que nós sejamos canais de bênção. Eis aí uma dificuldade muito grande. Nós temos, amados, infelizmente, resistência em abençoar as pessoas. Nós temos resistências, porque nós olhamos com esses olhos. E esses olhos veem apenas as dificuldades, veem apenas os problemas. Nós, quando olhamos com os nossos olhos físicos, não vemos nada de bom. Mas José tinha algo, amados. Ele tinha algo que nós precisamos ter: temor ao Senhor, confiar no Senhor. E diz a palavra que a casa de Potifar foi grandemente abençoada, poderosamente abençoada. Diz a palavra que Potifar prosperou, que José prosperou junto com ele. José saiu da sua condição pior, talvez a mais baixa condição de escravo, e Potifar o colocou como aquele que governava a sua casa. Certamente Potifar era uma pessoa riquíssima, governava os seus bens. Melhorou um pouquinho, não é? A vida de José melhorou um pouco. Mas, oh misericórdia, amados, tinha melhorado um pouquinho, sim, mas poderia ficar ruim. E quando nós observamos um pouco mais à frente, pouco tempo depois, nós vamos ver que a vida de José tornou-se um caos. Mais uma vez. Primeiro o caos, vendido como escravo. Depois, jogado na prisão. Quero que você ouça Gênesis capítulo 39, versículos 21 até o 23. Como eu disse anteriormente, nós vamos ler bastante a Bíblia para que nós possamos entender que é possível sairmos do caos e tornarmos-nos grandes aos olhos do Senhor. Ou seja, de sermos apenas alguém, talvez, insignificante, para sermos alguém usado grandemente pelo amado de nossas almas. Gênesis capítulo 39, versículos 21 até o 23. Ouça com atenção. O Senhor, porém, era com José. É interessante, amados, que no versículo 2 do mesmo capítulo, o Senhor era com José. Veja, agora no 21, o Senhor, porém, era com José. E mais, ele foi benigno e lhe deu mercê perante o carcereiro. 22, o qual confiou às mãos de José todos os presos que estavam no cárcere, e ele fazia tudo quanto se devia fazer ali. E nenhum cuidado tinha o carcereiro de todas as coisas que lhe estavam nas mãos, de todas as coisas que estavam nas mãos de José, porquanto o Senhor era com ele, e tudo o que ele fazia, o Senhor prosperava. Amém? Eu não sei se você atentou a esta frase. O Senhor era com José, escravo na casa de Potifar. Depois, o Senhor, porém, era com José na prisão. Veja como são as coisas. Como nós gostamos de resultados rápidos. Talvez poderíamos nos perguntar, eu questionar o Senhor, mas se Deus era com José, por que Deus não o libertou da casa de Potifar? Por que Deus o permitiu ir à prisão? Amados, há situações que nós não entendemos. No entanto, cabe a cada um de nós apenas obedecer. Obedeça Deus, seja fiel ao Senhor, e onde quer que você esteja, seja canal de bênção. Como escravo na casa de Potifar, José foi canal de bênção. Agora a situação tinha ficado um pouco pior, irmãos, tinha ficado um pouco pior. Nós sabemos que a mulher de Potifar, ela olhou para José e desejou José. Certamente era uma mulher bonita, cheias de perfumes, de joias. Era uma mulher muito rica. Potifar era muito rico. Alguém do alto escalão do governo egípcio. Potifar era alguém do alto escalão. E José poderia deixar-se levar pelos encantos daquela mulher, porque para ele seria muito benéfico. Já pensou? Um escravo, amante da esposa do seu senhor. Ficaria rico, quem sabe até liberto. Mas ele preferiu amar o Senhor. preferiu ser fiel ao Senhor. Ele não abriu mão do seu zelo, do seu cuidado, do seu temor para com Deus. Ele não se importou com a sua vida, ele não abriu mão, ele resistiu. E vale ressaltar, irmãos, que era um jovem cheio de hormônios, aquela coisa toda, flor da pele, uma mulher bonita diante dele, todo um futuro, oh, legal. Mas ele foi fiel ao Senhor. Seja fiel ao Senhor, mesmo que as situações mostrem boas e agradáveis, mas o que importa é conhecermos a vontade do Senhor para as nossas vidas. E a vida de José estava mais ou menos, oh meu Deus, estava mais ou menos, mas ficou ruim. De uma hora para outra ele viu-se jogado na prisão, preso. Agora tinha ficado mais difícil, sem expectativa. Como sair daquela prisão? Como sair? Caos total, assustador, desesperador, meu Deus. Mas, amados, era o caminho que Deus estava criando para que ele fosse grande. Era o caminho, eram as provações, eram as dificuldades, eram os meios que o Senhor estava preparando para que ele fosse honrado, para que fosse tirado do caos. E o interessante, queridos, é que mais uma vez o Senhor era com José. E ele não tinha planos de fugir, não tinha planos de fazer mal a ninguém. Não falava daqueles que o prenderam. Ele, com certeza, vivia em fidelidade ao Criador, em fidelidade ao Senhor. E ali, amados, naquela prisão, vemos que ele conseguiu prosperar. Veja como Deus faz com aqueles que são fiéis. Diz a palavra que na prisão ele tornou-se, talvez a segunda pessoa, era o carcereiro e José. José resolvia todos os trâmites, resolvia todas as situações. José era o cara dentro da prisão. Veja como são as coisas. Mas era o caminho que o Senhor estava traçando para que ele fosse grande. E naquela prisão, amados, ele encontrou com o padeiro-chefe e o copeiro-chefe de Faraó. Esses dois camaradas haviam se desentendido, tocado em Faraó, falado, levantou-se contra Faraó e foram jogados na prisão. Determinado dia, eles tiveram um sonho. Ambos tiveram um sonho. E foram e comentaram com José. E José deu o discernimento do sonho. Ele falou que o padeiro-chefe seria morto e que o mordomo, o copeiro-chefe, esse seria restabelecido, e assim aconteceu. Veja como Deus age. Fidelidade do Senhor, fidelidade do Senhor. Amados, nós precisamos entender que, mesmo que você esteja numa situação difícil, complicada, mesmo que aqueles que te cercam não sejam bons, não sejam legais, mesmo que o local de trabalho, quem sabe o local onde você está, não seja o melhor, mas seja a bênção, seja a bênção. Não te deixes contaminar com a situação, nem tão pouco com os resultados ruins que a situação possa produzir. Seja a bênção. Seja bênção, porque Deus quer que você seja bênção. E a palavra diz, amados, que esses foram soltos. Posteriormente, o padeiro-chefe foi morto e o copeiro restabelecido. E um dia, olha só como Deus age. E um dia o copeiro-chefe estava ali no palácio com o Faraó. E Faraó teve um sonho. Teve um sonho. Vamos para o texto bíblico. Gênesis capítulo 41, versículos 37 até o 44. Hoje nós vamos sair daqui conhecendo bem a história de José. Gênesis capítulo 41, versículos 37 até o 44. Ouça com atenção. O conselho foi agradável a Faraó e todos os seus oficiais. Conselho de quem? De José a Faraó. Disse Faraó aos seus oficiais: acharíamos porventura homem como este em quem há o Espírito de Deus? Veja como o faraó reconheceu que José era de Deus. Depois disse faraó a José: visto que Deus te fez saber tudo isto, ninguém há tão ajuizado e sábio como tu. Administrarás a minha casa, e a tua palavra obedecerá todo o meu povo. Somente no trono eu serei maior do que tu. Resultado de fidelidade, amados. Não te esqueças disso. Disse mais faraó a José: vês que te faço autoridade sobre toda a terra do Egito. Então tirou o faraó o seu anel de sinete da mão e o pôs na mão de José. Fê-lo vestir roupas de linho fino e lhe pôs ao pescoço um colar de ouro. Esse anel de sinete, amados, que a Bíblia faz referência, ele era uma espécie de assinatura. Hoje podemos dizer que uma assinatura digital. Era um anel que carregava uma figura, um desenho, que representava a assinatura de faraó. Esse anel, ele era reproduzido, ele era prensado sobre o barro, sobre uma massa, em cima das escrituras, das cartas, dos documentos, e era como se faraó tivesse assinado. Veja a autoridade de José. 43. E fê-lo subir ao seu segundo carro, e clamava diante dele: inclinai-vos. Desse modo constituiu sobre toda a terra do Egito. Disse ainda faraó a José: eu sou o faraó, contudo, sem a tua ordem, ninguém levantará mão ou pé em toda a terra do Egito. Amém, queridos? Irmãos, quem era José? Olha só quem era José. Um jovem amado por Jacó e odiado pelos seus irmãos. Um jovem que foi lançado dentro de uma cisterna. Primeiro tramaram a morte dele. Depois o lançaram numa cisterna. Tiraram-no dali e o venderam como escravo. Eis o fundo do poço. Caos total. Levado para o Egito, terra estranha, sem esperança de libertação, foi comprado por um egípcio. Até que a situação dele melhorou, como escravo melhorou. Mas posteriormente, eis o caos novamente. Tudo ficou muito difícil. Na prisão, só que o Senhor tinha planos. Na prisão ele conhece pessoas que se relacionavam com faraó. Faraó, irmãos, não é o nome de alguém. Faraó era o nome dado ao rei egípcio. Veja, e essas pessoas ficaram sabendo do sonho de faraó. E o copeiro-chefe lembra-se, uns 2 anos depois, que José, lá na prisão, havia dado o discernimento do seu sonho. E ele fala a faraó: eu conheci uma pessoa. Certamente José era bem jovem ainda. Eu conheci uma pessoa que pode dar o discernimento desse sonho. E o sonho era 7 vacas gordas que devoravam 7 magras. 7 espigas boas devoradas por 7 espigas mirradas. E ninguém no Egito conseguiu dar o discernimento, porque certamente o Senhor havia fechado o entendimento de todos os magos e todos os adivinhadores do Egito. E José foi apresentado diante de faraó. Veja como são as coisas, como Deus age. Deus pode fazer assim com você. José foi apresentado diante de faraó como alguém que falava em nome de Deus. Como alguém que conhecia Deus. E, amados, José deu o discernimento do sonho. E posteriormente ainda, logo na sequência, faraó o constitui como o segundo homem do Egito. Eis a grandeza. Veja como Deus agiu. Veja como Deus faz. Deus tirou aquele jovem que passou por tantas dificuldades, por tantos problemas, e agora o constitui como alguém importante em todo o Egito. Amados, nós não entendemos essa história, porque nós não compreendemos como era o reinado, o reino egípcio. Era tipo, irmãos, se nós podemos fazer uma analogia, o Egito naquela época era os Estados Unidos de hoje. Era a maior potência em todas as áreas que existia sobre a face da terra. Era a maior potência. A Bíblia nos diz que ali estava tudo de bom, de mais importante. A sabedoria estava ali. E esse homem, irmãos, que era um estranho, um estrangeiro, lá da terra de Canaã, de uma família pequena, de uma família insignificante, que passou por tantas dificuldades, um caos total na sua vida, o Senhor o levanta e o coloca num lugar de suma importância, e nós não podemos compreender porque não existe uma comparação em nosso país ou nesse mundo afora que eu saiba, de um homem que tinha tanto poder quanto José. Veja como são as coisas. José tornou-se tão importante, irmãos, tão importante aos olhos de Faraó, que ele casou-se com a Zenate, que era filha de Potífera. Quem era Potífera? O sacerdote do Egito. O sacerdote, o maior sacerdote do Egito. E aquilo dava a José um respaldo. As pessoas olhavam para José, não mais como um estrangeiro, mas como alguém que tinha poder, que tinha autoridade. Eis aí a grandeza, mas era uma grandeza de Deus para a vida dele. E diz a palavra que José fez ainda mais próspero o Egito, que foi um país que cresceu muito no meio daquela fome. Foram 7 anos de fome, terrível. E todas as nações iam até o Egito para adquirir mantimento, inclusive a sua família, a família de José. Amados, com esta palavra, mais uma vez, quero chamá-lo a atenção para que você olhe para a fidelidade de um jovem. Olhe para a fidelidade de um homem. Se você quer ser grande aos olhos de Deus, seja fiel. Eis aí o primeiro passo, fidelidade. Seja fiel ao Senhor, porque Deus te honrará. Deus fará coisas maravilhosas na tua vida. Fidelidade ao Senhor, irmãos. Fidelidade ao Senhor. E permita-me contar um exemplo a vocês. Amados, a minha vida foi marcada e é marcada pela fidelidade ao Senhor. Dentro daquilo que eu entendo, eu amo e procuro fazer a vontade do Senhor com todas as minhas forças. Algo inimaginável, eterno me concedeu. O Senhor levou-me à Índia. Olha a distância. Impossível eu pensar, um dia estarei na Índia. O Senhor levou-me, o Senhor honrou-me. Ainda levou-me a Moçambique. Olha só como Deus faz. Tudo é fruto de fidelidade a Deus, irmãos. É fruto de fidelidade porque a Bíblia diz que o Senhor, Ele faz prosperar os seus. Ele faz coisas grandes na vida das pessoas. Talvez você possa olhar, mas é pastor, não sei o quê. Não, gente, é fidelidade. É fidelidade. Sejamos fiéis ao Senhor, porque Deus tem grandes coisas para os seus. Mas seja fiel primeiro, porque a fidelidade é fruto de amor para com Deus. E por fim, amados, Gênesis capítulo 47. Vamos lá, mais uma vez. Gênesis capítulo 47, versículos 5 e 6. Ouça o que diz a palavra. Então disse Faraó a José: teu pai e teus irmãos vieram a ti. A terra do Egito está perante ti, no melhor da terra faz habitar teu pai e teus irmãos. Habitem na terra de Gósen. Se sabes haver entre eles homens capazes, põe-nos por chefes do gado que me pertence. Amém? Outro aspecto interessante. Além de José ser canal de bênção na casa de Potifar, na prisão, a toda uma nação, José tornou-se canal de bênção para sua família. Aquela mesma família, seus irmãos que o haviam vendido como escravo, José os abençoou. O faraó diz: escolha os melhores para que eles sejam chefe dos meus rebanhos. Isso era muito importante também. É assim que Deus faz, amados. José não guardou no coração ódio pelos seus irmãos, por aqueles que muitas vezes fazem mal a nós. Nós não podemos odiar. É preciso amá-los, é preciso orar por eles, é preciso abençoá-los, é preciso clamar para que o Senhor venha mover sobre estas vidas, para que Deus faça grandes coisas nestas vidas. Irmãos, eu não sei como é a tua caminhada. Talvez hoje você esteja mergulhado no caos. Está tudo muito mal, tudo muito ruim, sem perspectiva nenhuma de melhorias. Apenas espere no Senhor. Lembre-se, Deus é bom e é bom o tempo todo. Ô, glórias! Diz a palavra que jamais vi um justo desamparado. Olha só como a promessa de Deus é grande. Jamais vi um justo desamparado. Creia que Deus te ampara, Deus cuida de você. Seja fiel ao Senhor, seja fiel. Amém? A vida de José não foi nada fácil. Talvez a nossa vida não seja nada fácil, e a vida de alguns ainda pior do que outros. Mas é assim mesmo, irmãos. O que cabe a nós é enfrentarmos as dificuldades, o caos, com persistência. Sermos fiéis ao Criador, fiéis ao Senhor, sendo canal de bênção onde quer que o Eterno nos coloque. Seja canal de bênção, porque o Senhor quer fazer coisas grandes na tua vida. Deus quer agir através de você. Sejamos fiéis em meio ao caos. E prepare-se para o agir de Deus, para as grandezas do Senhor sobre a tua vida. Talvez você não será a segunda pessoa do Brasil. Talvez não. Pouco provável que você seja a segunda pessoa do Brasil. Mas você pode ser um instrumento largamente, poderosamente, grandemente usado pelo Senhor para fazer a sua obra e manifestar a sua glória. Portanto, olhe para Deus incansavelmente. Seja fiel ao Senhor. Amém? Lembre-se, José não conhecia a sua história. José não tinha uma bola de cristal. Oh, misericórdia, não existe. Mas vamos lá, analogia. José não tinha uma bola de cristal que mostrava o seu futuro. Aos 30, ele estava ao lado de Faraó. Foram 13 anos de sofrimento. Ele não sabia como seria os próximos 13 anos. 40 anos, sei lá quantos anos. Ele não sabia. Mas o que ele sabia era a necessidade de ser fiel, de honrar, de amar o Senhor acima de todas as coisas. E de ser canal de bênção onde quer que estivesse, como escravo e também como autoridade, canal de bênção, canal de bênção. Que assim seja nossas vidas, canais usados pelo Senhor para abençoar o próximo. E que você ame o Senhor com todas as tuas forças. Amém, amados? Oh, glórias! José do Egito, do caos à grandeza. Você, do caos à grandeza. Creia no agir, creia no mover, creia no poder de Deus. Amém? Vamos orar? Amado Deus, muito obrigado, Pai, por esta palavra. Que nós possamos entender, Senhor, a necessidade de vivermos a Tua verdade acima de todas as coisas. Guarde essa palavra no nosso coração, para que no meio das dificuldades, o caos, nós possamos olhar para Ti. E quando Tu nos colocares nos lugares altos, permaneçamos olhando para Ti, fiéis a Ti, Senhor. Abençoe a Tua igreja, abençoe o Teu povo, em nome de Jesus. Amém. Amém, amados? Que Deus nos abençoe. Que a graça do Eterno seja uma verdade sobre a nossa vida. Aleluias.
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1: Eu sou a luz do mundo. Jesus afirmou: eu sou a luz do mundo. Oh, glórias! Abra sua Bíblia, João capítulo 8, versículo 12. Abra sua Bíblia em João capítulo 8, apenas o versículo 12. Vamos ouvir a afirmativa de Cristo Jesus. Ele disse: eu sou a luz do mundo. Quem me segue não andará nas trevas, pelo contrário, terá a luz da vida. Amém? Mais uma vez, disse Jesus: eu sou a luz do mundo. Quem me segue não andará nas trevas, pelo contrário, terá a luz da vida. Aleluias. Senhor, nós te louvamos e te bendizemos pela tua graça e misericórdia para com a nossa vida. Que hoje, Senhor, mais uma vez, venha nos dar a revelação, o entendimento da palavra, para que nós possamos nos aperfeiçoar, continuamente nos aperfeiçoarmos no aprendizado, para fazermos e vivermos a tua vontade. Senhor, ensina-nos, Pai, ensina-nos, porque queremos estar e queremos aprender contigo, em nome de Jesus, amém. Amém, irmãos? Queridos, Jesus, mais uma vez, estava no templo. Oh, glórias! Jesus, por incrível que pareça, Jesus, ele gostava do templo. Jesus não perdia um culto na sinagoga. Jesus não perdia uma celebração na sinagoga. Jesus participava ativamente da religião judaica, e isso em todos os aspectos possíveis e imagináveis. Jesus, ele era fiel aos princípios dados por Deus ao povo de Israel. Jesus, ele observava todas essas coisas. E mais uma vez, Jesus estava no templo, lá na festa do tabernáculo. A festa do tabernáculo, irmãos, era uma data que ele celebrava a provisão de Deus no decorrer do deserto, no decorrer do êxodo. E ele celebrava essa festa honrando e glorificando o Senhor, agradecendo a Deus pela sua graça e pela sua misericórdia. E diz que no templo existia um candelabro gigantesco, um lustre gigantesco que ficava aceso para representar a luz de Deus no deserto. A luz que brilhou diante do povo no deserto. É certo, irmãos, que aquela luz prefigurava Cristo Jesus. Todo o Antigo Testamento apontava, nos dias dos judeus, apontavam para Cristo Jesus. E se você o lê hoje, todo o Antigo Testamento faz referência a Cristo Jesus como Messias que seria enviado. Quando você vê a respeito do pão, Jesus, quando você vê a respeito da luz, Jesus, tudo referencia-se a Cristo Jesus. E Cristo, olhando aquela luz pendurada, aquele castiçal, aquele candelabro, ele faz referência a ele como a luz prometida por Deus àquele povo. Eis aí o porquê que Jesus diz: eu sou a luz do mundo, eu sou a luz do mundo. Irmãos, nós vemos aqui uma afirmativa poderosa, pois mostra a identidade de Cristo Jesus, a identidade do Senhor. E com certeza esta declaração de Cristo é uma das mais poderosas e reveladoras que nós vemos na palavra. Haja vista que ele faz uma ponte com Deus. Ele mostra-se como Deus, como o Senhor, como aquele que pode todas as coisas fazer. E nós temos que olhar para Cristo Jesus dessa forma. Cristo Jesus, o Senhor. Cristo Jesus, o Todo-Poderoso. Cristo Jesus, a luz divina que foi enviada ao mundo para que hoje nós estejamos continuamente na luz, não andássemos nas trevas. E quando nós observamos esta verdade, amados, nós vamos ver que há um contraste poderoso, um contraste entre a luz e as trevas. Quando você quer fazer aquilo que é agradável ao Todo-Poderoso, você não anda em caminhos de trevas, mas você procura caminhos de luz. Ou seja, você procura pautar a tua vida naquilo que é agradável à visão de Deus e que há de edificar a tua existência. Eis a luz do mundo, eis Cristo Jesus. Eis o porquê, irmãos, que não há comunhão entre luz e trevas. Porque aqueles que são do Senhor estão na luz, e onde há luz não há trevas. No entanto, se as pessoas insistem em andar nas trevas, se há trevas, é porque não há luz. E se você está nas trevas, ou seja, os atos, as atitudes, pensamentos, tudo aquilo que reflete as obras da carne e que te faz andar por caminhos errados, eis as trevas, e é impossível estar com Cristo Jesus nas trevas. E essa é a grande verdade. E Cristo mostra-se como a luz para que haja esse contraste, para que as pessoas entendam se estão vivendo no pecado, não estão na luz. E se estão na luz, não estão vivendo no pecado. Ambas as situações são possíveis. Hoje vemos que o mundo está mergulhado em profundas trevas. E um grupo muito pequeno, estes optaram por deixar-se iluminar, por estar debaixo do cuidado, do zelo do Todo-Poderoso. E nós precisamos entender ainda, irmãos, que Jesus como a luz não é um conceito abstrato, vazio, não, de forma alguma, mas é uma realidade transformadora. É uma realidade transformadora. Ou seja, se eu afirmo estar na luz, a minha vida é transformada, e eu tenho e eu vivo princípios de Deus. A luz tem esse poder transformador. Jesus tem esse poder transformador. Portanto, quando nós cantamos, ah, Jesus é a luz do mundo, ou quando você declara, ah, Jesus é a luz do mundo, e parece que ficou ali solto, é porque você não está reconhecendo de fato Jesus. Não é um conceito abstrato, um conceito vazio, mas é algo real. Jesus é real, e aqueles que seguem os princípios do Senhor, com certeza, andam na luz. Ô, glórias! Nós vamos para o nosso primeiro tópico, são três tópicos. O primeiro, a luz de Cristo como revelação divina e espiritual. Amém? A luz de Cristo como revelação divina e espiritual. Nós vemos que esta é uma das características fundamentais de Cristo Jesus. É uma característica fundamental de Cristo Jesus. Jesus é a revelação divina. Jesus é a verdade do Senhor para as nossas almas. É Ele, amados, que muda por completo a nossa existência. É a promessa de Deus que se cumpre na nossa vida. Essa luz não é simbólica, ela é a própria revelação de Deus. Eis o porquê que nós precisamos olhar para Jesus não como um igual, ou seja, como alguém que nós podemos tratar de qualquer forma, mas como aquele que é o nosso Senhor, Salvador, Redentor. Ele é a luz, Ele é a revelação de Deus sobre a nossa vida. Tempos atrás, a pastora fez referência a canções em que as pessoas tratam ao Senhor como você. Isso é muito moderno. Tempos atrás, 2 décadas atrás, 3 décadas talvez, não havia essa forma de tratamento em relação a Deus. Existia um temor, um zelo, um cuidado para com o Todo-Poderoso. E o Senhor era Senhor. Hoje nós vemos que cantamos, ah, você, ah, isso, aquilo, outro. Isso é falta de respeito ao Todo-Poderoso. Perdoe-me se você gosta do você em relação a Jesus. Ah, mas dias coloquiais, nós somos iguais, andando juntos, aquela coisa toda, enfim. Irmãos, nós pertencemos ao mesmo reino, ao mesmo exército. Mas no reino tem rei e tem súditos. No exército tem comandantes e tem soldados. Eis aí a hierarquia que nós não podemos quebrar e ou desrespeitá-la. Eu não vejo como legal, como conveniente, essa forma coloquial de referirmos e ou tratarmos a Jesus. Eu acho que é preciso um pouco mais de temor, já que Cristo Jesus é a luz, Ele é a revelação de Deus a cada um de nós. Amém? Jesus, a manifestação plena de Deus. João capítulo 14, versículo 9. João capítulo 14, versículo 9. Ouçam. Quem me vê a mim, vê o Pai. Parte do versículo. Ouça só o que Cristo disse. Quem me vê a mim, vê o Pai. Entendem? Cristo olhou para os judeus, olhou ali para as pessoas que o circundavam, que andavam com eles, e afirmou em alto e bom tom: quem me vê a mim, vê o Pai. Ou seja, quem olha para mim, vê Deus. Vê Deus. Isso é para nós entendermos, irmãos, que Jesus não é um igual a nós, mas é o nosso Senhor, é o Todo-Poderoso, é a manifestação plena de Deus para com as nossas vidas. Nós precisamos estar atentos no nosso relacionamento, no nosso trato para com Deus, para com Jesus, também para com o Espírito Santo do Senhor. É necessário um cuidado muito grande para que nossos atos, nossas palavras não sejam tão vazias de respeito, de temor ao Todo-Poderoso, mas sim visualizarmos Cristo Jesus como o Deus, como o Todo-Poderoso. Ainda, Jesus, a luz que expõe as trevas do pecado. Jesus é a luz que expõe as trevas do pecado. João capítulo 3, versículos 19 e 20. João capítulo 3, versículos 19 e 20. Ouça só o que está escrito. O julgamento é este: que a luz veio ao mundo, e os homens amaram mais as trevas que a luz, porque as suas obras eram más. Pois todo aquele que pratica o mal aborrece a luz e não se chega para a luz, a fim de não serem arguidas, mostradas as suas obras. Quem pratica a verdade aproxima-se da luz, a fim de que as suas obras sejam manifestas, porque feitas em Deus. Amém? Amados, Jesus é a luz que expõe as trevas do pecado. Esse texto deixa-nos claro que há uma separação. Há uma separação. Quando nós nos aproximamos do Senhor, temos a revelação daquilo que é pecado, daquilo que desagrada o Todo-Poderoso, e os nossos atos são visíveis. Nós temos que nos portar como aqueles que amam o Senhor acima de todas as coisas e que não desejam andar na escuridão espiritual, nas trevas espirituais, mas cada dia buscarmos mais e mais o conhecimento, essa unidade perfeita, essa unidade intensa com o Senhor. Nós temos visualizado, irmãos, uma geração de crentes extremamente fracos, crentes que não possuem raízes profundas, crentes com raízes superficiais e se permitem agir, tipo assim, parte nas trevas e parte na luz. Isso é falta de conhecimento da palavra. Isso é falta de entender que Jesus é a luz que expõe as trevas do pecado. Nós somos chamados para sermos fortes, solidificados em Cristo Jesus, a ponto de não abrirmos de forma alguma portas, espaços para as trevas da nossa vida. Afinal de contas, o Senhor é o nosso Senhor. O Senhor da luz, o Todo-Poderoso, Jesus é o nosso Senhor. Ainda, João capítulo 1, versículo 4. Jesus, a luz como fonte de vida. Aleluias. João 1, versículo 4. Nele estava a vida, e a vida era a luz dos homens. Olha só como é intensa a revelação de Cristo Jesus. Veja como é poderosa a revelação do Senhor Jesus. Nós não podemos olhar para Cristo, irmãos, de uma forma, sei lá, descaso, indiferente. Mas olhe para Jesus como o Todo-Poderoso, que te conhece, que vê os teus caminhos, vê os teus caminhos. Jesus é a luz que não apenas revela o pecado. Jesus é a luz que não apenas revela o pecado, mas também oferece a solução para o pecado. Jesus oferece a solução, irmãos. E a solução é vida eterna. Oh, glórias! Quando nós abraçamos a luz e andamos na luz, vamos com certeza alcançar a grande promessa da vida eterna para a nossa vida. Amém? Jesus, a luz, como revelação divina e espiritual de Deus. 2. A luz de Cristo como guia para uma vida de santidade e verdade. Irmãos, é impossível falarmos de luz, comunhão com Cristo Jesus, desassociado de santidade. É impossível. E santidade é mais sério do que parece. As pessoas confundem um pouco essa questão de santidade. Santidade é viver separado. Separado de quê? Da sociedade, enfim. Separado do pecado. Separado de uma unidade com as trevas. Separado de uma comunhão com os demônios. A palavra de Deus chama-nos a atenção para uma vida reta. Uma vida reta diante do Todo-Poderoso. E Cristo Jesus, Ele é a luz que guia-nos para a santidade, para a verdade. A verdade é a palavra. Se nós desejamos servir a Cristo Jesus, é necessário mergulharmos na palavra para que sejamos cheios de Cristo, cheios do Todo-Poderoso. Amém? Irmãos, a luz de Cristo não apenas revela a verdade a cada um de nós, não apenas, mas também nos orienta. Se você quer uma orientação para a tua vida, busque em Cristo Jesus. Se você quer uma direção para a tua existência, busque em Cristo Jesus. E aqueles que são crentes fiéis, servos de Deus, homens e mulheres cheios do Espírito Santo de Deus, com certeza, a sua jornada de fé é direcionada por Cristo Jesus. É o Senhor que nos dirige. É o Senhor que revela-se a nós, como a luz que nos dirige, como a luz que nos guia, como a verdade necessária para a nossa vida. E o Senhor, com certeza, chama-nos para a necessidade de uma comunhão profunda, verdadeira e real com Ele. Eis aí a geração da santidade. Para que a santidade seja gerada em nosso coração, é simples. Basta que você não ande nas trevas. Simples assim. Se você quer ser santo, opte pela luz. E a luz é mais ampla do que parece. É mais ampla do que parece. Nesse aspecto, a luz de Cristo, ela é mais intensa que a luz do sol. Muito mais intensa do que a luz do sol. A luz do sol, ela te alcança 12 horas por dia no máximo. Queira ou não, 12 horas por dia. Mas a luz de Cristo Jesus te alcança 24 horas por dia, todos os dias da tua vida. Olha só como são as coisas. É mais intensa do que a luz do sol. E aqueles amados que observam esta verdade, certamente hão de seguir a luz de Cristo Jesus, hão de guardar os mandamentos do Senhor. João capítulo 8, versículo 12. João 8, 12 diz: Jesus disse: Eu sou a luz do mundo. Quem me segue não andará nas trevas, pelo contrário, terá a luz da vida. Irmãos, é um texto autoexplicativo. É um texto autoexplicativo. Eu conversava com alguém essa semana e ela falava: Ah, mas a Bíblia é muito complexa. Para que entendamos a Bíblia é necessário lermos muitos livros, ouvirmos muitos teólogos, aquela coisa toda. A Bíblia, ninguém consegue entender assim. Onde está? Onde está a complexidade desse versículo? Onde está? Ouça só. De novo lhes falava Jesus, dizendo: eu sou a luz do mundo. Claro, não é? Eu sou a luz do mundo. Quem me segue não andará nas trevas. Qual a complexidade disto? Pelo contrário, terá a luz da vida. Jesus fala que aqueles que são dele, aqueles que andam com ele, andam na luz e não andam nas trevas. Andar na luz é ser santo, andar nas trevas é deixar-se dominar pelas trevas, pelo mundo obscuro de Satanás e seus demônios. A palavra de Deus não é complexa, o homem é que a faz complexa. Evidentemente que eu tenho que abrir um adendo e falar que, infelizmente, nós temos versões bíblicas em que a composição gramatical é muito rica, muito culta. E às vezes nós não conseguimos entender aquilo que está escrito. E ou muito antiquada. E fica mais difícil ainda. E nós temos, e de uso comum no Brasil, uma versão muito antiquada chamada Revista Corrigida. Que você não consegue entender com clareza alguns pontos que são claros. Não em decorrência da complexidade da mensagem de Cristo, mas da gramática utilizada. Eis aí uma confusão que as pessoas fazem. Elas compram uma Bíblia, adquirem uma Bíblia de um português arcaico, ou de um português com a gramática muito complicada, muito culta. E atribui isto à dificuldade em entender a palavra de Deus. É só comprar uma nova tradução na linguagem de hoje, que todos vão de entender com muita clareza, porque o português é acessível. Portanto, amados, é preciso um cuidado grande com relação a estas questões. Cristo diz: eu sou a luz do mundo, quem me segue não andará nas trevas. Ponto final. Poderia ter finalizado a Bíblia. Ah, eu quero seguir Jesus, tenho que andar na luz. Ponto final também. Mas o Senhor complementa: não anda nas trevas. Melhorou? Quais são as luzes? Ou quais são as trevas? A luz, uma só, Jesus. As trevas, misericórdia. Mas se nós conhecemos a palavra, com certeza teremos a revelação, e Jesus é a revelação para as nossas almas e as nossas escolhas. As nossas atitudes, elas serão segundo o coração do Todo-Poderoso. Amém? Ainda, Efésios capítulo 5, versículo 8. Efésios 5, 8. Luz e santidade. Ouça só o que Paulo falou à igreja, escreveu à igreja de Éfeso. Ele diz: Paulo exorta os cristãos a viverem como filhos da luz. Ouça. Porque no passado vocês eram trevas. Porque no passado vocês eram trevas, mas agora são luz no Senhor. Vivam como filhos da luz. Outro texto complexo que as pessoas não conseguem entender, porque a Bíblia é difícil. É impossível entender a Bíblia, não é? Mas ouça só o que diz o apóstolo Paulo: porque no passado vocês eram trevas. Passado, passou. Ficou no passado. Tempos da escuridão. Tempos em que viviam no pecado, na prática do pecado. No passado vocês eram trevas. Paulo está escrevendo a uma igreja, a irmãos na igreja. Paulo está escrevendo àqueles que eram fiéis ao Senhor na igreja. E ainda: mas agora são luz no Senhor. Agora são luz no Senhor. Vivam como filhos da luz. E essa afirmativa do apóstolo Paulo, um mandamento: vivam como filhos da luz. Cabe uma interrogação muito grande na nossa vida. Até que ponto nós temos vivido como filhos da luz? Até que ponto somos filhos da luz? É uma questão para que nós possamos analisar, refletir e responder ao Senhor. Como é que nós temos vivido? Amém? A luz de Cristo, irmãos, chama-nos para a santidade. Chama-nos para a pureza. chama-nos para reverência ao Senhor. Dias de reverência completa ao Senhor. Nós temos que ser reverentes, reverentes ao Senhor. Afinal de contas, nós estamos na luz e há uma necessidade de sermos separados, santos, para a honra e para a glória do Senhor. E isto leva-nos a uma reverência verdadeira ao Senhor. E eu quero falar para vocês a respeito de reverência, já que a luz de Cristo é o nosso guia para uma vida de santidade e verdade. Eu sei, amados, que o capeta tem plantado na cabeça das pessoas. Quando eu falo o capeta tem plantado na cabeça das pessoas, é o diabo tem plantado na cabeça das pessoas. E os demônios têm fomentado isso cada vez mais. Infelizmente, quando nós estamos reunidos no templo para adorar, para ouvirmos a palavra, não há mais uma reverência. Não há mais uma reverência. Você está aqui fazendo favor para Deus. Essa é a triste realidade que nós temos visto. Aí estou na igreja fazendo favor para Deus. Que ele se vira, mas estou aqui. Gente, é muito mais sério do que parece. É muito mais sério. E temos visto que as pessoas sentam na cadeira sem reverência ao Senhor. Cantam sem reverência ao Senhor. Leem a palavra sem reverência ao Senhor. Oram palavras vazias sem reverência ao Senhor. Andam no templo para lá e para cá como se estivesse em casa. Porque nem numa sala de aula o professor vai permitir alguém ficar andando lá na sala de aula. Professor, vou tomar água. Aí sai. Professor, vou no banheiro. Professor, vou colocar o pé em cima da cadeira. Vocês acham que o professor vai falar, ok, tudo bem, legal? Claro que não, não é? Sim, irmãos. Aquilo que é humano exige respeito. Agora, façamos uma comparação com aquilo que é divino e a grandiosidade e o temor que o Senhor exige de cada um de nós. Se você está no templo, é com temor, é para adorar, é para glorificar o nome santo de Deus. É com, meu Deus, tem que vir com um objetivo. Não é fazendo favor para pastor, que pastor se exploda. Desculpe a expressão, que pastor se exploda. Você não está aqui por causa do pastor. Pastor vai, a igreja fica. Pastor vai, a Bíblia fica. Pastor vai, o Espírito Santo fica. Você precisa botar na tua cabeça, você está aqui porque Jesus é a luz que te guia e traz a revelação dele para a tua vida. Esta é a verdade do Senhor para as nossas almas. E vivemos dias de uma total vaziez de temor ao Senhor em todos os aspectos. 3. A luz de Cristo é a promessa da vida eterna. A luz de Cristo e a promessa da vida eterna. Irmãos, Jesus é a luz da vida eterna. Glórias a Deus, porque é essa luz que nos conduz ao céu, é essa luz que nos transforma, é essa luz que muda por completo a nossa existência e nos oferece a vida eterna. E aqueles que creem, não segundo o seu entendimento vazio de Bíblia, mas um crer com base no conhecimento da palavra. Há duas formas de crer. Um que as pessoas acham que creem em Deus. E aquele crer que você tem como alicerce o conhecimento de Deus. E a luz de Cristo, ela é a promessa da vida eterna. E nós precisamos crer e viver essa verdade intensamente. João 12, versículo 46. João capítulo 12, versículo 46. Cristo afirma: eu vim como luz para o mundo, a fim de que todo aquele que crê em mim não permaneça nas trevas. Irmãos, mais uma vez, onde está a dificuldade em compreender um texto como este, essa afirmativa de Cristo Jesus? Mas desta vez eu não quero abordar as pessoas que estão lá fora dizendo que a Bíblia é complexa. Eu quero abordar o povo de Deus, aqueles que se dizem povo de Deus. Porque Cristo diz: eu vim como luz para o mundo. Ele veio como a luz, oferecendo a salvação, nos libertando das amarras, dos grilhões das trevas espirituais. Jesus veio para nos conduzir para a verdadeira vida, a vida cristã, de fato. E ele afirma: eu vim como luz para o mundo, a fim de que todo aquele que crê em mim não permaneça nas trevas. Só para que nós possamos entender um pouco mais sobre trevas. Não tem como entender um pouco mais. Vamos lá. Vamos tentar entender um pouco mais sobre trevas. Trevas é a ausência de luz. Se eu apagar todas as luzes desse lugar, certamente haverá trevas. Mas se eu acender apenas uma, não haverá mais trevas. Penumbra, mas não trevas. Se eu acender só a lanterna do celular, não mais trevas. Trevas é total ausência de Cristo. E para que o homem esteja nas trevas, mesmo sendo crente, é só praticar aquilo que desagrada o Senhor, irmãos. Aquilo que sabidamente é errado, que rouba o primeiro lugar do Senhor na vida. Eis aí as trevas, eis aí a ausência de luz, eis aí o afastar-se de Jesus Cristo. Simples assim, didaticamente, para que possamos compreender o que é trevas, e trevas é ausência de luz. Ainda João capítulo 10, versículo 10. Disse Jesus: o ladrão vem somente para roubar, matar e destruir. Eu vim para que tenham vida e a tenham em abundância. Oh, glórias! A luz é abundante. Entenda, a luz é Jesus. Jesus é a promessa de vida eterna. Jesus traz a salvação, a luz traz a salvação. Jesus promete vida abundante. Jesus é a luz que promete vida abundante. Jesus é a manifestação de Deus. Os homens olham para Jesus e enxergam Deus. Entenda dessa forma. E ele diz: o ladrão vem somente para roubar, matar e destruir. Eu vim para que tenham vida e a tenham em abundância. Oh, glórias! A luz de Cristo, irmãos, a luz de Cristo não é apenas uma promessa de vida eterna após a morte, mas é uma promessa, irmãos, de vida abundante sobre a face da terra. As pessoas confundem um pouco essa questão de abundância. Vida abundante aos olhos do Senhor: um homem cheio do Espírito de Deus, uma mulher cheia do Espírito de Deus, uma pessoa que pode e deve ter uma comunhão semelhante àquelas que teremos na glória com o Senhor. Totalmente possível. Jesus é acessível e ele promete esta abundância, essa comunhão, enquanto caminhamos em sua luz. Evidentemente que a exigência do Senhor é que haja o caminhar na luz, o dizer não para o pecado. Irmãos, esta é a luz. Cristo Jesus é a promessa de vida eterna. Quando Cristo afirma: eu sou a luz do mundo. Amém? E a afirmativa de Jesus, João capítulo 8, versículo 12, mais uma vez: eu sou a luz do mundo. Quem me segue não andará nas trevas. Pelo contrário, terá a luz da vida. Jesus está chamando a cada um de nós a uma reflexão. Até que ponto ele é luz na nossa vida? E entendamos que, para que Jesus seja luz na nossa vida, em primeiro lugar, precisa ser de Cristo Jesus. Em primeiro lugar, é mortificar a nossa carne, nossos desejos, nossos objetivos, propósitos. Em primeiro lugar, é entronizar Cristo Jesus, ter prazer em Cristo, ansiar por fazer o melhor para Cristo, em amar o Senhor, em ser cheio do Espírito, em ter prazer naquilo que é do Eterno, em ter satisfação em estar congregado, em ter satisfação em ser uma pessoa que cultiva temor ao Senhor, que respeita, que ama, que entende a sua posição como vermezinho de Jacó, que entende a sua posição de nada, mas alcançados pela grande misericórdia do Senhor. Eis aí Jesus, o Jesus que afirma: eu sou a luz do mundo. A luz que veio como a revelação divina e espiritual de Deus. E ele diz, quem me ver a mim, vê o Pai. Oh, glórias! Ainda, a luz de Cristo, a luz que nos guia para uma vida de santidade, para uma vida de verdade. Amém? Jesus disse: eu sou a luz do mundo, quem me segue não andará nas trevas. E por fim, a luz de Cristo é a promessa de vida eterna, é a promessa de salvação. E ele afirma de uma forma clara: eu vim como luz para o mundo, a fim de que todo aquele que crê em mim não permaneça nas trevas. Amém? Que o Senhor, amados, ele nos envolva com entendimento, com compreensão, com temor, com respeito, para que possamos olhar de fato para Jesus e o reconhecermos como a luz e vivermos essa luz. Que as trevas não façam parte da nossa vida, porque as consequências das trevas é perdição eterna. Por melhor que seja o homem, por mais legal que ele seja, é perdição eterna. Que estejamos atentos a esta questão. Amém? Vamos orar? Senhor, nós te louvamos por esta palavra de hoje, Pai. E que tu sejas a nossa luz, que nós possamos enxergá-lo como a luz e vivermos a tua dependência, vivermos, Pai, não em trevas, mas numa obediência verdadeira e profunda que nos faz andar contigo. E que nossos passos, eles venham manifestar a tua presença, Senhor. Venha mostrar a tua glória na nossa vida. Ó Espírito Santo de Deus, envolva-nos com tua luz. Dirija-nos, guia-nos, em nome de Jesus. Amém. Aleluias. Amém, irmãos? Ô, glórias! Eu sou a luz do mundo. Ande na luz, seja da luz.

Deus, que se a nossa casa terrestre deste tabernáculo se desfizer, temos de Deus um edifício, uma casa não feita por mãos, eterna nos céus. Pois neste tabernáculo nós gememos, desejando muito ser revestidos da nossa habitação, que é do céu. 2 Coríntios 5, 1 e 2.

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2: Hoje nós vamos estudar a respeito das 7 qualidades essenciais na vida do homem. São qualidades diversas, porém, vamos observar 7 que são essenciais na vida de todos aqueles que querem servir, que querem honrar, que querem glorificar o nosso Senhor e Salvador Jesus. E nós vamos usar como referencial a vida de Davi. E olha que era uma época em que Davi era apenas um rapazinho. Ainda não era rei, ainda não era reconhecido como alguém grande, mas era o menor dentre os seus irmãos. E ele já tinha essas qualidades para a honra e para a glória do Senhor. Muitas vezes, queridos, nós nos achamos menores do que os outros. Mas se você se acha menor, tenha pelo menos essas qualidades na tua vida, porque o Senhor vai te usar. Deus vai te usar se você as tiver. Amém? Eu já falei e repito isso, no reino dos céus não tem grande, não tem pequenos, tem servos. Servos que foram chamados para desempenhar certas funções dentro do reino. Certas funções. Uns cantam e tocam como o presbítero Edinaldo. Outros ministram a palavra. Outros cuidam como diáconos, como presbíteros, enfim. São diversos os dons. Basta que nos coloquemos à disposição para que o Espírito Santo de Deus nos use. Mas, em todas essas coisas, a base continua sendo santidade. Sem a santidade, impossível vermos ao Senhor. Sem a santidade, impossível agradarmos ao Todo-Poderoso. Vamos abrir mais uma vez a Bíblia em 1 Samuel, capítulo 16, a partir do versículo 13 até o 18, ou acompanhe na folha que foi distribuída. 1 Samuel, por que não 1 Samuel? Sim, 1 Samuel. Porque no Antigo Testamento trata-se de livros. No Novo Testamento trata-se de epístolas. Primeira epístola de João. Primeira epístola aos Coríntios, por exemplo. Então é primeira. No Antigo Testamento são livros, portanto, primeiro livro de Samuel, 1 Samuel, capítulo 16, a partir do versículo 13. Nos diz a palavra: tomou Samuel o chifre do azeite e o ungiu no meio dos seus irmãos. E daquele dia em diante, o Espírito do Senhor se apossou de Davi. Então Samuel se levantou e foi para Ramá. Tendo-se retirado de Saul, o Espírito do Senhor, da parte deste, um espírito maligno o atormentava. Então os servos de Saul lhe disseram: eis que agora um espírito maligno enviado de Deus se atormenta. Manda, pois, Senhor nosso, que teus servos, que estão em tua presença, busquem um homem que

0: saiba tocar harpa? E será que, quando o espírito maligno da parte do Senhor vier sobre ti, então ele a dedilhará e te acharás melhor? Disse Saul aos seus servos: buscai-me, pois, um homem que saiba tocar bem e trazei-mo. Então respondeu um dos moços e disse: conheço um filho de Jessé, o belemita, que sabe tocar e é forte e valente, homem de guerra, sisudo em palavras e de boa aparência, e o Senhor é com ele. Amém? Essas são as qualidades que nós vamos abordar, estão no versículo 18. Então respondeu um dos moços e disse: conheço um filho de Jessé, que sabe tocar e é forte e valente, homem de guerra, sisudo em palavras e de boa aparência, e o Senhor é com ele. Oh, glórias! Pai eterno, nós te louvamos pela tua graça e pela tua misericórdia. Te louvamos, ó Espírito, porque tem nos ensinado a palavra, tem nos dado a direção, tem nos guiado, tem nos conduzido pelos teus caminhos. E nós hoje, Pai, queremos nos colocar tal qual Davi, à tua disposição, para que tu nos uses segundo a tua vontade. Ó Espírito Santo de Deus, venha mover na tua igreja, abençoando-nos, orientando-nos e guiando-nos pelas tuas verdades. É o que nós clamamos em nome do teu Filho Jesus. Amém, Senhor. Amém, amados. Queridos, com certeza, como Saul, há nesse mundo milhares e milhares de pessoas. Pessoas que encontram-se atormentadas, que encontram-se vazias de Deus, que perderam por completo a expectativa de vida e buscam algo que possam preencher o seu coração. O ser humano aí fora, irmãos, que estão mergulhados no pecado, que estão mergulhados nas práticas imundas, essas pessoas com certeza são vazias, porque a Bíblia diz que se não há o Espírito Santo de Deus, é apenas um corpo que anda, porque é o Espírito que vivifica. E Saul estava numa situação extremamente complicada, porque ele havia virado as costas para Deus. E a Bíblia diz, e o texto fala, que o Senhor retirou dele o seu espírito. E por incrível que pareça, enviou um espírito maligno para que ele fosse atormentado. E Saul, amados, ele precisava de paz, ele precisava de sossego e não sabia o que fazer, até que alguém sugeriu que fosse apresentado a ele alguém que tocasse a harpa, que pudesse dedilhar a harpa, e assim ele poderia receber a paz no seu coração. E essa pessoa, com certeza, colocada por Deus na direção, no caminho, era Davi. Era Davi. Amados, eu quero dizer para vocês que nada acontece por acaso na vida do servo do Senhor. Nós, na nossa incredulidade, na nossa dureza de coração, nós até damos o crédito para a sorte, damos o crédito para a coincidência, enfim, nós roubamos a glória do Senhor e damos a algumas situações. Mas eu quero afirmar para vocês que tudo que ocorre na nossa vida é o Senhor que nos favorece, é Deus que nos concede. E se você observar bem, nesse dia, nesta quarta-feira, Deus colocou uma série de situações na tua frente, no teu caminho para te abençoar. Só que nós andamos como que óculos escuro à noite e não conseguimos ver os pormenores da vida, não conseguimos ver as coisas que achamos que são pequenas, mas que são grandes aos olhos do Senhor, porque é Ele que nos favorece. É assim, amados. Se você observar bem, quantas vezes você respirou nessas últimas 24 horas? Impossível contar, não é verdade? Mas foram alguns milhares, com certeza. Quantas vezes o teu coração bateu? Milhares de vezes. Isso aconteceu por acaso? Foi o Senhor que te sustentou, foi o Senhor que te colocou de pé, foi o Senhor que te envolveu, foi o Senhor que te deu essa condição. Saibamos, irmãos, glorificar, exaltar o Senhor por tudo quanto Ele faz. Davi foi um homem que soube glorificar o Todo-Poderoso. E quando nós lemos os Salmos, por exemplo, vamos descobrir que boa parte dos Salmos foi escrito por Davi. Ele tinha uma palavra de louvor, de adoração, de exaltação ao Criador. Mas esse rapaz, aliás, mas esse homem foi um dia um jovem, claro, é óbvio, foi um jovem. mas foi um jovem que andou nos caminhos do Senhor. É interessante isso, amados. Davi, ainda muito jovem, a Bíblia não diz qual a idade, mas diz que era jovem, ele já estava na presença do Senhor, entoando louvores ao Criador. E quando o Senhor olhou e precisava de alguém para sentar na cadeira, no trono de Israel, o Senhor achou, foi Davi, lá na frente das ovelhas, como diz uma música, lá na malhada, cuidando das ovelhas, lá estava Davi. Amados, é assim que o Senhor faz. Mais uma vez eu quero repetir para vocês, não se achem pequeno, porque é Deus que chama, é Deus que capacita, é Deus que comissiona. Mas sejam grandes, vida santa, vida reta e cheia do Espírito Santo de Deus. E preparem-se para aquilo que Deus fará na vossa vida. Mas eu quero ainda ressaltar que muitas vezes, amados, nós ficamos esperando que as coisas aconteçam. Tipo assim, ah, o pastor precisa falar para eu fazer alguma coisa. Não, o teu pastor é o Espírito Santo de Deus. Quem te comissiona é o Espírito Santo. Quem te envia é o Espírito Santo. Quem te capacita é o Espírito Santo. Quem te enche, te batiza, te dá força é o Espírito Santo de Deus. Amém? E a mim também. Glórias a Deus. No entanto, ouçam o Espírito Santo de Deus, ouçam o Espírito, amém, amados? Glórias a Deus. Primeira qualidade essencial, Davi sabia tocar. Irmãos, é interessante essa realidade, Davi sabia tocar, o presbítero Edinaldo está iniciando, está aprendendo a tocar, muitos por aí sabem tocar, mas há um detalhe, queridos, nem todos que tocam são ouvidos pelo Senhor, são ouvidos pelo Todo-Poderoso, porque nós precisamos saber tocar, mas é preciso que estejamos em linha, estejamos ligados ao Senhor, conectados ao Todo-Poderoso, voltados para o Eterno. Davi sabia tocar, irmãos, mas o que movia não era a sua música, o que movia não era o som das suas notas, não era o som das notas, o que movia era o Espírito Santo, era o mover de Deus, era o homem que era usado para tocar, mas quem fazia a obra era o Senhor, irmãos, era o Senhor. Amém? Há muitas músicas por aí, inclusive dentro das igrejas, que só toca a carne, mas não toca o coração. Pula, saltam, gritam, urram, fazem um monte de loucura por aí, mas quando sai da porta para fora, o coração está vazio. Por quê? Porque não tinha o Espírito para tocar. Não tinha o Espírito, amados. Não se engane. Irmãos, a razão porque Davi fez a diferença era a comunhão que ele tinha com Deus. Amém? A comunhão que ele tinha com Deus. Ele amava a Deus acima de todas as coisas. O amor de Davi para com o Senhor era a melhor coisa que ele tinha na sua existência. Era aquilo que ele mais valorizava. Era aquilo que ele mais prezava. E quando lemos a história de Davi, vamos ver que o seu amor, o amor que ele tinha para com o Senhor, não permitiu que ele fizesse uma série de situações, uma série de atos que seria benéfico à sua vida, inclusive para tomar posse do trono. Quantas vezes ele teve oportunidade de tirar a vida de Saul? Quantas vezes? Mas o Senhor disse, não é agora, mas estava sendo perseguido, estava sendo machucado por Saul, mas o seu amor para com o Senhor, e ele estava pronto para andar. Irmãos, nós precisamos saber tocar, mas o que importa é a comunhão com o Todo-Poderoso. Nós precisamos saber falar, precisamos saber fazer um monte de coisas, mas o principal é a comunhão com o Todo-Poderoso. Era isso que Davi tinha, era isso que Davi carregava no seu coração. A primeira qualidade de um homem é a comunhão com o Todo-Poderoso. Amém? A primeira qualidade essencial na vida do homem é saber tocar.
1: E esse saber tocar,
0: e esse saber ser guiado pelo Espírito Santo de Deus. Você ama o Senhor? deixe-se tocar pelo Espírito Santo de Deus. Você ama Deus, deixe-se mover pelo nosso Senhor, porque Ele quer trabalhar a tua vida. Amém, igreja? 2. Segunda qualidade essencial na vida do homem: Davi era forte. Davi era forte. Eu acabei de falar para os amados que Davi era um rapazinho, 17, 18, 20 anos, 25, talvez, para baixo disso aí. E a Bíblia diz que Davi era forte. Irmãos, a nossa força não é medida através de nossos músculos. Davi com certeza não era um jovem bombado, não era um jovem ali que frequentava academia, não era um jovem que fazia exercícios regularmente como vemos hoje, mas era um homem forte, porque a sua força, ela vinha, era do Senhor, era a convicção que ele tinha em Deus, essa era a sua força, amados. Essa era a sua força. Ele era um jovem totalmente convicto do poder da glória de Jeová. E ele queria e tinha prazer em servir a esse Senhor. E nós precisamos buscar também essa força, essa convicção, amados. Essa convicção que nada pode abalar o nosso coração. Você já observou, talvez seja assim na tua vida, como nós somos fracos. Qualquer coisa nós estamos, sei lá, meio espiados, meio revoltados, abatidos, enfurecidos. Qualquer coisa, amados, toca o nosso coração, nos afasta da presença do Senhor. Qualquer coisa, queridos. Mas aqueles que são fortes no Senhor são inabaláveis como os montes de Sião. Oh, glórias! São inabaláveis como os montes de montanha. São inabaláveis, são inabaláveis. Quando uma pessoa entende que em si mesma não há força, e nós precisamos entender isso, mas que a nossa força, ela vem do Senhor, e para tal precisamos de uma total dependência, aí nós vamos correr em direção ao Todo-Poderoso, para recebermos aquilo que Davi tinha, que era essa convicção, essa certeza absoluta. E Davi era tão convicto da força que tinha, que um dia passando pelos campos, ali estava Golias, 3 metros de músculos, de conhecimento, de força, de sabedoria nas lutas. E esse homem olhou para Golias e o enfrentou sem nenhum medo. Sem nenhum medo. Ele tinha convicção que o Senhor era com ele. Se nós olharmos a palavra, todos os soldados de Israel estavam com medo de Golias. E Israel tinha soldados valentes, e eles estavam com medo de Golias. Mas aparece Davi, um jovenzinho franzino, talvez, e olhou para aquele gigante e o enfrentou, porque ele tinha certeza absoluta que o Senhor era com ele. Essa convicção nós precisamos ter, amém? Precisamos ter essa convicção que o Senhor é conosco, e quando nós estamos

Irmãos, mas em qual sentido Davi era valente? Em qual sentido? Ele era valente com referência ao zelo que ele tinha para com o Senhor. O zelo que ele tinha para o Senhor o consumia e o fazia enfrentar todas as situações. A valentia que Davi tinha era o zelo, era o cuidado, era o amor que ele tinha para com o Todo-Poderoso. Ele ia até as últimas consequências para defender os interesses do Criador. E assim foi em relação a Golias, e assim foi em relação ao seu reinado. Foi um homem valente. Um homem valente, um homem que soube enfrentar as dificuldades, um homem que soube enfrentar os problemas, um homem que venceu, porque o seu coração era tomado pela coragem que é dada pelo Espírito Santo de Deus. Será que nós somos valentes? Quantas vezes você já ouviu alguém falar do teu Deus, e você participou com ele, ou virou as costas e saiu? Quantas vezes você ouviu alguém blasfemando contra Deus e você fechou a tua boca e como dizia minha velha avó, colocou o rabo entre as pernas e saiu? Quantas vezes nós ouvimos bobagens na televisão, por exemplo? Só que nós achamos engraçado e rimos com os hereges da vida. Quantas vezes? Sabe o que é isso, irmãos? Nós não somos valentes do Senhor. Muitas vezes nós não somos valentes do Senhor porque nós não defendemos o nosso Deus. Nós não defendemos. Davi, quando encontrou Golias, aquele homem estava ali soltando todo tipo de afronta em relação a Deus. Proferindo todo tipo de afronta. O coração de Davi ardeu, gente. Ardeu, aquilo explodiu lá dentro dele. Ele não aguentou aquela situação. Não aguentou, e ele foi, e enfrentou, e o Senhor honrou aquele homem. Nós temos que fazer também, aqueles que zombam do nosso Deus, temos que fazê-los calar, e isto é quando você tem a autoridade do Senhor no coração. Porque se não tiver a autoridade, você será mais um escarnecido junto com o nosso Deus. Vão te escarnecer também. Mas, se você tiver a autoridade na tua boca, você fará os ímpios calarem e respeitarem o Criador. Amados, no popular dizemos tomar as dores. Precisamos tomar as dores de nosso Deus. Precisamos tomar as dores de nosso Deus. Há religiões por aí, queridos, que os seus seguidores tomam as dores do seu Deus. E esse tomar as dores pelo seu Deus os levam a situações extremamente perigosas. Matam e morrem para honrar os seus deuses. Matam e morrem. E é muito comum nesses últimos tempos ouvirmos falar que alguém matou, que alguém estava perseguindo, só porque zombaram do seu Deus. E zombam do nosso Deus e nós rimos com eles. Zombam do nosso Deus e nós nos calamos. Evidentemente que nós não vamos matar ninguém, não vamos perseguir, não vamos colocar uma bomba na casa de ninguém. Claro, não é a índole do Deus ao qual servimos, mas nosso poder, a nossa valentia está na palavra. E é Ele quem nos dá essa valentia. Amém? Queridos, precisamos tomar as dores de nosso Senhor. Isso é amar. Precisamos amar o Senhor de verdade. Quarta qualidade essencial na vida de um homem. Davi era um homem de guerra. Queridos, a igreja é comparada na Bíblia como se fosse um grande exército. E nós já falamos isso, fazemos parte do exército do Senhor, não é verdade? Ah, nós fazemos parte do exército do Senhor. Já cantamos algumas canções que falam que somos soldados. Enfim, mas a Bíblia nos dá essa ideia, irmãos. Nos dá essa ideia. Essa ideia que nós somos soldados. Que nós fazemos parte de um exército. Mas é preciso entender o que é um exército.

0: Amados, um soldado que ama a sua pátria, ele dá a sua vida pela sua pátria. O exército, por exemplo, se o Brasil entrar em guerra, eles vão, eles são convocados e vão para a luta e vão receber tiro de fuzil e vão morrer pela pátria. Sabe o que é isso? É que eles abriram mão de tudo para servir a pátria. Abriram mão dos seus interesses pessoais. Paulo já diz que o soldado, enquanto está servindo, o seu interesse é servir o seu general. Precisamos também, amados, enquanto estamos alistados no exército do Senhor, sermos homens de guerra, homens fortes, que amamos a nossa pátria e tenhamos dentro do coração aquele sentido de amor para com o reino dos céus, aquele sentimento de amor. E nós vemos, queridos, que o soldado de Cristo precisa ter amor e consciência de pátria. Nem sempre agimos com amor à pátria celestial. Nem sempre agimos. Nós temos, na verdade, uma dificuldade muito grande em amar a igreja. Temos uma dificuldade muito grande em estar na igreja. Temos uma dificuldade muito grande em servir neste exército. Mas Davi, amados, ele tinha prazer em estar na casa do Senhor. Ele tinha prazer em estar na casa do Senhor, porque era um homem de guerra, era um homem que estava alistado no exército de Deus, era um homem que tinha o Espírito Santo do Senhor na sua vida, que deixava-se guiar pelo Espírito, deixava-se guiar pelo Espírito. Mas eu quero afirmar que nós, ainda hoje, agora, podemos também praticarmos esses mesmos princípios, princípios que eram comuns a Davi. Nós podemos praticar isto, irmãos. Basta que nós venhamos a colocar dentro do nosso coração o lugar do Senhor, que nós venhamos a abrir o nosso coração para o Senhor, para que Deus venha mover, para que o Senhor venha trabalhar, para que o Senhor venha guiar a nossa vida, para que haja um desprendimento com as coisas dessa terra e observar apenas aquilo que Deus quer, é dar-se para o Senhor, é doar-se para o Senhor, é alistar-se, alistar-se no exército do Todo-Poderoso. E quando você se alista no exército de Deus, irmãos, todas as demais coisas ficam em segundo plano, são secundárias na vida da gente, porque o nosso maior prazer é servir aquele que nos chamou, aquele que nos comprou. Na verdade, nós fomos comprados, devemos ser propriedades, propriedades do Senhor. Irmãos, essa é a realidade de Davi. Ele era um homem de guerra, porque ele amou o Senhor e deixou-se envolver por aquilo que Deus queria para a sua vida. Precisamos disso, sermos homens, mulheres de guerra, para a glória do nosso Senhor e Salvador. Quinta qualidade essencial na vida do servo de Deus: Davi era sisudo em palavras. Davi era sisudos em palavra. Essa palavra, sisudo, é um tanto quanto estranha. Ela significa ser sério, ser prudente no que fala, ser firme e cumpridor. Quando a Bíblia diz que Davi era sisudo, na verdade, estavam dizendo, Davi é um homem sério, é um homem prudente naquilo que fala. Ele é firme e ele cumpre aquilo que Deus colocou no seu coração. Olhamos também para essa realidade, irmãos, e precisamos praticá-la em nosso dia. Nós precisamos ser pessoas sisudas, pessoas sisudas, e vigiarmos com muita atenção, sermos prudentes naquilo que falamos. É preciso sermos prudentes naquilo que falamos. Nós precisamos vigiar o que falamos. E cuidado para que nós não venhamos a sair do centro, nem para a esquerda, nem para a direita, mas que a nossa palavra seja sim, sim, não, não. Essa é a vontade do Senhor, é isso que Deus quer para as nossas vidas. Esta é uma qualidade do homem que anda com Deus. Ele é sério, ele é prudente no que fala, ele é firme e ele cumpre a vontade do Senhor na sua vida. Irmãos, Provérbios capítulo 18, versículo 21 diz: o que você diz pode salvar ou destruir uma vida. Portanto, use bem as suas palavras e você será recompensado. É a sabedoria no falar, irmãos. A sabedoria no falar. Falamos muito. Antes mesmo de conhecermos a causa, nós já estamos falando. E falamos. E murmuramos. Depois de uma semana de falar, uma semana de falatório, aí nós vamos procurar alguém e essa pessoa vai esclarecer para a gente a situação. E vamos descobrir que passamos uma semana falando demais. Passamos uma semana revoltado, só porque nós não fomos firmes no nosso dever de procurar saber todas as coisas, conhecer todas as coisas. Amados, cuidado com o muito falar. Se nós não temos convicção, não temos certeza, não sabemos se é verdade, nós não podemos levar à frente. Não podemos. Inclusive, isso aqui se aplica às redes sociais desses últimos tempos. Por incrível que pareça, o lugar cheio de mentiras são as redes sociais. Misericórdia. Queridos, há um tal de compartilhar que muitos pecam, olha só, é pecado, viu? Muitos pecam porque compartilham o que não sabe. Aparece uns hereges dos últimos dias. Publica uma coisa engraçadinha lá. Você olha assim, é mesmo, vai ser desse jeito. E você, pá. Aí eu concordo com ele. Compartilhou? É concordância? Concordo com ele. Assina embaixo. E clica. Aí você peca junto com o camarada. Peca junto com ele. Em todas as coisas, é preciso que haja a prudência. A prudência. Inclusive na tal da internet. Nos WhatsApp da vida, nos Facebooks, e vai por aí. Todas as coisas. Necessário que haja prudência. Se você não tem certeza, não leve à frente. Se você não tem certeza, não converse demais. Se você não tem convicção, procure antes a convicção. Procure se informar. Procure conhecer a causa. Você pode estar errado. Nem sempre o que pensamos é o que Deus pensa. Nem sempre o que achamos é o que está na Bíblia. Nós precisamos pautar a nossa vida em princípios bíblicos. Nós vivemos dias em que a filosofia tem tomado lugar de uma forma desapercebida. Ela entra meio que sorrateiramente na vida das pessoas. A filosofia é muito perigosa. Muito perigosa. Porque ela leva você a achar as coisas. Ah, eu acho isso, eu acho aquilo. E em cima do teu achismo, você fala. Precisamos ter cuidado com o tal do achismo. Não serve. O homem que anda segundo o Senhor, ele é sisudo em palavras. Sábio em palavras. Sério em palavras. Prudente no falar. Firme. Ele cumpre a palavra do Senhor na sua vida. Amém? Sexta qualidade essencial. Davi era de boa aparência. Oh, glórias! E quando nós olhamos para esse aspecto, logo nos remetemos à aparência física de Davi. Porque da forma que é colocado, Davi parecia um modelo, um cara bonitão. E essas coisas todas, e nós olhamos a beleza de Davi, a boa aparência de Davi, pelo aspecto físico. Quando o profeta diz que Jesus não tinha aparência, não tinha formosura, as pessoas também acham que Jesus era um cara muito feio, muito mal acabado. Porque o profeta diz que ele não tinha aparência, que ele não tinha formosura e etc. Mas esquecem que a palavra não estava referindo-se à pessoa de Jesus, mas à missão, ao ministério de Jesus. Que realmente não tinha aparência e não tinha formosura. Ele era um homem rejeitado por todos, desacreditado. E poucos corajosos abraçaram a causa de Jesus. Poucos abraçaram. Irmãos, em relação a Davi é a mesma situação. A palavra de Deus não está aqui focada na beleza física daquele homem, mas sim, irmãos, nas ações que ele praticava, no seu caráter, aquilo que ele tinha a mostrar, um homem cheio do Espírito Santo de Deus, cheio do poder do Eterno, cujas atitudes eram todas corretas. A fidelidade nos leva a praticar atitudes corretas. O seu caráter era perfeito, era um caráter puro, era um caráter digno de ser imitado, inclusive. E lá na frente encontramos o Senhor dizendo: Davi, um homem segundo o meu coração. Queridos, esta era a boa aparência de Davi, era a formosura de Davi. Um homem tomado pelo poder do Senhor de uma forma tão intensa, tão grandiosa, tão majestosa, a ponto de as suas ações serem reconhecidas pelas pessoas como um homem que tinha algo para oferecer, que tinha algo para dar, que poderia fazer alguma coisa. Nós precisamos imitá-lo nesse aspecto. E o nosso caráter precisa ser segundo a vontade do Senhor. E Davi, amados, foi um homem que no decorrer da sua vida mostrou que o seu caráter não era algo passageiro, mas que ele tinha um caráter segundo a vontade do Senhor. E mil anos depois, praticamente mil anos depois, já escrevi a respeito dele: um homem segundo o meu coração. Olha só como era a vida daquele homem. Olha só como era a vida, na verdade, a vida daquele jovem. Não nos esqueçamos que aqui é uma vida antes de Davi tomar posse do trono. Ainda era um jovem, uma pessoa bem jovem. Mas já tinha, irmãos, uma vida que o Senhor olhava e se agradava. Nós precisamos, queridos, ter essa boa aparência. E essa boa aparência nos leva a viver a vontade do Senhor, onde quer que nós estejamos. Dentro da nossa casa, no local de trabalho, na escola, enfim, onde quer que você esteja, o teu caráter precisa ser o mesmo. E vale ressaltar, irmãos, que o Senhor nos permite passar por provações, nos permite passar por dificuldades, para que esse caráter seja refinado, para que nosso caráter seja provado. E essa é a parte complicada da nossa vida. Porque geralmente quando chegam as provações, nós somos reprovados no quesito caráter. Porque nós não nos mantemos firmes no Senhor. Aparecem as provações, aparecem as dificuldades, e nós já olhamos para o Senhor meio que de lado, assim meio que com a cara meio fechada: Deus não está me vendo, eu vou na igreja, eu oferto, eu dizimo, eu leio a Bíblia, eu faço isso, aquele negócio todo, como se isso fosse algo extra na vida da gente, mas sim essencial. Isso não é o extra que nós fazemos para o Senhor. Não é, irmãos. No meio das provações, no calor das provações, nós precisamos olhar para o Senhor e glorificá-lo e bendizê-lo e exaltá-lo, tal qual Jó fez. Amém? Como Jó fez. Como os apóstolos fizeram, que foram provados até a morte. João Batista provado até a morte. E todos os demais foram provados até a morte. Nenhum dos apóstolos escaparam da morte, ou seja, morreram de causas naturais, nenhum deles, mas todos foram provados à exaustão, e eles tinham a boa aparência, todos eles tinham a boa aparência. Busquemos, portanto, a boa aparência de Davi, o caráter que Davi tinha, e que nós possamos crescer no conhecimento e na graça do Pai Eterno. Amém? Sétima qualidade essencial: o Espírito era com Davi. Amém? Sétima qualidade essencial na vida do servo de Deus: o Espírito Santo precisa ser conosco. Irmãos, eram dias difíceis. Não era como hoje. O Espírito Santo nos foi dado lá no Pentecoste, quando o Espírito foi derramado, o Consolador foi dado a toda a igreja. A partir daquele momento, o Espírito Santo tornou-se acessível a cada um de nós. A Bíblia diz que Ele é o Consolador, que foi enviado por Cristo Jesus, quando este subiu aos céus. No entanto, nós estamos falando de Davi, 1000 anos antes aproximadamente, tempo da velha aliança, em que o homem não tinha esse contato direto com o Senhor, mas havia ali o intermediário, e o intermediário eram os sacerdotes. No entanto, quando o Senhor olhou para Davi, diz a Bíblia que o Senhor derramou sobre ele o Espírito Santo de Deus, e este habitava com Davi, e este andava com Davi, e eis o porquê que Davi foi tão bem sucedido na vida, irmãos, porque ele teve a honra de ser igual a nós, ter o Espírito Santo na sua vida. Não eram para todos, amados. A Bíblia deixa claro isso. Não era para todos. A Bíblia diz que o Espírito Santo era dado em ocasiões especiais, de forma esporádica. O profeta recebia o Espírito Santo, mas o Espírito Santo não permanecia com ele. Era esporádico. No entanto, Davi tinha o Espírito de Deus, a presença do Senhor com ele. E isto faz a diferença, irmãos. Faz a diferença. Se nós temos o Espírito Santo a andar conosco, nós temos que fazer a diferença nessa terra. Temos que fazer a diferença. Não podemos ser iguais. Não podemos. Muitas vezes nós temos observado que as pessoas se dizem cheias do Espírito Santo, batizadas no Espírito Santo, falam línguas mais que papagaio, mas não tem vida com o Senhor, não tem comunhão com o Todo-Poderoso, vive aí fora como os mundanos, como os ímpios. Irmãos, o que que é isso? Esse não é o Espírito Santo de Deus, é o Espírito das Trevas. E esse também habita no coração dos homens. O Espírito Santo só habita em corações santos, puros, puros. E se um dia você se achar falando línguas, ou tendo revelação, visão, ou outra coisa qualquer que é dada pelo Espírito Santo de Deus, no entanto você descobrir que está em pecado, que está vivendo a prática do pecado, acorda, porque o diabo está te usando. Literalmente, o diabo está te usando. Não se deixe enganar. Essa situação eu conheço bem, amados, muito mesmo. Mas é muito interessante. Quando o cara entra no pecado e ele é dado às coisas espirituais, tipo assim, é pentecostal. Nós somos pentecostais porque cremos também no mover do Espírito Santo de forma integral. Cremos nisso. Nós somos pentecostais. Mas, quando o homem que já teve experiências verdadeiras com o Espírito Santo de Deus, mas desvia-se dos caminhos do Senhor, ele acha que o Espírito Santo vai com ele. Aí você encontra esse camarada vivendo no pecado, mas convicto que o Espírito Santo está com ele, porque ele se acha batizado no Espírito Santo de Deus. Mas sabe quem é que dá essa convicção? O espírito maligno, irmãos. O espírito de engano. A palavra de Deus é muito clara com relação a isso. Não há dúvida. Não há a menor dúvida com relação a essa situação. A palavra de Deus é extremamente clara. E o Senhor nos diz que, se porventura o homem está no pecado, ele não anda com o Espírito Santo de Deus. O Espírito Santo de Deus não vai fazer um favorzinho para você. Ah, eu vou abrir uma concessão porque é meu servo, aquela coisa toda. Não. Ah, mas eu falei língua, eu fui na igreja, aí eu fiz aviãozinho, aí eu passei igual cobrinha debaixo das cadeiras, aí eu subi em cima, pulei do ventilador, fiquei lá, dancei como bailarina. Ah, mas eu fiz coisas magníficas. Está no pecado? Como dizem por aí, o capeta cirandou com você, legal. Mas cirandou mesmo. Ah, mas o diabo não entra na igreja. Eu nunca vi endemoniado fora da igreja, por incrível que pareça. Nunca vi. Eu só vejo endemoniado dentro da igreja. Eu nunca vi um endemoniado caído na rua. Oh, eu sou capeta, estou aqui encapetado. Nunca vi, gente. Só dentro da igreja. Como é que o diabo não entra na igreja? E entra e vem cá na frente. E às vezes sobe cá e fala que é uma beleza. O diabo, amados, é muito astuto, extremamente astuto, extremamente astuto. E tem enganado as pessoas de montão, de montão. Irmãos, a palavra do Senhor não é dobre, não é dupla. A palavra de Deus é uma só. Deus não abriu concessão para nada na Bíblia. Tudo que ele escreveu com relação ao pecado continua valendo hoje. Continua valendo hoje, da mesma forma. Sejamos, portanto, amados, cheios do Espírito Santo de Deus. Cheios do Espírito Santo de Deus. Amém? E já que estamos falando a respeito do Espírito Santo e os dons, nós cremos, à luz da palavra de Deus, que nem todos falarão línguas estranhas. Nem todos falarão línguas estranhas. Atos 2, versículo 4, diz que ali as pessoas falaram idiomas. Não houve língua dos anjos em Atos 2, 4, é só lerem. Houve ali idiomas, mais de 10 nações reunidas e todos ouviam falar na sua língua. É assim que está na Bíblia. A palavra de Deus diz, e Paulo diz mais à frente, 1 Coríntios capítulo 14, ele determina como deve ser usado o dom de línguas. Vou ler para vocês. Não vou ler que o tempo está acabando. Misericórdia. Leiam em casa. 1 Coríntios capítulo 14. Vocês leem a partir do versículo 26. Ordem na igreja. Esse texto não caducou. Quem escreve a respeito dos dons? Apóstolo Paulo. Quem ensina a usar o dom de língua? Apóstolo Paulo. Não caducou os dons. Está valendo para hoje. É para hoje isso aqui. Amém? Estejamos atentos para nós não pecarmos contra o Senhor, achando que estamos servindo. E o dom de língua, ele é uma faca de dois gumes. Porque há muitas igrejas que só reconhecem o camarada como cheio do Espírito Santo se ele falar uma língua meio estranha. Só reconhece isso. Olha, vou ser sincero para vocês, nunca falei línguas, nunca falei, o Senhor não me deu o dom de línguas, eu queria ter o dom de língua, para falar a verdade para vocês, a Bíblia diz que só serve para uma coisa, para que serve o dom de língua? Para louvar, para adorar o Senhor, só para isso, não edifica a igreja, não traz revelação à igreja, nada, é só ler Primeira Coríntios, capítulo 14, e vocês verão para que serve o dom de línguas. Eu gostaria eu de falar, mas o Senhor não me deu. No entanto, nós lemos na palavra do Senhor que nem todos falarão em línguas, porque não é o tema do nosso estudo, mas não anotei os versículos aqui para vocês. Mas o texto que mais usado é Atos 2, 4, que não são línguas estranhas, mas são idiomas da sua época, daquela época. Idiomas daquela época. Precisamos ser cheios do Espírito para testemunharmos e tocar nas vidas. Oh, glórias, quando você é cheio do Espírito, a palavra de Deus toca na vida das pessoas. A vida cristã sem unção do Espírito não produzirá nada para Deus. A nossa vida como servos do Senhor, ela precisa ter a unção do Espírito Santo. E quando nós nos deixamos envolver, com certeza, veremos a glória do Todo-Poderoso. Amém, amados? Irmãos, nesse estudo de hoje, nós procuramos observar 7 qualidades que são essenciais na vida do homem, da mulher, do jovem, do adolescente, da criança de Deus. É ter a comunhão, é saber tocar e ser ouvido pelo Senhor, é ter comunhão com o Todo-Poderoso. Segundo, é ter a força. Amém? Ter convicção plena do Deus que você serve. Ser convicto. Mais uma vez, há religiões por aí que matam só porque as pessoas blasfemam contra os seus deuses. Eles têm convicção plena, infelizmente errada, mas convicção plena. Terceira qualidade: sermos valentes, amados, oh glórias. Quando nós somos valentes, nós seremos usados pelo Senhor. Sermos homem de guerra. Quarta qualidade essencial: sermos homem de guerra. Participarmos ativamente do exército do Senhor. Sermos um soldado no exército do Todo-Poderoso. Soldado de verdade, de fato. Necessário é sermos sisudos. Prudentes no falar, sermos sérios, cumprir a vontade do Senhor, enfim, cuidado com muito falar. E ainda, amados, termos a boa aparência, o caráter de Cristo Jesus. Nós precisamos estar impregnados com o caráter de Cristo Jesus. Precisamos ter a presença do Senhor, o DNA de Cristo, o sangue de Cristo, a essência de Cristo na nossa vida. Amém? E a sétima qualidade essencial na vida do servo é sermos cheios do Espírito Santo, controlados pelo Espírito Santo, dirigidos pelo Espírito Santo, batizados no Espírito Santo, fortalecidos no Espírito Santo, enviados pelo Espírito Santo, guiados pelo Espírito Santo. Tudo na nossa vida precisa ser do Espírito para nós. Amém? Nós não podemos tomar nenhuma atitude desassociada com a vontade do Espírito Santo. Isso é dar lugar à carne, à velha natureza, e vamos pecar contra o Todo-Poderoso. Precisamos observar esses detalhes. E vemos que Davi foi bem sucedido naquilo que fez, porque ele amou o Senhor, porque ele foi um homem segundo o coração de Deus. Que nós ouçamos do Senhor: homem, mulher, segundo o meu coração. Busque isso, almeje isso, fale para o Todo-Poderoso: Senhor, quero ouvir de ti que eu sou segundo o teu coração. Mas tem que pagar o preço, tem que pagar o preço. Amém? Vamos colocar de pé para nós orarmos, encerrando esse culto para a honra e para a glória do Senhor. Senhor, nós te glorificamos pela tua graça, Pai. E queremos, meu Deus, que essas qualidades, elas façam parte da nossa vida. Porque, Senhor, nós não queremos viver para nós mesmos. Nós não queremos viver para este mundo, mas queremos viver para Ti, Senhor. Sermos guiados por Ti e estarmos prontos para sermos, ó Deus, usados por Ti na batalha como soldados. Oh, Santo Deus, envolva-nos de uma forma poderosa, de uma forma intensa, meu Deus, para que possamos ter experiências grandiosas contigo, experiências profundas contigo, meu Deus. Oh, Senhor, crie em nossos corações o temor, o zelo, o amor, Senhor, o amor por aquilo que é teu. E guia-nos nessa jornada, ajudando-nos e fortalecendo-nos, dando-nos a força necessária para seguirmos em frente. Abençoa-nos, Pai, é que nós clamamos em nome do teu Filho Jesus. Amém, Senhor. Amém, amado.
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0: Aleluia! Louvado seja o nome de Jesus!
1: Portanto, se já ressuscitastes com Cristo, buscai as coisas que são de cima, onde Cristo está sentado à destra de Deus. Colossenses 3:1.

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3: E disse-lhe Jesus: venha após mim, e eu farei de vocês pescadores de homens. Mateus capítulo 4, versículo 19. Vamos orar. Senhor, nesta manhã eu quero clamar que Tu nos dê a direção desta palavra, Pai. Nos dê a revelação da palavra, o entendimento, para que nós possamos aplicá-la de uma forma que Teu Espírito fale aos nossos corações. Que sejamos boca para ministrarmos com autoridade a Tua palavra, Senhor. Abençoe a esses que ouvem, para que sejam abençoados, que assimilem esses princípios, em nome de Jesus. Amém. Amém? Glórias a Deus. Amados, esse texto, Mateus capítulo 4, versículo 19, ele mostra o primeiro chamado do Senhor para aqueles que seriam discípulos, seguidores dele, alunos dele, que aprenderiam no decorrer da caminhada como servir ao Senhor, como adorar o Todo-Poderoso, como ministrar a palavra, a nova mensagem de salvação, a nova mensagem de restauração que seria pregada inicialmente em Jerusalém, posteriormente em todo o Império Romano e, por fim, toda a terra seria alcançada com esta mensagem tão magnífica, tão extraordinária. E tudo iniciou-se com os discípulos. E eis aqui o chamado de dois discípulos que eram pescadores. Discípulos que eram pescadores e estavam pescando no mar da Galileia quando Jesus os encontrou, Pedro e André. Irmãos, assim é a caminhada. Olha só, Pedro e André estavam pescando, estavam ali fazendo aquilo que era a sua lida, seu ofício, eram pescadores, tirando do mar da Galileia o sustento, talvez, da sua família, da sua casa. E eis que Jesus passa naquele lugar. Eis que Jesus aparece. Eis o Senhor que vem ao encontro deles. Veja a grande misericórdia do amado Senhor que é estampada neste momento. É um quadro magnífico da misericórdia de Deus. Estavam ali, nos seus afazeres, e Jesus passava por aquele lugar. Talvez com você seja de forma semelhante. Certamente você não é pescador, talvez até seja, mas Jesus passa diante de você. O Senhor passa diante de você. A palavra diz que o Senhor passa diante de nós. E lança um convite tão magnífico, tão extraordinário, que nós não podemos rejeitá-lo. E o que nós temos visto nesses últimos tempos é uma dificuldade extremamente grande para aceitar o convite simples de Cristo Jesus. Quando você observa o chamado do Senhor, você há de ver que o convite é simples. Mas a missão é grande, a missão é extraordinária, a missão é magnífica. O Senhor chama os discípulos, e esses são chamados inicialmente, para que, ao segui-lo, estivessem envolvidos numa grande missão. Numa grande missão, o Senhor diz para eles: olha, a partir de hoje vocês não serão mais pescadores de peixes, mas sim de homens. E esse mesmo chamado, ele está diante de nós, amados. O Senhor nos chama dia após dia para que sejamos pessoas que estejam dispostas a segui-lo como discípulos, para fazermos a vontade dele acima de todas as coisas, acima de todas as coisas. E nós temos que estar atentos. Sim, é a nossa obrigação estarmos atentos ao chamado do Senhor. Às vezes as pessoas estão dentro das igrejas, mas estão sentadas confortavelmente nas suas cadeiras, quem sabe acolchoadas, climatizada, um ambiente climatizado, e não estão preocupados com a missão que o Senhor tem para cada um. Você não foi chamado para ficar de braços cruzados. O Senhor não te salvou para que você seja apenas um seguidor anônimo, que você seja apenas aquele que segue a massa, que vai em frente. Não, o Senhor te chamou, Ele te salvou para que tu sejas discípulo. Entenda isso. Todos nós temos a missão de sermos discípulos de Cristo e expositores da mensagem de salvação. A recomendação do Senhor: ide por todo o mundo e pregai o Evangelho. Às vezes, pastor, nós olhamos que as pessoas ficam na igreja e dizem: ah, mas eu não tenho nenhum chamado, não é? E fica esperando o anjo cheio de luzes aparecer, um profeta iluminado aparecer e apontar o dedão para ele e afirmar: eis que vos chamo, eis que vos chamo. Irmãos, nós temos um chamado original. Esse chamado é impresso no nosso coração a partir do momento da conversão. Quando o Senhor te chamou, Ele o comissionou a ser discípulo. Amém? Quando o Senhor chamou Pedro e André, eles foram comissionados, olha só, para seguir a Jesus e serem discípulos, pescadores de homens. A tua missão sobre a face da terra, mesmo que você não a queira, porque exige sacrifício, exige trabalho, exige conhecer a palavra, exige algumas situações que nem sempre as pessoas querem. Mas a tua missão é ide por todo mundo e pregai o Evangelho. É que tu sejas um expositor da verdade de Cristo. Que você fale do amor do Senhor. Que você fale do amor do Todo-Poderoso. Mas para que isso aconteça, evidentemente, que é necessário um treinamento. Sim, um treinamento. Mas qual a base? Qual a escola? A escola é a Bíblia. A escola é a Bíblia. Pregador, servo de Deus, aqueles que foram chamados para serem pescadores de homens, eles necessitam conhecer a Bíblia. É necessário que conheçam a palavra de Deus. Oh, glórias! Mas vamos observar alguns pontos, algumas divisões nesse versículo tão pequeno, mas tão profundo. Mateus capítulo 4, versículo 19. E disse-lhe Jesus: venha após mim, e eu farei de vocês pescadores de homens. Amém? O primeiro ponto que nós podemos destacar nesse versículo é a simplicidade do convite. Olha só, a simplicidade do convite. O Senhor não usou palavras extraordinárias, marcadas pela teologia, palavras teológicas. Não usou termos assim como hoje as pessoas querem, termos em grego, termos em aramaico, essas coisas todas. Jesus apenas disse, olha só, venho após mim, venho após mim. Olha como é simples o chamado do Senhor. Não espere um chamado cheio de flores, aquela coisa assim, sei lá como é que é. Apenas ouça a voz do Senhor, Ele diz para você: vinde após mim, venham após mim. Irmãos, eis o chamado descomplicado de Cristo Jesus. Às vezes, pastor, pastora, você que me ouve, às vezes a igreja complica muito esse chamado. Hoje, para que as pessoas possam sair a campo, pregar o evangelho, claro, enviado pela igreja, necessário é passar para uma escola de missionários, uma escola teológica, e essas coisas todas, para que façam a obra. Mas o que realmente eles precisam é da unção de Cristo, do ok do Senhor Jesus Cristo. E o que eles necessitam de fato é conhecer a palavra, mas não perder muito tempo em escolas. Eu não sou contra escolas, até porque a fiz. Não sou contra. Mas é preciso muito cuidado, já que nem sempre são enviados porque não têm um diploma na parede. Muitos querem fazer a obra, mas não têm um diploma na parede, a igreja não envia. Jesus não deu diploma para ninguém, deu apenas a companhia dele, um ensinamento prático. E aprendemos de Cristo Jesus na prática da palavra. É no campo que você aprende a dependência verdadeira do Todo-Poderoso. No entanto, claro, necessário é conhecer a Cristo, conhecer o Senhor, ter seus princípios de fé arraigados na palavra. E quando nós observamos, amados, o chamado de Cristo, na sua simplicidade, vemos que Pedro e André, eles deixaram de imediato as suas redes. Eles não pensaram: ah, e a minha família? Como a minha família vai sobreviver? como vou sobreviver? Não pensaram no futuro mais distante. Eles apenas obedeceram o chamado do Senhor. Hoje nós temos uma dificuldade muito grande, amados. Vivemos num país capitalista, glórias a Deus por isso, e sempre pensamos no nosso futuro. E às vezes nós não abrimos mão daquilo que fazemos para servir ao Senhor verdadeiramente, porque estamos de olho no futuro. Não há, irmãos, não há esta resposta imediata nossa para com o Senhor, deixando todas as coisas, acreditando plenamente naquilo que Deus pode fazer e faz através dos seus servos. Que o Senhor é aquele que nos ampara, nos guarda, nos protege. Enfim, essa é a verdade. O convite de Jesus, venham após mim. Veja a simplicidade, irmãos, veja a simplicidade. Mas será que você tem respondido esse convite nesses últimos tempos? Será que você tem ouvido o convite de Cristo Jesus? Tem dado ouvidos ao convite de Cristo? Será que você tem coragem de servir ao Todo-Poderoso, deixando as redes para seguir de fato a Cristo? Irmãos, nem sempre precisamos deixar nossa vida profissional de lado. Às vezes as pessoas também confundem um pouco essa situação. Mas você pode ser um bom profissional, exercer as suas funções, não tal qual Pedro e André que deixaram a pescaria e foram pescar homens, não nesse aspecto. Mas mesmo desempenhando a tua profissão, o teu ofício, você pode falar de Cristo Jesus. Você tem tempo vago para fazer a obra. Você pode, nos seus finais de semana, dedicá-los ao Todo-Poderoso. Você tem como fazer a obra do Senhor. Tem como lançar redes. Tem como lançar redes. A grande verdade, amados, é que as pessoas não querem. Não querem. Não querem atender o chamado de Cristo Jesus. E o capeta plantou na mente das pessoas, e às vezes, você que está me ouvindo, tem essa semente do mal plantada na cabeça. Pregar o evangelho é trabalho de pastor. Fazer obra missionária é coisa de missionário. Eu não sou pastor, não sou missionário, não sou evangelista, não sou nada. E a pessoa, ela sente-se livre desta obrigação. Ah, eu não tenho essa obrigação. Isso é coisa do cão. Porque o chamado do Senhor é para todos nós, entenda dessa forma. Amém? Ainda vemos, ponto 2, a promessa transformadora de Cristo Jesus. Ele afirma, eu farei de vocês pescadores de homem. Primeiro, venha após mim. Primeiro ponto. Segundo, eu farei de vocês pescadores de homens. Oh, glórias! Como o Senhor é maravilhoso, irmãos. Como Deus é maravilhoso. Nós não precisamos de muita coisa para servir ao Senhor. Apenas de um coração quebrantado e rendido a Ele. Um coração obediente. Glórias a Deus por isso. Esse texto deixa claro o seguinte. Além de chamar-nos, o Senhor tem sobre si a responsabilidade de nos transformar. É. O que cabe a nós, amados, é colocarmos-nos diante do Eterno com o coração, com a vida aberta. Tipo assim, Senhor, aqui estou eu. Faça segundo a tua vontade na minha vida. Aquela resposta, eis-me aqui, envia a mim. Amém? Então essa é a nossa atitude. É nos colocarmos à disposição do Senhor. É falar para Deus, aqui estou pronto. Usa-me. Envia-me. Amém? E o preparo vem do Senhor. Mas qual é o principal preparo? Evidentemente que é bom conhecer a palavra de Deus. Como você pode falar daquilo que você não conhece? Mas esse preparo que eu me refiro, irmãos, além do conhecimento que nós adquirimos na palavra de Deus, é a unção do Senhor. A unção do Senhor é a unção de Deus. É Ele que nos equipa, é Ele que nos dá autoridade, é Ele que nos capacita, é Ele que faz o mover acontecer na nossa existência para que tenhamos condições de ministrarmos a palavra de uma forma que a palavra, que a verdade, seja expressa e vidas sejam alcançadas para a honra e para a glória do Senhor. Oh, glórias! Essa transformação, ela opera em nós uma nova missão, irmãos. Nós somos chamados para uma missão diferente. Uma nova missão o Senhor nos dá, a missão de sermos pescadores de homens. Oh, glórias! E será que você sabe qual o significado dessa missão? Ser pescador de homens? Será que você sabe? Quando o Senhor te dá esta missão, Ele transforma a tua vida em um evangelista. Alguém que expõe a palavra. Alguém cheio do Espírito Santo que tem autoridade para ministrar a palavra do Senhor. Amém? Não apenas palavras vazias, mas palavras que levam as pessoas a uma reflexão na verdade de Cristo Jesus. Eis aí a nossa grande missão, amados, o significado de sermos pescadores de homens. É evangelizá-los, é chamá-los para a presença de Cristo, é falar a eles a respeito da necessidade de uma vida nova, reta e cheia da graça e do Espírito Santo do Senhor. E esse chamado é para cada um de nós, para cada um de nós. Quando nós ouvimos, amados, esse chamado do Senhor, quando somos capacitados, quando o Espírito Santo de Deus gera em nós essa capacitação, certamente não vamos para os templos para ficarmos fazendo coisas que não fazem sentido, coisas que não mostram a glória do Senhor. Não seremos instrumentos para obras vãs, para palavras vazias, para músicas vazias, ações vazias que hoje tanto vemos nas igrejas. Esses não são pescadores, pescadores de homens. Esse sacerdócio que age dessa forma, sem um vínculo aparente com a presença de Deus, com o Espírito Santo do Senhor, é porque não tem esse vínculo. Porque aqueles que possuem o chamado do Senhor e receberam a orientação, a direção de Deus, é impossível que ajam como agem o sacerdócio, esse sacerdócio louco que temos visto nesses últimos tempos, que envergonha o nome santo do Senhor, que denigre o Evangelho, que leva as pessoas a entenderem que o Espírito Santo não tem noção do que faz. Ah, meu Deus, é irracional e coisa desse tipo. Tudo isso, amados, é em decorrência da falta da presença do Senhor na vida. É impossível alguém ser cheio do Espírito Santo e agir como louco, agir fora da realidade do Senhor. Amém? E se nós permitimos que o Espírito de Deus, que o Senhor Jesus nos transforme, certamente seremos transformados. Não a imagem da irracionalidade, mas a imagem do Senhor Jesus. Seremos imitadores de Cristo e somos chamados a imitá-lo. E como imitadores de Cristo, impossível que as nossas ações sejam irracionais, sejam vazias, porque é o Senhor que há de nos ensinar, é o Senhor que há de nos doutrinar. E certamente seremos pescadores capacitados pelo Deus, pelo Senhor, pelo mover do Espírito Santo na nossa existência. Dá para você entender isto? Em outras palavras, é impossível que o Espírito capacite alguém, que o Senhor capacite alguém, e este alguém venha agir como se não conhecesse ao Senhor, e que através das suas ações não mostre a presença do Senhor. Veja como foi com os discípulos. Foram chamados, foram preparados, discipulados. Foram alunos do Senhor Jesus. E as ações desses homens não se assemelham com as ações que nós temos visto em muitos dos sacerdotes dos últimos tempos. Não se assemelha. Eles eram pessoas equilibradas, que pregavam o Evangelho, que saía de cidade em cidade. Não como um circo, mas como homens cheios do Espírito Santo, que pregavam a palavra viva de Cristo Jesus. Pescadores de homens preparados por Cristo. Mateus capítulo 4, versículo 19. E disse-lhes Jesus: venha após mim, e eu farei de vocês pescadores de homens. A palavra do Senhor aplicada a Pedro e André. Esses eram pescadores, estavam ali no mar da Galileia. E eis que Jesus vem, oh glórias, no início do seu ministério público. Jesus vem pela praia e depara-se com esses homens. O Senhor olha para eles e os chama para serem pescadores de homens. Oh glórias! Mas ainda tem um terceiro ponto, a missão do discípulo, pescar homens. Eis a nossa grande missão, irmãos. Amados, o processo de discipulado, ele é fruto de um treinamento dado pelo Senhor. Amém? O Senhor Jesus, no seu dia a dia, ele mostrou aos seus discípulos como deveriam agir. Vale ressaltar que eram discípulos, eram alunos de Cristo, mas não estavam numa sala de aula. Não estavam em quatro paredes. O aprendizado era diário. Era diário com Cristo Jesus. O Senhor estava fazendo a sua missão, mostrando-se como o Messias, o ungido de Israel. E no dia a dia, o Eterno mostrava o poder, a glória. E os discípulos aprendiam com as palavras, com as ações, com as atitudes de Cristo Jesus. Oh, glórias! E é isso que o Eterno requer de cada um de nós. Nós temos, amados, que aprender na prática, no dia a dia com Cristo Jesus. Mais uma vez frisando, bom é que tu conheças a palavra, leia a palavra. Na verdade, é necessário que você o faça. Se tens a oportunidade de frequentar uma escola, bom, mas não necessária. Porque o nosso aprendizado é dado pelo Espírito Santo de Deus, que revela-se através das Sagradas Escrituras, da Bíblia. Quando você ler a palavra de Deus, o Espírito Santo fala com você. O Espírito Santo fala contigo. E a tua missão, a missão de discípulo, é pescar homens. Oh, glórias! Entenda pescar homens como pregar o Evangelho. A tua missão como discípulo é pregar o Evangelho. É a tua responsabilidade, minha responsabilidade, nossa responsabilidade. Compartilhar o Evangelho de Cristo Jesus com o máximo possível de pessoas. Nós temos um campo muito amplo e o mundo é o campo. E entenda esse mundo como o planeta Terra, literalmente. Amém? Mundo neste aspecto. Ide por todo mundo e pregue o Evangelho. Entenda os quatro cantos do globo. Amém? Se você não pode ir, por exemplo, à China, não pode ir a Moçambique, à Índia, à Argentina, mas talvez você pode ir no bairro vizinho, no teu próprio bairro, na cidade vizinha. Eis o mundo que o Senhor colocou diante de você. Eis o mundo que o Senhor colocou diante dos teus olhos. E a tua missão? Pregar o Evangelho. Pregar Cristo Jesus a este mundo. Compartilhar a mensagem de salvação. Para que elas possam entender a necessidade de uma vida nova. E atraídos pelo Espírito Santo do Senhor. Fazer um compromisso verdadeiro com o Criador. Compromisso de viver Jesus acima de todas as coisas. Amém? Dá para você entender essa verdade do Senhor? É assim que o Eterno deseja que façamos. Foi para isso que o Senhor nos salvou. Nos salvou para que fôssemos discípulos. Mais uma vez, relembrando, eu disse inicialmente que muitos estão confortavelmente nas cadeiras acolchoadas da igreja. No templo climatizado. Ouvindo palavras, canções, ouvindo aquilo que seus olhos agradam, um tanto de gente dançando, não é? Hoje é moda, as danças, os teatros, essas coisas todas aí. Terminou aquele show, vão para suas casas, sentam nas suas poltronas novamente e diante da mídia satisfazem o seu coração. Mas não é esse o chamado de Deus para a tua vida. O chamado do Senhor é para que na igreja você seja alguém que louve, que adore, que glorifique. Jamais espectadores. O maligno tem plantado na cabeça das pessoas que eles são espectadores na igreja. Eles vão à igreja, para talvez ouvir os cantores da igreja, caras e bocas, aquele guitarrista que quer fazer um solo, baterista que quer fazer barulho mais que os outros, o cara do contrabaixo que fica lá bam, bam, bam, bam, bam, bam, misericórdia, e às vezes buscando para si, claro, toda regra e suas exceções, mas às vezes os músicos estão buscando para si a glória, buscando para si a glória, toda regra e exceções, evidentemente. Há muitos que são fiéis e fazem aquilo para o Senhor, de fato, tocam para o Senhor. Outros cantam que acham que é, sei lá, superstar, aquela coisa toda, enfim. Não é assim? E sem contar o teatro que aparece, os atores, as dançarinas. Oh, meu Deus! O pastor cheio das oratórias, cheio das técnicas, técnicas em todas as áreas, psicologia, o cara fala de uma forma para alcançar o coração das pessoas, fazê-las emocionar, enfim. Muitas, mas muitas técnicas de oratórias. Estão ali para isto, irmãos. Muitos vão à igreja para isto. Espectadores, como se fosse um teatro. Mais um culto, mais um show. Ah, vamos lá. Mais um show. Hoje vai ser bom. E no final, muitos dizem, ah, hoje eu não gostei muito do culto, não. Ah, hoje eu não gostei muito do culto. Outros, ah, o culto hoje foi bênção, né? Foi bênção. Me arrepiei, chorei, aquela coisa toda. Poucos falam, eu vim para adorar, vim para adorar. É, amados, eis aí o grande problema. Nós precisamos entender, você precisa entender. Tu tens uma missão, e a missão é ser discípulo de Cristo Jesus. A missão é pescar homens. Entenda, a tua missão é evangelizar, testemunhar daquilo que Cristo fez na tua vida. Falar para as pessoas que elas, com urgência, precisam passar por uma transformação, um novo nascimento, serem ressurretos das suas práticas que as trazem mortas sobre a face da terra, que sejam ressurretas para a honra e para a glória do Senhor. E uma pergunta, irmãos, que é bastante necessária. Como você está participando da missão que Deus o confiou? Como você participa dessa missão para a qual foste chamado? Como é a tua participação? Você é omisso? Você é atuante? Os omissos não herdarão o reino dos céus. Não tem esse versículo na Bíblia, mas em outros aspectos dá-se a entender desta forma. Nós não podemos, amados, apenas sermos ouvintes e omissos na grande missão de falar de Deus, de testemunhar de Deus às pessoas, de lançar as redes, entenda redes como a palavra do Senhor, de lançar a palavra usando todos os meios possíveis que hoje nós temos à disposição. E hoje é muito bom, não é? Hoje você pode lançar as redes através da mídia, através dos panfletos, através de um livro, da Bíblia. Você pode lançar as redes testemunhando de forma pessoal às pessoas, batendo às portas e falando de Cristo Jesus, abordando as pessoas e falando de Cristo aos colegas de trabalho. Mas nem sempre, até mesmo para com os colegas de trabalho, são missionários. Não exercem a missão para a qual foram chamados. Às vezes, numa empresa, a pessoa trabalha e ninguém nem sabe que ele é pescador de homens. É. Você que está me ouvindo, será que os seus colegas sabem que você tem a missão de ser pescador de homens? Será que eles sabem? Se não sabem, é porque você não está fazendo aquilo que Pedro, André e tantos outros fizeram, que foram ouvir o chamado e cumprir o chamado de Cristo Jesus nas suas vidas. Amém, irmãos? E com esta palavra não quero apontar para ninguém, nem tampouco considerar melhor do que vocês. Não, não é nesse aspecto. A direção que o Espírito Santo nos dá é para que enxerguemos a necessidade de nos colocarmos à mercê de Cristo Jesus. Sermos úteis, não apenas espectadores, mas sim instrumentos nas mãos de Cristo Jesus, discípulos vivos. Amém? Discípulos vivos, doutrinados por Cristo, cheios do Espírito Santo, prontos para falar da nossa fé e da grande obra de restauração de Cristo Jesus. O convite de Cristo, ele é bem simples. Mateus 4, versículo 19. E disse-lhe Jesus: venham após mim, e eu farei de vocês pescadores de homens. O convite: venham após mim. E a missão: eu farei de vocês pescadores de homens. Ô, glórias! A partir de hoje, você que ouviu esta palavra, você é indesculpável. Você é indesculpável pelo fato de afirmar: ah, eu não tenho chamado, eu não tenho chamado, eu não tenho chamado. Você não quer ouvir o chamado de Jesus. Isto sim, você está omitindo o chamado de Cristo. Você se faz de surdo em relação à palavra de Cristo Jesus. Mas o Eterno já te chamou, já te comissionou, e ele falou para você: tu és um pescador de homens, tu és um pescador de homens. Lance as redes, lance a palavra, para que vidas sejam alcançadas, sejam transformadas e sejam salvas, para que estejamos juntos na glória. Ô, glórias, para que estejamos juntos na glória. Amém, amados? Nós precisamos, com urgência, assimilar esse chamado de Cristo Jesus, fazer a vontade do Senhor e vivermos amplamente, com prazer, alegria, satisfação, com unção, o venha após mim. Amém? Venha após mim e vos farei pescadores de homens. Amém? Aleluias. Que o Senhor guarde no nosso coração esta palavra, que ela seja de despertamento, que nós possamos entender que o Senhor já nos chamou, já nos comissionou, e precisamos, com certeza, tomarmos posse desse chamado. Vamos orar. Amado Deus, desperta-me, desperta-nos, para que vivamos a Tua verdade, Pai. Que sejamos, de fato, pescadores de homens, e possamos lançar as redes, a Tua palavra, Pai, para que vidas sejam alcançadas com a Tua verdade, e que elas tenham oportunidades de deixar-se mover pelo Teu santo e bendito Espírito. Ó, Espírito de Deus, tenha misericórdia de cada um de nós. Tenha misericórdia destes que carecem da Tua palavra, Senhor. Que Tu sejas o nosso mestre, o nosso discipulador, o nosso orientador, o nosso capacitador, hoje e para sempre. Senhor, fala sempre conosco, em nome de Jesus. Amém. Aleluias.
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disse Jesus: Eu sou o caminho e a verdade e a vida. Ninguém vem ao Pai senão por mim. João 14:6.